0: por todo o país. A parlamentar acredita que o reconhecimento fortalece a cultura e o mercado musical brasileiro.
1: Termina agora o Jornal Câmara dos Deputados, produzido pela Rádio Câmara, com trabalhos técnicos de Everson Urani e apresentação de Márcio Aquilissardi e Val Monteiro. Boa noite.
0: Uma boa noite para você. Ouça agora o Minuto do TCU.
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14: Marvin 7, boa noite, boa noite, boa noite. Estamos na noite da segunda-feira, espero que o fim de semana tenha sido maravilhoso. Já começou a semana lá de madrugada e você aqui com a gente na noite da Band. Obrigado, viu? Te desejo uma semana maravilhosa. Aqui Marcelo Dias, feliz e grato, sempre. 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
14: Ah, eu adoro esse início que a gente já começa dando presente pra você. Aqui a gente, aqui na Band FM, a gente liga o microfone e já dá presente. Olha só, temos pra você agora a garrafa térmica exclusiva da Band FM. Ela é linda, ela é grandona, ela é bonita, ela é moderna, tem a marca da Band FM. 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Você faz academia, musculação? 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Joga um futebol no fim de semana, no meio da semana? Vai levar a garrafa térmica exclusiva da Band FM também. Pra faculdade, pra escola, pra onde você quiser. Atenção, são seis músicas. Número um, Panda, Eu Te Seguro. Número dois, Foi Por Conveniência, Marília Mendonça. Música três, Gustavo Lima, Vagabundo. Quatro, Não Mexe Nas Minhas Gavetas, Danilo e Davi. Música cinco, Maiara e Maraísa, Vai Lá. E Ferrugem, Arrependidaço, é a música de número seis. Como você participa? Eu te conto. Liga pra Band, fala com essa simpatia que tá aqui do meu lado, Heloísa, no 11 37 43 13 13. Pode mandar mensagem no WhatsApp da Band FM também. Vota quantas vezes você quiser. Esperamos você aqui na noite da Band.
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14: Está no ar.

0: Band FM Super 6, é música 3 pra você, Vagabundo com Gustavo Lima. Número 2, Marília Mendonça, Foi por Conveniência. Número 1, Panda, Eu Te Seguro. Liga pra Band FM no telefone 11-3743-1313. Pode mandar sua mensagem no WhatsApp da Band também, porque nós temos de presente pra você, na noite da Band FM, a garrafa térmica exclusiva. 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Garrafa térmica exclusiva, Band FM à sua espera. Música de número 4, eu toco pra você agora, Danilo e Davi, Não Mexe Nas Minhas Gavetas.
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0: Pode FM, arrependidaço, ferrugem. Música 6, da Super 6 das 9. Continue participando pelo telefone e pelo WhatsApp. Durante o comercial, a gente espera você, viu?
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0: Ah, eu tava esperando a Babi chegar.
2: Marcelo Dias, voltei. O custo da cesta básica diminuiu em julho em 26 das 27 capitais do país, segundo o Diese e o Conab. São Paulo seguiu como a cesta mais cara do país, custando R$ 915. E amanhã, a Libertadores da América e a Copa Sul-Americana estão de volta. Nesta terça-feira, pelas oitavas da Libertadores, o destaque fica para o Fluminense, que encara o Independente Rivadavia pelo jogo de ida às 7 horas da noite. Já na Sul-Americana, às 9h30, tem Bolívar e São Paulo.
0: Legal.
2: Um beijo, Dias. Boa noite.
0: Beijo, Babi. Boa noite. Até amanhã. Obrigado.
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12: Aumente o consumo de líquido ao longo do dia, preferencialmente água. A ingestão contínua de líquidos mantém o metabolismo em constante movimento, assim como a atividade das células corporais. Não espere a sede. Se ela chegar, é sinal de que o corpo já está desidratado.
13: Boa noite, boa noite. 9 horas 31 minutos. A noite da Band FM está no ar com você até 1 da manhã. E ó, a partir das 10 horas, a gente vai recordar as melhores músicas de todos os tempos. É a trilha sonora da sua vida. O Band Love começa às 10 e vai até 1 da manhã, tocando anos 80, 90, 2000. E também tem música nova, música atual. Uma viagem deliciosa pra sua noite ficar bem melhor. 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
13: Muito obrigado a você que participou na Super 6 das 9, pelo telefone e pelo WhatsApp. Valeu de coração. É bom demais receber você logo no início da noite da Band FM. Temos aqui o presentão para nós, pro nosso amigo Geandré da Silva Gomes. Geandré da Silva Gomes, parabéns. Ganhou a garrafa térmica exclusiva da Band FM. E a música vencedora mais votada foi a número 2.
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0: no tempo trazendo uma música para você que explora como o olhar, gente, o olhar pode ser uma poderosa forma de comunicação entre duas pessoas apaixonadas. É gostoso, não é? Essa transparência é apresentada como um dos pilares da relação, reforçando a ideia de que quando há conexão, as palavras se tornam desnecessárias. O olhar, nesse contexto, simboliza o quê? Sinceridade e entrega. Características marcantes do estilo romântico dessa dupla aqui, ó.
1: Nossa! Lembra dessa?
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0: Jorge Mateus. Mistérios. No momento, lembra dessa.

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1: Boa noite, meu amigo Walter Anjo.
2: Boa noite, Marcelo.
1: Começou Eu Te Encontrei aqui na noite da Band FM. Toda segunda e quarta, a Band FM quer deixar sua vida bem melhor através do Eu Te Encontrei. Tá com dor da saudade aí no coração? Vamos curar essa dor. Qual o Instagram, Walter?
2: Gente Procurando Gente.
1: Gente Procurando Gente. Clica em seguir, depois você clica em mensagens. Lá em mensagens, você coloca ali as informações da pessoa que está desaparecida. Não paga nada, não. Hoje, quem é?
2: Hoje é a Maristela que vai falar com a gente. Boa noite, Maristela.
3: Boa noite, Walter. Boa noite, Marcelo.
1: Boa noite, bem-vinda. Obrigado pela confiança na Band FM. Quem você procura, Maristela?
3: Eu que agradeço. Eu procuro uma prima minha, né, chamada Cristina Alvim.
1: Sim.
3: Que nós tínhamos 3 a 4 anos, mais ou menos, e a minha tia faleceu.
1: É.
3: Né? Aí meu tio levou ela embora. Então a gente não tem nenhuma notícia, paradeiro, alguma coisa assim. E como eu ouço a Band,
1: certo.
3: Eu resolvi agora tentar achar ela, porque minha mãe também é falecida, né?
1: Faz quantos anos que vocês não têm contato?
3: Mais 50.
1: Menina!
2: Então vocês não tiveram contato, você só sabe que ela existe,
1: isso,
2: né?
3: Eu só tive poucas informações.
1: Ah, entendi. Né,
3: que ela existe. Aí eu resolvi mandar um e-mail pro Walter com pouquíssimas, né, informações.
1: Mas não esquenta a cabeça, porque você tá na Band FM, tá legal? E a gente tá aqui de coração aberto para te ajudar. Meu amigo Walter Anjo tem um pedido para te fazer agora.
2: Tenho sim. Segura esse coração aí, Maristela. Você tá falando agora comigo, Walter, com Marcelo Dias. Imagine se a sua prima estiver nos escutando agora. Seria bom, não seria?
3: Nossa, seria quase um milagre, né? Vamos se dizer assim, porque com poucas informações.
1: Então vamos lá.
3: Mas eu acredito que vocês conseguem.
1: Então vamos lá.
2: Então eu vou te pedir, pergunte, Cristina, você está me ouvindo?
3: Cristina, você está me ouvindo? Boa noite, prima.
4: Eu te encontrei.
1: Aí, ela está te ouvindo, Maristela.
2: Ela está te ouvindo.
3: Fala. Ai, que coisa linda.
1: Fala com ela, Maristela, pode falar.
3: Oi, Cristina.
5: Oi, prima, tudo bem com você?
3: Eu tô melhor agora, né? Vamos se conhecer, porque a gente não se conhece.
5: Verdade, muitos anos, né?
1: Cristina, você sabia da existência da Maristela?
3: Coisa boa.
5: Eu sabia por cima, assim, meio por alto, né? Mas, assim, como meu pai, depois que a minha mãe faleceu, me trouxe embora pro interior, né? Fica meio difícil.
1: Entendi, entendi. Mas vamos fazer o seguinte, vamos deixar vocês fora da... Tá felizona, né, Maristela?
3: Nossa, muito.
2: Agora são só 50 anos pra pôr em dia a conversa, né?
1: beijo pra vocês, sejam felizes. Meu amigo Walter, missão cumprida. E ó, vem aí o programa que espalha amor, amizade, vem aí o Band Love. Até a próxima, obrigado.
2: Obrigado você, Marcelo.
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21: Boa noite. 9:57, tá na hora, gente, tá na hora. Vamos viajar gostoso. O primeiro Band Love da semana vai começar. Eu sou Marcelo Dias, feliz e grato, sempre. Na sua rádio, do seu jeito.
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21: Ó, primeiro Band Love da semana. Tem história de amor do Band Love a partir das 10h30. Tem música bonita, tem música antiga, tem música nova. Vamos passar uma noite bem gostosa, espalhando amor e amizade. Eu preciso de você nessa missão, mandando a sua mensagem pro WhatsApp da Band FM, que é o 11 99991 9197. 11 99991 9197. Aperta o microfone do WhatsApp, manda teu áudio, manda teu eu te amo, manda aquele beijo gostoso, peça a sua música, mande aquela mensagem para os amigos de trabalho, para os colegas, fique à vontade para espalhar amor e amizade junto comigo aqui no nosso Band Love.

seguindo no trem azul. Roupa nova. É lindo. Clássico dos anos 80. Please don't go. Isso é maravilhoso. Quem sendo Sunshine Band. Isso é Band Love.

0: Band FM ao vivo, codinome Beija-Flor Cazuza, dos anos 80, um clássico de volta pra você no nosso Band Love. Rebel in Me. Isso é sucesso do passado pra você. Jimmy Cliff, ainda hoje, aqui no nosso Band Love. Tivemos Bruno Marrone por um minuto, Jason Red, Love Someone, e o clássico dos anos 80 também, Deb Gibson, Lost in Your Eyes. Essa música é maravilhosa, né? Linda, e o iniciozinho dela é aquele toque de nostalgia, né? De lembrança. Bom demais curtir. Foi a primeira de hoje do nosso Band Love. São 3 horas de Band Love. Primeiro áudio chegou.
1: Olá, Marcelo Dias. Olá, Band Love. Aqui
0: olá.
1: Está falando é Bianca Monteiro, moro na Pituba, em Salvador.
0: Legal.
1: É, toca pra mim a música Yuri Schildemor.
0: Shania
1: gostaria de oferecer pra você, pra minha mãe Júlia, pra todos de Salvador.
0: Obrigado.
1: E desejar uma boa semana pra vocês.
0: Valeu.
1: Tchau, tchau.
0: Boa semana. Boa semana pra você, pra mamãe também. Beijo no seu coração, tá bom, minha amiga?
2: Band FM, a minha rádio preferida. Super feliz por estar começando o Band Love.
0: Oh, maravilha.
2: Queria estar mandando um beijo pra minha amada aí, Andressa, que ela tá ouvindo a rádio. Ela também adora. Todas as noites ela está ouvindo aí. Eu sou o John Lennon aqui de Santo André. A minha amada também aqui de Santo André também. E muito obrigado aí por animar todas as minhas noites aí. O Band Love, o melhor programa de todos os tempos. De todas as rádios, não tem igual. Eu amo de paixão vocês, viu?
0: Obrigado.
2: Fiquem com Deus, uma boa noite, um abraço para todos os ouvintes que estiver ouvindo.
0: Valeu, amigão, um abraço, obrigado por esse carinho, valeu, viu?
3: Boa noite, Band.
0: Boa noite.
3: Ótimo programa, hein? O Ronaldo aqui de Araçatuba.
0: Ô, Ronaldão.
3: Eu escuto vocês toda noite.
0: Obrigado, obrigado.
3: Programa romântico, hein?
0: É isso aí.
3: Manda um abraço aí para minha esposa Patrícia e pra minha avó Celina, que eu não vejo desde 1990 aí em São Paulo.
0: Rapaz, desde 1990, se você quiser reencontrar sua avó, já segue lá o Insta do Walter Pessinisky. Não sei se ela tá desaparecida, né? É gente procurando gente. Clica em mensagens, coloque ali as informações. Vamos fazer esse reencontro aqui na Band. 10 horas, 15 minutos, começamos mais uma semana e ó, o que eu tenho para dizer é o seguinte: acredite em você. Nessa semana, siga com confiança e permita que a vida surpreenda você com coisas cada vez mais bonitas.

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Tarde, FM, 10 horas, 26 minutos. Já, já teremos história de amor do Band Love. Enquanto isso, pagode dos anos 90. É pra viajar gostoso, hein?

0: Me catinguele na área. O compasso do criador. Pagode gostoso de uma época boa demais dos anos 90. 10 horas 30 minutos, tá na hora. Aqui na sua rádio do seu jeito, mais uma história de amor do Band Love.
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2: A gente acredita que sabe exatamente como a nossa vida vai acontecer. Faz planos, cria expectativas e tenta controlar o futuro. Mas Deus, muitas vezes muda completamente o roteiro para entregar uma história muito maior, muito mais bonita do que qualquer sonho que a gente poderia ter. A minha história com o Matheus começou em 2016. Ele tinha acabado de chegar da Bahia para recomeçar a vida em São Paulo e estava trabalhando com um líder da igreja que eu frequentava. A gente se encontrava em todos os cultos, mas nunca trocava uma palavra. Desde a primeira vez que eu o vi, eu achei aquele baiano bonito. Só que ele era tão quietinho e, como eu também, morria de vergonha e eu nunca tinha coragem de puxar conversa com ele. Só anos depois eu descobri que ele também reparava em mim. O problema é que ele tinha uma impressão completamente diferente. Segundo Matheus, eu cumprimentava todo mundo na igreja, menos ele. E por isso ele achava que eu era metida. O mais engraçado é que a verdade era justamente o contrário. Na minha cabeça, quem cumprimentava todo mundo e nunca fazia questão de falar comigo era ele. Hoje a gente ri dessa história, porque na verdade, nenhum dos dois era metido. A gente só tinha vergonha de dar o primeiro passo. Por sorte, um amigo em comum resolveu dar uma ajudinha e passou meu número para o Matheus sem eu saber. Pouco tempo depois, eu recebi uma mensagem dele. Era um versículo da Bíblia e logo em seguida um pedido de desculpas. Ele disse que tinha enviado aquela primeira mensagem por engano, que era para outra pessoa, mas que aí ele aproveitou para perguntar qual era o meu nome. Só que tinha um pequeno detalhe. O Matheus sabia muito bem quem eu era. E eu também sabia exatamente quem estava falando comigo pela foto do perfil. Só muito tempo depois ele confessou que aquela mensagem nunca tinha sido enviada para a pessoa errada. E que aquilo tudo foi uma desculpa para conseguir conversar comigo. A gente até começou a conversar, mas no começo eu respondia bem pouco. Eu não queria entrar num relacionamento e ele dizia que também não estava procurando ninguém. Mas aos poucos as conversas foram acontecendo e sem muita expectativa a gente simplesmente foi se conhecendo. Foi assim que, sem perceber, a gente já estava lá esperando pela mensagem um do outro. No fim, nós dois acabamos cedendo e marcamos nosso primeiro encontro num cinema. Mas antes mesmo do filme começar, o Matheus segurou a minha mão, olhou nos meus olhos e me deu o nosso primeiro beijo. Foi um daqueles momentos que a gente guarda para sempre no coração. Tudo estava acontecendo de um jeito muito leve, muito natural. Mesmo assim, tinha uma coisa que era muito importante para mim. Eu sempre orava pedindo uma confirmação de Deus. Eu não queria viver só mais um relacionamento qualquer. Se o Matheus fosse realmente o homem preparado para mim, eu queria um sinal. Eu fiz uma oração muito específica. Eu pedi que um dia ele me desse uma aliança de namoro de um modelo bem específico. Mas não era só isso, não. Eu também pedi que ele escolhesse essa aliança com a ajuda da minha irmã, sem que nenhum dos dois soubesse da oração que eu tinha feito. Era um segredo entre mim e Deus. Alguns meses depois, no dia em que eu completei 18 anos, o Matheus preparou uma surpresa que eu nunca vou esquecer. Ele reuniu toda a minha família, fez um vídeo contando a nossa história e, diante de todo mundo, me pediu oficialmente em namoro. Eu já estava mega emocionada, claro, mas o momento mais especial ainda estava por vir. Quando ele abriu a caixinha das alianças, meus olhos se encheram de lágrimas. Era exatamente o modelo que eu tinha pedido a Deus. Eu não conseguia acreditar no que eu estava vendo. E como se aquilo não fosse o suficiente, eu descobri que a minha irmã realmente tinha ajudado o Mateus a escolher as alianças. Nenhum dos dois fazia ideia da oração que eu tinha feito, e naquele instante eu tive a certeza absoluta de que Deus estava escrevendo a nossa história. Exatamente um ano depois, no mesmo dia 3 de junho, o Mateus me pediu em casamento. E aí nós começamos a guardar cada centavo para poder realizar o nosso maior sonho, que era subir ao altar. Mas pouco antes do noivado aconteceu uma daquelas pequenas coincidências que, para muita gente, pode não significar nada. Mas para nós, foi mais um detalhe moldado por Deus. Um dia, minha mãe entrou num brechó e encontrou um vestido de noiva por 10 reais. Isso mesmo. Além de estar praticamente novo, ele era exatamente do meu tamanho. Ela comprou e disse que um dia eu ia usar esse vestido. Naquele momento eu sorri, achei a ideia bonita, mas eu jamais poderia imaginar que aquele vestido de 10 reais faria parte de um dos capítulos mais emocionantes da minha história. Depois do noivado, nós viajamos para a Bahia para que eu conhecesse a família do Mateus, e foram dias tão legais, tão especiais. Eu fui recebida com tanto carinho, e aí eu voltei para São Paulo ainda mais feliz, cheia de planos para o casamento. Só que mais uma vez, Deus resolveu escrever a nossa história de um jeito diferente. Pouco tempo depois da viagem, eu percebi que a minha menstruação estava

0: os filhos. Mas aí, de repente, Deus tinha invertido toda a ordem das coisas e não era assim que eu imaginava que a nossa vida ia começar, não era. Eu fiquei apavorada.
1: Olha aqui pra mim. Você não precisa ter medo. Não precisa ter medo. Vai ficar tudo bem.
0: Eu tô assustada. A gente nem esperava por isso e eu não sei. Eu não sei o que vai acontecer agora.
1: O que vai acontecer é que eu vou cuidar de vocês. Eu não vou fugir. Você e esse bebê são a minha família agora. E eu vou estar do lado de vocês porque deve é. Em cada passo dessa caminhada.
0: Você fala isso com tanta certeza?
1: Porque eu te amo. E eu sempre sonhei em ser pai. Talvez não fosse desse jeito que a gente tinha planejado, mas eu acredito. Acredito que esse bebê chegou no tempo de Deus. E eu tenho certeza. A gente vai ficar bem. Eu tenho certeza.
0: Naquele momento eu entendi de verdade que eu não estava sozinha. Nós contamos a novidade para os meus pais e, para o meu alívio, eles também acolheram a gente com muito amor. Durante toda a gravidez, eu continuei morando com eles. Mas mesmo assim, o Matheus fazia questão de estar presente. Sempre presente. Quase todos os dias aparecia lá em casa, levando frutas, fazendo as compras ou perguntando se eu estava precisando de alguma coisa. Nós ainda nem morávamos juntos, mas ele fazia de tudo para cuidar daquela nossa pequena família. A gravidez não foi nada fácil. Eu descobri umas pedras nos rins, precisei ser internada. E além de tudo, por ser uma gestação de alto risco, eu tive que trancar a faculdade que eu fazia na época. Era enfermagem. Outra coisa que me deixava bem confusa naquele começo de gravidez era não conseguir entender direito o sentimento que eu via tantas mães descreverem, sabe? Eu via elas falando que, desde o primeiro momento, elas já amavam os filhos acima de tudo e comigo aquele sentimento ainda não estava, não existia dessa forma. Eu sabia que eu já amava aquele bebê, mas eu vivia me perguntando quando que eu ia sentir aquele amor tão intenso que todo mundo falava. A resposta veio da forma mais assustadora possível.
1: Oi, amor, o que aconteceu? Por que você tá chorando?
0: Eu tô no banheiro e eu tô sangrando, Matheus. Eu tô com medo. Tem alguma coisa errada com o nosso bebê.
1: Olha aqui, calma, calma. Fica calma. Faz o seguinte, vai pro hospital agora.
0: Será que eu perdi o nosso filho?
1: Respira, meu amor, calma. Olha aqui, me escuta. Deus tá cuidando de vocês dois. Eu sei que o medo é grande, mas vai ficar tudo bem. Olha, vai pro hospital e eu te encontro lá.
0: Eu fui pro hospital e, graças a Deus, depois de fazer alguns exames, nós soubemos que estava tudo bem e que nosso bebê estava saudável. Foi ali naquele dia, naquele momento, que eu percebi o tamanho do amor que já existia dentro de mim. O medo de perder me fez perceber. Eu já tinha um amor pelo meu filho. Eu já tinha o sentimento mais forte e poderoso desse mundo. Alguns meses depois, o Yuri nasceu. E nós escolhemos esse nome porque significa luz de Deus. Eu nunca vou esquecer a primeira vez que o Matheus segurou nosso filho nos braços. Ele estava completamente apaixonado e era tão corujo que não queria deixar ninguém pegar o bebê no colo. Com a chegada do Yuri, os nossos planos mudaram completamente. Todo o dinheiro que a gente tinha guardado para fazer a festa do casamento foi usado para montar o quartinho do nosso filho. Não era o que a gente tinha planejado, mas era exatamente o que a nossa família estava precisando. Eu ainda fiquei um tempo na casa dos meus pais para me recuperar do parto. Enquanto a minha mãe me ajudava, o Matheus estava presente o tempo todo, super ansioso para que a gente fosse logo morar junto. No dia 21 de julho de 2018, nós nos casamos no cartório. Não teve cerimônia na igreja, não teve uma grande festa, muito menos lua de mel. Depois de assinar os papéis, nós reunimos a nossa família na casa da minha madrinha para um almoço bem simples. E foi um dos dias mais felizes da minha vida. Foi aí que eu me lembrei do vestido que a minha mãe tinha encontrado anos antes naquele brechó. Aquele vestido que tinha custado só 10 reais.

0: guardou com tanto carinho, acreditando que um dia eu usaria, e ela estava certa. Naquele almoço simples, cercada pelas pessoas que mais amávamos, eu realizei o sonho de vestir aquele vestido. E quem olhava para ele jamais imaginaria que ele tinha custado só 10 reais. Talvez aquele não fosse o casamento que eu tinha sonhado quando eu era adolescente. Mas olhando para trás, eu percebo que foi exatamente o casamento que Deus tinha preparado para nós. Porque a nossa história nunca começou com luxo, ela começou com amor, com fé e com certeza de que, mesmo quando os nossos planos mudavam completamente, ele continuava cuidando de cada detalhe. Algum tempo depois, nós descobrimos que o nosso segundo filho estava a caminho. Aquela notícia me assustou muito mais do que a primeira gravidez. A gente ainda estava aprendendo a cuidar do Yuri. E depois de tudo que nós tínhamos passado na primeira gestação, eu só conseguia pensar que podia acontecer tudo de novo.
1: Meu amor, faz dias que eu estou vendo você tão calado. O que está acontecendo?
0: É que eu estou com medo. Na gravidez do Yuri, a gente sofreu tanto, né? Eu não consigo parar de pensar que podia acontecer tudo de novo. Toda consulta eu fico muito angustiada.
1: Eu entendo você. Eu entendo. Eu também me preocupo. Eu também tenho medo.
0: Tem?
1: Eu tenho, mas eu tenho mais fé do que medo, sabe? Deus cuidou da nossa família uma vez. Ele vai cuidar de novo. A gente vai passar por tudo isso junto. Olha aqui. Vai terminar tudo bem, meu amor. Tenha fé.
0: Aquelas palavras me deram forças para seguir, mas não foi fácil. A gravidez do Ícaro também foi de alto risco. Eu enfrentei deslocamento de placenta, anemia e eu precisei de muitos cuidados durante toda a gestação. Mas a maior batalha mesmo veio logo depois do parto. Eu comecei a perder muito sangue e no começo até disseram que era normal, mas eu sentia que tinha alguma coisa errada ali. Claro que tinha. O sangramento aumentava a cada minuto. Eu sabia. Eu sentia que era alguma coisa errada. Enquanto isso, do lado de fora da sala, o Matheus esperava segurando o Ícaro nos braços pela primeira vez. Uma hora. A porta ficou entreaberta e só aí ele viu uma quantidade enorme de sangue. Sem entender exatamente o que estava acontecendo, mas percebendo que era alguma coisa estranha, ele abraçou o nosso filho e começou a orar, pedindo para Deus para que eu voltasse para casa e que os nossos filhos não precisassem crescer sem a mãe. Lá dentro eu também. Eu sentia que a minha vida estava por um fio. Eu olhava para tudo aquilo e eu só conseguia pensar nos meus filhos. Eu pensava no Yuri. Eu pensava no Ícaro. O Ícaro que ainda nem tinha conseguido pegar no colo. Eu sentia muito medo. Eu tinha medo de não voltar para casa. Só depois de algum tempo admitiram que a minha situação não era normal. E aí entraram com os cuidados necessários até conseguirem controlar aquela hemorragia. Os anos passaram, vieram algumas conquistas, mas acima de tudo, nós aprendemos que um lar não é feito de paredes, é feito das pessoas que vivem dentro dele. Por isso, a gente valoriza demais a família que a gente construiu, porque o que sustenta uma família é o amor, o respeito, a amizade. E Deus ocupando o centro de tudo. Hoje, quando eu olho para o Matheus, eu não vejo só o homem por quem eu me apaixonei. Eu vejo o meu melhor amigo, o pai dos meus filhos, o companheiro que caminhou ao meu lado nos momentos mais felizes, mas que também segurou a minha mão nas maiores tempestades que nós já enfrentamos. A gente ainda sonha em nos casar na igreja. Eu acredito que esse sonho também vai acontecer, sim, mas olhando para trás, eu percebo que Deus nunca deixou de realizar os nossos sonhos. Ele só realizou cada um deles no tempo e da maneira dele. O casamento veio depois dos filhos, os sonhos mudaram de ordem, as lutas foram maiores do que a gente imaginava, mas de alguma forma tudo foi nos levando exatamente para onde a gente precisava estar. Porque a felicidade não está em viver uma vida perfeita. Ela está em encontrar alguém que segure a nossa mão quando tudo sai diferente do que a gente imaginou. E quando eu olho para o Mateus, eu vejo exatamente isso. E 10 anos depois daquela primeira mensagem, eu continuo agradecendo por aquele engano que mudou completamente a nossa vida.

0: Band FM, vou te amar. Hugo Pena e Gabriel, aqui no nosso Band Love. A música da história de amor contada pelo Murilo e pela Tatá, a história de Laísa e Matheus, mostra como a vida pode mudar nossos planos e ainda assim nos levar a caminhos inesperados. Entre riscos, medos e momentos em que tudo parecia incerto, eles encontraram força para seguir juntos. Hoje, ao lado de Yura e Ícaro, carregam a certeza de que cada capítulo valeu a pena e que a fé esteve presente em toda essa caminhada. Vamos ouvir a voz dessa guerreira?
1: Agradeço a Tatá, agradeço o Murilo pela oportunidade de contar a minha história, a história do meu casamento, de como eu conheci o Matheus. Hoje temos 10 anos juntos, as crianças estão enormes e eu fico emocionada em saber que a nossa história foi contada e como as coisas agiram de forma naturalmente, teve o toque de Deus em todos os momentos. Só passando para agradecer, fico muito feliz dessa história estar sendo contada. Muito obrigada, Band FM, pela oportunidade.
0: A gente que agradece você, viu? Por contar sua história aqui na Band FM, a história da sua família. Essa família tão linda que tá no Facebook, que tá no Instagram da Band FM. Dá uma entrada lá no Face, no Insta. Tem as fotos, tem o resuminho da história. Você clica em comentários e fala com o Band Love ali. Se preferir, mande o seu áudio. Ouvimos a voz dela. Eu quero ouvir sua voz. 11 99 91 9197. Aperta o microfone do WhatsApp, manda teu comentário da história, manda. Vamos começar a semana ouvindo a tua voz aqui na Band FM. 11 99 91 9197. 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
0: Aquela viajada bem gostosa no tempo.

0: Rádio FM, Tânia Amara, se quiser. Foi tema de novela em 2006. Novela Páginas da Vida, lembra? Essa música fez sucesso e a novela também. 11:07. Essa música, se eu não me engano, é dos anos 60 ou 70. É, mas ela é eterna. Daqui 10 anos a gente vai ouvir e vai falar, caramba, que música. My Girl, Temptations, foi tema de vários filmes. E acho que o mais conhecido é Meu Primeiro Amor, com Macaulay Culkin. Muito bom, muito bom. Tivemos também Daniel Os Amantes, tema da novela América. Tony Braxton, ó, duas internacionais. Tony Braxton, Spanish Guitar. E abrindo a sequência, tivemos o Jimmy Cliff, Rebel in Me. E temos um amigo aqui, que é o Diego. O Diego mandou uma mensagem pra gente dizendo o seguinte aqui no WhatsApp da Band FM. Boa noite, Band Love, eu tenho 36 anos e lembrei dessas duas músicas de quando eu era criança e minha mãe escutava. Liguei pra ela só pra escutar as músicas. Olha que legal. Trabalho de motorista de app e tá tocando no carro e ela escutando através da ligação. Que legal, cara. Olha só, como eu disse, Jimmy Cliff, Rebel in Me, e a Tony Braxton, Spanish Guitar. Esse é o poder da música que a gente tanto fala nas noites aqui da Band Filme e no Band Love também. A música tem o poder. Ela tem o poder de trazer essas lembranças. Ela tem o poder de acelerar o coração de um jeito mais gostoso, né? Vamos lá, mensagens chegando, comentários da história de amor do Band Love contada pelo Murilo e pela Tatá na noite de hoje.
1: Fala, Marcelo Dias, tudo bem?
0: Beleza, meu amigo.
1: O que tem de ser tem muita força. Sabe por quê? Porque essa mensagem que eles trocaram foi um empurrão que eles precisavam para poder se encontrar. Beleza, foi uma mensagem errada. Mas assim, o romance deles não ficou só no papel, não. Eles provaram que eles se amavam de verdade quando a situação ficou difícil, porque não adianta só o relacionamento ali ter palavrinha bonita, depois na hora do fogo mete o pé. Agora você passar por uma gravidez de risco e tal. Então hoje o casal tá feliz, eles venceram o medo juntos, é um amor puro que inspira demais a gente.
0: É isso aí, obrigado John Santos, Rio de Janeiro, falando com o Band Love. Marcela, minha xará, o que você achou da história?
2: Boa noite, meu nome é Marcela. Então, que história maravilhosa. Eu me identifico muito com ela, porque eu e meu marido Alexandre, nós tivemos a perca, né, do nosso primeiro bebezinho. Tive uma gravidez de risco, aconteceu uma má formação e o bebê acabou, né, não vindo. Mas, como os planos de Deus são lindos, né, nós tivemos o Gregory, né, que significa guerreiro. Depois do Gregory, 10 anos após, tivemos a nossa bebezinha, que hoje em dia ela tem 10 meses. O nomezinho dela é Sofia, significa sabedoria. E assim, né? Deus escreve certo por linhas tortas, Deus sabe a hora de tudo. E os planos de Deus são lindos.
0: É isso aí.
2: E força aí para todas as famílias. Deus na frente sempre. Família é tudo na nossa vida. Quero deixar um beijo pro meu marido, dizer que eu amo ele muito. E é isso aí, fiquem com Deus.
0: Tá certo, um beijo pra você, um beijo pra sua família.
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0: Band FM Human League. Human, anos 80 pra você. Aqui é Band Love com Gustavo Lima, 60 segundos. Também o Belo, Eternamente. Tivemos Bruno Mars, When I Was Your Man. E a Mariah Carey com Phil Collins, Take a Look at Me Now. 11h27 é o nosso Band Love com as melhores músicas de todos os tempos pra você. Até 1 da manhã. 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
6: 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São 11 horas 32 minutos. Vamos ouvir uma música bem legal do Lighthouse Family. Agora, no Band Love. A sua rádio do seu jeito.

0: Band FM Vivendo por Viver. Zezé de Camargo e Luciano, no nosso Band Love. Uma das músicas mais lindas dos anos 80. Craze for You com Madonna. Ainda hoje aqui no nosso Band Love tivemos Roberta Fleck e Peebo Bryson, Tonight I Celebrate My Love. Linda, né? Boa demais. Toca o coração, né? Então toca no Band Love. Love in Every Minute, Lighthouse Family. Vamos com... Boa demais também. Vamos com mais comentários da história. Mais um áudio comentando a história de hoje contada pelo Murilo, pela Tatá, da Laísa e do Matheus. Vamos ouvir a nossa amiga Eliette, aqui no Band Love.
1: Boa noite, Band.
0: Boa noite.
1: Passando para parabenizar essa mulher. Que Deus abençoe, que continue sendo essa família abençoada a cada dia, pois eles merecem. Que casal lutador. Olha o que é a força da fé, né? Beijo, Band. Eliette do Jardim Robru.
0: Obrigado, Eliette. Um beijinho para você. Mais áudio aqui no Band Love.
2: Boa noite, boa noite, boa noite, pessoal da Band.
0: Boa noite.
2: Ótima noite para todos que estiveram ouvindo a rádio. Eu gostaria de ouvir a música Nikita com Elton John.
0: Belo clássico.
2: Se for possível, feliz para minha esposa Ângela. É o Lucas de Rondônia, Tacoal.
0: Valeu, Lucas. Aquele abraço para você, Jarrinha.
3: Boa noite, Marcelo. Boa noite a todos.
0: Boa noite.
3: Jarrinha, carreteiro por cá, hein? Bora que bora até às 6 da manhã, hein? Mandar um abraço aí pra galera aí da... que puxa a totatória, Jundiaí, os carreteiros aí. Galera da Cicron, hein? Toca pra nós em dia de balada, Henrique e Juliano aí. Falou? Obrigado.
0: Valeu. O Edivan tá com a gente também. Boa noite, Band Love. Edivan, Cantinho do Céu, Grajaú. Quero oferecer a música do Araqueto pra minha esposa, Jaque. Valeu, tá dado recado pra Jaque. A nossa amiga Marilisa Soares também está aqui no Band Love. Diz o seguinte: boa noite, Band Love. Que história, superação e cuidado de Deus. Prova que amor verdadeiro existe e muda tudo. Dá força e nos ajuda a caminhar. Deus abençoe essa família linda. Obrigado pela sua participação, minha amiga. 11h47.
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0: Ouvir roupa nova no Band Love é sempre bom demais.

0: Band FM Temptations, My Girl, pra você aqui no nosso Band Love, um clássico mundial, né? Ellie Goulding, Love Me Like You Do, e também Roupa Nova, seguindo no trem azul, no trabalho ou em casa. Tá dirigindo? Tem tempinho pra mandar mensagem? Manda mensagem aqui pro Band Love, é 11 999919197. Até uma da manhã a gente viaja gostoso. Depois da uma tem o Band Coruja.
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Meia-noite 2, madrugada da terça-feira, hoje é 11 de agosto. Eu sou Marcelo Dias, estamos juntos, eu e você, você e eu, aqui no nosso Band Love, até uma da manhã com as melhores músicas. Agora um clássico mundial chamado Sexual Healing. Na sua rádio do seu jeito tem Marvin Gaye,

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0: Band FM só pra contrariar. Dói demais pra você aqui no nosso Band Love. Também Bryan Adams, Have You Ever Really Loved a Woman? Maravilhosa, né? Maroon 5, She Will Be Loved. Marília Mendonça, Quero Você do Jeito Que Quiser. Sampa Crio, Pra Sempre Vou Te Amar. E Leon Rimes, How Do I Live? Que sequência foi essa? Aí a gente começou com Sexual Healing, Marvin Gaye. Acabou pra dar uma namorada, né? Ó, tem mensagem chegando aqui.
1: Band, boa noite, Band Love.
0: Boa noite.
1: Estamos aqui trabalhando e curtindo o Band Love.
0: Legal.
1: Se puder, toca pra nós aí, Chris Ralph, Nova York.
0: Valeu.
1: E o Zé Antônio aqui de Cotia.
0: Obrigado, Zé Antônio. Anotado, um abraço pra você, amigão.
2: Bom dia, Band.
0: Olá, bom dia.
2: Aqui é a Amanda do Parque Jandaia, Carapicuíba.
0: Oi, Amanda.
2: Eu quero escutar No Pain, No Gain.
0: Ó.
2: Obrigado, Band. Valeu,
0: Bud. Bet Right. Tocamos, acho que, quinta ou sexta. É boa demais. Tá anotado aqui o pedido, viu, Amandinha? Um beijo no seu coração.
3: Boa noite, meu amigo Marcelo Dias.
0: Boa noite.
3: O melhor locutor de todos os tempos.
0: Ô, rapaz, obrigado.
3: Parabéns pelo grande profissional que você é.
0: Tamo junto, tamo junto.
3: E sobre a história, que Deus abençoe muito essa família, que continue se amando e que Deus proteja eles. Coloriano Moura, motorista de aplicativo de São Bernardo do Campo.
0: Valeu, amigo.
3: Abraço a todos.
0: Um abraço, obrigado, viu?
4: Boa noite, Marcelo. Boa noite, galera da Band Love.
0: Boa noite.
4: Heraldo, ainda trabalhar no CEAGESP.
0: Ô, Heraldo.
4: Pico do Jaraguá.
0: Legal.
4: Bora que bora, Band Love.
0: Valeu, Heraldo. Bom trabalho pra você. Boa noite aí. Continua com a Band. Tem Band Coruja. Depois tem o Band Bom Dia. Depois tem a Hora do Ronco.
5: Oi, Marcelo. Boa noite.
0: Boa noite.
5: Tudo bem?
0: Tudo bem.
5: Aqui é Penha e Eufrásia, de Campos de Goytacazes.
0: Olá.
5: A gente tá ligadinho na sua programação e aí nós somos sua fã.
0: Obrigado.
5: Sem você, o Band Love não tem graça.
0: Obrigado,
5: sua Você linda. É muito especial.
0: Você
5: boa
0: também.
5: Boa noite pra você e tudo de bom.
0: Tudo de bom pra você. Uma ótima madrugada. Beijinho no coração de vocês, tá? Obrigado por esse carinho. Marcelo Dias, estamos aqui no plantão até as 3 horas. Entrega de oxigênio, ouvindo o Band Love, é o Vandão. Deixa um abraço para minha joia e coelho. Tá dado recado aqui. Um abraço para você, para todo mundo. Quem mais está curtindo aqui o nosso Band Love? Ó, manda sua mensagem. Fala com o Band Love, meia-noite e meia, tem mais música bonita.
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0: Edson e Hudson, Por Te Amar Assim.

0: Band FM, Craze For You com a Madonna. A última música de hoje do nosso Band Love, que música maravilhosa. Eric Clapton, Change The World, também Alcione, Você Me Vira a Cabeça. Deixa eu dar um abraço aqui, um beijo na Tamires. Boa madrugada pra vocês, sempre escutando as melhores músicas do Band Love. Meu nome é Tamires, de Campinas. Obrigado, Tamires. Beijinho no seu coração, beijinho pra sua família. Temos um amigo da Bahia. Não tenho o nome dele aqui, mas é o final 6535. Manda uma palavra de motivação, uma música boa pra mim. Tô me sentindo sozinho. Rapaz, vou compartilhar com você o pensamento que a gente compartilhou lá na primeira hora do Band Love. Acredite em você. Siga com confiança e permita que a vida surpreenda você com coisas e momentos cada vez mais bonitos. Mas o principal é esse, acreditar em você. Tá legal? Um abraço, meu amigo. Quem mais tá com a gente aqui, curtindo o Band Love? O Reginaldo também tá aqui. Valeu, Reginaldo, aquele abraço. 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Obrigado, viu? Ganhou os presentes aí nesse kit maravilhoso. 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Tô indo embora, tem mais história no fim da manhã no programa Quem Ama Não Esquece, com o Murilo e com a Tatá. Mais uma história de amor, a mesma história volta ao ar aqui no Band Love. O Léo Júnior chegou pro Band Coruja.
1: Chegamos, meus amigos!
0: Chegamos? Chegamos,
1: eu e toda essa loucura da madrugada.
0: Todos esses maluquinhos
1: vamos lá, gente,
0: que ouvem e participam aqui no nosso Band Coruja, né?
1: Isso aí, cara, vamos lá para mais uma madrugada e bom descanso para você, né, Marcelão? Agora vai mimir um pouquinho.
0: Já, né?
1: E agora?
0: Vai demorar um pouco, viu?
1: Tá.
0: A gente sai agitado
1: daqui. Se você quiser ficar um pouquinho com a gente aqui, mais até umas quatro, cara.
0: Não quero.
1: Já ajudaria.
0: Não, cara. Vai dar.
1: Velho, fica
0: não
1: aí.
0: Não vai,
1: cara.
0: Não. Tchau.
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3: É isso. Começou, gente, bagunça, vai. Caramba, hein, velho. Começou bem. Ai, pode começar agora, tá tudo certo? Podemos começar?

0: Bom dia. Como é que tá a sua madruga aí? Me diz aí. Tá tudo certo? Tá belezinha? Então tá bom, gente. Vamos começar nossa madrugada mais gostosinha do Brasil. Pode chegar que o programa é todo nosso.
1: Bode da limonada.
0: Bode. Pode chegar, vai. Deixa eu conectar aqui o negócio, né, gente? Pera aí, né? Conectar o negócio aqui, mano. Tudo rápido hoje, né? Eu gosto tudo rápido hoje aqui, pelo amor de Deus, hein? Nossa senhora, que é isso?
1: Bebendo limonada, bebendo.
0: Não, limonada. O negócio foi mais rápido, o break foi mais rápido que eu aqui, gente. Eu falei, meu Deus do céu.
1: Peraí, né?
0: Vai lá pro nosso WhatsApp, já tô liberando aqui o WhatsApp pra você participar com a gente. 11 999919197, pra você participar do nosso Band Coruja. Aliás, hoje é minha última participação, hein? Ó, o Diegão já volta na próxima madrugada, viu, gente? Diegão já volta na próxima madrugada aí. E estamos aqui, né? Vamos lá, até às 5 da manhã pra falar com você, pra gente bater aquele papo legal e fazer aquela resenha na madrugada.
1: Aqui no centro de Jepino danada, bebê.
0: Limonada, vai.
1: Limonada.
0: Só limonada.
1: De Capitiba, as novinhas se amar.
0: Até que eu gostei dessa música da limonada, viu, gente? Limonada. Acho que virou uma marca registrada, né? Não tem jeito, né? O povo gosta, né, gente?
1: Bebê, minha limonada.
0: A galera já tá por aqui, ó. Já mandando mensagem, participando limonada, da nossa madrugada mais gostosa do Brasil. Obrigado aí pela sua companhia, pela audiência.
1: Bebê, limonada, bebê, limonada. Nós de peão aqui no chão.
0: Ai, viu, gente? Vamos lá. 1h04, como é que tá a sua madruga? Como é que tá seu dia aí? Tá tudo bem? Tá tudo belezinha? Nossa, bom saber que você tá bem, viu? Bom saber que você tá aqui na Band FM com a gente, no nosso Band Coruja, que tá no ar a partir de agora. Eu vou já arrumando minhas coisas por aqui e a gente agora vai com tudo, vai preparando aqui o negócio, fazer pegar fogo a partir de agora. Gente, 1h05, chegamos para mais um Band Coruja para você até às 5 da manhã, comunicando e tocando as músicas que você gosta. Ai, é muito bom, viu, pessoal que tem ficado comigo desde todo esse tempo aqui na madruga. Mas não fiquem chorando, não fiquem tristes, não. Sabe por quê, gente? Na sexta-feira já tô aqui de novo. Ah, é logo ali. Sexta-feira, no sábado, sexta não, é sábado, né, gente? Porque a partir da meia-noite já é outra data, né? Então, no sábado, né? Então, sábado, a 1 da manhã, já tô aqui de novo. Não, é logo ali. Bom, mas vamos começar nosso Band Coruja na nossa madrugada. Quero você já soltando sua voz, participando com a gente. 11 999919197, pra você interagir, mandar aquele alô, fazer aquela resenha louca com a gente aí. Não, fazer aquela resenha maluca da madrugada. Vamos aqui, ó. O povo já chegou comigo participando. Fala comigo aí, bom dia.
2: Bom dia, Band Coruja. Que é o Dercy Sedex 10, Campo Grande, MS.
0: Alô,
2: manda um abraço,
0: Campo Grande.
2: Puxador de Coca-Cola, eita, Maracaju, MS.
0: Galera do MS, hein? Já tá por aqui na Band, ó.
3: Bom dia, Léo, boquinha de veludo.
0: Sai daqui.
3: Aqui é o Xerazade, mandou pra na Band, hein?
0: Ah, o Xerazade. Ah, ia falar outra coisa. Vai.
4: Vai começar nossa zoeirinha, Léo. Bebendo limonada.
0: Aí, rapaz. Começamos bem.
4: Oi. Eu acho que você sentiu um pouquinho, hein, Léo?
0: O quê? O que eu senti?
4: Você sentiu um pouquinho aí a...
0: Da sapinho.
4: O baque aí, né, mano? Você vai sentir falta de nós. Você apegou com nós, né,
0: não,
4: Léo?
0: Verdade. Se apeguei com vocês aí, verdade. Não, eu vou chegar em casa amanhã, vou falar, meu Deus do céu, 1 hora da manhã. Ai, não. Eu vou ficar... Não. Já tô sentindo falta. O que eu tô fazendo aqui em casa? Não era pra estar na rádio, não? Eu vou ficar meio assim, sabe? Eu vou ficar meio doidão. Eu tenho que falar alguma coisa lá, que eu tenho que ficar lá, pegar um microfone e ficar falando lá em casa. Fala, gente, eu preciso falar, preciso extravasar, preciso falar alguma coisa, né? Que querendo ou não, você acaba acostumando, né? Não, acostuma, né, gente? Pelo amor de Deus, né?
5: Eu pego todas.
0: Vamos lá, o povo já tá aqui, o Rafael. Fala, Rafa.
6: Bom dia, Léo. Cachorrão por cá, hein?
0: Fala, cachorrão.
6: É que é, já abriu a porta do CAPS aí, já?
0: Tá escancarada.
6: Já tá valendo?
0: Escancarada já. A porta do CAPS já tá escancarada. escancarada. Ele tá aqui, o teu segundo. Deixa eu ver, primeiro, terceiro ouvinte de hoje, vai.
5: Despedida, Léo.
0: Não, despedida não, né? Despedida também não, né, velho? Tô saindo da rádio.
5: Despedida!
0: Né,
5: é, amanhã a palhinha volta comigo junto, quero ver esse babaca tudo falar mal de mim, eu quero ver. Já que não faz nada, né? Bora, bora aí.
0: O Davi tá bravo, porque aí não vai ter ninguém amanhã pra falar mal dele. Aí ele aprovê. Hoje que a galera desce a lenda, Davi, aqui comigo. Comigo a galera desce a lenda, Davi. Aí amanhã não vai ter. Aí. Aí ele tá feliz a vida. Ai, ai, ai, esse Davi não tem jeito. Ah, Davi, olha, não tem jeito. A galera vai falar alguma coisa. Não tem jeito, cara. Não tem jeito. 11999919197. Oi!
7: Como é que você tá? Manda um abraço pro pessoal da Band. Que ausente ontem, não deu lá. Meu pai chegou meio legal. Quando ele chegou meio bêbado aqui, ele não tava achando nem a dentadura, imagina o celular.
0: Coitado, velho, coitado.
7: Beleza, dormir, ficar sossegadinho ali.
0: De boa, de boa.
7: Beleza, eu vou descansar também, que eu acordei cedo aqui, então comecei a trampar, tá ligado?
0: Vai descansar lá, cara. Vai lá, meu, vai lá.
7: Desculpa a minha ausência aí, acompanha mais ou menos o menino aí, mano.
0: Imagina, cara, tá, né? Vamos lembrar de você aqui na madrugada.
7: Tá junto com vocês aí, mano.
0: Valeu, mano. Um abraço.
7: Um abraço, viu?
0: Bom descanso aí, viu? Bom descanso. Ó, quer ver o ouvinte indo dormir agora? Pra acordar amanhã cedo. Você viu que tem cabeça, né? Ouvinte cabeça, isso, né? Não é igual esse ouvinte aqui, não. Vou ficar ouvindo você quando dá. Precisa acordar cedo. Ah, não. Você não vai precisar acordar, você já fica acordado já. Aqui não tem esse negócio de dormir. Esse aqui já é um ouvinte mais tranquilo. Não, eu vou dormir, porque, pô, esse tem responsabilidade, né? Tem cabeça, né? Os outros aqui, eu não posso falar o mesmo. É tudo doido. Oi!
8: Ô, Léo, bom dia.
0: Beleza.
8: Não é querendo falar nada, não, mas se tem vinheta com o nome do radialista, é porque ele vai ser efetivo.
0: Não tem, cara.
8: Programa acaba às 5, né? Fica até às 7 pra passar na RH lá. Assinar a sua definição.
0: Cara, muito obrigado. Não, eu deixo essa pro Diegão mesmo. Agradeço, viu? Agradeço. Mas compensação numa coisa. Sexta-feira, sábado, sexta pra sábado, tô aqui de novo. Só pra vocês saberem.
9: Bora, mais uma madrugada aí,
0: terçou.
9: O outro tá triste aí porque ninguém vai mais falar mal dele, essa macarronada aí com água de esgoto, mas vamos falar sempre.
0: Ah, vai dar sempre um jeitinho de falar, cara. Sempre vai vazar uns áudios, não tem jeito, hein, não tem jeito.
10: Bom dia, meu amigo Léo Júnior, aqui é o Silvinho da Baixada Santista, vamos pôr fogo aí nessa bagaça aí, vamos até 5 da manhã, meu amigo, já estou com saudade.
0: Vamos nessa, Silvio. Ah, ok, Silvio. Ok.
11: Bom dia. Aqui dentro gelado.
0: Em alguns pontos do Brasil tá um ponto aí tá meio calor, outros pontos tá frio, né, gente? Tá gelado, né? Principalmente aqui em São Paulo, meu Deus do céu. Nem fale, tá frio demais da conta, senhor.
12: Bom dia, Léo. Marcos Bambolim, tratorista canavieira aqui de Penápolis. Positivo! Começou aquela baguncinha gostosa na madrugada. Até às 5, junto.
0: Vamos animar esse negócio, vamos animar esse programa aqui, gente. 1h12, 1h12, chegamos com tudo. É às 5 da manhã, ninguém domina.
13: Bota o copo pro alto, vamos beber.
0: Deixa eu ver quem mais tá por aqui participando da nossa madrugada aí, fala aí.
14: Para.
0: Ah, não, pera aí.
14: Calma,
0: que é, ei. Tá sendo ainda. Calma, gente. Vão devagar ainda as coisas. Tá cedo ainda, pelo amor de Deus. Oi.
15: Bom dia, Léo. Aqui, do Rio de Janeiro. Mandar um abraço forte aí pros cornos caminhoneiros.
0: É. Aí, os cornos, Camilo, então, já começou.
15: Essa correria aí, movimentando o nosso Brasil. Mas só pra lembrar que eles são cornos.
0: Começou o carinho pelos caminhoneiros, Vaguinho. começou as carícias. Começou as trocas de carícias. Começou as trocas de carícias já aqui, ó.
16: Bom dia, Léo. Bom dia, Fernandão, vigilante da madrugada. Beleza, irmão?
0: Beleza.
16: Fazendo uma ronda aqui na Voit, Jaraguá. Bebê, limonada na madrugada.
0: Aí,
16: bebê, limonada. É nóis, Léo.
0: Aê, meu amigo, tamo junto. 1:13. Bom dia, bom dia, bom dia. Bora, quero falar com você. Chama lá, chama nós. Aqui, ó, Léo, os próximos dois dias vai ficar na madrugada ouvindo os puxa-saco do Diego dizendo que tava com saudades dele e falando mal de você. Para, não é? Tá, tá. Beleza. Pode ser que aconteça mesmo. Tem uns requenguelados que falam mesmo. Isso não tem jeito, cara. Sempre vai ter um falando mal da gente aqui. Não tem jeito, viu? Ai, gente do céu, viu? Como também tem aqui, tem lá também, poxa vida. Eu acho que é normal, né? Sempre tem alguma coisa, né? É a mesma coisa. Não ia fazer uma comparação, mas tudo bem, né? Estamos em época de política, então é bom nem comparar agora, tá? Mas vamos lá, vai, vamos lá.
17: Leo.
0: Oi.
17: Bora mais uma madrugada, rapaz. E aí, como tá passando o tempo muito rápido, rapaz? Ontem era final de semana, hoje é terça-feira.
0: Pois é.
17: Depois
0: cara.
17: Da manhã já é quarta. Você tá doido?
0: Depois da manhã já é quinta. Depois da manhã já é sexta. Pois é, é sábado. Depois vem domingo, cara. É engraçado que depois vem segunda-feira, velho. Como é que pode, né, cara? Que sacanagem, né, cara? Puta, podia ter. Tipo assim, ó, que legal. Podia ter legal sexta. Não, quinta, sexta, sábado. Domingo. Segundo domingo, ó. Beleza, segundo domingo, ó, sexta, sábado, domingo e segundo domingo, ó, mais um final de semana. Poderia inventar isso, né? Pra ter mais tempinho de final de semana, né? E arrancar segunda-feira do negócio. Não, arranca, segunda não existe. Coloca a partir de quarta em diante. Ó, aí fica sexta, sábado, domingo, segundo domingo, quinta... Cê, entendeu? É assim, tem que ser assim. Aí é legal, aí é bacana, aí é bacana.
18: Olha, Júlio, cachorro louco pra voz. O pão é seu fã, Léo, o pão.
0: Hã?
18: Ô, Léo, é todo carioca, tem o bumbum de defumar salame.
0: Bumbum de defumar salame. Olha os cariocas. Ai, ai, ai, ai, ai. Ô, Max Estrela, fala, Max, e aí?
19: Bom dia, Léo Júnior, beleza? Max Estrela aqui.
0: Beleza, não, tudo
19: Léo
0: certo,
19: Júnior,
0: cara.
19: Você é da hora, Léo Júnior. Só que do meio pro final agora, você se tocou. A gente sabe que você deu uma melhorada legal, show de bola. Por quê? Não adianta ficar passando só áudio. Bom dia, pose e palco do momento. A gente quer ouvir uma piadinha, aí você pega e já dá uma bola ali, dá uma ênfase na piada do cara e a gente fica naquele assunto.
0: É,
19: bom de coruja é isso.
0: É isso, cara. É isso.
19: Dia, pose e palco do momento. Você vai colocar um milhão de áudio desse daí, pra quê? Quem quer ficar ouvindo bom dia e pose e palco do momento? Nesses caminhoneiros curvos aí.
0: Ah, tá vendo? É isso, cara. É isso, gente. É um bando de coruja, é isso, velho. Quem entrar nesse horário aqui tá lascado no começo. Tá lascado, mas depois também acostuma. É assim mesmo o negócio aqui. É dessa forma pra que apresente esse programa, gente. É isso. Ah, bom dia, Léo. Manda um alô pra nós aqui no Mato Grosso. Alô, Mato Grosso!
20: Ô, Léo. Bom dia, Léo. Xirapimba. Manda um alô pra nós aqui do Mato Grosso.
0: Você,
20: aqui,
0: rapaz.
20: Tá aqui no 12, na colheita de cana aqui, rapaz.
0: Só porque a gente toma uma branquinha de vez em quando, toma um negócio de xerapinga, só porque a gente toma um corotinho, às vezes é xerapinga agora. Só porque a gente toma uma velha barreira aí, é xerapinga agora. Entendeu? Só porque eu vou lá no tomar uma xerapinga no bar da esquina, é xerapinga. Que isso, cara? Não é assim também as coisas. Não é bem assim também, né? Olha só. 17 11 999 919 197. Você vem com a gente ou não? Cola na grade aqui, cola aqui na grade, que o Bande Coruja tá no ar pra todo o Brasil. A maior audiência é o Bande Coruja. Isso é comprovado no Ibope, hein? Bora, bora, bora. bora.
1: Oi. Ô, Léo, comedor de linguiça. É o seu último dia de trampo hoje? Amanhã que volta o Diguinho Coruja?
0: Não, para, cara. Você tá bem no deleizão, hein? Deleizão em total, hein, cara? Deleizão total pra você, hein, cara? Poxa, velho, sabe aqueles delay mal feito? É, aqueles delay bem assim, nossa. E outra coisa, não é o último programa, é assim, gente, é último horário, beleza, tal. O Diegão volta na próxima madrugada. Mas, sexta pra sábado, eu tô aqui de volta. Vocês não vão se livrar de mim tão cedo assim, não. Ah, não vão mesmo. Fala comigo aí, vai.
21: Coloca a musiquinha triste aí. Dois segundos pra você colocar a musiquinha triste.
0: Ah, tá bom, vai.
21: Dois.
0: Tá bom, vai. Vai.
21: Você vai despedir de nós hoje. Ah,
0: começou a choradeira agora. Começou.
21: Despedidas são coisas tristes.
0: Começou,
21: Léo.
0: A choradeira agora.
21: É triste, muito triste, Léo, porque pelo fato de que você vai ficar na sua casa agora durante as próximas madrugadas.
0: Meu Deus do céu.
21: E daí eu não vou ir lá conseguir visitar.
0: Ah, não.
21: É, fazer uma visita lá, porque infelizmente você vai estar lá.
0: Não, você não vai mesmo, cara.
21: Isso vai me complicar muito. Mas eu pode ficar tranquilo que eu irei comparecer lá.
0: Não, mas vai, viu? Cara, mas faz o seguinte, cara. Não precisa lá na minha casa, não. Sabe o que você faz? Ó, marca aí, ó. Desce a serra. Vai lá pra Santos. Vai lá na casa do Diegão. Pronto, vocês podem ir na casa dele lá. Vai lá na casa do Diegão. Todo mundo vai em casa. Ai, eu tô dando comidinha pro Zeus. Agora sabe o que vocês fazem? Vai lá na casa do Diegão agora. Vai lá dar comidinha pro Stitch. Vai dar comidinha pro Stitch, pô. Poxa vida. O Zeus já tá cansado de ver vocês lá, encher o saco. Então vai lá tudo na casa do Diegão. Desce a serra. Ah, você já aproveita. Leva uma tanguinha pra praia, usa uma tanguinha, entendeu? Já aproveita aí o lugar, entendeu? E vai lá, cara. Aproveita, a melhor coisa que você faz agora. Ó, são 1h19, 1h19, oi.
22: Bom dia, Léo Júnior.
0: Bom dia.
22: Vamos que vamos até as 5 da manhã.
0: Vamos que vamos, minha amiga. É isso.
22: É a Kathleen de Itapira.
0: Kathleen de Itapira. Alô, Itapira. Bom dia pra vocês. Bom dia. Quem mais?
23: Fala, Léo Júnior. Beleza, meu parceiro? Bom dia pra você, bom dia pra todo mundo aí. Quer dizer, então, que você está se despedindo da gente, hein?
0: Despedindo assim, né? Sexta-feira eu já tô aí de volta, vai.
23: O tal Diegão, que pra mim é um dos melhores locutores que eu já vi fazer locução no rádio brasileiro.
0: Exatamente.
23: Mas tem aquele bando de mala que ele traz junto, né?
0: Isso é verdade. Diegão é fera, pra mim, dos melhores que já existem. Isso é verdade. Não é puxando o saco do Diegão, não. Mas vem uma malaiada com ele que eu vou te falar, viu? Vem uma malaiada aí que eu vou te contar uma coisa. Meu Deus do céu,
23: aqueles viu? Mesmos malas, viúvas do Diego, né?
0: As viúvas.
23: Puta que eu pariu, viu?
0: As viúvas do Diego.
23: Vai voltar aquele bando de mala, viu? Tá, nós. Mas tá bom. Pelo menos eu vou ouvir você no final de semana aí.
0: Vamos lá.
23: Forte abraço pra você aí. Tamo junto, meu parceiro. É Lucas e Cerquilho.
0: Aí, Cerquilho. Alô, Cerquilho! Eu já fui em Cerquilho uma vez, sabia? Cara, foi uma vez, eu fiz. Ó, faz tempo já isso aí, deixa eu ver. Pelas minhas contas. Era 2011, cara. 2011. 2010, eu acho. Eu acho que entre 2010 e 2011. Ou 2012, vai. Entre 2011 ou 2012, pronto. É, eu fiz um carnaval em Cerquilho. Cara, o carnaval de Cerquilho é sensacional. Eu não sei agora. Ah, na época que eu fiz, né? Era uma coisa, né? Gente, eu fui apresentar aí na praça, bem na praça aí, o carnaval. Fiz a locução, acho que o carnaval todo lá. Tinha até o desfile. Cerquilho, isso mesmo. O carnaval do Cerquilho, na época que eu fiz, era maravilhoso. Não sei como é que tá agora. Deve estar até melhor, pelo jeito. Mas eu fiz um trabalho aí muito legal. Acho que foi de 2 semanas, se eu não me engano. Apresentei várias bandas. Foi sensacional. Acho que lá pra 2012, 2011. Muito legal, hein? Carnaval do Cerquilho, aí, ó. Vamos lá, fala comigo. Bom dia. Oi.
24: Qual município que não tem caminhoneiro, Léo? É Uberlândia.
0: As piadas sem graça já começando. Ó, oh, a piada é só 4 da manhã. Não esquece, hein? Piada é só às 4 da manhã, hein, gente? Por favor, hein? Por favor. Boa madrugada, Léo. Amanhã retorna aí a panelinha do Cano. Mas não é, gente. É que vocês falam tanto da panelinha do Diego. É que ele tem uma galerinha que participa. Entendeu? Eu também tenho uma galerinha aqui que participa comigo. Que já estão comigo também. Então, é normal. A galera é boa. Galerinha boa também que vem chegando aí, tá? Normal, velho. Vamos falar mais da gente? Vão. Não, né? É normal isso aí, velho. Olha lá, fala comigo, bom dia.
2: Fala, meu amigo Léo, bom dia. Mauro Sedex passando pra aqui. Ô, Léo.
0: Ah.
2: Ó, escuta essa aí, ó.
0: Fala aí.
2: Aconteceu ontem.
0: E aí, e aí?
2: Peguei e comprei uma rosinha branca, né?
0: Tá, sim.
2: Já peguei um chocolatinho, coisinha mais chique, comprei.
0: Aham, fazer uma
2: média. Já levei pra minha personal, entreguei pra ela.
0: Ah.
2: Ela olhou no grão no meu zóio e falou assim, você tá querendo me comer ou é impressão minha? Rapaz. Eu falei as duas coisas, profe. Aquele abraço.
0: Profe, ó, oh, ainda fala, é as duas coisas, ô, oh, profe. Cara, na hora ela percebeu, né? Você leva uns bombonzinhos pra personal na academia, tá, de boa.
3: Não vai.
0: Ah, a mulher vai falar, você quer me comer? É, mas na hora que ela vai falar pra você. É, trouxa ela não é, né, velho? Na hora ela vai te falar isso aí, né? Oi.
4: Boa noite, Léo Batista. Tudo bem?
0: Beleza?
4: Que é Guilherme, motorista de aplicativo aqui em Porto Alegre.
0: Fala, mano.
4: Cara, tô muito triste hoje, cara.
0: Ó, oh, tá sofrendo.
4: Não tô acreditando que chegou aí o dia. Ah. Boa noite aí. Da tua última participação aí, direto com a gente aí.
0: Ah, mas a gente volta sexta-feira aí. Sexta-feira.
4: Muito triste, cara.
0: Tamo
4: muito
0: aí.
4: Triste. A vida não faz mais sentido nenhum.
0: Nossa, agora agora o sofrimento tomou conta desse programa. Agora o sofrimento desse povo agora, quer ver? Ó, quer ver? Ó, olha a voz dele, olha o sofrimento. A gente consegue sentir o sofrimento da pessoa aqui pelo áudio, olha isso aqui.
4: Muito triste, cara.
0: Olha
4: muito
0: lá.
4: Triste.
0: Olha lá.
4: A vida não faz mais sentido nenhum.
0: Olha, a vida não faz nem sentido nenhum. Nenhum. Amanhã vocês estão dando é graças a Deus. Amanhã vocês estão aí já. Ei, todo mundo animado aí. Vocês já esqueceram de mim já. Amanhã vocês já esqueceram de mim aqui já. Ah, deixa eu ver aqui. É, o cara mandou a mensagem, mas apagou.
3: Ah, eu chamei meu amigo.
0: Deixa eu ver quem mais tá por aqui.
3: Essa que eu vou pegar quando vi, eu já tava puxando.
0: Vamos lá. 11999919197. Quem mais tá aqui? Bahia, vamos lá pra Bahia. Bahia, alô, Bahia.
6: Bom dia, Léo. Luciano, motorista de aplicativo aqui. Cara, vai fazer muita falta, hein? Vou contar uma piada aqui que eu não tenho oportunidade mesmo nas 4 horas da manhã, então vou contar uma piada.
0: Vai, conta, conta.
6: Sabe por que o Papai Noel não tem filho?
0: É.
6: Porque o saco dele é de brinquedo.
0: Isso foi uma tipo uma charada. É uma charada, né? Charadinha. É essa aí. Essa é uma charadinha, né? Charadinha.
24: Ô, Léo, passa o endereço da Band aí que eu vou mandar uns bombons pra você aí.
0: Não, que eu não quero bombom, cara.
24: Continua.
0: Que bombom o quê, cara? Bombom, velho? Eu quero ganhar bombom de macho agora. Ah, eu quero ficar ganhando bombom de macho agora. Ah, vá. Trazer um lanche aqui, um Big Mac, que ninguém traz, né? Trazer um lanchão aqui, um X-Tudo, um suquinho de laranja. Ninguém quer trazer, né? Ninguém se habilita, né? Poxa vida, viu? Fala aí, vai.
24: Meu querido Léo. Agora, ó, esse ano aqui foram 5 trios elétricos.
0: 5?
24: E continua na mesma pracinha ainda. Mesma coisa, não mudou nada.
0: Ah, tá indo aí. Olha que legal, em Cerquilho, né? Não, na época que eu fazia, pô, já era legal, né? Imagine agora, então. Melhor ainda o carnaval, hein, pô? Sensacional, hein? Legal, hein? Um abraço pro pessoal de Cerquilho, curtindo a Band FM, oi?
25: Bom dia, Léo, beleza? Pode deixar, vou levar um lanche de linguiça aí pra você, com 2 ovos.
0: Tá, eu mando pra você. Eu mando de volta pra você aí.
26: Ô, Léo, agora que você vai folgar aí, dá pra gente marcar de farmar aula lá na sauna do Lalau, o que você acha?
0: Pô, vamos marcar, cara. Vamos marcar sim, por que não? Podemos farmar aula lá sim, ué. Dá um toque pro Lalau, a gente marca aqui, eu, você e uma galera aí, ó. A gente vai lá. Claro. Ah, Léo, Leão. Espero que você não esquece dos ouvintes do Bande Coruja. Claro que não, sexta-feira eu tô aí, cara. Já falei. Ó, sexta-feira eu já tô de volta aí na parada. Fala aí comigo.
5: Bom dia, Léo. Mário Americana por casa.
0: Fala aí, Mário de Americana.
5: Felizmente, último dia que estarei falando aqui, 2026 na rádio.
0: Não, último dia não. Pera aí. O mundo não acabou, né? O mundo está girando ainda, velho. Sexta-feira eu tô aí de volta. Amanhã o Diegão tá aí também. Vocês desejam boas-vindas, bem-vindo de volta pra ele. Conta como é que foi as novidades e tudo mais, poxa vida.
5: Eu tenho o que fazer. Amanhã volta tudo feito pra dentro. É fenomenal, que não fala bolufa nenhuma. Não, fenomenal,
0: você participa com a gente também, vai.
5: Aquele padeiro que queima rosca.
0: Aqui também ele participa.
5: Região taxista.
0: O Região também participa.
5: Murilo Louco.
0: Também participa aqui.
5: Tati quebra barraco.
0: Também participa aqui.
5: João Kleber. Entendeu? Volta quem mais? Volta o Leão. Volta todo mundo falando aí, viu? Tudo bem, então é oportunidade. Ele falou que tem a galerinha, mas ele é demais. Enquanto solta a galera do Tupurcá uma vez, a galerinha dele lá, os amigos dele, se é, solta
0: não.
5: 20 acho... áudios cada vez.
0: Mas aí ele vai soltar mais áudio, tenho certeza. E a galera vai querer muito falar com ele amanhã também, viu? 1h29, oi, fala comigo.
7: Ei, Léo, bom dia, Daniel Taquai, meu irmão. Ai. Cara, você falou que vai ficar em casa amanhã.
0: Boa.
7: Com saudade, colocar o microfone na boca. Coitado que você coloca na boca, irmão.
0: Só
7: o microfone, tá bom, vagabundo.
0: Tem que usar com cuidado.
7: Toma jeito, você apruma nesse mundo, safado.
0: Não,
7: tamo junto.
0: Tem que tomar cuidado com o microfone, devagarinho e tal, né? Pra não ter nenhum tipo de dano, né, cara? Pois é. Tá certo, é isso aí. Vamos lá, manda seu áudio pra gente, 11 99991 9197. Você participa com a gente aqui na nossa madrugada, que a galera da madrugada tá chegando, e os motoristas, o pessoal que tá nos plantões esse horário também. Um abraço, meus amigos dos plantões, a madruga, tá todo mundo na Band, hein? Aí.
8: Bom dia, Leozeira! Bora que bora, Fernando por cá, hein?
0: Fala, Fernando.
8: Vamos que vamos. Rapaz, até que enfim tá começando, hein? Não aguentava mais esse Band Love, já tava dando sono
0: não,
8: aqui no volante.
0: Não, para de falar mal do programa do cara, velho. Para de falar mal do programa do cara, velho. Ó, o Marcelão é meu amigo, velho. Não vem falar do Marcelão, não, pô. Ó, de falar mal do Marcelão, já comprou briga comigo. Me segura aqui, velho. Me segura aqui, hein? O Marcelão é parceiro, é parça, velho. Parça, velho. Ó, poxa vida,
9: velho.
0: Quem mais tá por aqui? Que eu falei com quem que esse aqui do áudio aqui? É o Nando. Fala, Nando. Um abraço, Nando. Fala, Nando. Fala aí.
10: Ô, Léo Júnior. Boa noite. Reginaldo Marcos Araújo, motorista carreteira de Americana, São Paulo, por cá. Esse requinguelado tá falando que motorista carreteira aí é corno? Porque a mulher dele, quando vê o motorista carreteiro, se enche de tesão pelo motorista carreteiro. Ah, a mulher dele se enche de tesão pro motorista carreteiro. Por isso que ele tá cismado com o motorista carreteiro aí. Esse requinguelado. Deve ser um taxista, vagabundo. Ou então de Uber.
0: Os caminhoneiros aproveitam pra xingar os dois. É uma briga do caramba. O caminhoneiro xingando o taxista. E o taxista xingando o Uber. E assim vai, cara. É uma briga boa. Ó, eu queria fazer um jogo de futebol. Cara, seria sensacional a gente fazer um time dos taxistas. Olha aí que legal. E um time dos aplicativos, o motorista de aplicativo. Com reserva e tudo mais. Que tem um monte de sobra aí. Já pensou, cara, em campo esses caras jogando, fazendo um negócio em campo? Coloca o Região pro ataque, no ataque. Não. E eu fico lá de juiz, né? O VAR, é o VAR. A gente fica como VAR, é o VAR. Já pensou, cara? Um quebra-quebra que ia ser esse jogo? Mó quebra-quebra.
11: Eu gosto da interação do programa todo em vocês que dá ibope. Mancha rula.
0: Como é que é, cara?
11: Pô, de farmar aura, caralho. Farmar aura um caralho.
0: Pô, vamos farmar aura, pô. Vamos farmar aura. Six Seven. Olha lá, ô Denir, vamos farmar aura, Demir. Ô, oh, do Edemir. Vamos farmar a hora, cara. No meio da pista. Poxa vida, cara. Você fica leve, sabe? Ó, ó, ó. Você fica assim já. Ó, ó. Ah. Você parecendo um Majin Buu lá do... Sim, tal, entendeu? Do Dragon Ball. Você fica parecendo que é do, tá no Dragon Ball. Vou farmar aura agora. Vou farmar aura agora. É a melhor coisa, melhor coisa.
12: Ô, Léo, é o velho do lixo, sai cachorro.
0: Olha ele aí,
12: velho. Mais uma madrugada junto aí, meu parceiro. Vamos que vamos.
0: Vamos lá,
12: não vai
0: vamos
12: esquecer
0: lá
12: da nossa resenha lá, hein? Do churrasco.
0: Ah, aquele churrasco eu não esqueço não, cara.
12: Sandrinha.
0: Não esqueço não, cara. Você tá doido?
12: O velho da bunda doendo aí, o Muriloco. Você vai ver, não vai fazer bagunça. Beleza?
0: Beleza.
12: Vamos que vamos, meu parceiro. Tamo junto. Mais uma madrugada aí. Um abraço. Boa programação.
0: Aí, sai, parceiro. Cachorro. Sai, cachorro. Esse é o velho do lixo, meu parceiraço. O velho do lixo, não esqueci do nosso churrasco lá em casa. Né? Vamos fazer esse churrasco. Calma que nós vamos fazer churrasco aí. E nós vamos tudo postar na rede social. Fala aqui, ó, nós fizemos um churrascão lá, uma resenha. Eu, agora eu sou mais eu. Fala aí, empresário do agro, o trouxa do agro, vai.
13: Ô, Léo Júnior.
0: Oi.
13: É, hoje, último programa aí que eu participo, né?
0: Ah?
13: É, hoje não vou ouvir mais o Band Coruja.
0: Nossa!
13: É, porque nossa, começa aquela panelinha nojenta desse Diego aí.
0: Não, não, para de falar. Gente, não fale mal do cara, velho. Eu também, como eu não gostava que falassem mal de mim também, o cara também não vai gostar disso, velho. Eu nem vou colocar no ar, não vou nem seguir. Mas, cara, não. Continue participando aí, mano. Não é legal também, né, velho? Não, é isso aí também. A gente dá cagada no ar também aqui. Não tem esse negócio, cara. A gente é... Olha lá, menos mal o microfone na boca do que cenoura no fio. Oh, Deus o livre, né, cara? Cenoura não, né, velho? Você tá doido? Cenoura, velho? Cenoura o quê, velho? Vamos ficar farmando aura lá em casa, lá. Até desacostumar de fazer o programa, desacostumar. Vamos beber. Que isso, gente? Olha, eu não deixo ninguém falar mal de ninguém aqui, hein? Pelo amor de Deus, hein? Vamos lá, fala comigo, vai.
14: Ô, Léo Júnior, bom dia, Léo Júnior. Diego da cidade de Tiradentes aqui. Diego. Ô, Léo Júnior, só dando ênfase aí no que o Max Estrela aí disse aí. Aliás, um beijinho, Carolzinha, deliciosa. Se você tivesse vindo, Léo Dias, uma semana de madrugada junto com o Diegão aí, ninguém tinha te boicotado aí.
0: É, né?
14: Certo? Esses caras aí que acompanham o Diegão aí não teria te boicotado. Então, faltou inteligência sua também.
0: Ah,
14: o Diegão
0: aí, cara,
14: fez isso no Band Bom Dia, certo? E na hora do ronco. Veio cobrir as férias do Tadeu.
0: Pois é.
14: Automaticamente ele veio uma semana aí direto, pô, pra pegar o macete, pra pegar as manhas.
0: Tá.
14: Mas
0: certo.
14: Enfim aí. Parabenizando você aí, beleza? Você segurou forte aí, segurou
0: firme. No final deu tudo certo, né, cara?
14: As duas mãos aí o programa. Deus te abençoe, Léo Júnior. Tamo junto, meu parceiro.
0: Valeu, parceiraço, tamo junto! A Nalva falou assim, ó. É, Nalva de Itapevi. Não tô acreditando que o Diego não voltou ainda. Ele se aposentou. Calma, Nalva, calma, Nalva. Ele volta na próxima madrugada, Nalva. Já volta, Nalva. A Nalva tá desesperada, velho.
15: Bom dia, Léo. Aqui é o Wilson de Arapiraca, beleza? Estamos por cá. Ô, Léo, bota meu nome aí na panelinha aí, Léo, por favor.
0: A panelinha. Panelinha o quê, cara? Não tem panelinha nenhuma aqui, meu. 1:36. Aqui é tudo amizade, tudo amigo. Apesar que são tudo gente boa dormindo, mas é tudo amigo nosso. É tudo amigo.

0: fala com você no nosso zap, fala comigo.
1: Aproveitando aí a onda do time, fazer um time aí dos panelinha contra os esquecidos.
0: Os panelinhos esquecidos. Essa foi boa, hein? Pô, dá um jogaço de bola, hein, cara? Pô, dá um jogaço, hein? Já pensou, velho? Ai, ai, ai. Aí depois do jogo a gente faz churrasco e toma uma depois. Vamos lá, fala comigo. Ó, ele. Ale, fenomenal, não. Vai. Peraí, deixa eu fazer o seguinte, eu aproveitar que eu tô o último dia que eu tô aqui.

0: Gerais?
1: Nossa, eu tô agraciado, tô abençoado.
0: É mesmo, cara?
1: Porque todo dia eu ouço, eu levanto todo dia 4 horas da manhã pra ir trabalhar.
0: Ah. Ó. E aí? Mas, você levanta 4 horas, tá?
1: Já coloca, já liga assim, ó.
0: Ah, mas então, então na verdade você nem foi dormir ainda. Você vai ficar direto então com a gente aí. Pelo jeito.
1: Não, mas é bom demais. Não desativa eu não. Deixa eu conversar um pouquinho com vocês.
0: Não, imagina, eu não vou desativar não. Eu quero você comigo também.
1: Nossa,
0: aqui.
1: Nossa, esse é um privilégio, uma gostosura danada.
0: Ô, oh, valeu, cara. Que lugar que você é de Minas aí? Fala
1: Nossa.
0: Pra mim.
1: Nossa, não, eu morei em São Paulo em uns 2 anos.
0: Ah.
1: Deus do meu... Sério?
0: É, mas cê...
1: Nossa, é um privilégio. Nossa, e eu tô escutando aí a minha voz falando aqui na... Tá escutando aí?
0: Ó, a sua voz tá saindo até no espaço agora, você acredita nisso, cara? Tá saindo até no planeta Marte agora, a sua voz.
1: Tá até no espaço
0: a sua voz aí, cara.
1: Não, que legal, maravilha. Eu quero dizer de conversar com vocês.
0: Pô, que bom. Ó, você já aproveita aí?
1: Aqui em Minas Gerais, BR-040, com entrocamento com 3. Aqui no Centrão mesmo, de Minas Gerais.
0: Você é do Centrão de Minas, que lugar que é aí?
1: Aqui, BR-040.
0: Não, eu tô perguntando, que lugar que você é, de cidade aí?
1: É, aqui na cidade, nós é distrito.
0: Distrito?
1: De João Pinheiro.
0: João Pinheiro, ah, legal.
1: Islândia do Oeste, JK-040.
0: Islândia do Oeste? É isso?
1: É isso, a gente tá escutando na rádio.
0: Vocês são bem chique. Cara, vocês são bem. Só vocês querem serem chique? Islândia, eu sou de Islândia do Oeste. Só vocês querem serem chique agora com esse nome, cara? Sou de Islândia. Ó, Islândia do Oeste.
1: Desculpa, mas é. Luislândia.
0: Caramba!
1: Luislândia, distrito de João Pinheiro, a cidade de João Pinheiro.
0: Peraí, de Luislândia, o nome da cidade?
1: Distrito
0: de Luislândia.
1: Não, peraí.
0: Tá, vamos aprender, vai.
1: O distrito é chamado de Luislândia do Oeste.
0: Ah, o distrito é chamado de Luislândia do Oeste, entendi agora.
1: Pertence à cidade de João Pinheiro.
0: Tá. Entendi. Não, perfeito. Entendi tudo que você falou, entendi. Entendi maravilhosamente, cara.
1: Você vai achar no mapa aí, vocês conhecem Três Marias?
0: Mas tem no mapa isso aí, cara? Existe no mapa do Brasil isso aí? Ah, então tá bom. Mas aí não...
1: Tem sim, senhor.
0: Mas aí não deve algumas... Não desce algumas...
1: Aí, companheiro.
0: Mas aí não desce... Aí não desce...
1: O vento faz a curva, não.
0: Entendi, mas aí não desce algumas naves espaciais, não, à noite? Aí, no caso, na sua cidade?
1: Eu entendi que aí pela televisão, escutando, eu tô passando um pouco de televisão pra escutar você.
0: É, mas aproveita aí, meu amigo, pra você mandar alô pra quem você quiser. Pode fumar, fica à vontade,
1: não,
0: manda aí.
1: Manda alô, eu quero mandar um alô lá.
0: Pra onde?
1: Brasília.
0: Tá.
1: Presidente Lula, pode ser?
0: Não, muito obrigado, eu agradeço. agradeço imensamente. Cara, beijo. Beijo pra você.
1: Sério mesmo.
0: Tá.
1: Eu mando um alô pra minha família todinha.
0: Tá bom então. Tá, obrigado. Obrigado pela audiência aí, viu?
1: Não. Que? Nossa, um prazerão conversar com vocês.
0: Eu também, cara.
1: Eu tô pensando, ó.
0: No Islândia.
1: Eu tô até batendo o dedo aqui, até tempo.
0: Olha só, cara. Valeu, um abraço aí. Quem é de distrito de Luislândia é o quê?
1: Jundiaí.
0: Tá, quem é de distrito de Luislândia é o quê? Luislandiense?
1: Não, é Luislândia do Oeste.
0: Tá bom, um abraço, cara.
1: João Pinheiro, Minas Gerais.
0: Um abraço, João Pinheiros, tchau,
1: obrigado.
0: Valeu. Vocês entenderam aí o do negócio do Luislândia? De Luislândia, distrito de João Pinheiro.
2: Aí é um bestalhado mesmo. Quer mandar um beijo pro presidente? É um bestalhado mesmo.
0: Tá.
2: Esse
0: bom.
2: Tal de presidente.
0: Para aí, cara. Vamos falar de outra coisa, vai. Por favor, vai.
3: Ô, Léo. Ah. Mas esse cara tirar o ovo da boca, pô. Não tem internet porra nenhuma, cara.
0: E aí? Vai, fala comigo. Vai.
4: Fala, Leleco. Bom dia. Escutando o Caps Cruz.
0: Aqui é só doido, cara.
4: Ô, Leleco, seguinte, cara. Você vai sair.

0: mesmo aí.
1: Ah.
0: Mas aí, e como nosso obrigado aí, cara. Valeu por fazer nossa madrugada mais descontraída.
1: Ah, valeu. Assim. Obrigado vocês. Valeu? Obrigado pelo carinho. Olha, sempre.
0: Fala pro Rajão que hoje eu quero encher a cara dele de bolacha, hein?
1: Isso, pode falar pra ele. Pode encher que eu deixo. Pode encher que eu deixo.
2: Ah, eu acho que esse cara é ET, hein? Só pode.
1: É. Ó, gente, você pode participar também?
3: Chama
1: pelo nosso telefone 3743-1313, 11-3743-1313, 99991-9197, pra você participar aqui do nosso Band Coruja. Vai, fala aí.
4: A conversa tá vindo até boxe coroa aí da Groenlândia aí. Só foi falar que queria mandar um abraço pro presidente Lula.
1: Você lascou, né?
4: Desgramou a conversa toda.
1: Já ferrou. Vai. Gente, vamos mudar de assunto, por favor. Vamos.
5: Ô, Léo, esse cara tá bêbado, Léo, uma hora dessa. Ele não foi dormir, não, porque ele tá bêbado.
1: Não, e o pior é que ele fala assim: tô te ouvindo pela televisão, mas como assim ele tá pela televisão?
6: O número de contato.
1: Que coisa é essa, cara?
5: Você tá doido, não sabe nem o nome dele.
1: Groenlândia, de Luislândia? Eu não tava entendendo nada ali, cara.
7: Não, Léo, tá escutando aí, tá ouvindo a voz dele, sabe na onde? Lá em Marte, pô.
1: É.
7: Avisa pra ele, velho.
1: Que coisa, né? É meio doido o negócio, né? É meio louco.
8: Fala, Léo. Acompanhando aqui direto de Santana do Livramento, Rio Grande do Sul. Abraço.
1: Santana do Livramento, hein? Caramba! Alô, Santana do Livramento. Um abraço. Vamos lá. 11-37-43-13-13. Esse é o fixo pra você ligar pra mim também aqui, tá? Fica à vontade, vamos lá.
9: Quem nasce no distrito do Islândia, lá que meu homem falou, é descendente de boiola, isso aí.
1: Descendente de boiola. Ai, gente do céu, esses caras não tem jeito. Não, eles vão, não presta, não é possível. Esses caras aqui do Band Coruja, olha, eu vou falar pra você. Vamos lá, fala aí.
10: Bom dia, Léo.
1: Oi.
10: Oh, esse negócio de jogo aí, taxista contra Uber e panelinha contra esquecido, dá pra fazer um campeonato já.
1: Não, já dá
10: uma. Já era um campeonato.
1: Isso já dá uma Copa do Mundo já, velho. Televisão, ó, colocar aí alguém pra transmitir na TV e tal. Ó, dá uma audiência, cara, isso aí. Já pensou? Hã?
11: Léo. Aí, já que é a última noite, aí, como dói falar isso?
1: Olha lá, outro chorão. Mais um.
11: Podia cantar aí, né? Oh, pra nós, cara. Aí, uma bela canção.
1: Ô, oh, cara, canta aí, vai, por favor, cara. Canta aí, canta aí.
11: Eu aprendi a dizer adeus, mas tenho que aceitar.
1: Eu não vou aguentar. Demores, hein? Acabou já, meu? Acabou?
12: Repertório novo do Safadão!
1: Pelo amor de Deus, eu. É uma choradeira nesse programa. Para de chorar, gente. Pelo amor de Deus. Sexta-feira eu tô aí já, pô. Sexta-feira eu tô aí, ó.
12: iPad.
1: Deixa eu ver quem mais. Quem?
13: Parabéns aí, Léo. Tudo de bom pra você. Cobriu as férias aí do Diegão aí. Baita de um profissional, tô de bom, sem nenhuma besteira, não. Sem nenhuma putaria no ar aí.
1: Tô de bom, meu rei. De jeito nenhum, cara. Nenhuma besteira foi falada até agora nesse programa. Eu tô até abismado com isso. Nada. Nenhuma putaria, nada, nem besteira. Nossa, de jeito maneira. De jeito nenhum, cara. Programa mais sério do mundo esse aqui, ó. Ah, Léo, hoje é meu aniversário, 27 anos. É, quase me infartei. Há uns 15 minutos atrás, moro em área de chácara aqui em Cotia. E me deparei com uma onça. Como assim, cara? Com uma onça? É, batendo na janela do meu quarto. Meu aniversário já começou bem hoje. Mas, cara, uma onça aí, velho. Como assim? Em Cotia, velho? Dá solta uma onça aí, fugiu de algum zoológico, sei lá. Se você estivesse lá pro Mato Grosso lá, eu poderia até pensar. Mas parabéns. parabéns para o Jean Carlos Santos de Cotia. Parabéns, Jean! Ai, ai, ai. 27 anos de idade, hein, cara? Quando eu tinha essa idade aí, cara, 27 anos de idade, agora eu já tô ficando velho já, meu. Tô com meus 38 já, meu. Fala comigo, Leandro! Fala aí!
3: Alô, Júnior! Alô, Júnior! É o Shaolin, beleza?
1: Shaolin,
3: é o Júnior,
1: Shaolin,
3: olha
1: Shaolin.
3: Só! O cavalo selado passa só uma vez na vida, hein?
1: Aí, ó!
3: Você vai montar ou não vai? Ó, aqui tem do lado aqui um formigueiro e um sapo. Se quiser, não é, coloca aqui o nome do Diego Lopes não, aqui na boca do sapo e joga o sapo no formigueiro,
1: para
3: hein?
1: Com isso, para com isso, para
12: já deu uma...
1: Para e fala essas coisas, deixa o cara voltar pro horário dele, por favor, cara. Você quer que eu durma na casinha do cachorro, é isso que você quer, né, velho? Que eu me lasque, né, velho? É, meu, só, peraí, só, 9, 6, 5, 8, 4. Vamos ver. Nossa, que ruim aqui, cara. Ruim aqui, negócio. Vamos lá, tem gente ligando. Alô, Band Coruja.
14: O Júlio Fenomenal.
1: Ah,
14: não,
1: é?
14: Não.
1: Olha ele aí, é ele que eu tô ligando pro Fenomenal mesmo.
14: Me equivocou, I love you.
1: I love you. Cara, que bom falar com você, Fenomenal. Como é que você tá, meu? Tudo bem?
14: Tô exclusivo, bomba.
1: Exclusividades. Bomba, exclusivo.
14: Bomba, Leo Júnior.
1: Peraí, mas tem. Já tem bomba? Já tem bomba?
14: Já tem bomba.
1: Não acredito, você, cara.
14: Você vai ficar chocado.
1: Então, me conta, eu quero saber.
14: É seu último programa nesse
1: horário.
14: Nesse momento. De sábado pra domingo você tá aí conosco, aí no Band de Coruja.
1: De sexta pra sábado eu tô aqui.
14: É, você já é de casa já. É. Então, vamos destrinchar. Tem bombas exclusivas que você vai ficar chocado.
1: Então, vamos lá, vai, fala, conta.
14: O Portioli, Fenomenal, não.
1: O Portioli, claro.
14: Ele foi pra Globo e sabe quando ele vai sair do SBT? Agora é oficial.
1: Do SBT?
14: Em dezembro desse ano, cara. Ele vai pra Globo.
1: E vai pra Globo, tá.
14: É, vai pra Globo e você não sabe da maior. A Sônia Abrão tá sendo processada lá por causa da Carol Lecker, né?
1: Sei que você tá falando. Eu sei de quem é que você tá falando.
14: É, do negócio da Eliana lá. Então tá. Ela tá sendo processada a Sônia Abrão, mas a Sônia Abrão tá saindo da Rede TV, cara.
1: Tá, mas de novo, ela não acabou de entrar na Rede TV?
14: Não, ela... então, ela tá 30 anos lá.
1: Ah, agora, tá, mas... não, ela tava numa outra. É que ela passou por várias TVs também, né?
14: Então, ela passou por voltar, várias. Né? Ela vai voltar das voltas dos que não foram, vai voltar pro SBT.
1: Ah, pro SBT,
14: Isso, entendi. Só tem uma outra bomba. O Danilo Gentili tem proposta da Record.
1: O Danilo Gentili?
14: É bom, pô.
1: Mas será que os bispos lá vão deixar fazer a zoeira lá que ele fazia na SBT, cara? Hã?
14: O que vale é o faz-me rir, né, Leandro?
1: Entendi. É, o faz-me rir. Pois é.
14: Entendeu, né, Júlio?
1: Exatamente.
14: Nós estamos pra dar um furo.
1: Vai o que você quiser, né? Vai faz-me rir, você faz o que você quiser. É, tá certo.
14: E o Neymar está indo pra Miami, Leandro.
1: Pra onde? Miami?
14: Miami. Oh. Em dezembro ele vai jogar com o Messi.
1: Peraí, como assim jogar com... Peraí, ô Fenomenal, como assim jogar com o Messi, cara? O Messi não se aposentou de vez, cara?
14: Não, ele vai jogar lá em time de Miami, ele é dono de lá.
1: Não, tudo bem, ele pode ser dono, mas acho que jogar não, né?
14: Jogar, né, Júnior? O Messi é o Messi, é o ET, né? Comparação do Neymar não dá mais, né?
1: Por exemplo, o Ronaldinho Gaúcho, ele pode até jogar, ele vai jogar num time lá, mas poder falar assim, tô aqui, né?
14: Você vai ficar chocado agora.
1: Vai, sabe? bomba.
14: O Memphis Depay engravidou a Maísa.
1: Como é que é?
14: É, garotão.
1: Como é que é o nome do cara? Como é que é o nome do garoto?
14: O Memphis Depay, que joga no nosso Corinthians. O Memphis.
1: Ele engravidou a Maísa. Ele engravidou a Maísa.
14: É, o Memphis agora vai ter o Memphis, né?
1: Meu Deus do céu. Cara, eu tô chocado com isso. Eu tô chocado com essa notícia, cara.
14: Só que só bomba. Ai, deixa eu te falar mais, mas
1: tá, sabe, fala.
14: Sabe quem vai entrar na fazenda? Aquela que fez Casos de Família lá, Cristina Rocha.
1: Ah, Cristina Rocha. Ah, você lembra que você tinha falado do... Como é que é o nome dele lá agora? O...
14: Do Leão.
1: Leão, do Leão? Ele vai pra fazenda também, pô.
14: Isso, aí ninguém dá crédito. Somente vai tudo certo.
1: Ele vai pra fazenda também, vai pra fazenda também.
14: E o furo foi
1: Gilberto aí, Barros, lembro. Gilberto Barros, aí, ó.
14: Isso, Leão.
1: É.
14: O furo é bem aí, meu.
1: É o furo. Parte. Não, você já tinha falado, realmente.
14: Entendeu? Aí ninguém dá crédito. É. Opa. É. Aí, eu já tô acostumado com o Bande Coruja Raiz, então eu me ligo. Agora a questão é o seguinte, Leão Júnior.
1: É.
14: Bombas, eu vou participar do programa do Ratinho, cara.
1: Ah. Oi,
14: eu vou participar do programa do Ratinho.
1: Você vai participar, é?
14: É, do 10 ou mil. Então, em breve, entendi. Não se afruste, que vamos estar lá ao vivo.
1: Aí, cara, aí sim, meu. Aí sim, hein? Oh, que legal, cara. Que bacana, hein? Fenomenal. É isso,
14: é
1: cara.
14: Só bomba exclusiva.
1: Exclusividade sempre aqui no Bando de Coruja, cara.
14: É, entendeu? Não tem... Você não vê em outra... Um outro cara que traz o fonte da fonte.
1: Não, você dá um furo, né? Você é o cara que dá um furo.
14: Não, e eu trago... Tudo bem, demora pra acontecer, mas acontece.
1: Acontece, cara. É. Não adianta.
14: E aqui não tem nada de pai de dente, não sei o que. Não, eu checo a fonte antes, tá, gente?
1: Dá uma checada antes, né? Tá certo.
14: É, entendeu? Pra ver se vai acontecer. E já fechou ou não fechou.
1: É isso aí. Fenomenal. Obrigado pela sua participação,
14: Merci
1: mano.
14: Beaucoup,
1: um abraço.
14: É nóis.
1: Valeu. Esse é o meu amigo Fenomenal, gente. Fenomenal do Brasil.
15: Aí, galera, obrigado quem gostou desse vídeo.
1: Não,
15: aí.
1: Eu não gostei nada, não. Ó, gente, mais 54, a Cleide mandou assim: bom dia, Léo, sou o Cleide de Cajati, eu quero te dizer que hoje não está tendo tanta bobeira no programa. É, por enquanto, viu, Cleide? Por enquanto, tá? Que tá só começando, né? Porque os que gostam de você estão deixando mensagens. Parabéns, meu querido, você faz o seu papel com maestria, com maestria, muito bem feito, e os entendedores que ensinam, quem querem ensinar um radialista a fazer rádio, brincadeira, falta de respeito. Aqui tem uns meio que diretores, né? É, aqui, você sabe como é que é, viu, Cleide? Aqui você encontra uns diretores, sabe? Uns diretores aqui, velho. Do nada você vai encontrar uns diretores aqui. Ô, Léo, pô, hoje você, não sei o quê, o programa hoje não tá legal, hein? Ó, coloca aí uns negócios assim, coloca uns... Viu? Pelo amor de Deus, hein? Olha, por falar em mala, olha quem aparece, Fábio Juncin, fala, Fabião.
16: Ô, Léo Júnior, bom Oi. Dia, tudo bem?
1: Beleza.
16: Como é que foi de fim de semana, tranquilo?
1: Ah, tranquilo aí você.
16: Bom dia aí pros psicopatas de plantão e pra todos aqueles requinguelados.
1: Só alegria, cara, só alegria.
16: Léo Júnior, ontem, né, domingo, eu fui no Parque Vila Lobos fazer caminhada lá.
1: Uhum.
16: E o interessante, cara, que lá dentro do parque tava tendo o show da Anitta.
1: É mesmo?
16: Aí tinha um pessoal lá meio coisado, sabe?
1: Meio coisadinho.
16: Aí, porventura, cara, eu vi um cara lá nesse show lá, cara, passando na frente, assim, do show, eu vi um cara lá meio coisado lá, o famoso Região Taxista.
1: Ah, ele tava coisado?
16: Tava lá no show da Anitta, cara.
1: Olha, rebolando.
16: Valeu, galera, um abraço.
1: Tá, o Fábio Juncin é fofoqueiro, hein? Esse Fábio Juncin é fofoqueiro, ele sabe, cara, ele sabe de tudo, velho. Ele encontrou um cara na rua, você já sabe. Esse é fofoqueiro, nossa senhora. Já dá pra participar com o Fenomenal já. Hã? Já dá pra participar com o Fenomenal. Sem dúvida, sem dúvida.

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8: Band FM, 1 minuto para as 2. Boa madruga para você, muito obrigado pela audiência, pelo carinho. Vambora com tudo, hein, gente? É o nosso Band Coruja para todo o Brasil, fazendo aquela resenha. Eu sou seu amigo Léo Júnior, eu tô aqui. 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

0: FM, hein?
1: Band FM, 2:11, 2:11, gente, 2:11 já, eu não acredito nessa coisa, vamos nessa, 2:11, é nosso Band Coruja no ar. Deixa eu mandar um abraço aqui pra cá, minha amiga Cacau. Ô Cacau, um abraço pra você também. Já tá curtindo a Band FM por aí, já, né? Já acordou! O Alessandro também tá aqui curtindo o Band Coruja. Ele falou assim: eu tenho vergonha de falar no ar. Aqui o povo é tudo sem vergonha. Aqui o povo é tudo sem vergonha. Você tem vergonha? Você tem que ser sem vergonha, entendeu? É isso, pra você entrar no ar. Vamos lá, fala aí.
2: É o Júnior. 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E aí, para a gente pegar e entrar nessa dinâmica.
3: Já, eu vou sortear alguém aí pra chupar meu pinto. Opa,
2: que isso? Vai ter um ganhador. O ganhador já tá no páreo. É Davi e Fenomenal. Davi com a bunda suja. Valeu! Aqui é o Davi de Porto Alegre. Um abraço.
1: Tem que ser Davi também o nome, né? Tem que ser Davi também esses caras, né? Pelo amor de Deus. Vamos lá pro zap, vai! 11999919197 1137-43-1313 é o nosso telefone pra você ligar pra mim também por aqui. Fala aí!
4: Ô Léo, bom dia! Tô aqui matutando, pensando com as minhas cacholas.
1: Pensa aí, o que você pensou?
4: Esse caboclo aí que falou que viu o Rejão, taxista, não sei aonde, não sei o que, não sei o que lá.
1: Show da Anitta.
4: Fazendo não sei o que, sei o que lá.
1: Ah.
4: Com certeza ele tava fazendo a mesma coisa que Rejão.
1: É.
4: Pois é. Se ele viu o Rejão, ele tava fazendo a mesma coisa, no mesmo lugar.
1: É, ele tava fazendo o que lá também, o Fábio Junsinho, né? Se o Fábio falou do Rejão, o que que o senhor estava fazendo lá, Fábio Junsinho? Fale pra mim. Alguma coisa você tava fazendo lá também. Tava fantasiado de Anitta também lá no dia? Oi, bom dia.
5: Bom dia, Léo, bom dia. Aqui é o Mário. Olha, aquele cara lá que falou que a onça bateu na janela... Eu acho que era o velho do lixo fantasiado de oncinha pra ele, hein? Olha lá, hein? É nóis, Léo.
1: Valeu,
5: Zé. Curto você pra caramba, é nóis.
1: É nóis, cara, é nóis. Velho do lixo. Eita, até imagina a cena, velho do lixo. Já pensou, hein? Fala comigo aí, 11999919197. Isso é o Daniel. Fala aí, Daniel.
6: Ô, Léo, bom dia.
1: Fala aí, bom dia.
6: Tem um rapazinho aqui na que nós tá trabalhando aqui agora.
1: Ah.
6: Ele tá pedindo um beijo. Manda um beijo pra ele, ô Léo.
1: Eu não vou mandar beijo pra ninguém, cara.
6: Sapequinha.
1: Eu vou mandar beijo pros outros agora, pra homem.
6: Barriga de melancia.
1: Eu lá quero mandar beijo pra macho agora, né? Ó pra minha cara, né? Aí já é demais. Véio do lixo, tão achando que você é uma onça. Olha lá.
7: Ô, Léo, véio do lixo de novo. Cadê a Calica? Cadê a Calica? Fala comigo, Calica. Beijo, beijo. Ô, cadê a Tati também? A Sandrinha. Mas Calica, fala comigo.
1: É verdade.
7: Será que a Tati tá, a Sandrinha tá dormindo também? É o véio do lixo, sai cachorro.
1: Devem estar dormindo o povo, viu, cara? Não sei não, viu? A Calica, eu acho que eu vi ela por aqui, porque tanto áudio, gente, que passa, tanto áudio que passou aqui, e a gente acaba ficando meio perdido, né? Então tá por aqui, tá por aí os áudios aí.
8: Tomando cerveja.
1: Fala comigo aí! Ó, fala aí, só ela apareceu aqui, a Calica. Fala, Calica!
9: Bom dia, Leozinho. Oi. Aqui é Calica.
1: Tudo bem?
9: Nossa, Leozinho, já tô morrendo de saudade já de você.
1: Ah, mas sexta-feira
9: só de você falar que vai ficar hoje e depois vai voltar só no sábado.
1: Nascer só no sabadão.
9: Eu tô morrendo de saudade. Deixa eu te falar.
1: Fala aí.
9: Agora eu tô entendendo, toda vez que eu ganhava bombom,
1: sei
9: o que significava esse negócio de ganhar bombom. Agora eu entendi. Beijo, até às 5.
1: Valeu, um abraço. Viu? Os caras querem levar bom outro, que queria levar bombom pra personal dele na academia. A personal já falou pra ele: você quer me comer, né? O cara ficou com uma cara assim, né? Poxa vida.
9: Ô, velho do lixo, bom dia, meu querido. Bom dia a todos aí.
1: Aê, ó, tá vendo só, velho do lixo? Já levou um bom dia na Calica já, hein?
8: Mês e mês.
1: Ô, velho do lixo, já deu a deixa pra você ainda, ô, velho do lixo? Ó. Viu? Já deu a deixa pra você já aí, ó.
0: E aquela abre.
1: Bombonzinho!
10: Ô, Caliquinha, vou mandar aí uma caixa de bombom pra você, meu amor.
1: Você quer mandar a caixa?
10: Só você mandar seu endereço, eu vou mandar a caixa de bombom pra você, bebê.
1: Aí, ó.
11: Traçando, enchendo a cara.
1: Ai, ai, ai, já querem mandar a caixa de bombom. O tiozão de Sorocaba. Fala, tiozão.
12: Bom dia, Léo, meu amigão da madrugada.
1: Como
12: bom
1: é
12: dia
1: que
12: a
1: vai?
12: Todos, tiozão aqui de Sorocaba. Ô, Léo, queria agradecer você por esses últimos dias aí, que você trabalhou com
1: valeu.
12: Ajudou a gente na madrugada, deu aquela força pra gente, pelo seu profissionalismo, pela sua dedicação. E um dia que eu nunca mais vou esquecer da minha vida foi o dia que você apresentou o programa normalmente, de boa, e no finalzinho você falou que o seu avô tinha falecido.
1: Ah, é verdade.
12: E você recebeu essa notícia, acho que indo trabalhar, alguma coisa.
1: Exatamente.
12: Fez um ótimo serviço e no final desabafou com nós aí. Então eu quero agradecer você de tudo no meu coração. E
1: pô, cara,
12: vamos
1: obrigado.
12: Que vamos. Fala uma coisa pra esses motoristas de Uber aí, que calçada não é estacionamento. Pisca alerta. Eles não são ambulantes pra ficar com o pisca-alerta ligado. E cuidado aí, região. A hora que o tiozão motoboy passar do lado, eu vou meter o pé no retrovisor.
1: É isso aí.
12: Ó o sorvete, cuidado com o cachorro aí, velho do lixo.
1: Mete o pé no retrovisor do região mesmo. Pode quebrar, cara. Pode quebrar. Ah, mas uma coisa que você falou é verdade. Foi eu que tava começando já a fazer as férias do Diegão. Tava começando a fazer as férias. É, rapaz. Não é fácil não, viu? Não é fácil não. Duas horas e 18, 12 e 18. Vamos nessa. 11-37-43-13-13 99991-9197 WhatsApp da Band FM, nosso telefone fixo pra você participar comigo aqui na Band FM.
13: Não, Leléo. O Região é goleiro, porque ele gosta de pegar as bolas.
1: Ah, é verdade. Eu esqueci desse detalhe. No jogo entre os taxistas e os caras de aplicativo, poderia colocar o Região no gol, né? Ele agarra as bolas, né? Direto. É verdade. É
13: só... Ô, Calica, bom dia. Eu vou te mandar a Cacau Show inteira, Calica.
1: Ó lá. 19. Os caras vão gastar dinheiro até uma zona, Cacau Show. Vai comprar bombom pra Calica agora. Fala aí.
14: Bom dia, Léo. Fala, Underground, Braga, Portugal. Vamos acordar, boa disposição. 20 graus aqui em Braga. Vamos que vamos treinar. Boa disposição, grande abraço a toda a gente aí do Band Coruja.
1: Beleza, quem é nós a Madru. Fala aí.
15: Eu gostaria, no momento oportuno, de desejar um dia assim muito bom a todos vocês e falar da importância de vocês na minha vida. Vocês são assim maravilhosos na minha vida.
1: Peraí, você não vai começar a chorar, não, né, cara? Ó, o cara começa a falar bem. Fala normal, vai. Não precisa chorar, tá? Vamos começar de novo? Isso, respira, toma uma aqui, peraí, toma uma, senta aí, ó, toma uma geladinha, vira, isso, vira esse copo aí, tá preparado? Pronto, agora senta aí e fala aí o que você quer falar, mas não precisa chorar, tá? Beleza? Não precisa chorar. Vamos ver, de novo, vai, vamos começar de novo, vai.
15: Bom dia.
1: Respirou, vai.
15: Eu gostaria, no momento oportuno, de desejar um dia assim muito bom a todos vocês e falar da importância de vocês
1: na
15: minha vida.
1: Calma, cara.
15: Vocês são maravilhosos na minha vida. Vocês são pessoas que eu amo de paixão e pessoas que eu canso assim, que eu falar de vocês até... Minha boca fica assim, escumando. Tem um bocado de vocês que são sem vergonha, mas não tem nada, não. É difícil.
1: Não precisa chorar, cara. Não precisa chorar também, pô.
16: Hoje, Mulher Maravilha.
1: O Superman.
16: Mulher Maravilha.
1: O Lalau mandou um áudio aqui, ó. Mandou uma mensagem. O Lalau tá internado no hospital, servidor público estadual. Ele vai fazer uma cirurgia amanhã, gente, o Lalau. Cirurgia vascular. Tá certo, meu amigo. Ô, Lalau, melhoras pra você aí. Vai dar tudo certo essa cirurgia e você vai voltar pra gente lá pra sauna. Não esquece, hein? Ó. Ah, vamos pra sauna, hein? Então, ó. Então, são os... vai se cuidando aí. Vai dar tudo certo a cirurgia. Né? Repouso imediato. E tá tudo certo, viu, Lalau? Eu tô vendo as fotos aqui, ó. Tirou as fotos lá do quarto onde ele tá. Mas você já passou pela cirurgia ou vai passar ainda? Acho que vai passar ainda, né? Então, pelo que eu li aqui, vai passar pela cirurgia. Ô, Lalau! Fica tranquilo que vai dar tudo certo. Beleza, meu irmão? O Lalau sempre participa com a gente aqui, ó. E Lalau, hein? Melhoras aí. Ouça a gente aí, cara. Ouça nós aí. Ouça essa bagunça aí. Bom dia, Léo Dias. Já falei que meu nome não é Léo Dias. Não vem com essa. Esse chorão está precisando de uma madeirada. É, pode ser que tá precisando, meu. Porque tá demais, hein? Ô, cara, eu falei pra ele se acalmar, mas não adiantou nada,
0: velho. Ô, Léo. Ah. Fernando por cá.
1: Fala, Fernando.
0: O Lalau vai fazer troca de sexo. A cirurgia dele é troca de sexo.
1: Para de falar do cara, velho. Troca de sexo. Fala aí comigo, vai.
17: Fala, Léo Júnior. Thiago Beretta, taxista do aeroporto Salgado Filho, aqui em Porto Alegre, Rio Grande do Sul.
1: Legal.
17: Tamo aí na ida pra casa, descansar um pouquinho, amanhã tem mais.
1: Certo.
17: Amanhã não, hoje, logo
1: hoje?
17: Mais.
1: Lá. Hoje tem mais, hoje?
17: Vai tomar um banho, dormir um pouquinho, dar uma brincadinha com a mulher.
1: Tá certo.
17: Acomodar ela, acordar, né? Tem que ser, né? Tem que ser.
1: É isso,
17: tem
1: é isso.
17: Tem folga, não. Todo dia. Ó, Léo, aquele abraço pra ti, cara. Tudo de bom.
1: Valeu, cara. Um abraço pra você. Tudo de bom. Ah, gente, eu tava falando aqui. Hoje é aniversário da Mara Tassini. É, peraí, né, gente? Aê, ô Mara, parabéns! Fala, hoje é aniversário da Mara Tassini, a musa do Band Coruja. Manda as felicitações pra ela. É a Bela. Ô Mara, parabéns pelo seu aniversário. Sempre batendo bolo. Hoje você bate o bolo pra você aí, né? O seu bolo aí, na verdade, né? Então, hoje é aniversário da Mara Tassini. Cadê a Mara? Deixa eu achar aqui o áudio dela pra gente colocar ela no ar aqui. Ô Mara, parabéns, hein? Parabéns pelo seu aniversário. Felicidades, muitos anos de vida. Deus abençoe. Muita coisa boa pra você, aproveite seu dia. Bom dia. E muitos presentes pra você aí, viu, Mara? Parabéns, viu, a nossa ouvinte de toda a madrugada, Mara Tassini, completando seus 19 anos de idade. Parabéns pra ela. E parabéns pra você que hoje faz aniversário, comemora mais um ano de vida. Nesta. Que dia é que é hoje mesmo? Eu tô tão perdido nas datas aqui, peraí. Terça-feira, dia 11. Terça-feira já, hein? Se beijar, vem lá no escurinho pra ninguém. Fale comigo!
18: Bom dia, Léo. Bom dia, Band Coruja. Rogério por cá, Coxim S. Ô, Léo.
1: Ah.
18: O Fábio Jussim, acho que ele tá fantasiado de Anitta, que ele ia desenhar ele ia tatuar o sol, que nem a Anitta tem o sol tatuado no... naquele lugar.
1: É, não. No. Coisa, né? Ah, ele tá louco, mas não. Ele quer desenhar o sol no toba dele, né? Ele quer desenhar o sol no toba. É isso que ele vai desenhar o sol.
19: Bom dia, Júnior. Bom dia, Lucas, motorista por cá. Então, Léo Júnior, amanhã que o Diegão volta.
1: Ah.
19: Amanhã o Diegão vai fazer igual a Globo, né? Descongelar os caras lá.
1: Descongelar.
19: Igual a Globo faz com o Roberto Carlos, final de ano.
1: É. Não, vai vem o Maicon, né? Descongela o Maicon.
20: Ela não.
1: Descongela os outros lá.
20: Ela não vai pro roteiro.
1: Ai.
20: Chaça, sabe?
1: E aí começa a descongelar as figuras, né?
20: Sabe.
1: Fala aí comigo, bom dia.
21: Bom dia, Léo Júnior. Bom dia a todos aí do Band Coruja. Da visão vai ficar contente, né?
1: É, ninguém vai
21: falar fazer aquele macarrãozinho de água de chuca pro Diegão.
1: É, ninguém vai falar mal dele, né? Aquela coisa toda, né, meu? Olha só, gente. Uma notícia aqui, ó, que eu gosto sempre de falar algumas notícias, né? Vamos lá. Uma técnica de enfermagem que trabalhava em um hospital de Jataí afirmou... Jataí afirmou ter sido demitida por justa causa após uma repercussão de um vídeo gravado e publicado por ela nas redes sociais durante um expediente. Vamos ver o que aconteceu. Em um em um pronunciamento divulgado em seu perfil, a profissional afirmou que a demissão ocorreu após um conteúdo ganhar repercussão e ser republicado por um comunicador local. Segundo ela, era comum compartilhar registros da rotina do trabalho. E em sua avaliação, as publicações não mostravam pacientes e nem áreas de atendimento. O que elas mostravam aqui? Agora fiquei. Agora quero saber o que aconteceu. Peraí, cadê? Onde eu tava lendo aqui? Ah, tá. Vamos continuar aqui. Vamos lá. A técnica de enfermagem afirmou que desconhecia a existência de uma proibição específica relacionada a esse tipo de conteúdo e destacou que sempre desempenhou suas funções com dedicação. No desabafo, ela lamentou os impactos da demissão em sua vida pessoal e familiar. O profissional também declarou a acreditar que a repercussão do vídeo influenciou aí a decisão da empresa terceirizada responsável por sua contratação. Segundo o relato, gente, o conteúdo não teria comprometimento a atendimento aí aos pacientes e nem exposto informações sigilosas. Após a divulgação do pronunciamento, a técnica recebeu mensagens de solidariedade e apoio dos amigos. Mas o que ela fez ali? Que eu queria entender. Ela fez uns vídeos, mas tipo assim, dentro do trabalho dela, pelo que eu entendi aqui, dentro do hospital, mas não relacionados à saúde. Fez um vídeo, tipo, fazendo a propaganda dela, eu acho. O conteúdo adulto. O que é? Eu queria entender esse fator aqui, né? Porque pra mulher ser mandada embora assim, ó. Né? Olha lá, a trabalhadora pode questionar a demissão da justa causa do trabalho, que deverá analisar o caso, haja uma ação, as circunstâncias do desligamento e a eventual legalidade. Ah, gente, sei lá, viu, velho? Ah, vamos ver o vídeo aqui, o que é?
2: Acordei hoje, é sexta-feira, assim não tem nada que me pare.
1: Já entendi, cara.
2: Vai ser loucura de verdade. O direct tá bombando, o bonde quer saber o que tá tendo.
1: Entendi o vídeo.
2: Onde
1: agora
2: vai ser mais tarde? Onde que tá fervendo? Pronto, aqui no baile do VJ, que a noite vai ser foda do jeito peculiar.
1: Os caras querem fazer uma balada dentro do hospital, pô. Ah, não, já é demais. Que isso, velho? Olha lá o susto. Ah, não, peraí, agora eu entendi a circunstância do negócio. Não, peraí, agora que eu tava lendo, falei, caramba, eu li primeiro a notícia, mas eu não vi o vídeo, realmente. Olha só, gente, agora foi entendido o vídeo aqui, porque, caraca, a técnica de enfermagem é demitida por justa causa após vídeo gravado em hospital e já tá aí, beleza. Só que ela pegou os amiguinhos dela lá, dos enfermeiros, foi em Goiás, e tipo assim, fazer aqueles vídeos de TikTok, sabe? Dancinha. É, aquelas dancinha. Aí fizeram tipo uma balada dentro do consultório. Todo mundo dançando. Olha isso, ó. Não tem como vocês verem, mas dá pra vocês sentir aqui, ó.
2: Pronto, aqui no palito, vejo ó,
1: aqui, ó. Você imagina todo mundo dançando no consultório, ó. Farmando aura e tudo, e o povo lá do doente que... Ah, não, gente, aí é sacanagem, pô. Não, aí o que acontece? Essa mulher foi mandada embora por justa causa. Agora sim, pai, como que a trabalhadora pode questionar a demissão? Mas peraí, minha filha, você vai questionar uma demissão dessa? Não é possível, cara. Agora, se a gente fizer um vídeo aqui agora, TikTok, dançando, beleza, aqui é entretenimento, né? Aqui é rádio, né? Televisão, que seja. Mas o cara, ela trabalha na alta saúde, gente. Aí já é demais, né? Olha lá, até o momento, a direção do hospital e a empresa responsável pelo contrato do trabalho não divulgaram manifestação pública sobre os motivos da demissão. Ah, oh, meu Deus do céu, viu? Ai, meu pai do céu, cada uma, viu? Eu vou te falar uma coisa, velho. Eu vou te contar uma coisa, viu?
3: Ô, Léo, mas o patrão foi errado, pô, porque a bichinha é ex-kenga. E ela tá tentando se ressocializar, mas ela só teve uma recaída, Léo. Então ele tinha que entender, né?
1: Exatamente, cara, ela é ex-kenga. Ela tá tentando se ressocializar. Perfeita, cara, que perfeita essa colocação sua. Só que é o o seguinte, né? Ela vai fazer isso justa onde? Lá no do hospital, velho. Dentro do hospital em Goiás, velho. Só que ela juntou uns meia dúzia de retardado lá pra dançar junto com ela. Quer dizer, ela não tá sozinha nesse barco, né? Pelo menos. Né? Foi uns 5, 6 junto com ela também.
18: Ô, Léo, não é porque a banda, não é porque na rádio é entretenimento que é bagunça, não.
1: É.
18: O Homem Vinheta não ficou suspenso porque ficou de cueca na balada lá, sexta-feira?
1: Eu vi.
18: Tomou suspensão, tomou gancho.
1: Não, eu vi isso aí, gente. Não, o Tadeu, cara, o Tadeu olhou pro volume? Que é isso? Eu falei, Tadeu, o Tadeu tá tão desesperado que ele gostou, ele amou o que ele viu ali. Eu falei, meu Deus do céu. Mas, gente, só pra falar pra vocês, não é que ele tomou a suspensão, não, viu? Não foi isso aí, não, que aconteceu. É que aqui na empresa a gente faz aniversário. Quando a gente... O Emerson fez aniversário, né? Então, todo mundo que faz aniversário, a gente pega day off, chamado day off. Então, você pode ter um dia de folga. Você escolhe o dia de folga que você quiser, entendeu? Então, ele teve dia de folga dele, por isso, gente. Por isso. Ai, ai, ai, ai, ai. Mas o Homem Vinheta, eu vou falar pra você, hein? Ele foi uma balada naquelas aqui dentro do estúdio, hein? O Tadeu, então... Ô, Tadeu, viu? Eu vou falar uma coisa pra vocês. Fala comigo, bom dia, bom dia, bom dia, bom dia.
4: Ô, Léo, pior que o Homem Vinheta dançar só de cueca com aquele saco murcho pra lá e pra cá é demais. É. Olha isso.
1: Puta saco murcho, velho. Deus ali, velho.
5: Começar a perder a linha.
1: Fala comigo aí, vai.
22: Bom dia aí, Léo Lins.
1: E aí?
22: Você ficou sabendo aí?
1: O quê?
22: Véio do lixo. Véio do lixo viajou pra fazer operação.
1: Ah, é?
22: Troca de sexo.
1: Olha isso, velho do lixo. Não tô sabendo dessa aí não, hein, cara. Não tô sabendo dessa aí não, hein.
23: Bom dia, Léo. Vamos, Léo Acla. Aí, Léo. E ela não contente de ser mandada embora, ainda arrastou um monte de besta ainda.
1: É, arrastou um monte de besta.
23: Se lascaram, vai todo mundo dançar no RH.
1: Todo mundo foi dançar pro RH. Não, cara, eu li a notícia e eu já tava ficando com dó dela, mas caramba, por que será que aconteceu? Mas nada, cara. Veja o vídeo. Ressocializar, uma ex-kinga. Ressocializar. Ai, ai, ai. Foi ressocializar no hospital, velho.
24: Bom dia, Léo. Tudo puta.
1: Fui aqui, fiquei assustado. 11999919197. Oi, fala.
22: Será que ela estava fazendo bolo igual a Maratacine?
1: Cara, eles estavam fazendo mó festa. Mó balada, mó balada lá dentro do consultório.
25: Bom dia, Léo. Carlos de Frango da Rocha.
1: Fala, Carlão.
25: Léo, tinha que mandar embora todo mundo, Léo. Pô, lá no hospital não é zonão, não, pô.
1: Verdade, cara.
25: Não é não?
1: Não, eu sei mais. Não, eu quero que vocês procurem esse vídeo dessa enfermeira que aconteceu em Goiás, tá? Procurem o vídeo que vocês vão assistir, vocês vão me dar razão. Ai, ai, ai, oi.
26: Ô, Léo, pergunta pro Tadeu. Ah, mas é só quando ele estiver chegando, né?
1: É só
26: mas
1: já
26: salva esse áudio aí, pergunta pro Tadeu. Qual foi a sensação de ver o Homem Vinheta de cueca de pertinho? Será que ele gostou?
1: Bem de pertinho.
26: É, Léo, será que ele me amou?
1: Ainda bem de pertinho ainda, cara. Aí ele amou, né? Acho que ficou apaixonado, né, cara? O saco murcho do Homem Vinheta. Oi.
23: Ô, Léo.
1: Oi.
23: Já pensou se essa mina aí trabalha no cemitério? O velório comendo solto e ela lá dançando, lá fazendo dancinha pro TikTok.
1: Vai levantar defunto. Vai levantar defunto até. Ô, viu? Ela pode até no cemitério fazer a dancinha do Michael Jackson lá do... Já, ó? Já pensou? Hã? Agora, fala aí.
24: Já deu, pensou. De Band FM de pertinho, com saco de vinheta.
1: Boa essa, Band FM de pertinho, com saco do vinheta. resto de louco tá dozendo. É isso, gente. Vamos lá. Vai, fala aí.
6: Fala, Léo Júnior.
1: Os caras não deixam passar nada no Bruno Bande Coruja.
6: Bom dia.
1: Bom dia.
6: Rapaz, eu vou te falar a verdade.
1: Ah.
6: Isso aí que ela filmou essa baladinha é o mínimo que acontece dentro do hospital. Vou te falar que aquilo ali, enfermeira com médico, eu vou te falar que dá. Se pudesse filmar o que acontece.
1: É, rapaz.
6: Rapaz,
1: é, do céu, rapaz, acontece.
6: Ia dar um problemão.
1: Acontece de tudo. É só andar com o mozão no pau. Com o mozão, fala aí comigo.
7: Ah, eu esqueci de falar. É de Mirandópolis, interior de São Paulo.
1: Que
7: é nós curtindo o Léo na madrugada.
1: Peraí, deixa eu ver quem que é aqui, que eu peguei o último áudio, vai.
7: Bora, Léo Viana. Tô aqui curtindo você na madrugada. Representando um amigo Flavinho Viana que tá dormindo.
1: Ó, Flavinho, verdade. Flavio, quem que é você aqui, meu amigo? Deixa eu ver o nome dele aqui. Ô, Marco, Marco Aurélio, pode acordar o Flavinho lá. Não, acorda ele lá. Fala, ô, Flavinho, fala assim, ó, o Léo falou pra você acordar. Pode acordar ele lá. Dá uma buzinada em frente à casa dele. Faz um buzinaço. Fala assim, ó, Flavinho, o Léo Júnior mandou você acordar aí. Pode acordar, velho. Não, pode acordar, velho.
7: Você é o cara, por isso que eu tô aqui até agora curtindo você, que fã é fã, e quem é bom é bom.
1: Oh, abraço. Deus. Obrigado, meu amigo, um abraço, tamo junto.
7: Falando aqui de Mirandópolis.
1: Aí, é Mirandópolis.
7: A cidade do seu amigo Flavinho Viana.
1: Não, tem o Flavinho e tem o Anderson em Mirandópolis também, né? A galera da rádio aí também, né? Que eu já trabalhei, inclusive. Um abraço aí, galera de Mirandópolis! Valeu, Mirandópolis! Ligados na Band FM com a gente, então pode acordar o Flavinho e o Anderson. Acorda os dois lá. Pode acordar.
7: É, vocês estavam lá atrás. É, não vou contar não, na mesma emissora, mas agora eu tô aqui.
1: É isso aí.
7: Na madrugada curtindo vocês.
1: Marcão, valeu, Marcão.
7: Abraço.
1: É nóis, Marcão. Aê, rapaz do céu, que coisa boa, hein? Vamos lá pro nosso zap.
8: 11 999 919197.
1: Ó, você pode ligar também pra gente. 11 37 43 1313, tá? Você falar comigo no ar aqui. Fala com nós.
9: Oi, Leozinho.
1: Ah, aniversariante.
9: Bom dia, olha, eu cheguei aqui, tá? Estava, ó.
1: Olha lá, é a Maratacina aniversariante de hoje.
9: Apagando a velhinha, sabe?
1: Apagando velhinha.

0: Aniversário hoje, né, Mara?
1: Não sei lidar muito com esse tipo de coisa.
0: Imagina, imagina, parabéns,
1: tô
0: parabéns.
1: Chorando.
0: Não, não, não precisa chorar, não precisa chorar também,
1: obrigado, Mara. Obrigado, seus requinguelados e I love, tá?
0: Tá certo. Essa é a Mara Tassini, gente. Não tem jeito, é a Mara Tassini.
2: Na Popcena.
0: Deixa eu falar com você aqui no nosso telefone 1137-433. Liga pra nós também que eu vou falar com você. Ah, o velho Duri falou que você vai fazer troca de sexo. Isso é verdade? Consta isso ou não?
3: Parabéns. Mara Tassini, parabéns, parabéns. Tamo junto.
0: Tamo junto, tamo
3: junto. Bate bolo à vontade.
0: Só batendo bola aí.
2: É o meio da cacimbia, velho. Esse é o Pipoco.
0: Vai lá pro nosso zap, 11 999919197, pra você participar junto comigo. Fala aí.
4: Ô, Léo, parabéns pra menina aí que tá com anos em festa hoje, mas minha dúvida
0: tá
4: é...
0: Tá com anos em festa?
4: Se ela também trabalha naquele hospital, eu acho que trabalha. Você tá doido, é quenga demais, né?
0: É muita quenga demais no hospital, velho. Tá maluco, velho? Você tá maluco, velho?
5: Bom dia, Léo. É o Negão por cá.
0: Fala, Negão.
5: Rapaz, eu vou falar agora pra você. Essa Mara tá assim, batendo bolo desse tanto aí. Não deve ter capu de Fusca, não. Deve ter um capu de carreta GC3. Pelo amor de Deus, hein? Feliz aniversário, Mara Tassini. Negão de Doce Nobres, que dá BP Bioenergia de Oroeste.
0: Valeu, parceiro. Aquele abraço. 20 pras 3. A hora passa tão rápido, né, gente?
5: Eita, vontade de comer esse bolo da Mara Tassini, meu Deus do céu. Ah, bolo gostoso.
6: Mara, desse jeito a champanhe estoura rápido. Pelo amor de Deus, faz isso não.
0: Fala comigo, vai.
7: Fala, meu amigo Léo Júnior.
0: Oi.
7: Duzão aqui diretamente de Bataguaçu, MS, hein?
0: Alô, MS.
7: Bem na divisa, positivo, estamos aqui. Curtindo o Banda Coruja com o Léo Júnior Zicão.
0: Vamos lá.
7: Tá doido, motorista. Apaga a luz que já vem fogo.
0: Vamos lá. Oi, alô, Band FM.
8: Fala, Léo Júnior.
0: Opa, quem é?
8: Vem do lixo, sai cachorro.
0: Vem do lixo, sai cachorro. Grande, vem do lixo. Vem do lixo, me falaram que você ia fazer uma troca aí, é isso mesmo, cara? No hospital aí.
8: Eu não acredito nas coisas dessas, cara. Você deve ter sido aquele porcaria do cara do água lá que falou bosta.
0: Ah, vou falar pra você, viu, cara? Esse povo não tem. Ô, velho do lixo, ó, aquele churrasco lá tá em dia, hein, cara? Você pode ficar tranquilo, viu?
8: Bom, beleza.
0: É?
8: Falar que eu virei onça, daqui a pouco eu tô virando bisonho.
0: Já tá virando onça, você viu? Ah, você foi lá na janelinha colocar a mão no carro. Ah,
8: isso é brincadeira isso aí,
0: mas
8: mano.
0: Mas é uma brincadeira. Mas ó, vai.
8: Eu tô com a mão no saco do lixo aqui direto, doido.
0: Mas é uma biba, não, cara, lá não. É uma bibice total, viu? Que
8: eu
0: coisa.
8: Eu tô pegando no saco direto, você acha que eu vou trocar? Rapaz, você tá ficando doido,
0: né? Dá não, né, cara? Dá não, né? Ô, velho do lixo, manda alô pra quem aí? Fica à vontade, mano. Vai lá.
8: Ô, pra toda rapaziada que tá na brincadeira, na resenha, curtiu você esses dois meses aí, o Diegão tá voltando.
0: Diegão tá voltando aí.
8: Da gente. Parceiro também da gente aí, vamos que vamos. Vamos curtir a madrugada. Se não é você na madrugada aí, nós fica doidão, mano.
0: Ah, não. A gente fica doido e dorme, né, cara? Dorme, né, velho? Ou dorme, né?
8: É, a coleta aqui fica mais alegre. Às vezes eu não escuto porque eu tô fora, né? Tô nos condomínios fazendo coleta.
0: Tá.
8: Aí eu passo o áudio e não escuto.
0: Tá.
8: Mas
0: certo.
8: O pessoal me avisa do grupo aqui e fala, opa, beleza. Ah,
0: então tá bom. Isso é importante, isso é importante.
8: Tem os parceiros Muriloco, tem aí o...
0: Muriloco sumiu, né, cara? Acho que a mulher dele pegou ele de jeito lá pelo... Não sei não, viu,
8: caipira.
0: É.
8: Seu caipirão que fica lá na teta da vaca, dançando rasgatanga.
0: É, ele adora a música do rasgatanga. Ele gosta, ele gosta.
8: É. Mas tamo aí, a Calica, a Sandrinha, um abraço pra elas aí, pra Tati, pra Abelha, pra todas as meninas aí.
0: Beleza, Kelly, meu todo. Amigo velho do lixo. Tamo junto, parceirão!
8: E os parceiros que sempre falam da gente, um abraço pra eles aí, cuidado com o asfalto, que é perigoso.
0: Eita!
8: A gente tem que ser profissional, dirigir pra gente, pros outros, que a gente tem carteira profissional e... Tem que cuidar da turma também.
0: Tá certo. Um abraço.
8: Falou, parceirinho.
0: Valeu, velho do lixo. Deixa eu ver, tem mais um aqui. Nossa, esse aqui tá ruim, cara. É, essa linha aqui... Essa linha aqui tá, não tá legal, não. Essa linha aqui não tá legal. Fala com você no nosso WhatsApp, 11 999919197. Fala aí.
9: Tô acordando, Léo, mas não acorda, não.
0: Ah, manda acordar isso aqui, Flavinho. Acorda o Flavinho aí.
10: Bom dia, meu amigo Léo Júnior, Murilo Clemente, locutor, voz padrão, comercial de rodeio.

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1: Murilo, voz padrão do rádio. Voz padrão do rodeio. Mais ou menos por aí, né, cara? Fala aí, fala aí, fala aí.
2: Ô, Léo, bom dia, Léo. Bom dia. É o Pato Rocco aqui de Iracemápolis.
1: Ô, Pato Rocco.
2: Ouço todos os dias seu programa.
1: Obrigado, mano.
2: Fera, hein, cara?
1: Valeu.
2: Parabéns aí pelo programa.
1: Tamo
2: Mas só
1: juntos.
2: dá risada.
1: Só maluco aqui, cara. Só tem maluco nesse programa. Só tem maluco, velho. Wilson, só tem maluco nesse programa. Não tem um normal aqui, não. Não tem, não tem. Ah, não tem, não existe, velho.
3: Fala aí, Léo Júnior, bom dia, é o Paulo por cá, no Espírito Santo.
1: Fala, Paulão!
3: Deixa eu te fazer uma pergunta, Léo.
1: Vale.
3: O seu nome é Mário, né?
1: É.
3: E esse Léo, esse apelido que você tem de Léo, é de algum amiguinho de infância lá, que vocês faziam alguma coisa lá?
1: Não, não é,
3: Fica pra mim aí.
1: Não, não é nada disso, cara. Léo é
3: Fala
1: porque...
3: aí.
1: Oh, gente, você tem uma ideia? Na minha família, ninguém me chama de Mário, cara. Não, é verdade, meu nome é Mário, mas ninguém me chama de Mário, né? Nem da minha família, ninguém me chama de Mário, ninguém. Todo mundo chama de Léo. Então eu acho não, né? Antes eu nascer, minha mãe ia colocar Leonardo meu nome, eu acho. E aí vira Léo, obviamente, né? Mas eu tenho o nome do meu avô, né, gente? Meu avô que nos deixou um tempo atrás e foi um grande radialista também. Foi uma inspiração pra mim. E aí esse nome dele foi pra mim também, né? Aí fiquei com esse nome, Mário Silveira. Mário Silveira, é... Tá aí, ó. Mas todo mundo me chama de Léo, tá? Não vem com essa, não. Não vem falar que eu operei, não tem nada disso. Vamos parar com isso aí, vamos parar.
4: Bota o copo pro alto, vamos ver.
1: Vamos lá, fala comigo. Alô, bom dia.
5: Bom dia, boa madrugada, né?
1: Ô, quem é?
5: É o Rondinelli, de novo.
1: Rondinelli?
5: Aqui de Luislândia do Oeste.
1: Ah, tá, de novo, cara. O que que foi? O que aconteceu, cara? Me conta. O que aconteceu aí?
5: É que eu tô escutando aquele negócio de Mário. Porque ele não saiu do armário.
1: Olha, eu vou falar pra vocês, viu? O cara saiu lá dos ETs lá, do como é que é o nome aí? Luiz de, como é que é? Luiz de Marte, como é que é o nome daí?
5: É um tal de um presidente tem por aí.
1: Ah, sei lá, viu, meu? Me falar, viu, meu? Putz, eu vou...
5: É sacanagem.
1: Não, sacanagem.
5: Mas, explica esse negócio, tô escutando aqui.
1: Tá bom.
5: Aí, falar pra esses palhaços aí, a rádio aqui é da televisão, é via satélite.
1: Ah, mas aí não é... Mas
5: passa imagem, mas passa.
1: Tá, mas a rádio aí não é tipo via... Como é que fala? Antigamente? Não, não, não. Antigamente era aqueles tubão lá. Não é? Não chegou ainda aí, né?
5: Não, senhor, não. A televisão aqui é tela plana.
1: A tela plana? Ah, então tá bom. Então tá bom. Então,
5: mas
1: tá.
5: Não passa imagem, mas passa a voz da rádio vocês aí, ó.
1: Ah, entendi,
5: desde
1: cara.
5: Desde 2019 eu acompanho vocês.
1: Ô, que legal, isso é bom, hein? Já faz tempo já, hein?
5: Eu morei aí em Campinas, morei em Jundiaí, trabalhei na Anhanguera.
1: Mas você também viajou um monte também, não? Vai ser um cara viajado também, hein?
5: Hã? Sai fora viajar.
1: Você é um cara viajado, hein?
5: Ô, você tá é doido. Tá doido.
1: Tá bom, meu amigo, um abraço pra você, mano.
5: Não, não, mas o negócio do Mário aí. Dele é Léo, que a família me chamava, ele não tinha Mário.
1: É, aquele que dá atrás do armário lá.
5: Ele não saiu do armário, né?
1: Não, não, eu não saí do armário,
5: mas aqui,
1: não.
5: Mas ele estava aqui, vocês pegaram um mapa e ver se João Pinheiro aqui, 040-3561, as duas rodovias maiores. Aí nós estamos nesse entrocamento aqui.
1: Tá bom, então. Beleza, mano.
5: Falou, um abraço. Não me bloqueia, não.
1: Não tá, mas não tá bloqueado, não.
5: Eu gosto mais de vocês. Vocês é bom demais da conta.
1: Tamo junto. Um abraço aí.
5: 4 horas da manhã, já a televisão já fica ligada.
1: Ah, tá certo.
5: Eu já vou trabalhar rindo.
1: Tá bom, então. Aquele abraço pra você.
5: Um abraço. Tchau,
1: obrigado. Obrigado. De bar em bar. Ai, gente do céu.
4: Tá bebendo cachaça.
1: Vamos lá, 11-3743-1313, 11-99991-9197. Fala comigo aí.
6: Fala, Léo Júnior, bom dia, meu mano. Como é que tá? Tudo
1: beleza?
6: Bem? Tudo certo?
1: Tudo certinho?
6: Amaral, motorista, hein? tô há 4 dias tentando trabalhar e o carro só quebra, mas nossa, tá bom.
1: Você tá lascado com esse carro seu, hein, cara?
6: Tô voltando a garagem agora, depois que isso me pegou, estou indo embora, hein? Aquele abraço a todos aí, em especial o pessoalzinho lá no... O grupo da Band lá.
1: Meu Deus do céu, mas que barulho. Você tem uma Fórmula 1 aí dentro da sua... Onde você tá? Onde você tá aí, cara? Ah, louco! Que isso? Que isso? Fala comigo, bom dia, bom dia.
7: Ô, Léo. Bom dia.
1: Bom dia.
7: Esse velho aí deve ser na época do, da rádio Difusora. Difusora, sabe?
1: Pode ser, pode ser. Deus o livre. Vamos lá, fala aí, fala aí, fala aí.
8: E aí, Leonice, ficou sabendo?
1: Ah.
8: Alê Fenomenal foi pego numa boate gay.
1: Não acredito.
8: Dançando e beijando na boca, velho. Na boca.
1: Mas será que ele não tava no show da Anitta lá, não, cara? Eu acho que ele tava no show da Anitta, hein? Só pode ser.
2: Ô, oh, parabéns pra essa doida aí, hein? Eu vou falar pra você, esse bolo aí, eu chupo até as velas.
1: 10 pras 3 agora. Léo Júnior, parabéns pelo trabalho na madrugada. Quem que é você? A Cássio. Fala, Cássio!
9: E aí, Léo, bom dia! Band Coruja na alta, hein? É na nóis. Madrugada.
1: É nóis, é nóis, é nóis.
9: Tá bom, Léo. Japonês aí, BR-101 descendo aí a Porto Alegre.
1: Aê, japonês.
9: Fazer o carregamento ali do Sonho do Pobre. Tá bom, Léo?
1: Sonho do Pobre? Caramba.
9: Um abraço, Deus abençoe, Léo.
1: Valeu.
9: Ótima semana pra todos aí.
1: Pra nós, o que, que é Sonho do Pobre em linguagem caminhoneirês? Agora quem sabe o que é sonho do pobre? Fala pra mim aí, fala pra mim. Sonho do pobre, legal.
10: Boa noite, Léo, como é que tá?
1: E aí?
10: Aqui é o Manco, Santa Cruz do Rio Pardo. Escuto você aí todas as noites.
1: Obrigado, cara.
10: Coruja.
1: É nóis, eu sei como que vocês conseguem sobreviver escutando a gente aí, viu? Não ficou doidinho, não? Não tá tomando um remédio? Não tá passando nenhuma uma consulta aí, não? Pra... Ah? Não, né?
11: Ô, Léo, bom dia. Tu bom tá dia. Falando esse negócio de apelido, é engraçado. Porque lá em casa, meus filhos, todos eles têm apelido. Entendeu? Apelido da mais velha é Lelê, da outra menina. Eu chamo ela de Lisa.
1: Lisa, ah.
11: Do meu filho, chamo ele de Gui. E da minha pequenininha, eu chamo ela de Clarinha.
1: Ah, sim.
11: Entendeu? Todos eles têm apelido.
1: Tem um apelidinho.
11: Entendeu? Ah. Então esse negócio de apelido realmente pega e fica, né, cara? É engraçado isso. Às vezes as pessoas conhecem pelo apelido e não sabem pelo nome.
1: Pois
11: tamo junto, Wagner do Rio de Janeiro.
1: Ô, Wagner, uma coisa que você falou é verdade. E, cara, o meu apelido virou nome, na verdade, né? Mais ou menos até por causa do meu trabalho no rádio, né? Os meus já 28 anos de profissão. É, meus amigos, eu sou velho de profissão também. É, já tem um tempo já na estrada, hein? Já tem um tempinho já na estrada, já, hein? Como é que mais tá por aqui? Ah, o como é que é? Ele tinha falado aqui, sonho do pobre é cegonha, cegonha. Ah, tá. Sonho do pobre é cegonha. Boa, eu só gostei. Sensacional, gente. Eu vou falar pra vocês. Vocês não têm jeito, hein? Vamos lá. Alô, bom dia.
12: Oi, Léo.
1: Quem é?
12: É o Marco de Mirandópolis.
1: Marco de Mirandópolis. Olha ele aí. Olha ele aí. Olha ele aí. Olha ele aí. Olha ele aí.
12: Eu cheguei.
1: Ô Marcão, você tem o seguinte, cara. Vai lá acordar o Flavinho e o Anderson, cara, pra mim, velho.
12: Rapaz.
1: Acorde os dois lá na buzinada, velho. Na frente da casa deles lá.
12: Rapaz, se eu te falar que o Anderson não acorda nem
1: pro reza. Não, cara. Então tira a rádio fora do ar lá. Pronto. Arranca a rádio do ar, ele vai acordar lá, rapidinho lá. Olha, vê se não acorda.
12: Eu já buzinei na casa de um,
1: não
12: que
1: foi.
12: É o Anderson.
1: E nada.
12: O Flavinho não acorda mais não, porque o Flavinho agora tá na outra pegada.
1: É mesmo, tá...
12: Só relax.
1: Mas como assim na outra pegada? Me conta essa novidade aí, cara. Me conta.
12: Mas eu posso te contar?
1: Mas claro, viu? Só eu e você tá aqui. Ninguém tá ouvindo, cara. Só
12: é,
1: tá
12: ninguém,
1: eu
12: né?
1: Só tá eu e você aqui, que a minha boca é um túmulo, vai.
12: Então tá bom. Aqui o Flavinho agora, ele aceitou um convite.
1: Ah.
12: E agora ele não pode mais ficar comigo aqui ouvindo você, porque agora ele virou maçom.
1: Ah, é?
12: É.
1: Olha isso, cara.
12: E aí, agora ele não quer mais ficar aqui mais de tarde, não, porque tem outros compromissos. Mas continua seu fã.
1: Oh, que bom. Isso é sensacional. Mas valeu. Valeu, cara. Obrigado. Você quer aproveitar e mandar uma alusão pra quem você quiser? Fica à vontade. Você tá no ar pra todo o Brasil. Fala aí.
12: Eu acho que eu só quero dizer pra você que eu sou... É, alô, eu mando pro Flavinho, pro Anderson, todos os comunicadores da rádio, que eu sou um fã de rádio, mas eu acho que eu mando um alô pro Léo, porque eu sou o número um fã do seu trabalho.
1: Oh, obrigado, te agradeço.
12: Eu acho que o rádio tem que continuar do jeito que é com você, porque você é o cara.
1: Obrigado, cara. Estamos aprendendo, né? Estamos aprendendo aqui ainda, estamos chegando.
12: A gente é novo, a gente aprende.
1: A gente aprende sempre, né, cara? A gente aprende, né?
12: Ei, Léo, obrigado pela atenção, obrigado por tudo.
1: Que agradeço. Tamo junto, viu? Tamo junto.
12: Tá bom, então, Léo. Valeu, um abraço, um bom serviço. Tô aqui curtindo você.
1: Um abraço pra galera de Mirandópolis aí.
12: Valeu, Léo, um abraço.
1: Valeu, tamo junto. Tá vendo, Marcão de Mirandópolis. É isso, gente, galera boa, participando, interagindo, né? Ah, deixa eu ver quem que tá aqui. Vamos falar comigo, bom dia.
13: Oi, Leozinho, bom dia, tudo bem?
1: É a Sandrinha, bom dia, Sandrinha.
13: Aqui de Guarulhos, acordei só pra te dar um oi.
1: Ô, minha amiga, que bom, hein?
13: Faz tempo que eu não falo com você, tô com saudade.
1: Verdade, você assume, você vem pra esse final de semana, né, participar.
13: Oi,
1: aí.
13: Leozinho, fala comigo, tava com saudade aqui, de você.
1: Tô aqui, Sandrinha.
13: Léo, manda um beijo pro nosso grupo aqui.
1: Ah.
13: Amigos do Coruja, que foi lançado exatamente por sua causa.
1: Tá vendo,
13: nosso
1: só?
13: Carinho por você.
1: Que legal, a galera do grupo do Amigos do Coruja, um abraço, gente, obrigado, viu? Esse grupo, verdade, foi lançado por minha causa e já é um sucesso, tem uma galera boa lá participando, que gosta aí do nosso trabalho. Um beijo pra vocês aí, obrigado pelo carinho, sempre a Tati também, a Tati. Cadê a Tati que eu não vi ela hoje ainda? Não vi a Tati ainda aqui participando. Através da Tati também, que fez essa ponte, né? E pra acontecer tudo isso, né? Tudo também por causa da nossa amiga Tati Perigosa e de toda a galera, dessa galerinha em peso, né? O Ale Hardcore, o Marcos Miguel. Olha, se for falar o nome da galera aí, tem uma galera boa, viu, gente? Tem uma galera boa aí, viu? Um abraço, viu? É, aliás, não só no nosso grupo, mas todos os grupos que tem do Band Coruja também, sintam-se abraçados, né? Amigos do Coruja, a Calica também tá no grupo. É, tem uma galera boa no grupo lá. Um abraço pra vocês aí. Tamo junto, meus amigos. Tamo juntos. Fala comigo, vai.
14: O sonho do pobre, Léo, é comer o bolo da Maratacine.
1: Sonho do pobre. Vai aí, vai, fala aí, bom dia.
15: É, Léo Júnior, você é malandrão, hein?
1: Eu?
15: É lógico que é melhor você chamar de Léo Júnior do que Mário, né? Você sabe, né, do que o povo brinca e zoa com o negócio de com o nome Mário, né?
1: Ah, mas eu já sou.
15: Você
1: já
15: chama de Léo Júnior, né?
1: Ah, mas já zoaram
15: muito comigo, mas... sabe, né? Ah. Os caras pegam você com força atrás do armário.
1: Ah, tamo, mas os caras na escola já zoavam muito comigo, já. Mário? Que Mário? Aquele que diz que eu venho atrás do armário. Nossa, cara, o que eu já fui zoado com esses povos, né? Na escola, cara. Mas era legal a zoeira da escola de antigamente. Não é igual hoje em dia que... Não. Hoje em dia tá chato. Mas antigamente era legal, entendeu? Era bacana essas coisas aí, cara. Aí resolvia lá tudo na saída. Depois, no outro dia, tava todo mundo tomando... É, cerveja não. A gente não podia tomar cerveja, era menor de idade. No outro dia, tava todo mundo no recreio da escola tomando suco. Tá vendo só? Que coisa?
16: Ô, Léo, bom dia, Léo. Ô, como é que faz pra entrar nesse grupo aí dos amigos de coruja, mano?
1: Marca aí. É Tati com Y, Perigosa Underline. Tati com Y, Perigosa Underline. Esse é o grupo lá do Amigos do Coruja pra você entrar. Entre lá. Beleza?
17: Bom dia, Léo. Eu posso te chamar de Leozinho?
1: Ah lá, todo...
17: Leozinho Boca de Veludo?
1: Ah, sai daqui, vai. Dá licença, meu. Poxa vida. Oi, bom dia.
18: Ô, Léo, Marcão aqui de Carapicuíba.
1: Mais um Marcão.
18: Adiciona eu nesse grupo aí, velho.
1: Olha lá, mais um quer entrar. Galera, quer entrar no grupo lá, gente. Eu já falei aqui, hein. Tati com Y, Perigosa Underline. Tudo junto, marca aí. Entra no grupo lá, faz parte da galera lá. Dos louquinhos da madrugada, fala aí.
19: Fala, Léo, bom dia. Ô, Léo, o cara tá arando o vinheto, o saco do vinheto aí. Que papo é esse, Léo? Sai dessa, velho.
1: Quem tá falando que saco do vinheto? Tá maluco, velho? Ó, tá louco, velho? O que tá falando? fala dessas coisas aqui? Eu não, não sei de nada, velho. Quem tá falando aqui é vocês. Eu falei alguma coisa de Zé Gotovinho? Eu? Eu? Hã? Hã? Olha pra minha cara, cara. Não. Você vai ficar falando de homem agora? Tô fora, eu tô fora, velho.

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2: FM, 3 horas, 1 minuto, 3 e 1. Meus amigos, estamos de volta aqui com o nosso Bando de Coruja, fazendo o que a gente gosta na rádio que eu amo. Bora, bora mandar mensagem pra gente. Vai, vai, vai.
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2: Muito prazer, eu sou o Léo Júnior. Bora até as 5.
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0: especial Léo Foguete. Beija, beija, beijo, beija flor. É isso, gente. Bande Coruja tá no ar pra todo o Brasil. Vamos lá falar com você no nosso zap. 11 999919197. A Sandrinha mandou aqui, ó. Ela falou que ela se tornou uma das ADMs do grupo, né? Junto com o Marcos Miguel e a Tati. Ó, que legal, né, gente? Pessoal aí, olha, todo vapor, hein, ô Sandrinha? Muito bom, muito
1: gente,
0: bom.
1: Gente, vem pro nosso grupo.
0: Olha lá.
1: Que aqui o Rivotril é garantido.
0: Rivotril, é.
1: Entra lá no Instagram da Tati.
0: É isso aí.
1: O Leozinho tá passando aí pra vocês.
0: Ó, tá certo. É isso, gente. É isso. Aproveita, entra no grupo lá da galera, que a galera lá é animada, viu, gente? Muito bom, viu? É Tati com Y Perigosa Underline. É isso. Segue lá. Entra no grupo lá. Beleza, gente? 13h14. Ah, você já aproveitar também. Você não segue a Band FM também, gente? Lá no Instagram? @ Band FM. Aproveita, segue. Sabe por quê? 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Ó, são 3h15. Vamos falar com o povo aqui no zap. Fala, Calica. Bom dia, Calica. Bom dia. Cadê a Calica? Cadê a Calica? Fala, Calica. E aí?
2: É, Leozinho, enquanto a concorrência tem panelinha, Leozinho tem um caldeirão, né? Quem manda o Leozinho ter pegada forte, né?
0: Tá vendo? E a gente tem um caldeirão já aqui. A gente já tem um caldeirão fervendo aqui já, né? Fala aí, bom dia. Vai, bom dia.
3: É, Léo Júnior.
0: Oi? Oi?
3: Tá frio em São Paulo, hein?
0: Ixi, aqui tá frio.
3: Maria.
0: É, nem fale. Tá frio demais, cara. Tá frio demais. Imagina, como é que tá os outros estados? Eu sei que Santa Catarina deve estar um frio lascado. Como é que tá aí o Mato Grosso, hein, gente? Tá ameno aí? Tá meio frio? Tá friozinho? Tá mais calor aí? Geralmente é pra ser mais calor, né? Mas também quando é frio, é friozinho também. Me conta aí, como é que tá aí alguns estados? Rio de Janeiro, por exemplo. A gente quer saber, a gente não é a previsão do tempo aqui, mas a gente gosta de saber, né? Tá ficando. Vamos lá, fala aí, bom dia.
4: Ô, Léo, mas pra entrar no grupo tem que pedir autorização, mas se é um grupo, pra que autorização?
0: Mas quem tá pedindo autorização, cara? É só você entrar, meu. É só você entrar, velho. É só você entrar e pronto, acabou, velho. Não tem autorização, velho. Fala aí, fala comigo.
5: Ô, Léo, aqui em Coxim, Mato Grosso do Sul, tá calor.
0: Tá calor, né, então?
5: Tá um sol pra cada um, você tá doido. Essa noite que trovejou querendo dar uma chuvinha, mas...
0: Pois é. Seco. Eu falo pra você, cara, tem lugar que está calor, né? Tem lugar aqui em estado de São Paulo, tá frio. Você vai pra Santa Catarina lá, vai pro Paraná pra você ver como é que tá o frio lá. Neve pra cada um, filho. É uma neve pra cada um. Até o Papai Noel fora de época vai lá levar presente também. Caipirão chegou.
6: Quem foi que falou aí que você tem pegada forte, Léo? Foi a Calica, foi?
0: Lá vem o...
6: Ô, Calica, vou falar uma coisa pra você. Para, não fala isso não, que se tiazinha escuta, corta o saquinho dele fora.
0: Ó, lá vem já o Caipirão, velho. Não, tem que ser o Caipirão. Olha, corneta, esse é corneta, cara. Corneta até umas horas, velho. Que coisa. Não, ela quis dizer que a pegada forte do programa, por causa da panelinha, né? Olha, a Z está... Tá acordada, cara. Deixa eu dar uma olhada. Peraí, deixa eu dar uma olhada aqui primeiro. Realmente... É, realmente, não sei, não dá pra saber, né? Não dá pra saber. Babá, vamos lá, né? Babá, vamos lá. São 3h18, vamos falar com você no zap? Vai, 11 999919197 pra você participar. Oi.
7: Ô, Léo, bom dia, Léo.
0: Bom dia, bom dia.
7: Ô, Léo, eu não tenho Instagram, eu não tenho Facebook, eu não tenho nada.
0: Você não tem o quê? Cara, o que você tem então, velho? Ele não tem Instagram, ele não tem Facebook, ele não tem WhatsApp, ele não tem... Cara, você tem CPF? F, cara? Você tem RG, alguma coisa? Querendo saber, não é possível, cara, não é ter, não é possível, velho.
7: Manda aí meu número.
0: Não, não, WhatsApp você tem, né? Não é possível, né?
7: Pra ela pôr eu no zap, Léo, fazendo um favor, aproveite que é o último dia, porque depois é o Diegão e não tem jeito. Você sabe, né? Diegão não faz essas coisas.
0: Diegão faz. Ele vai fazer.
7: Por favor, Liardi aqui de Mopoca.
0: Ô, Júnior, um abraço. Ô, Júnior, é o seguinte, o Diegão vai falar com todo mundo, gente. Pode ficar tranquilo. Fique em paz.
8: Bebendo limonada.
0: Ai, gente do céu, viu? 3h19. O Diegão já tá com saudade da galera aqui já. Porque, mano, é verdade, a gente que é do rádio, você imagina, eu sei como é que é. Eu já peguei 30 dias de férias, meu. Parece que não passa nunca. Sabe? Você já começa a enjoar de ficar dentro de casa. Não, é verdade. Eu falo porque nós do rádio, que gosta do rádio, a gente passa por isso. Tipo assim, ó, a gente tá louco pra sair de férias. Beleza, você sai desesperado, não aguento mais. Nossa, vou sair de férias. Ai, vou dar uma respirada e tal. Aí, quando bate uns 10 dias, uns 20, vai, 10 a 20 dias, cara, você já fica meio assim já, meio colocando a mão na cabeça. Nossa, velho. Aí já não dá mais resultado. Você ali na rua dá uma voltinha, nem dá uma passeada mais. Aí você já fica com a mão coçando. Você já quer ligar o rádio pra saber como é que tá. Eu sei como é que é isso, cara. Aí a gente começa a ficar com saudade já, porque querendo voltar. Então o Diegão vai voltar, mas com aquela saudade de vocês. Vai matar a saudade de vocês. Vai ser um programaço aí. Na próxima madrugada. Aí o que acontece? Na sexta-feira, no sabadão, já volto na madrugada. Pra fazer as folgas ainda, pra continuar o jeito que tava antes, entendeu? Mas, galera, eu tô muito contente de saber que vocês gostaram do meu trabalho aqui, que não é fácil pegar um bando de coruja desse, gente. Meus amigos, vocês pensam que é fácil? Olha, eu sempre falo, o Bando de Coruja é um programa fácil, gostoso de ouvir, mas quero ver tá aqui desse lado aqui, ó, onde eu tô. Vem aqui, sente aqui pra você ver, meu filho, como é que é. A pegada é louca, velho. O fio chora e a mãe não vê. Então não é fácil. Então é isso que eu falo, gente. É o dom, né? Então a gente nasce com dom. É o dom do rádio. Acho que o dom que Deus me deu de comunicação. E não é fácil, né? Seguimos uma estrada longa pra chegar até aqui. E claro, tô muito agradecido a Deus, primeiramente. A toda a direção da Band, FM, o Murilo, todo mundo aqui que me recebeu super bem. E claro, continuo com vocês fazendo essa festa aqui na Band FM também. Sem dúvida! E agradecer vocês, né, por me darem essa oportunidade de estar aqui no Bando de Coruja. Fazer parte com vocês dessa galera boa aqui, ó. Só tem um vagabundinho aqui, ó, do Maicon. O Maicon, esse aqui é puxa-saco do Diego até umas horas. Já lá, olha lá, já ouço a voz do Diegão nos meus ouvidos. Esse aí queima ou não queima? Queima ou não queima, né? Ó, lá, ele já ouve a voz. Já ouve a voz do Diegão no ouvido dele falando. Já fica todo molhadinho já. Já fica todinho. Já fica todo já, né?
9: Bom dia, Léo.
0: Bom dia.
9: Marcos. Motorista do aplicativo.
0: Fala, beleza?
9: Desde já aí, você foi excepcional, cara. Excelente aí no atendimento.
0: Valeu, tamo junto.
9: Humildade. E onde você for aí, eu vou estar sempre acompanhando o seu trabalho.
0: Mas peraí, então, eu não tô saindo da
9: cara. O cara
0: nota 10 aí. Mas peraí, cara, só cortar você um pouquinho. Cara, eu não tô saindo da rádio, calma aí, velho. Não é assim também, né? Eu estarei aqui no Bando de Coruja, sim, no final de semana, com vocês, mas calma, eu não tô saindo da rádio. Peraí, pô.
9: Gente boíssima, mano. Sucesso sempre.
0: Valeu, valeu. Um abraço, tamo junto na madruga. Obrigado pela companhia, um Pato Roco sempre. Segurou com responsabilidade, cara. Não é fácil segurar aqui, não, cara. Pensa que é fácil, é? Não é não, hein? Vai.
10: Fala, Léo, bom dia. Cara, você vai fazer muita falta nesse horário, hein? Pra você não tem o branco, não tem o preto, o azul, é colorido, você falou com todo mundo aí.
0: Todo mundo, todo mundo.
10: É, tem uma galerinha aí que nem vai dormir essa noite, hein? Esperando o Diegão.
0: Vai, não vai, não
10: valeu,
0: vai.
10: Valeu, Léo.
0: Ah, os caras. Abraço. Já vem, tá a galera dele aqui já. Vai, fala aí, vai.
11: Ô, Léo.
0: Oi.
11: Deixa eu te falar. Fica tranquilo, Léo, fica tranquilo. Eu e os meninos, nós vamos arrumar um remedinho pro Diegão. Pra ele ficar mais uns 5 meses, mano. Só de dor de barriga, coitado. Cagando. Só depois de 5 meses ele volta.
0: Coitado, velho, coitado, velho. Ai, ai, ai, vai, fala comigo aí, foi.
12: Fala, Léo, bom dia.
0: Beleza, beleza. Beleza.
12: Ô, Léo, na verdade não é você que vai estar saindo da rádio, né? É nós que não vamos ter mais oportunidades de
0: não, vocês vão
12: conversar
0: ter.
12: Aí, não, mandar vamos ter. Áudio, né?
0: Vamos
12: aí
0: ter, você sim.
12: Vai ficar as panelinhas do Diego mesmo. Que é verdade, é um fato isso.
0: Não é, cara. Não é.
12: Fazer o tentado a cada um.
0: Não é assim
12: tem
0: também.
12: Pô. Uma forma de fazer o programa, né?
0: Mas você quer saber que agora ele já. Ele vai abrir pra mais galera. Vai abrir. Lá ele. Falei, abrir, que é, não é abrir. É. Lá ele, né? Falei que vai abrir pra mais gente participar, né? Tenho certeza, pô. Ele não é profissional, velho. Sabe o que faz. Fala aí, Caipirão, vai.
13: Tem que avisar o Diego, né? Não comer nada na rádio nesses dias. A panela do Léo quer envenenar ele.
0: Ele não quer, não. Para. Para de criar briga, você. Pode parar você de criar briga aqui, meu.
13: Você falando agora me lembrou muito o Pidoncio e o Tadeu discutindo na rádio, né? O Pidoncio é porque esse é um dom divino que Deus me deu. Tadeu, não põe Deus no meio disso, não, por favor, né? Não...
0: O Pidoncio é bravinho, cara. O Pidoncio é bravo. O Pidoncio é bravo.
14: Olha, Júnior! Ai, meu Deus do céu, chama o Mussum!
15: Quer dizer, olha o Júnior!
0: Oi!
15: Eu acho que essa moça aí, essa técnica de enfermagem aí. Não é aquela que.
0: Ó, já tá quase de morrendo, tava, já, velho. Cuidado!
15: Foi no show de pagode lá que é aquilo. O vocalista da banda traçou ela não, hein?
0: É, pô, tá achando que foi ela ontem, cara, que foi no show de pagode, largou o cara, o marido lá pra ficar no camarim do pagodeiro. É, vai saber. Vai saber que não é, né? Bem capaz. Bem capaz. iPad, vai.
16: Ô, Léo Júnior, deixa eu te fazer uma pergunta.
0: Fale, fale.
16: É, o trouxa do agro, será que ele já tirou leite do touro já agora cedo? Fala aí com nós.
0: Ah, o trouxa do agro, cadê o trouxa do agro aqui? Ele já tá aqui já mandou mensagem, ó.
17: Ô, Léo, se você não tiver contente, velho, pede as contas e vai vender pepino na praia, mano. Larga de choradeira, velho. Pelo amor de Deus, toca o bonde aí, toca o programa.
0: Ah, fica quieto você, cara. Vai se lascar, ó. Esse trouxa do órgão é chato, não, gente. Vai ser chato assim lá longe. Ah, louco. Pelo amor de Deus, hein. Ah, Poços de Caldas, Minas Gerais. Um abraço aí, ó. Um abraço, meu amigo de Poços de Caldas, Minas Gerais. Tá ouvindo? Ah, tá assistindo pelo Band Player. Salatiel, fala, Salatiel.
18: Aquele folgado do Ivaneres não apareceu ainda.
0: Ah, nem fala de Ivaneres, cara. Ele não apareceu. Acho que ele voltou da última vez. Ele ficou chateado. Chateado e não apareceu, velho. Não. Nem apareceu aqui, Ivaneres. Ó, bom dia. Como é que é? Direto de... Timbaúba. Timbaúba, Pernambuco. Leandro Luiz na Band FM. Tá ouvindo a gente. Obrigado aí, ó, pessoal de Pernambuco. Aquele abraço, meus amigos. Tamo junto. Fala.
19: Ó, o chato, lá vem o chato. Fala, chato. Não é à toa porque é trouxa, né?
0: É trouxa do agro. É o trouxa. Exatamente isso.
20: Né? Falando no Diegão, né, Léo? Você viu o tamanho dos braços que ele tá? Tá irreconhecível. Como o Diego tá grandão.
0: Ah, que é isso, velho? O que eu quero saber de braço de homem, cara? Quem fala essas coisas pra mim, velho? Sai pra lá, velho. Ah, vem com essa baitolice aqui, velho. Eu tô fora, velho. Eu quero saber de braço de homem agora, de braço de macho agora. Tô ferrado, tô lascado com esse povo agora, viu? Esse Maicon também, viu? Ele tá prestando atenção nos músculos, né? Não teve consideração. Fica cada uma que a gente vê, viu? Vai lá e vai.
1: Vai. Léo, boa noite. Boa aqui noite. É a Márcia.
0: Oi, Márcia.
1: Léo, olha, vou ser bem sincero contigo.
0: Isso aí,
1: tá. Nós já estamos tão acostumados com você que tá bom do Diego, aquele Diego, aquele canela
0: para
1: seca.
0: Para de xingar o Diego!
1: Aquele canela seca.
0: Canela seca.
1: Ficar cobrindo as folgas de vocês. Todos. Vou dar ideias pro diretor.
0: Não,
1: deixar
0: não.
1: Aquele canela seca do Diego cobrir as folgas de vocês.
0: Não, muito obrigado. Eu agradeço, prefiro ficar do jeito que eu tô, viu? Ah, não. Ai, gente do céu. Vamos lá, fala aí comigo, vai.
21: Ai, meu Deus do céu. Tem um ouvinte aí que tá sonhando em acordar nos braços do Diego.
0: É, você viu? É. A personal vai ficar com ciúmes lá, hein, ó. Cuidado, cara, cuidado, hein, meu.
22: Bom dia, Léo. Tadeu de Sorocaba.
0: Fala.
22: Tinha que ser um locutor de Sorocaba pra substituir aí, ó, Bando de Coruja, hein? Parabéns, hein?
0: É, tá vendo,
22: cara? Me manda um beijo carinhoso, que seria a última vez que eu mando, né? Porque não vou ter mais chance de falar aí.
0: Calma, gente, também não
22: um
0: é assim.
22: Um abração aí, Tadeu de Sorocaba. Beijo, Carlinha.
0: Viu? Calma, que também não é assim. A última vez, nossa, de nunca mais eu vou. Também não é, também não é assim, né, gente? Ai, ai, ai. Deixa eu falar, né? Com a saudade. Mais uma coisa eu falo pra você, isso é verdade, cara. É. Quando eu moro em Sorocaba, todo mundo sabe disso, né? Todo mundo tá cansado e careca de saber disso, né? E. Tá aqui nesse programa também é uma realização de um sonho, né? Porque todo mundo é ouvinte do Bando de Coruja. Eu sempre fui ouvinte do Bando de Coruja, desde outros comunicadores que já passaram por aqui, que eu já falei nome, inclusive, várias vezes, né? Então eu era um cara que eu ficava dormindo, ia dormir, tipo, meia-noite, começava meia-noite, só pra ouvir o Bando de Coruja. Então eu ficava na minha cama, assim, ó, deitadinho, ouvindo lá. E como que um dia eu ia saber, imaginar que eu ia estar aqui desse lado hoje, falando no Bando de Coruja. Realização de um sonho, né? De estar na Band FM e estar no Bando de Coruja. É sensacional, né, gente? Por isso que eu falo, Sorocaba é um celeiro de locutores. É. É nóis aí, ó. Aí tem um amigo meu também lá de Sorocaba, que é o Luciano, né? O Luciano Leão. Ah, o Luciano tá na Mix aqui também, tá na Mix. Nós somos tudo de Sorocaba, meu. Tamo de Sorocaba. 11 999 9197. Quem tá comigo, fala comigo aí.
23: Ô, Léo, qualquer coisa a gente queimou a carne na sua folga, Léo.
0: Isso, já queima a carne. Pois é. Já queima a carne. Já leva a linguiça.
24: Fala, Leleco. A nossa mamata tá acabando, Leleco. O ditador vai voltar aí.
0: Calma, gente.
24: Você manda duas
0: mensagens. Não é ruim assim, pô. Não é assim as coisas. Gente, vocês estão... Ó, ele vai atender todo mundo normal. Pare com essas coisas aí, gente.
24: Mensagem aí dele no pai, ele te bloqueia. Graças a Deus aí, né? Passou um mês conversando na rádio. É. Agora acabou. Entendeu? Agora vai ter que... Vou fazer estoque novamente de chip, número novo, pra tentar falar, né? É,
0: vai mudar o chip só pra poder mandar mensagem.
24: É nóis, Leleco. Coisa boa. Eu sou do seu fã-clube. Você vai pra onde depois?
0: Eu não, vou contigo. Não, eu tô aqui, cara. Não vou sair daqui, não, pô. Ai, vamos lá. Fala aí, vai.
25: Olá.
0: Oi.
25: Quem nasce em Sorocaba é sorocabano?
0: Sorocabano.
25: Ou sorocabinha? Responda aí, Léo.
0: Não, Sorocabinha não, Sorocabano. Na verdade, eu nem sou sorocabano, gente. Eu moro em Sorocaba há muitos anos, mas não sou sorocabano. Eu nasci ali perto de Barueri, eu nasci em Jandira. Sabia que eu nasci em Jandira? Jandira! Alô, Jandira! Um abraço pra toda a minha família lá também, viu?
26: Bom dia, Léo Júnior. Como é que você tá, meu amigo?
0: É.
26: Ô, Léo, você acha que na turma tá reclamando, hein? Que vai ser o último áudio, você... É. Faz um teste pra você ver. Amanhã, se tiver meio de boa, manda um zap aí na rádio. Você vai ver se você vai ser ouvido. Aí você vai entender o que a turma tá falando.
0: Não é nada disso, gente. Não é nada disso. Vai.
27: Bom dia. Ô, Léo.
0: Oi.
27: Eu tô achando que você tá aí chorando desse jeito aí.
0: Não tô chorando, pô. Quem tá chorando aqui?
27: Os povos da Band aí, ó. Ah. Ficar com dó de você pra deixar você quietinho aí no Bando de Coruja.
0: Não quero não.
27: Eu tô achando que é isso aí, viu?
0: Muito obrigado, não quero não. Agradeço imensamente. Diegão, pode voltar. voltar amanhã. Não quero, não. Muito obrigado, muito obrigado. Quero não.
2: Pelo amor de Deus, não chama essa carniça, nem fala o nome dessa carniça, desse boca torta do Ivanelis. Programa sem ele aparecer é outro programa. É, o cara é tipo. Chato demais, mano.
0: Não, o Ivanelis não é tão chato assim, vai. Não, só pra você entender ele. Só saber entender. Ele não é tão chato assim, é um pouquinho. Pouquinho ele é, vai. É. Realmente um pouquinho ele é, né? Pelo menos.
3: Legal, só porque os que choram muito, normalmente são os que falam nada com nada.
0: Lá vem os corneta, lá vem o corneta do. Esse é sempre corneta, né?
3: Ah, localização, é beijo, abraço e coceira no toba. Ah, não vai, Vi. Depois chora. Isso que é o pior. Não. Entra no assunto do programa. Faz graça. Faz umas piadinhas aí pra você ver se você não fica. Agora fica chorando, vai coçar o rabo.
0: Fala aí, ô. Vem do lixo, sai cachorro.
4: Rapaz, tá tão frio que o saco tá gelado. Tá tão frio que o saco tá gelado, mas é o saco do lixo ainda. Não vai levar pro outro lado, não.
0: É o saco
4: sai, do cachorro.
0: Tá o saco do lixo que tá gelado.
5: E são os cornos muito carentes, viu, Léo Júnior?
0: É,
5: aí os caras ficam bravinhos porque não passa um áudio. Aí você vai olhar o áudio, pause. O palco do momento é bom dia e ficar mandando abraço pros outros. É. Ô, corno, você quer ficar mandando abraço? Dá você mesmo aí, ó. Chifrudo.
0: Pra que xingar os caras, velho?
6: Ah. Agora eu sou mais eu.
0: Meu, pra que xingar os caras assim, velho? Vamos lá, fala aí. Bom dia, bom dia.
7: Bom dia, bom dia, Léo. Tudo na paz. Deixa eu perguntar pra você.
0: Fale.
7: Você só vai cobrir o Bando de Coruja só ou você vai participar dos programas aí de dia, de tarde?
0: Ah, vou participar direto.
7: Fala aí pra nós. Pô, sucesso seu programa aí à noite, hein, cara? Deve ficar direto aí, hein? Tá, obrigado, Leandro.
0: Tchau, tchau, obrigado. Um abraço. Não, vou estar aqui, ó. Vocês vão me ouvir domingo à tarde aqui. Semana que domingão que vem, eu vou estar aqui às 3 horas da tarde. Vou estar aqui, às vezes, sábado à noite, no Pista da Band. No Pista da Band. Ah, vocês vão me encontrar aqui nos melhores momentos do Band Bom Dia, das 5 da manhã. A hora do ronco, dos top 5. Já a gente vai estar aqui. A gente vai estar sempre aqui. Mas claro que não é na mesma intensidade como agora, né? Cada programa tem um, né? Um pouquinho mais sério, né? Ou mais sim e tal, né? Não é também, não é bagunçado também, não é assim, né? Também, do jeito que vocês querem, né? Vamos lá, vai! Vamos ver o que a Sandrinha tá falando. Fala, Sandrinha.
8: Leozinho.
0: Oi.
8: Fala com as mulheres da madrugada aí.
0: Vamos lá, tá bom?
8: Fala pras meninas entrarem no grupo também.
0: Cadê as mulheres pra entrar no grupo lá? Cadê a mulherada na madrugada aí? Mande mensagem pra gente também aí.
8: Ô, Leozinho. Oi. Eu quero mandar um abraço pro Caipirão.
0: Uh-huh.
8: Sou muito fã dele.
0: Sim.
8: E concordo com ele, com o que ele falou agorinha. Deixa eu te falar, Leozinho. Eu tava pensando amanhã aí, pro Diegão, hein? A panelinha dele vai encher aí de bombom pra ele.
0: Bombom.
8: Já tô até pensando aqui.
0: Os caras dando um bombom pro Diegão. Ih, querem me comer. Aí lascou, hein? Ai, ai, ai. Fala aí, vai.
9: Fala, Léo Júnior. Bom dia.
0: Beleza?
9: É, passando aqui pra deixar aí um... Bom dia para todos os ouvintes da Band FM.
0: Bom dia, bom dia, bom dia, bom dia.
9: Um abraço para todos. Para você aí que... Acho que hoje você abandona nós, né?
0: É.
9: Ah, nós estamos todas as madrugadas aí, né? Sempre aí ligadinho na Band FM aí no Coruja aí. Top aí. Anima nossas madrugadas aí. Estamos nas estradas aí, nos trechos aí. Rodando aí para todo lado do Brasil aí. Na boleia do caminhão e estamos ligadão aí. Ligadão aí na Band FM. Um abraço para todos aí. E respondendo sua pergunta anterior, daquela hora lá, o sonho.
0: Responda, deixa. O cara apagou a mensagem, velho. Nossa, ele tava falando no ar e o cara apagou a mensagem. Eita, nós, hein? Ai, ai, ai, ai, ai, ai, ai. Deixa eu ver uma coisa aqui, gente. Tá, eu gosto de sempre ler algumas notícias engraçadas, né? Ou uns fatos curiosos, né? Que acontece também por aí e a gente quer saber, né? Olha só, gente. Você quer virar ninja? Olha só, uma notícia super engraçada. Mais de 130 candidatos participaram de prova para se tornarem ninjas. É verdade. Ó, você pode virar ninja. Apesar de muita gente achar que isso é historinha para boi dormir, a verdade é que existe sim, gente, um exame nacional para novos ninjas realizados no Japão, tá? O exame deste ano foi realizado no último dia 14 de junho e reuniu 131 candidatos. Eles são de todo o Japão e alguns até do exterior, especialmente dos países próximos como Hong Kong, né? E Singapura. Eles foram divididos em grupos como iniciantes, intermediários e avançados. Iniciantes.

0: e artes marciais. Os aprovados ganham um título de ninja e ficam à disposição para um dia, se houver uma necessidade, serem chamados para montar um exército de um exército das sombras. Então, quem sabe você quer virar um ninja? Um dia, se acontecer alguma coisa no mundo, você pode ser chamado para o exército das sombras. Então, você já pode se preparar, hein? O que você acha? Você quer virar um ninja também, gente? Olha, seria legal, hein? Ah, para com esse negócio de capoeira. Não, gente. Vamos lá, vamos se tornar ninja, entendeu? Porque aí, acontece alguma coisa, você já vira ninja na hora, velho. Entendeu? Olha que legal. Se acontecer alguma coisa, você já faz parte do exército das sombras, que é o exército dos caras lá, entendeu? Olha que legal isso aí, gente.
1: Bom dia, Léo Júnior.
0: Bom dia.
1: Ô, Léo Júnior.
0: Ah.
1: Esse Cleito Padeira aí, ó, no programa ele sabe de tudo, pô. Ele é bem, segundo ele, sabe de tudo do programa.
0: Ah, é?
1: Só que quando chama ele no ao vivo, ele fala que não pode.
0: Ah.
1: Ele é esperto, pô, ele só quer falar, só quer mandar mensagem só. E até o Diegão falou uma vez que eu mandei mensagem aí no programa.
0: Ah.
1: Eu falei, esse Cleito aí Padeira sabe de tudo. O que que tá fazendo aqui nesse programa aqui?
0: É.
1: Vai amassar pão, Cleito Padeira. E quem gostou mesmo foi o patrão dele, porque ele tava queimando rosquinha direto, porque ele não larga o telefone pra ficar mandando mensagem no programa. Quem tá gostando é o patrão dele, que agora ele tá trabalhando agora.
0: É, tá certo. Ele tá queimando rosca, é isso sim, né? Tá queimando rosca. Fala comigo!
2: Isso aí, viu, Léo? Quem quer virar ninja aí? O grid de guerra vai ser... Tá com a cara no pinto. O grid de guerra aqui pra quem quiser virar aí.
0: Tá com a cara ninja. No pinto, pois é. Bom dia, Léo. Chico Vermelho, Limeira, São Paulo. Amanhã volta Canela de Sabiá. Amanhã ele volta. Oi, bom dia.
3: Bom dia, Léo Júnior, e a todos queridos ouvintes, Pato Rouco, Rio Grande da Serra. Eu nunca tive vontade de ser ninja, não. Eu tinha vontade de ser lá no Japão, era Buda.
0: Buda?
3: Ficava o dia inteirinho sentado recebendo dinheiro.
0: Você é ligeiro, né, cara? Você é bem espertinho também, né? Vamos lá, fala comigo.
4: Bom dia, Léo. O Diegão vai voltar e você não quer lá comer o macarrão do Davi que você falou, hein?
0: Para com isso! Para de falar de macarrão aqui. Ô! Oh.
5: Ai. Ih. O Léo vai embora.
0: Ai, meu Deus do céu.
6: Bom dia, Léo.
0: Bom dia, bom dia.
6: Vinícius Padeiro por cá.
0: Fala, Vinícius.
6: É, amanhã o Sabirila tá aí. Perna de Sabiá e braço de gorila. Obrigado por tudo aí, Léo, por esses 2 meses aí, viu?
0: Valeu, mano. Valeu.
6: Pena que eu não vou poder mais visitar os Zeus.
0: Ah, não.
6: Você vai estar lá, né?
0: Não vou. Agora eu vou estar lá, cara. Agora ninguém vai chegar lá, mano. Ninguém vai chegar lá. Mas, ó, agora eu dou uma dica pra vocês. Podem visitar o Stitch. Vai lá visitar o Stitch. Ah, aproveita. Vai visitar. Vai. Eu, viu? Aproveita pra visitar o Stitch, gente. Pois é, olha que legal. Aproveita essa oportunidade. 11 99991-9197 pra você participar aqui junto com a gente na nossa madrugada mais gostosa do Brasil. Fala comigo!
7: Bom dia, Léo. Vando de Floripa. Tá bem estranho esse camarada aqui que quer ganhar dinheiro sentando, hein?
0: É.
7: Ah, não sei se ele quer ser Buda mesmo.
0: É, ele quer sentar em outro lugar, né? Eu tô achando que é, velho. Ele quer sentar em outro lugar. Só pode ser.
8: Bom dia, Léo.
0: Oi.
8: Bom dia, rapaziada. É o João aqui no piloto do 40 Janela.
0: Fala aí.
8: Vambora iniciar mais uma, né? Olha, esse negócio de ser ninja e soltar a estrelinha, tô fora, hein? Tô correndo. Viu? Deixa eu fazer uma pergunta pro Região Taxista. Região, o que deu aí, ó? A paralisação dos motoristas profissionais de carteira B.
0: Olha lá.
8: Conseguiram aumento de 7 para 7,50 viagens?
0: Olha os caras,
8: velho. Vambora. Tá estressado, vai de fretado.
0: Nossa senhora. Aí já quer começar a briga. Vocês já querem começar a briga, né? Pelo amor de Deus, vocês já querem começar a briga já, hein? vamos lá, fala comigo, bom dia.
9: Já apareceu um sem futuro aí, parceiro do, do Região aí, ó, pega três bolas. Sem futuro, duplo.
0: Aí, ó, já lá, lá, já quer começar a briga. Ó, gente, daqui a pouquinho vai começar o nosso Campeonato Brasileiro de Piadas Ruins. Já, já perto das 4 da manhã, eu vou pedir pra vocês mandar a piada. Ainda não, tá cedo, não mande essa piada.

aí, não mande a piada ainda. E já já, daqui a pouquinho, você vai ouvir a sua piada aqui no ar, beleza? 3h44, gente. Eu volto daqui a pouquinho pra gente falar um pouquinho mais. Aguenta aí.

0: FM é o Murilo Ruf, Saudade Estranha. 10 para as 4, gente. 10 para as 4 aqui que na nossa madrugada mais gostosa do Brasil. Vamos lá, vamos lá. Já já vai começar os Campeonato Brasileiro de Piadas Ruins. Já já, daqui a pouquinho. Peraí.
1: Bota a batida aí, DJ Jean.
0: Bota a batida aí, compadre.
2: Lance, você sabia que eu fui pedido em casamento pelo Vini?
0: Não acredito.
2: Nosso casamento tá marcado pra amanhã já.
0: Ah, como é que é?
2: Oh, que delícia.
0: Oh, o Vini? Quem é Vini? Me fala aí, conta as novidades. Mas já, mas como assim, ô Sandrinha? Que coisa, hein? Aí, ó. Tá certo, é isso aí. Parabéns, então. Mas quem que é Vini? Eu não sei. Conta aí os detalhes, que eu não tô sabendo de nada. Vamos lá, 11999919917.
3: É mesmo? Peraí. Ô, de hein? Ó.
4: Se eu disser que
3: Ave Maria, cara, que é isso, cara?
0: Que é isso, velho? Mas que coisa é essa aí, velho? Eu, hein?
5: Aqui no Brasil tem o Job. O nome disso aí é Job.
1: Bebendo limonada. Quando eu passo de Capitiva, as novinhas se amam.
0: Ó aqui, já. Olha lá. Os caras já mandando a lista do... A lista dos indivíduos aqui, ó.
1: E eu aqui, bebendo minha limonada.
0: Olha lá.
1: É nada.
0: Essa, já mandaram a lista aqui, ó.
6: Ô, Léo.
0: Oi.
6: Não, o Diegão é gente boa pra caramba, mas sabe o que rola aí?
0: Ah.
6: As pessoas acham que tá todo mundo mandando mensagem no WhatsApp da Band. Nós, os normal, estamos mandando. Só que a panela do Diego
0: manda
6: mensagem no particular dele.
0: Ah, mas
6: esses são os áudios que ele coloca pra rodar aí.
0: Não, mas tá. Ó, eu acredito que ele já vai colocar todo mundo pra falar amanhã. No WhatsApp. Pode ficar tranquilo, tá bom? Vai matar a saudade de vocês. Vai matar a saudade da galera aí. Tem certeza.
1: Galera, obrigado quem gostou.
0: Faltando 8 pras 4. 8 minutos. Para as 4 da manhã é o seguinte, gente. Daqui a pouquinho eu vou pedir para vocês mandarem para mim já a piada. Daqui a pouquinho. Vocês podem ligar aqui, viu, gente? O nosso telefone tá à sua inteira disposição. 1137431313. Você vai participar. Ah, deixa eu ver que o outro falou. Léo, é o Vini Padeiro. Então a Sandrinha vai se casar com o Vini Padeiro, é isso? Olha aí! Parabéns.
7: É eu, Vinícius Padeiro.
0: É você então? É você que é o Vinícius Padeiro? Ah, tá. Cara, eu falo com tanta gente. Se eu parar pra ver quem que é quem aqui, tem alguns que a gente já conhece, obviamente. Mas tem uns que vai passando e a gente... Putz, cara. Eu falo com milhões de pessoas aqui. Ai, mas a gente vai, alguns a gente vai conhecendo aqui. Só pela foto, né? Pela foto do indivíduo a gente vai conhecendo aqui.
7: Ô, Léo, esse corno do motorista de busão aí, ele anda com 40 pica atrás dele. Qualquer trouxa pode ser motorista de ônibus, de
0: que
7: táxi.
0: Isso, que é isso?
7: É tudo bração, barbeirão, bicho ruim de roda, entendeu? Falei,
0: ah,
7: Jorge de Guarulhos, motorista de APP.
0: Bicho ruim,
7: chupa
0: de roda.
7: Seus vagabundos, motorista de ônibus e de táxi.
0: Mas agora os caras estão com raiva de motorista de ônibus também, agora? Eu achava que era só os taxistas e os aplicativos, mas agora até o motorista de ônibus agora. Ai, meu Deus do céu.
8: Vai ser mais um padeiro corno na madrugada. Como é que é a parada do cara? É o cara que quer ser Buda pra ganhar dinheiro só na sentada. Aqui no Brasil é outro nome que tem isso daí, hein?
0: É, outro nome, cara. É outro nome, hein? É, tem que sentar aí, Isso é verdade. Oi.
9: Fala aí, Léo. Cláudio de Duque de Caxias de Janeiro, dos Correios.
0: Fala, Cláudio dos Correios.
9: Léo, abriu um bocado de leito lá nesse hospital, hein? Matou um bocado de veinho essas mulheres dançando lá, hein?
0: Aí, Léo. 3h54. Vai.
10: Fala, Léo. É o João aqui no piloto do 40 Janela.
0: Fala, filho.
10: Aqui é turismo, filho. Fretamento. Bora comer de graça qualquer dia comigo no grau. Chama.
0: Ó, comer de graça.
10: Tá estressado, vai de fretado.
0: Ó, o cara aí. Chamou pra briga aí agora, hein?
11: Que vocês dois, Sandrinha e Vini Padeiro, que sejam muito felizes no casamento. Ora, e casamento não é brincadeira. Casamento é difícil. Rapaz, que fase mais gostosa que é namorar, né? É só sexo pra... Ô, Vini, você quer fazer sexo? Caso então, mista.
0: música, meu amor. Vamos lá, fala aí, vai.
12: Esse cara aí falou que o padeiro é corno, o padeiro corno é o pai dele.
0: Fica, meu amor, adocica. Fala aí.
13: Fala, Léo Júnior. Pouso Alegre na escuta. Mano,
0: aqui. Mas já foi o áudio deles? Esse áudio já foi, pô. Já foi seu áudio, oi.
14: Ô, Léo, esse motorista que acabou de falar aí que é come de graça no grau. Tem que dar graças a Deus, que senão vai passar fome.
0: É um falando mal do outro, gente. Aqui, esse programa não tem... Os caras falam mal, mas eles se amam, entendeu? Eles falam mal um do outro, mas se amam. É, fica longe um pouquinho pra ver se eles já ficam com saudade já. É, gente.
15: Ô, Léo Júnior, bom dia. Bom dia. O Hélio de Marília aqui,
0: fala,
15: ó.
0: Fala, Hélio de Marília.
15: E aí, carregamento aqui em Assis pra Cravinho Positivo. Sabe como chama motorista de 40 janelinha quando chega no grau?
0: Qual?
15: Mendigo de gravata positivo.
1: Evento de monada.
0: Os caras não perdem uma, hein? Vocês não perdem uma, gente. Oi, bom dia.
16: Esse trouxa aí come linguiça. Linguiça crua por trás. O cara dá pra ele lá fazendo banheirão lá.
0: Ai,
16: corno, trouxa.
0: Limonada. Assistindo o jogo. Fala aqui, come de graça. Os caras já não perdem uma aqui. Eu não perdi uma.
17: Boa noite. Salve, salve aí, galera aí que tá conectada aí. Todo mundo tá ligadinho aí, na Band aí, e no parceiro aí.
0: Tamo junto!
17: E Léo, só força aí, o Animais Nossa Madruga aí.
0: É nóis,
17: nessa
0: cara!
17: Nessa resenha aí, nessa bagunça saudável aí, entendeu? É um cara aí que faz as horas aí, dá uma voada no nosso trampo aí.
0: Valeu, cara.
17: Sorte na sua caminhada aí, parceiro.
0: Tamo junto, parceiro. Obrigado. Valeu pela sua mensagem pra gente aqui. Agradeço a sua audiência, o seu carinho com a gente aqui na nossa madrugada. Fale.
18: Bom dia, Léo Júnior. Tudo bem com você, Léo Júnior?
0: Tudo bem, você e você?
18: Opa, agora não vai dar mais pra ir passear lá na sua casa que o Zeus vai ter companhia agora, né?
0: Agora vai ter companhia,
18: agora todo dia. Sabe que eu prefiro mesmo? Stitch, não quero não, Stitch.
0: É o Stitch.
18: Tava vendo o vídeo dele hoje com o Diegão lá no apartamento.
0: Então, pai, é o Stitch.
18: O cachorro dele é tarado, rapaz. Sai fora. Diz o porteiro lá que o Stitch pegou o Diego no primeiro andar, foi empurrando ele até o décimo andar. Tá doido?
0: Ô bicho ruim, hein?
1: Obrigado.
0: Vamos lá, fala comigo. Vai. Peraí, deixa eu fazer o seguinte. Antes de colocar a música aqui, deixa eu pro intervalo rápido. Senão não dá, cara. Senão não derruba a rede. Aí. Eu volto já. Ó, já podem mandar suas piadas, por favor. Mande as suas piadas, por favor. Já pode mandar suas piadas. Nome, é o seu nome e sobrenome e o nome da piada, gente. Por favor, tô esperando você aqui na Band. Vai começar o Campeonato Brasileiro de Piadas Ruins. Daqui a pouquinho, aguenta aí.
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0: Fala, minha gente! 4 horas, 1 minuto, 4 e 1 aqui na nossa madrugada mais gostosa do Brasil. Vamos lá, virar minha última hora com você, bora! Ó, daqui a pouquinho vai começar o nosso Campeonato Brasileiro de Piadas Ruins. Agora é com vocês, hein? Eu sou seu amigo Léo Júnior, eu tô aqui! 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

Band FM, é a gente fez amor, Gustavo Lima, aqui no nosso Band Coruja. 4:11, 4:11, gente. 4:11. É o seguinte, vamos começar nosso campeonato brasileiro de piadas ruins, vamos lá!

0: gente, nosso Campeonato Brasileiro de Piadas Ruins segue até, acho que até o final do mês, essa promoção. Promoção que tá no ar, inclusive, essa promoção da Band FM e o Nando Moreno, hein, que tá dando um presente pra você. Se você ouve essa música do Nando Moreno, Chapeludo, Chapeludo, Nando Moreno cantando com Rio Negro e Solimões, toca aqui na grade da programação do Band Coruja, toda madrugada, todo dia você ouve essa música e, é claro, tá, tem presente pra você. E é claro que o Nando Moreno e toda a equipe aqui da Band não vai deixar você dormir, não, não é verdade? 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E você participando aí com as suas piadas ruins, tem que ser piadas ruins, obviamente, né? Você entra aí e daqui a pouco tem o resultado da piada, né? Já tem a votação. E agora eu quero a galera mandando piada pra gente. Vamos lá? Pois é. Ah, só lembrar também, gente, que todos os dias tem. Na próxima madrugada com o Diegão também tem, às 4 da manhã, tá? Das 4 até esses horários, das 4, 4 e 20, 4 e meia. Depende da votação. Depois tem a votação e ver quem votou, e aí, beleza. Aí a gente vai divulgar quem foi a piada mais votada. Vamos começar por quem aqui? Deixa eu ver. Vou começar pelo Carlos. O Carlos, ele tá contando a piada do pastor belga. Eu quero ouvir essa piada aí. Ô Carlos, você tá preparado, meu filho? Vamos lá. Um, dois, três, valendo. Vai.
1: Fala aí, Léo. Vou contar a piada aqui. É a piada do pastor belga.
0: Vamos ver.
1: Tinha um cara, o cara tava dirigindo numa estrada, né? Aí começou a chover tudo. E aí ele tava passando onde tinha tipo uma floresta.
0: Uhum.
1: E aí o carro dele parou. Nisso que o carro dele parou, ele ficou assim já assustado, falou, porra, não consigo chamar ninguém, celular sem sinal. Uhum. Quando ele olha pro mato assim, vem saindo de dentro do mato um pastor belga.
0: Olha
1: aí. O pastor belga deu uma volta no carro dele.
0: Já tive um já, tá?
1: Bateu assim no capô e falou pra ele, abre o capô. Ele abriu o capô, o pastor belga começou a cavucar. Falou pra ele, bate na chave. Bateu na chave, o carro pegou.
0: É.
1: O pastor belga fechou o capô do carro e ele foi embora. Quando ele chegou no posto lá, ele chegou no posto branco. Branco, branco, branco. Aí o frentista foi falar com ele. Ele falou assim, rapaz, você não sabe o que me aconteceu. Meu carro parou na estrada, o pastor belga foi lá. Saiu um pastor belga de dentro da floresta e ele falou pra eu abrir o capô do carro, mexeu e arrumou meu carro pegou e eu vim até aqui. Aí o frentista olhou pra ele assim e falou, meu, você deu sorte, porque esse pastor belga aí não entende nada de mecânica, ele é borracheiro.
0: Ai, ai, ai. Ó, só tem uma coisa, a sua piada é muito grande, viu, Carlos? Dá uma diminuída aí, uma enxugada, tá? A gente quer uma piada mais curta pra que todo mundo participe, tá bom? Mas valeu pela piada, valeu pela piada. Piada de quem agora? Robson, piada do Robson. A piada do Robson, a piada dos três baianos na beira da estrada. Piada dos três baianos na beira da estrada. Conte-nos, vai!
2: Ei, Léo, pelo Robson, sou melhor do campo. Piada dos três baianos na beira da estrada. Estavam os três baianos sentados na beira da estrada e de repente passou um carro. Bum! Meia hora depois, o primeiro olhou assim e falou: eu acho que era uma Ferrari.
0: É.
2: Passou mais meia hora, o segundo olhou para um outro, dois assim, olhou para o outro. Eu acho que era um Porsche. Aí, meia hora depois, de novo, o terceiro levantou e falou assim, eu acho que eu vou me embora, que isso aqui já tá virando a discussão.
0: Ah, tá bom, beleza. Valeu, piada do Robson. Os três baianos na beira da estrada. Agora, vamos para a piada do Silvio. Ok, Silvio. O que o Silvio vai contar aqui pra gente? A piada do Silvio e a piada no português. Então vamos lá, vamos ouvir agora a piada no português. Ok, Silvio? Vai.
3: Ô, Léo, bom dia, Léo, motorista. Silvio Alves dos Santos.
0: Vai, Silvio.
3: Ô, Léo, piada do português. O português montou uma firma de colocar burro e sair linguiça.
0: Nossa.
3: Aí, trabalhou muito tempo. Aí, com o tempo, ele foi viajar, deixou o filho colocando burro e saindo linguiça. E o filho cansou. de Sim. colocar burro sem linguiça, ele fez o contrário, colocar linguiça pra sair burro.
4: Caramba, velho.
3: Aí, o que aconteceu? A máquina quebrou. Aí, veja bem, quando o pai chegou em viagem, a máquina quebrada, e foi perguntar pro filho: filho, o que você fez com a máquina que ela quebrou? Tanto tempo trabalhando, nunca quebrou? Ó, pai, eu cansei de colocar burro pra sair linguiça e coloquei linguiça pra sair burro, pra ver se dava certo. Ó, seu filho de uma mãe, você não sabe que a única máquina que põe linguiça pra sair burro é a sua mãe? Ah. Tá pronto, Léo. Tá pronta a piada. Um abraço.
0: Valeu, cara. Valeu. 4h17. Muito bem, muito bem, muito bem. Vamos lá, vamos ver a piada. Vamos ver mais uma piada aqui. Piada de quem agora? Piada do motoboy. Que é a piada do David. É isso. Vamos ver a piada do David, motoboy. David, com vocês. Conta, conta pra nós.
5: Bom dia, Léo. Aqui é o David. Conta a piada do motoboy. É, tinha um motoboy, né, que ele tava andando a milhão. Aí veio um passarinho e bateu no capacete dele. Aí o passarinho caiu desmaiado lá no chão lá. Aí o motoboy foi, catou o passarinho, colocou, comprou uma gaiola, colocou o passarinho dentro da gaiola, colocou comida, colocou água. E depois de um tempo, o passarinho acordou. Aí olhou, ele tava preso na gaiola, olhou para um lado, um potinho de comida, olhou pro outro, um potinho com água. Aí falou: puta merda, matei o motoboy.
0: Ah. Caramba! Muito bem, gente. Vamos lá, vamos lá. 11 99991-9197. Conta pra gente a sua piada. Conte, conte. A piada A Lua e o Sol. Vamos ver. Piada A Lua e o Sol. É do Pato Rouco. Viu? Tem que mandar seu nome pra mim aqui, viu? Não adianta só mandar só o... É o nome. Seu nome que você tem que mandar aqui pra gente. Pra você entrar no hall da piada aqui, tá bom? Vai. Piada do A Lua e do Sol. Vamos lá. Pra gente começar a votação já.
6: Bom dia, Léo. Bom dia a todos. Pato Rouco. Ô, Léo, a Lua tava indo embora e encontrou com o Sol, né? Aí falou pro Sol: nossa, você é tão quente. Tá afim de sair comigo à noite?
0: Nossa, é realmente... É uma... Realmente é uma piada ruim mesmo, né? Pera aí. Sol. E a Lua. Beleza. 11 99991-9197.

0: Manda sua piada pra gente aí. Ah, manda sua piada pra gente. Bom, dá tempo. Eu acho que já tá bom já. Acho que já tá bom, gente. Já tá bom. Por quê? É, vamos colocar, deixa eu ver, a última piada. A última tem que ser a última aqui, gente, porque senão não vai dar tempo de colocar todas aqui pra votação. Vai. Quem quer? A piada do Dois Tomatinhos. A piada do dois Tomatinhos é do Emerson. Vai, Emerson, a última piada, vai.
1: A piada dos dois tomatinhos, manda essa pro C. Essa aqui é uma pedrada, hein? Gelé de Santa Anastácia aí. Tinha dois tomatinhos atravessando a rua. Aí um olhou pro outro e falou assim: ó o carro. Aí o outro falou: cadê? Aonde?
0: Ah. Essa piada, inclusive, só lembrar que já passou essa piada aqui já, né? Já passou pelo Bando de Coruja. Bom, é isso, gente. Acabou aqui as piadas. Agora é a hora da votação. Agora é o seguinte. É a hora da votação, hein? Agora é com você. Você vai votar. Agora acabou as piadas. Você vai votar na sua piada preferida, tá? É, temos a piada do David aqui, a piada do Motoboy, a piada do Paulo, que é o Pato Roco, a piada do Sol e da Lua. Ouvimos a piada aí do Silvio, a piada do Português, a piada do Robson, a piada dos Três Baianos à Beira da Estrada, o Carlos, a piada do Pastor Belga. Olha, ouvimos um monte de piada. E agora é hora da votação, tá? Agora é o momento da votação. Tem que votar. Qual que é a sua piada preferida? Vota aí.
2: Bom dia, Léo.
3: Piada do David aqui.
2: A piada do passarinho, viu?
3: A piada do...
2: Melhorzinha.
0: Peraí, piada do passarinho. Porque às vezes eu marco de um jeito aqui e os caras falam outra. Por isso que eu acabo me perdendo, gente. Você tem que falar qual é o nome da piada certo, tá? É, tem a piada dos Três Baianos, a piada do Português, piada do passarinho, tá? Beleza, então. Ela tem que falar certinho, do jeito que eu falo aqui é piada, porque o Brasil não vai ficar se perdendo aí, né? Tem um passarinho no meio da piada, você tem que falar a piada do nome tal aqui, porque senão a gente acaba se perdendo. Então, um ponto pra piada do passarinho, tá bom. Vamos lá, fala aí.
4: Bom dia, Léo. Piada do Sol e da Lua. Essa daí é a melhor das piores.
0: Aí é legal, daí falou certinho, piada do Sol e da Lua. Beleza. Um ponto aqui pra piada do Sol e da Lua. Tá aqui, um ponto. Beleza? Bota na sua piada preferida, vai. Cadê você? Fala aí.
5: Bom dia, Léo. É o Zé de Paiva de Pouso Alegre. Eu vou botar no Pato Roco.
0: Pato Roco.
5: Falou, um abraço. Obrigado.
0: Mais uma aqui, dois pontos pra piada do Sol e Lua. Sol e da Lua. Vota mesmo, vai.
6: Ele é o Júnior, a piada do Sol e da Lua aí, muito ruim, hein? Voto nela aí.
0: Olha lá, mais uma, caramba, olha lá. Três pontos pra piada do Sol e da Lua. E um pra piada do passarinho aqui. Vamos lá? Vamos votar?
7: Ô, Léo, Luquinhas, pô, tá? Dá minha piada aí.
0: Pera aí, já foi sua piada, agora vota. Ô,
7: Léo, Luquinhas, pô, tá? Dá minha piada.
0: Não, agora é hora da votação. Vote. Vai lá, Caipirão, vai.
8: Você ainda que enfiou a linguiça no burro. Eu não sei quem foi que contou, que jeito que é. Você é de português. Ah, sou burro também, né? Vou enfiar a linguiça. Não sou burro, não.
0: Calma aí, peraí. Você tá voltando na piada do português, é isso, o Caipirão? Tá bom, vamos colocar só o seu voto na piada do português. Um voto na piada do português, um voto aqui pra piada do passarinho e três votos pra piada do Sol e da Lua. É o que tá valendo aqui. Vamos lá, vai, vota, vai.
9: Bom dia, Léo. Aqui é o Anderson Alvim de Ribeirão Preto.
0: Deixa eu ver aqui. Não fez a votação. Tem que votar, gente. Tem que votar.
9: Ô, Léo, eu boto na do português aí, ó.
0: Vamos lá, vai.
9: A que prestou menos.
0: A mais ruim, prestou menos. Mais um ponto pra piada no português. Agora é com você. Vota aí. Vota. 11999919197. Oi.
10: Léo, bom dia. Piada da linguiça do burro.
0: Piada da linguiça e do burro aqui, beleza. Um ponto pra piada da linguiça e do burro. Boa. O Otávio mandou mensagem pra gente. Ele tá votando aqui na piada. É a piada do Sol e da Lua. Valeu, tá votado, tá votado, tá votado. 11999919197. Vota na sua, na sua piada preferida. Tem que votar, gente. É votação, vai.
11: Piada do português, Léo.
0: Piada do português. Mais um aqui, pra piada do português. A piada do português, português tá reagindo, hein? Piada do português tá reagindo, vai.
12: Bom dia, Léo. Eu voto na piada do sol e a lua.
0: Piada do sol e a lua. Vamos ver aqui, ó. 5 pontos pra piada do sol e a lua. 3 pontos pra piada do português. Vamos lá? Vamos votar? Vai.
12: Fala, Léo. Bom dia. Do Patinete na Voz. Minha votação é pra piada do passarinho na gaiola.
0: Piada do passarinho. Mais um ponto pra piada do passarinho na gaiola. Boa. Beleza? Vamos lá, vamos lá. Mais uma aqui, mais uma aqui, mais uma. Vamos lá, gente, vamos lá. É o pessoal votando, que eu quero que o pessoal vote mesmo aqui com a gente, vai.
13: Ô, Léo, bom dia, bom dia. É a piada aí da linguiça pra sair petista. Ô, quer dizer, pra sair burro.
0: Tá, a língua da piada no burro. Beleza, mais aqui. Mais um voto. Tá certo. Vamos lá pra mais uma piada aqui. Vamos lá, vai.
14: Ô, Léo, só repassando, votação tem que ser por mensagem de áudio, não?
0: Não, a votação é isso aqui vem da nossa direção, cara. É a nossa direção. Tá valendo os dois, tá? Vale por votação de áudio e vale por mensagem de texto também. Não esqueçam, tá? Então, isso aqui não é eu, é a direção. Eles querem assim, então nós vamos fazer assim. É a lei do campeonato de piadas ruins, é essa, tá? Só para o pessoal saber. Então, e essa vai até o final da promoção, assim. Vale as piadas também por voto, pelo áudio e pela mensagem, tá bom? Vamos lá, mais uma mensagem chegando aqui, ó. Quem que foi que mandou aqui? A piada do motoboy, o David. Piada do motoboy. Beleza, piada do motoboy, um ponto aqui pra piada do motoboy. Vamos lá, o Cleiton, fala, Cleiton.
15: E o Maico agora, além de puxar saco, quer virar diretor do programa também,
0: é, mano? Juiz do programa, mas é que é o que o pessoal pede pra gente fazer aqui, gente. Vamos lá, vai.
16: Bom dia, Léo, aqui é Reginaldo. Eu voto na do Passarinho e Gaiola.
0: Passarinho na Gaiola, boa, vamos lá. Vamos votar que agora tem que valer. Alguém tem que ganhar aqui agora, hein? O Marcos Oliveira de Barueri. Já mandou aqui a piada do sol e da lua. Gente, mais uma aqui pro sol e da lua. Já ganha, tá? Já ganha. Vamos lá. Cadê a piada? Vote na sua piada preferida. 11999919197, vai.
17: Eu voto na piada do português.
0: A piada do português. A Mara Tassini votou na piada do português. Beleza. A piada do passarinho, beleza. Mais um aqui. Mais um.
18: Bota. Sol e a lua, Léo.
0: Sol e a lua, ganhou sol e a lua. Fechou. Já fechou aqui. Fechou sol e a lua, parabéns. É isso, gente. O Paulo Sérgio Pato Rocco participou e ganhou aqui, hein? Parabéns, viu? Ô, Paulo, seguinte, você vai na lojinha da Band FM, tá bom? No Butantan Shopping, ou a produção vai entrar em contato com você, ou a produção da Band vai entrar em contato com você. Seu nome já tá marcado aqui, o seu número, tá bom? Parabéns pra vocês, parabéns você que participou aqui do nosso Band Coruja, do nosso Campeonato Brasileiro de Piadas Ruins. Só lembrar, galera, que na próxima madrugada tem mais. E só dar um adendo aqui importante, tá? A nossa produção pediu. Vale as piadas por áudio, mas vale também por mensagem de texto, tá bom? Vale por mensagem de texto também. Agora só não vale por telefone, tá? O que não vale é por ligação e tal. Mas que vale pelo áudio e por mensagem de texto. Tá bom, gente? É isso aí. Então, tá feito aqui mais uma piada da madruga. Eu quero agora agradecer o meu amigo, o Ali Radicó, e toda a galerinha aqui que fizeram uma homenagem pra mim aqui, inclusive. Muito legal. Obrigado toda a galera do grupo. O pessoal que gosta do nosso trabalho aqui. E fez uma musiquinha aqui, gente, na IEC. Ficou sensacional. Muito legal. Eu tenho certeza que você que tá ouvindo aí vai gostar. E eu vou passar essa música no ar aqui. Ô, Ale, obrigado. E todo mundo que tá envolvido nessa música, que fez a letra, que ajudou. Obrigado pelo carinho. Olha a música que fizeram pra mim aqui, ó. Olha isso, gente, ó. Ó, ficou sensacional aqui, ó. Sensacional, muito obrigado, gente. Obrigado mesmo pelo carinho de vocês. Você tem pela gente por mim aqui. Agradeço, Deus abençoe sempre.

0: legal, gostei da musiquinha do Ale Hardcore, toda aí, a galera aí, viu, do grupo também. Valeu!
1: Diego Lopes, agora é contigo!
0: Aí, ó, então, o Diegão tá chegando aí na próxima madrugada, hein? Diego Lopes tá chegando na próxima madruga. E claro que a gente vai se encontrar no sábado aqui, no sabadão, a 1 da manhã. Você sabe que é nóis por aqui também, tá? E é isso, gente. Muito obrigado. Eu que agradeço por esses 2 meses de loucura aqui. Foi muito legal. Pra mim foi um aprendizado sensacional, viu, gente? É só que tá começando no rádio agora. Atenção, meus amigos que estão começando, que querem fazer rádio. Olha, tem que passar. Faça um programa desse aqui pra vocês. Olha, vocês vão falar assim, gente, parabéns. Esse programa aqui não é fácil, não. Mas a gente acaba pegando uma boa de uma amizade com a galera, interação, né? E essa energia que essa galera tem. É muito legal, muito bom. Obrigado, Ale. Obrigado a todo o pessoal do grupo aí, viu? De coração. Um abraço do Léo Júnior pra todo mundo aí. Obrigado mesmo. Fala, meus amigos.
2: O Léo, ia voltar na piada do português aí.
0: Ah, já foi.
2: Mas
0: agora
2: a piada da Lua já ganhou. Mas pode perguntar pra todo mundo que ouviu aí. Você comeu um ponto da piada do português. Você comeu um ponto aí.
0: Ah, os caras prestam atenção em tudo também, né, meu? Cara, presta atenção em tudo, velho. Pelo amor de Deus, hein? Olha lá, já foi a piada, já. Já foi, acabou a piada. Já acabou a nossa piada. Olha lá, o Ale falou assim, ó, passou no Band Coruja teste de CAPS. Não, já passei no teste aqui, já foi. Já era agora, né? Tá dentro. É, como diz a música, é dentro. Vai.
3: Léo, manda um abração pro meu amigo Caipirão. É meu amigo, mas é corno.
0: É cor não, cornaço.
3: Carla, beijos, estarei aí.
0: Carla.
3: De novo aí,
0: é a mulher
3: em breve,
0: do
3: hein? Um abraço pra você, Carla. Beijão, hein? Valeu pelos momentos incríveis que eu tive com você, hein? Abraço pra você aí, Carla. Caipirão, amigo.
0: O cara manda um abraço pra mulher do cara, velho. Ai, ai, ai, sensacional. Vai lá.
4: Ô, Leléo, mas esse casamento aí será na igreja? Será que cabe os dois lá na igreja ou não?
0: Vamos lá, fala aí, Léo.
5: Parabéns pelo programa aí, tá, Léo? Você é mil, cara. Você é embaçado, tá?
0: Valeu,
5: você
0: obrigado.
5: É bom demais.
0: Obrigado,
5: deixa
0: eu, hein?
5: Te falar. Ah. Fala pra esse corno aí, pra não perder a passagem aí. Parar de ficar prestando atenção num ponto, tomar cuidado com a mulher dele, que os caras estão passando a vara nela, hein?
0: É isso, toma cuidado, hein? Não vê se não olha pros lados, hein, cara?
6: Ô, passarinho na gaiola e motoboy é a mesma piada, viu? Só pra você saber.
0: É. Então, mas às vezes eu marco a piada de um jeito, os caras falam de outra. Aí ferra comigo, né? Aí ferra comigo aqui, né? Na votação, né? Vai.
7: Fala, Léo Júnior. Te agradecer as madrugadas maravilhosas que nós tivemos aí. Várias risadas.
0: Eu passei dúvida.
7: Enfim, tudo. Muito boa. O ruim que só fico triste que vai aparecer as Dieguetes, né? As Dieguetes aí.
0: Os Dieguetes. Os Dieguetes.
7: É, aí acabou agora. Ninguém vai mais ouvir áudios. Né? Só das Dieguetes.
0: Seria os Dieguetes, no caso, né?
8: Bom dia, Léo. Tudo bem?
0: Tudo bem,
8: Jonathan,
0: você?
8: De Paulínia.
0: Fala, mano.
8: Piada do Sol e da Lua.
0: Ah, não. É o segundo aqui.
8: Bom dia, Léo Janer. Ô, Léo, queria dar parabéns aí, tá? Pela sua energia aí na
0: Opa!
8: Com a gente.
0: Obrigado.
8: Deus abençoe
0: obrigado.
8: Sua vida, meu querido. Obrigado a todos os ouvintes.
0: Obrigado, viu? Agradeço aí pelo carinho sempre. Tamo junto, parceiro!
9: Ô, Léo, quando que a Band vai fazer o campeonato de farmar aura aí?
0: Ah, rapaz, só tá faltando isso agora, né? Farmar aura agora. Nós tamo lascado daqui a pouco com isso. Nós tamo lascado com isso. Oi.
10: Ô, Léo, você tá falando aí pra ir visitar o Stitch, mas ninguém tem coragem de zoar assim com o Diego, cara. Ninguém, nunca vi ninguém falando, ô, tô aqui na sua casa na Praia Grande, tô indo fazer uma visita pra personal.
0: É, já pode, começa.
10: Que foi macho, teve peito de...
0: Já começa em fazer isso, já fala pro Diegão, tamo descendo aqui, tamo descendo pro litoral aí, viu? E tamo indo na sua casa lá, meu Stitch, pronto. Já que agora o Zeus não tá mais sozinho, porque agora eu vou estar lá, já aproveitam, vão lá na casa do Diegão, pronto. Oi.
11: Olá, Júnior, bom dia, Fernando aqui de DMG Cabeça. Fala pro Barrichello aí que a votação já acabou, cara.
0: Já era, né, meu? Viu? Já acabou a votação, pô, já acabou, já era.
11: Do que falou de mim aí, ó.
12: chupa meus ovos, que é o chupa, tá peludo ainda, hein? Você vai ficar com um pelinho no vão do dente.
0: Esses caras do Teixeira. Não, se zoar com o caipirão, daí ele fica mais bravo ainda. Dá pior se você colocar a musiquinha do... A musiquinha do Ragatanga, do Rasgatanga.
13: Ué, ninguém tem coragem porque ele não bota o nosso áudio. Se ele botasse o áudio, eu falaria pra ele, tô descendo lá pra ver a personal, nem o Stitch é, você tá doido?
0: É lá, vai pra você ver, vai lá pra você ver o que acontece. Vai!
14: Fala, Léo, beleza? Tranquilo? Viu, Léo? Ah. Agora você vai voltar a trabalhar só no final de semana e durante a semana fica a semana inteira coçando o saco?
0: É, vamos ficar coçando o saco aí, né, cara? Né? Vamos ficar coçando. Ah, oi, bom dia.
15: Ô, Léo Júnior, seu último dia hoje? Nossa, que pena.
0: É, último dia do Bando de Coruja.
15: Você não poderia ficar, não, pro Bando de Coruja ser bem melhor?
0: Não, cara, não dá. O programa não é meu, cara, não é meu. Vamos lá, fale comigo. Fale comigo.
16: Bom dia, senhor Léo Júnior. Aqui é o Leandro, entregador da Shopee.
0: Fala, Leandro.
16: Estou passando em uma hora da sua casa para entregar em mãos a sua encomenda.
0: A minha encomenda, tá?
16: Seria o último vibrador da série dos Vingadores.
0: Sai fora,
16: que seria,
0: cara,
16: do Capitão América. Vibrador. E de brinde o senhor já está levando também o do Hulk, ok? Para fechar a sua coleção de 15 personagens.
0: Que coleção? Você tá louco, cara.
16: Muito obrigado pelo seu programa.
0: Pode parar.
16: Esteve sensacional. Esperamos você no sábado.
0: Ó, tô mandando essa coleção para casa do... De quem aqui? Do Caipirão. Caipirão, manda seu endereço, seu CEP, por favor, aí. Tô mandando essa coleção pra você de vibradores do Homem-Aranha também, inclusive, né? Que novo Homem-Aranha e tal. Tá saindo quentinho no forno, hein, cara?
17: Fala, Léo. E aí, o pessoal tá falando dos Dieguetes? Estamos aqui.
0: Olha os Dieguetes.
17: Léo, sem ressentimento, você é um baita profissional, certo?
0: Olha os Dieguetes.
17: Eu só não ia passar a noite toda, todas as noites, ouvindo caminhoneiro, mandando beijo e abraço e localização. É. Tamo junto. Boa, tudo de bom na sua trajetória, e é isso aí, Léo.
0: Tá vendo? Esse é um dos Dieguetes aí. Caipirão, vai.
12: Só uma dúvida, esse vibrador que você comprou aí do Hulk, ele parece um Guaraná de 2 litros, cartava aquele pet? Vou querer, não.
0: Ele vai caber em você certinho, cara. É seu número, pô. É seu número, cara. Pare.
18: Bom dia, Léo. Valeu por você tá aí iluminando nós aí à noite aí, conversando com a gente. E a gente que é caminhoneiro fica nessa...

0: Todo dia, todo dia.
1: Se colocar no ar aí meus áudios, foi uma vez ou outra aí.
0: Agora é a segunda vez então, cara.
1: Eu tô nem aí se colocou ou não, rapaz. Isso é coisa de corno, de cabulado. O cara que fica encabulado com as coisas é corno, rapaz.
0: Cornaldo, né? Cornaldo. É isso, mano, é isso, Cornaldo. Ó, vou colocar no ar aqui mais um Dieguete com o Michael. Vai, Michael.
2: Ô, Léo, Diegão voltando amanhã. Foi legal o seu programa, eu participei bastante.
0: Participou muito.
2: Foi bloqueado, mas já quero fazer um
0: convite. Foi bloqueado, encheu o saco. Agora acho que até que deu uma melhorada no final de tudo aí, né?
2: Convite pra galera da tchau pro Wesley, amanhã o Nor novamente.
0: Tá bom, vai lá. Mas é uma figura mesmo, né, cara? Mas é uma figura mesmo, hein? Aí outra, velho. O Wesley é meu amigo também, cara. É parceiro, velho. Ele é parceiro, velho. Fala aí, vai. Fala aí,
3: ô, Leozinho, beleza? Tô saindo da casa de uma bonequinha aqui. Quando eu saí na garagem, tinha um carro tudo com isso, o filme, a lateral batida e um adesivo do Urubu.
0: Olha.
3: Eu tinha esse carro. É do meu marido. Eu falei, mas onde que ele tá? Ah, tá com o carro alugado trabalhando à noite. Região taxista.
0: Ah, isso é, faltou falar, nunca serão. Nunca serão, pronto.
4: Olha aí, Léo, o banquinho do Caipirão de tirar leite. Pior que é verdade mesmo.
0: Olha, cara. Oh, esse banquinho aí, cara, vira ele de cabeça pra baixo, fica melhor. Se ele virar de cabeça pra baixo esse banquinho aí, ó. Aí vai ficar legal, vai ficar bacana esse banquinho aí, velho. Oi.
5: Ô, Léo, aqui ó, o Mendes, parabéns aí pelo programa aí, pelos dias que ficou com a gente aí.
0: Obrigado, mano.
5: Amanhã no programa do Diegão, o primeiro que vai aparecer é o Ivan Neres.
0: Ah,
5: e o Murilo Louco. Pode prestar atenção.
0: Pode ver,
5: esses dois não aparecem amanhã, são os primeiros.
0: Pode crer. É verdade. Exatamente isso, cara. 11 999 1 9 1 9 7 3 7 4 3 13 13. Oi.
6: Bom dia, Léo. Amanhã o Diegão volta.
0: Volta.
6: Dá o volta pra panelinha. Galera, não consegue mais falar no programa.
0: Os caras tão preocupados com a panelinha, velho. É demais pra cabeça isso, viu?
7: Fala aí. Léo, passei aqui, tá chegando esses 2 meses, tá entendendo?
0: Fala aí.
7: Foi importante pra mim, principalmente hoje, que é meu aniversário.
0: Parabéns pra você mais uma vez, parabéns.
7: Esse bolo aqui, ó, especial pra você.
0: Batendo o bolo, como sempre.
7: Tá bom, desculpa aí pela zoeira.
0: Tá certo.
7: Tá entendendo? Agora você já me conhece, sabe que eu não tenho filtro em bando de coruja e qualquer coisa aí. Tamo junto, tá? Beijinho.
0: Tamo junto.
7: Final de semana que você tiver por aí.
0: Tamo aí.
7: Tamo junto, tá?
0: Valeu.
7: Parabéns aí, tá?
0: E beijinhos. E parabéns pra você pelo aniversário. Tudo de bom. Aproveite seu dia.
8: Leozinho, tô indo dormir.
0: Já?
8: Beijo. Muito obrigado pela oportunidade.
0: Mas
8: sem
0: já?
8: Você, eu não ia aparecer.
0: Ah, que
8: com
0: coisa.
8: Com certeza.
0: Imagina.
8: Mas no fim de semana tamo junto, hein?
0: Aí, ó. Final de semana
8: a gente vai fazer aquela resenha gostosa que só a gente faz.
0: Sexta pra sábado.
8: Junto com a Calica.
0: Prometo. Sexta pra sábado.
8: Beijo,
0: aqui.
8: Beijo.
0: Valeu.
8: Bom dia a todos.
0: Tamo junto aí na madrugada, gente. 4 horas 43 minutos. Já tem Band Bom Dia. Tem Tadeu chegando, tem Homem Vinheta. Tem toda a equipe, tem Hora do Ronco. Amanhã, mais campeã do rádio. Já tá chegando por aí. Fala comigo, Edinaldo Plácido, vai.
9: Pior de tudo, que os caras não ficam preocupados em ouvir o programa, né?
0: Esse aqui é mais um Dieguete.
9: Pior de tudo, que os caras não ficam preocupados em ouvir o programa, não. Eles ficam preocupados em os áudios dele não ir pro ar.
0: É, exato.
9: Ô, bando de frouxo, chorões.
0: Não, os caras estão. Não, e é um mês inteiro falando. Ai, o áudio não foi pro ar, eu tô chorando. Não, é o dia inteiro isso aí. Toda madrugada tem isso aí.
10: Falou no vibrador aí, o Caipirão, na hora se manifestou, hein? Tá interessadão mesmo, hein?
0: Não, e outra, ele pode fazer uma coleção, entendeu? Uma coleção isso aí, cara. Nem todo mundo tem essa coleção aí, ó.
11: Aniversário da Maroquinha hoje, parabéns, Maroquita. Muitos anos de vida pra você, bebê. Ó, deixa eu falar uma coisa. Não manda o vibrador do Hulk pra mim, não. Manda pra ela. Nossa, vai brincar de bambolê lá ainda.
0: Brincar de bambolê. Fala aí, vai.
12: Ô, Léo, bom dia. Ô, Léo, valeu pela participação em 2 meses aí, cara.
0: Valeu,
12: você,
0: mano.
12: Foda.
0: Tamo junto!
12: É, você trampa em outra rádio sem ser aí na Band, Léo?
0: Não.
12: Um abraço, fica com Deus, irmão.
0: Aqui em São Paulo, não. Valeu, obrigado pelo carinho, tamo junto, hein? 15 pra 5 agora, vai!
13: Bom dia, Léo. Você tá doido, motorista? Aqui é o Marcos Miguel aí, ó.
0: Marcos Miguel, parceiraço.
13: Feliz aniversário para a Mata Fina aí.

0: abraço pra todo mundo do Corujinha aí. Tchau, obrigado, hein? Você tá doido, motorista.
1: Aê, valeu, valeu. Tamo junto sempre aqui, parceiro. Quantas mensagens chegando, hein? Vai.
2: Ô, Léo, já que é sua despedida, desconta o que o Fernando César fez com você. Liga pra ele aí também.
1: Ah, é. Acordar ele. Não, não, deixa ele dormir hoje, vai. Deixa ele dormir, deixa ele nanar lá, deixa ele nanar. Deixa ele nanar, deixa ele nanar. Oi, bom dia.
3: Eu falo... Amanhã, primeiro áudio amanhã, Cleito Padeiro, segundo Plácido.
1: Os caras já sabem os áudios que vai entrar amanhã já. Olha isso, velho.
3: Terceiro é o rei do gado aí, o caipirão, viu? Pode ter certeza.
1: Ah, não, e esqueceram da Rafinha também, né? Porque a Rafinha não participou um dia aqui que não comigo. Lá, amanhã ela já volta com o Diegão, você pode ver. A Rafinha também, vocês esqueceram da Rafinha? Tem a Rafinha também, aí.
4: Bom dia, Léo. Muito obrigado por ter botado todo mundo para participar do programa. Você é um bom profissional. Agora você já tá com tua consulta marcada na psiquiatria, não tá?
1: Sim,
4: vai não. Sair daqui maluco,
1: isso,
4: né?
1: Isso não tem jeito, cara. Consulta na psiquiatria, né? Ah lá, John Tatu também não. Claro, volta o John Tatu, volta todo mundo aí depois. Ai, ai, ai, viu, gente? Deixa eu falar uma coisa, esses caras, viu? Olá, meu amigo Léo Júnior, valeu pelas madrugadas animadas. Manda um abraço aqui, o Thiago de Humaitá, Amazonas. Valeu, mano, valeu. Vai, ô Região. Região, vai.
5: Ô, Léo, valeu aí pelos dias que você teve aí com a gente aí na madrugada, cara. Você é um cara simples, atende todo mundo aí. Dá chance até pros pé de breque aí que só fala tchau, obrigado, tchau, obrigado. O palco do momento é a minha benga. Um abraço pra você aí, a gente espera você aí quando nós, cobrindo o Diegão aí, aquele canela fina. Região taxista, valeu, valeu, Léo.
1: Valeu,
5: bom
1: valeu.
5: Trabalho aí, você fez um excelente trabalho aí na madruga. Foi bem à altura.
1: Valeu, já obrigado.
5: Esqueceram
1: valeu.
5: No outro áudio, nunca serão urubuzada.
1: Nunca serão. Vamos aqui falar com quem, hein? Alô, bom dia. Ixi, tá ruim isso aqui, velho. Tá ruim isso aqui, velho. Tá ruim isso aqui. Ah, nossa, os áudios não param de chegar. Só, rapaz.
6: Bom
1: oi.
6: Dia, Léo Júnior.
1: Oi.
6: Fala sua oleia hoje. O que vai aparecer? De Dieguete falando de você. Até os fins de semana.
1: Aí, ó, até o Cebolinha. Até o Cebolinha apareceu aqui, gente. Tá vendo só, meu? Até o Cebolinha. O Adriano aqui, Léo, ótimo dia pra você. Bande Coruja, um abraço. Valeu, parceirão. Aquele abraço, obrigado, viu? Vamos lá? Mais um.
7: Fala, Léo, Fabiano Diadema aqui.
1: Peraí, fala. Fala aí, cara, alguém?
7: Léo, Fabiano Diadema aqui. Léo, tudo de bom aí, obrigado por esses dois meses aí fazer parte da nossa madrugada aí. Foi sensacional, cara. Mas o que é bom dura pouco, né, Léo? Mas logo você volta aí, se Deus quiser. Fica com Deus, irmão.
1: Valeu, tamo junto. Meu amigo Pedrão Rocha, tranquilo, tamo junto, Pedrão, é nóis, Pedrão. Fica em paz, é nóis, hein, cara? Pedrão também aqui, a gente junto com a gente. Mais um Dieguete, é que a gente já sabe quem que é os Dieguetes aqui, ó. Então amanhã volta todos os caras aí participar e... Ah, eu gosto todo mundo pra falar aqui, já não tem, não tem o... É, os... Como é que é? Tem Dieguetes e tem os... O Léo, os... Sei lá, os... Não sei, no meu nome já não sei. Ai, ai, ai. Os Léo Junétios. Os Léo Junétios, oi.
8: É o seguinte, chega de não me satisfazer. Você fez um trabalho péssimo, ninguém aguentava mais. Só panelinha, gente chata, e panelinha, aquele Vaneres falando. Não vai fazer falta nenhuma. Vai, demora um pouco pra voltar.
1: Ah, cala só. Cala sua boca, vai se lascar, vai dormir que você ganha muito mais, vai. Seu mal é sono, você gosta daquele negócio grande lá, o... Ô, Salatiel, viu? Ó, faltando 11 pra 5. 11 é, 11 pra 5. Fala comigo, vai.
9: Bom dia, Léo. Hoje
1: ir.
9: É seu último dia.
1: Último dia?
9: Que Deus te abençoe. É. Logo você vai ter um programa só teu, porque você é uma pessoa maravilhosa.
1: Tá, pô.
9: Acompanhei você todo esse tempo. Você é 10.
1: Obrigado.
9: É a Valde de Guaraçaí. Beijo, beijo, beijo.
1: Valeu, que Deus te abençoe, obrigado, Léo. Val de Guaraçaí. Aquele abraço, Val.
10: Ô, Léo Júnior, aí vai uma pergunta aí. Pergunte para o Tadeu.
1: Pergunte.
10: Pergunta para o Tadeu aí se ele vai sentir falta desse quadro maravilhoso.
1: Ah, é.
10: todas as manhãs você colocava aí no ar esse quadro Pergunte.
1: Ah, mas aí... Mas
10: você
1: aí...
10: não vai sentir muita falta aí, por gentileza.
1: Não, mas aí no caso, vocês mesmos podem fazer isso a partir de amanhã, na próxima madrugada. Vocês mesmos já induzem o Diegão a fazer esse Pergunte ao Tadeu aí. Ele vai acabar fazendo também, sim, certeza. Pergunte ao Tadeu, vale.
11: Bom dia, Leozinho.
1: Oi, a Fox.
11: Peço mil desculpas, estava de férias.
1: A Fox sumiu, apareceu no final do programa também.
11: Também estou retornando, na verdade, ontem retornei, né?
1: Fala aí, Fox. Fala, Fox.
11: Acabei pegando um pouquinho do programa aí e dizer que você foi maravilhoso nessas...
1: Obrigado, mas deixa a Fox falar, gente.
11: Madrugada, viu? Um beijo da Fox.
1: Valeu, obrigado, Fox. Mas quem que é o orelhudo que tá ligando aqui? Peraí, meu. Ah, vamos colocar o áudio dele, vai.
12: Fala, Léo Júnior. Padeiro aqui da Oscar Freire. Parabéns pelo programa aí, por esses dois meses que você ficou aí com a gente aí, beleza?
1: Valeu, parceiro, valeu.
12: Eu mesmo, a partir de hoje, não escuto mais. Só escuto quando você tiver ou quando o Pedrão tiver.
1: Peraí.
12: Faz um programa democrático, né?
1: Calma, cara.
12: Dá oportunidade pra todo mundo, né?
1: Calma, cara. Calma aí.
12: O Diego já não é assim.
1: Deixa o Diego, vai atender todo mundo, meu Deus do céu. Ele vai atender todo mundo aqui a partir de amanhã, gente. Fique em paz, tá? Fique tranquilo, tá tudo beleza. Ah, gente do céu, tanto áudio aqui. Olha, eu vou deixar de passar uns aqui porque não tem jeito, viu? Não tem jeito, a galera manda áudio mesmo. A Catrícia que deu uma sumida, né? Oi, Catrícia, bom dia!
13: Primeiramente, bom dia, Léo Júnior. Bom dia, meus corujitos, como vocês estão? Então, agora você pode dizer missão cumprida, né, Léo Júnior?
1: Missão cumprida, pois é.
13: Então, tô passando aqui pra te agradecer por você ter animado essas noites, essas madrugadas maravilhosas e que você volte sempre, viu? Parabéns.
1: Valeu, obrigado, Catrícia, agradeço, tamo junto na madruga, oi.
14: Ô, povo mimizento, você tá doido?
1: Tá mimizento, também não é assim, né, gente?
15: Valeu, Léo, volta logo, porque ninguém aguenta.
1: Não, para de falar isso, não fale uma coisa dessa, oi.
16: Fala, Léo, engole cobra, não podia deixar de chamar você de engole cobra, né, no último
1: podia,
16: dia, né?
1: Não podia deixar.
16: Valeu, né? Léo, pelas noites aí, viu? Você é foda, cara.
1: Valeu, mano, tamo junto na madruga, hein, valeu. Vamos lá, fala aí.
15: Catrícia é mais farsa que nota de um real. Agora que ela voltou pro programa.
1: Voltou, é verdade.
17: Eu sou um Dieguete e não admito as pessoas que eu falo do mal do Diego.
1: Aí, tá vendo? Ele é um Dieguete, não admito. Não, por favor, não fale mal do Diegão. E nem do Stitch, hein? Ah, poxa vida. Vamos ver aqui mais um, vai. Vamos pra gente ir embora.
18: Ô, Léo. Esse negócio do vibrador aí, ó. O Caipirão acabou de mandar aqui pra mim no privado. Dá uma olhada, Carlão. Dá uma olhada que coisa linda que eu tenho aqui, ó. É o vibrador do Thor. É uma marreta. Em cada cabeçona, rapaz, porque ele se diverte com isso aí.
1: Vai enfiar onde essa marreta aí, meu filho?
17: Rapaz, os mama-ovo, a lista dos mama-ovo é o número 1, Caipirão. 2, Muriloco. 3, Região Taxista. Mais cor da madrugada.
1: Vai.
17: Aí 4, Davi lista. Bora. 5º, Ale Fenomenal. 6º, Catrícia. 7º, Maratacine. Vixe, por aí vai. É uns 10.
1: Tem um monte.
17: Essa panela aí, ó.
1: Tem um monte. 4h54. Fala aí, Michele. E aí?
19: Valeu, Léo, pelas noites aí com aí. Bom descanso, querido. Bom trabalho, viu? Você é um grande profissional, viu? Beijo da Michele, querido.
1: É a Michele que mandou mensagem pra gente. Valeu, Michele. Obrigado pela audiência. Oi.
20: Ô, Léo, eu queria te falar uma coisa. Eu queria arrumar um emprego igual você. Trabalhar 2 meses no ano e ficar 10 de férias. Arruma uma vaga pra mim aí que eu aceito, vai.
1: Não fico de férias não, filho. É difícil, hein, cara?
20: Eu saio daqui do Rio de Janeiro pra ir morar aí. Largo tudo aqui. Abandono meu emprego do Porto. Vou ficar aí numa boa aí. Trabalhar 2 meses e ficar 10 meses em casa, igual você.
1: Não, peraí, 10 meses em casa não fica, cara. Fica em casa pra você ver se não tem um monte de trampo pra fazer lá. Fica em casa pra você ver um monte de trampo que vai aparecer. Ah, vai. Eu tenho certeza. Vai brotar do chão os trampos de casa.
21: Fala, Léo. Bom dia. Ô, Léo. Boa sorte na sua caminhada aí, viu?
1: Valeu. Viu? Mas vamos estar aqui no final de semana. Final de semana vocês me ouvem por aqui a madrugada, durante o dia e blá, blá, blá. E até... Não, vamos estar aqui.
21: Pela parceria, pela companhia aí nas madrugadas nossas aí, beleza?
22: Pedrão, Rocha, tranquilo. Tamo junto, Pedrão. É nóis.
21: Parabéns pelo seu trabalho aí.
1: Valeu.
0: Valeu.
2: Um abraço. André de Santo André.
1: Valeu, André. André de Santo André. Você viu que coisa, que combinação, né? André de Santo André. Ei, André, um abraço pra você, André. Escute esse áudio, por favor, tá bom, tá bom.
18: Ô, Léo, esse negócio do vibrador aí, ó, o Caipirão acabou de mandar aqui pra mim no privado. Pô, dá uma olhada, Carlão. Dá uma olhada, coisa linda que eu tenho aqui, ó. É o vibrador do Thor. É uma marreta.
1: Ah, mas essa marreta aí já, viu... Os caras estão brigando por essa marreta aí, velho. Os caras já estão brigando já lá. Tá rolando uma briga já isso aí, velho.
20: Ah, se você vai ficar, então retira tudo que eu falei aí, mano.
2: André de Santo André, mano. Porra nenhuma, até sábado.
1: Até sábado. Até sabadão, mano. Até sabadão nós estamos aqui. 4h56, vai.
20: Valeu, Léo. É o Tony, chegador. Eu sei como que é ser folguista dos outros.
1: Não é fácil,
20: mas
1: não.
20: Mas aí, foi um prazer ter você nessas madrugadas.
1: Valeu, mano. É nóis. Obrigado, viu? Obrigado pelo carinho aí. Vamos ver, vai.
2: Léo, não é seu aniversário, mas você tá de parabéns,
1: né?
2: Tamo junto.
1: Pra
2: sucesso.
1: Pra aguentar esses loucos da madrugada, você tá doido, cara. Não é fácil, não. Parabéns, Léo, pelo desempenho. Bom, tamo junto sempre. Obrigado pelo carinho, vamos lá. Então o Tadeu tá chegando.
20: Ô, Léo, pergunta pro Tadeu aí, se 3 kg de linguiça dá pra 20 comer.
1: Tá bom, vamos perguntar pra ele. Ai, ai, ai, vamos. 3 kg de linguiça dá pra 20 comer? Ah, que coisa.
20: Rapaz, eu acho que esse Carlão quer dar pra mim, viu? Não vou comer, não vou.
1: Aproveita, cara. Pega ele, velho, pega ele. Ô, Caipirão. Pega ele, cara, pega ele, pô. Não é? Aproveita.
22: Bom dia, Léo. Obrigado pelo esse mês aí te ouvindo. Se fosse pra mim escolher, eu preferia você do Diego.
1: Não, para.
22: Deixa todo mundo participar. Ah. Eu gostei mais que você fez foi bloquear o Michael.
1: É, bloqueei mesmo, bloqueei. Agora ele já aprendeu, né? Já tá de boa, né? É, e é isso, gente. O Diegão vai atender todo mundo amanhã. O Diegão amanhã tá chegando a próxima madrugada aí. Obrigado a todo mundo que participou comigo desses meses, né? De muito aprendizado com essa galera louca da madrugada. Muito obrigado pelo carinho de vocês, por ter vocês terem me recebido aqui no Band Coruja, né? Né, não? Valeu de coração, muito obrigado. Sabadão a gente se encontra aqui. Sabadão a 1 da manhã é nós fazendo aquela festa. Aí vocês me contam tudo que rolou, como é que foi na semana aí. Vocês me contam tudo, hein? Não esqueçam, me contam os detalhes. Me contam, eu quero saber de tudo. Vai.
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1: É meio zido, ó, o Tadeu acabou de chegar com aquele sono, com aquele. Olha, com a alegria do Tadeu, cara. Ó.
24: Não quero, não.
1: Tadeu? Tadeu?
24: Deixa eu dormir aqui.
1: Tadeu?
25: Oi, que foi?
1: Você já tá aqui na rádio,
25: não pode
1: cara.
25: Nem mais dormir no estúdio. Bom dia, Léo Junior. Bom dia, ouvinte da Band FM todo o Brasil.
1: Olha, o pessoal fez uma única pergunta pra você.
25: Oi?
1: É, vai comprar linguiça. 20 quilos dá pra 20 comer? Isso diz o ouvinte aqui.
25: Cara, depende, né? Depende da fome, né?
1: Então.
25: Depende da fome.
1: Gente.
25: Mas eu moro sozinho, então, cara. Ah,
1: então tem que ser só umas 3.
25: Tem que
1: ali.
25: Ser umas 3zinhas, já tá satisfaz bom. A minha fome.
1: Já
25: viu?
1: Enche, já.
25: Já. Não vou encher o rabo de linguiça não. Também, não, né?
1: Tá certo.
25: É isso. Léo Júnior, ponto final, então, né?
1: Ponto final, graças a Deus. Acabou essas férias.
25: Ficam
1: acabou.
25: As memórias, ficam as noites mal dormidas.
1: É, pois é, cara.
25: Ficam todos os tajas pretas que você teve que tomar pra aguentar esse horário durante mais de 30 dias. Mas acima de tudo. Fica a esperança.
1: Fica a esperança. É a esperança.
25: De que tão cedo você não vai voltar a ficar acordado à madrugada igual... aqui durante todos os dias.
1: A esperança.
25: A esperança.
1: Vou falar igual o Gil Gomes. Eu sou muito mal pra imitar.
25: Então esquecer. Não imita, cara. Eu já ia pedir pra você fazer isso. Não imitar mais.
1: É melhor deixar quieto. Deixa
25: exatamente.
1: Quieto. Deixa pra quem sabe aí.
25: Mas enfim, Léo Júnior. Eu espero que você não volte tão cedo pra madrugada.
1: Claro, claro.
25: Eu sei que isso é um desejo do seu coração.
1: Não, eu
25: mas
1: não quero,
25: se precisarmos do soldado de plantão...
1: Ah, você sabe que...
25: Você vem pra guerra.
1: Tá aqui, tá. Exatamente, cara. Obrigado. Isso me tocou, isso aqui.
25: Eu toco mesmo, viu?
1: Essas palavras me tocaram.
25: Eu toco mesmo, toco mesmo.
1: Toco fundo.
25: É pra tocar fundo mesmo.
1: Tá
25: é
1: certo,
25: isso aí.
1: Tá certo.
25: É pra penetrar no teu âmago.
1: Tchau, Tadeu.
25: Um abraço, tchau.
1: Volto

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8: Band, bom dia, são 5 horas 3 minutos, gente. 5 e 3 horas de Brasília. Bom, bom, bom, bom, bom, bom. Bom dia, meu povo!
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1: Às 5 horas e 5 minutos, gente, 5 horas e 5 minutos, momento que Léo Júnior deixa os estúdios da Band FM. Aliviado, porque amanhã não fará o Band Coruja. Seja mais. Tô brincando, ele amou fazer esse horário, viu, gente? Adorou, quer fazer de novo, hein? E fará. Terão outras madrugadas.
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1: Bom dia, você, ouvinte da Band FM em todo o Brasil. Mande mensagem pra gente, 11 99991-9197. Repercutiu de forma negativa ontem a bomba que eu soltei no ar aqui, né, ontem. Pra você que não ouviu o programa, soltei essa bomba aí que o Homem Vinheta, o Emerson França Produções, recebeu aí uma advertência, uma suspensão da Band FM, por meio do seu diretor artístico Murilo Júnior, né? E não sei, eu não tô sabendo de mais nada, dos detalhes, né? É porque eu não me envolvo nas coisas que não me dizem respeito. Vamos esperar que ele volte hoje, vamos aguardar, eu não recebi nenhum tipo de aviso, né? Felizmente a parte que eu falava que o Murilo tinha me dado 20 mil reais de aumento era mentira também. Não era verdade, eu inventei aquilo. Mas vai que cola, né? Vai que cola. Bom dia, Lucicley, bom dia. Bom dia, Maratacini, bom dia. Bom dia, Padeiro da Oscar Freire, bom dia. Bom dia, Alexandre Silva, bom dia. Bom dia, Antônio São Bernardo Campo, bom dia. Bom dia, Dirley de Itapetininga, bom dia. Bom dia, André de Santo André, bom dia. Bom dia, Luciano, bom dia. Bom dia, Carreteiros, bom dia. Bom dia, Tiago de Humaitá, bom dia. Bom dia, bom dia, bom dia, bom dia. Xanão! Gente, tudo na vida que você faz tem um retorno, tem uma volta, né? Tem isso aí.
3: Bom dia, Tadeu!
1: Muito bom dia! Bom dia!
3: Renato!
1: Valeu, Renato, um abraço pra você.
3: Tio São Paulo!
1: Tudo de bom! Bom dia, Cagueta! Por que tá me chamando de Cagueta? O que é que eu fiz dessa vez e não tô sabendo? Mas bom dia!
4: Bom dia, Tadeu!
5: Oi!
4: Forte abraço pra você aí, do Claudemir de Olímpia!
1: Valeu, Claudemir! Tamo junto, um forte abraço, tudo de bom! Alô, Neide, o Preto, bom dia, cara, bom dia!
6: Bom dia, Tadeu! Olha, não vejo uma cueca dar tanta polêmica desde aquela vez do Gugu com a cueca do Thiago Lacerda, hein, mano?
1: Cara, exatamente, mas fazer o quê? Não deveria, né, gente? Não deveria, né? A gente nasce pelado nesse mundo. Ficar pelado deveria ser algo natural, né? Mas são parâmetros que a sociedade impõe sobre a gente, né? Vai se fazer o quê, né? Vai se fazer o quê? Gente, aparentemente acho que então acabou a suspensão. Deu um bafafá danado aqui, os ouvintes ficaram revoltados. Criou-se até uma organização aí que queria fazer uma manifestação, todos os ouvintes de cueca aqui na frente do Grupo Bandeirantes, para pedir a volta do Emerson França e da Emerson França Produções, né? Que receberam aí um efeito suspensivo devido à balada de sexta-feira. Mas, graças a Deus, para alegria do ouvinte Band FM, ele está de volta. Seja bem-vindo, Homem Vinheta!
7: Eu sou o Papai Noel.
1: Mas já?
7: Bom dia.
1: Bom dia, seja bem-vindo.
7: Obrigado, lindo.
1: Quero saber dos detalhes dessa suspensão.
7: Houve
1: uma negociação, o que aconteceu?
7: Houve uma negociação, né? Eu fui chamado na sala do diretor.
1: Uhum.
7: Ah, porque, poxa vida, né? Pô, caramba, tal, tirou a camisa, cueca, tudo. E aí, houve uma conversa, né? A respeito do que aconteceu. Ah, espero que isso não aconteça mais. Eu falei, então, paramos por aqui.
1: Mentira.
7: Falei,
1: chegou
7: falei.
1: A colocar, chegou, falei, falei. Colocou na mesa e mandou medir.
7: Coloquei na mesa, dei uma régua, falei, vê aí. Se for menor que o seu, eu ainda pago. E ali já perdeu. Ali já perdeu. Nessa de medir, já perdeu.
1: De largada,
7: já perdeu. Perdeu em 5 centímetros, hein? Ninguém sabia disso, mas olha... Que coisa, viu?
1: Que coisa. E aí?
7: E aí... Ah, vamos negociar. O que você tem na cabeça? O que tá acontecendo com você? E aí eu tive que... Ali eu dei a cartada. Eu falei, olha... Eu vou continuar e vou te provar o porquê. Aí o que eu fiz? Tirei a camisa e fiquei pelado lá dentro da...
1: ele viu como é gostoso, né? Ele viu como é gostoso.
7: E não falou nada.
1: Tenho certeza que foi, esse foi o principal argumento pra você.
7: Falou nada.
1: Que coisa
7: falou
1: maravilhosa. Nada.
7: Baixou a cabeça. Baixou a cabeça, fez assim, ó. E lambeu aqui um canto dos lábios aí.
1: Pois é. Quem não lamberia, eu lambi. Ele voltou, gente. Ele voltou. Muita gente revoltada de verdade.
7: Aí me mandaram.
1: Achando que você tava suspeito.
7: Não, pior, me mandaram. Não aconteceu. Eu falei, não, eu acho que... O que aconteceu foi que eu fui além do que você falou, eu fui mandado embora e tal. A pessoa, não, mas vê isso aí, vê com advogados, tudo, eu acho que...
1: Vê com advogado!
7: Não é motivo, até porque você diverte a gente. Eu falei, não, vamos ver o que vai acontecer, tá? Mas tô de volta, gente.
1: Que bom.

0: São 5:11, 5:11, entra no ar e entra gostoso, mais uma edição do seu gibi eletrônico Pulo do Gado, edição de número 7. E vamos agora colocar em você, mesmo que você não queira, as principais informações do Brasil e do mundo. Eu sou Pedro Quadras, bom dia!
1: Muito bom dia, Pedro Quadras, eu sou Silvânia Acre, que bom que temos de novo o Pulo do Gado, o nosso gibi eletrônico para atualizar toda a nossa audiência aqui da Band FM.
0: Verdade, Silvânia. Muito obrigado. Como é que foi aí os seus dias? Ontem eu não estive presente aqui.
1: Ontem não teve Pulo do Gado.
0: Não teve.
1: Sem você não há esse jornal.
0: Eu gostaria de dizer o mesmo. Sem a sua presença aqui eu fico até meio encabulado. É. Mas estamos de volta para deixar o nosso ouvinte muito bem informado. Neste dia, Silvânia.
1: Hoje é dia 11 de agosto de 2026, Pedro Quadras. Começamos então a 33ª semana do ano, já completamos 61,1% de 2026.
0: Que loucura, né, gente?
1: Que loucura,
0: que loucura, realmente. Que loucura, que loucura.
1: Já foi, estamos na lua minguante, viu?
0: Lua minguante. Então olha aí, você que acredita nas fases da lua, vai lá ver. Pra que serve a lua minguante? Eu de verdade não sei. E nem fiz questão de procurar, então você que se informe. Esse é o Pulo do Gado, seu gibi eletrônico.
1: As efemérides de hoje, hoje é dia do estudante. Ou nos dias atuais, conhecidos como especialista em IA, né?
0: Isso.
1: Então, parabéns para você que estuda através da IA. Parabéns ao estudante raiz também.
0: Também.
1: E cujos pais compraram aquela enciclopédia gigante que tomava a sala inteira.
0: A Barça.
1: A Barça.
0: Isso.
1: Comprou a Barça. Parabéns.
0: Lembra disso, gente?
1: Parabéns ao estudante
0: parabéns.
1: De Barça. Hoje também é dia da nossa prima mais rica.
0: Ah, eu não tenho. Eu tenho prima rica. Que eu vou embora daqui.
1: Não! Ah, prima do rádio. Parabéns, hoje é dia da televisão.
0: Poxa vida, parabéns à TV aí que vem lutando e lutando a cada dia para manter aí a sua sobrevivência.
1: A gente como rádio, viu, TV? A gente como rádio sabe bem como é isso. Sobreviver cada ano aí com...
0: É verdade.
1: A menor fatia publicitária do mercado.
0: Isso.
1: A gente sabe bem como é que é.
0: Vocês estão começando a sentir na pele, né?
1: Vocês estão começando a sentir na pele, né? Começando agora, né? Que beleza. Hoje também é dia do advogado. Olha só.
0: Olha só, dia do advogado. Então, hoje não mais, mas antigamente tinha pendura, né?
1: Então, acho que hoje é da pendura também, porque é dia do garçom também, né?
0: Garçom,
1: não é hoje então, que tem o da pendura?
0: Dia da pendura e hoje, pra quem não sabe, antigamente os estudantes de direito, eles iam em restaurantes, bares, comiam e ali bebiam e penduravam a conta. Mas os garçons sempre eram premiados, se eu posso assim dizer, com gorjetas. Só o garçom que ganhava, o dono do restaurante.
1: Era só preju, né? Então, gente, por gentileza, não faça pendura mais, não. Isso aí já tá lá no passado.
0: Eu acho que não tem mais, né?
1: Cada movimento pertence à sua época, ao seu tempo. Isso. Hoje em dia já não cabe mais.
0: Gente, vamos formar aura agora.
1: Exatamente.
0: Tá?
1: Então, vamos deixar pendura aí. O favor pro proprietário pode chamar a polícia, viu?
0: Isso, claro que é isso, gente.
1: E hoje, de forma aleatória, é dia mundial do tambor de metal.
0: Pô, não temos nenhum aqui,
1: não,
0: né?
1: Não temos nenhum aqui pra comemorar, mas parabéns aí ao tambor de metal. Hoje, dia 11 de agosto, é o seu dia.
0: Agora são 5:14, 5:14, Silvânia.
1: Cidade aniversariante de hoje, Pedro Quadras.
0: Cidade aniversariante de hoje, Bucetinga.
1: Ai, que susto! Parabéns para vocês, bucetinguenses, que estão celebrando aí o aniversário da cidade. Soube que vai contratar uns shows, né? Vai ter uma galera para cantar aí.
0: Vai ser bem legal.
1: Lima, vai ter Simone Mendes também.
0: Vai estar lotada Bucetinga e vai ser um show maravilhoso. E parabéns, então, a todos os bucetinguenses. Lembrando que em Tupi-Guarani significa trinco perigoso.
1: Que beleza.
0: Vamos lá, esse é o seu gibi eletrônico, aqui você sempre muito bem informado. A informação, a notícia, lembrando que aqui nós demos primeiro furo.
1: Exatamente, vamos então aos mugidos, mugido especial pro ouvinte especial que tá com a gente aqui na Band FM, 5:15 agora. O Felipe se questionando aqui, não vai ter mais manifestação pró-Homem Vinheta? Já estou de cueca aqui na porta da Band, tá frio, hein?
0: Aguarde, viu?
1: Felipe, tá frio, vai pegar uma friagem aí, meu querido.
0: Guarde essa manifestação por uma próxima oportunidade. Não Exato. Foi dessa vez, tentaram, mas de verdade, a hora que eu coloquei na mesa, realmente mudou a história.
1: Exatamente. Olha, o Eriston, um abraço pra você. Mugido especial pra você, meu querido.
0: Um mugido para Felipe Andrade, que deve ter a irmã na zona e tá mandando 56 centavos pra ela.
1: Ô, oh, parabéns, espero que não faça falta pra ele. Um forte abraço aí, tudo de bom, viu, meu
0: agora,
1: querido?
0: Agora, Silvana, desculpa. Ah, não, na hora da matéria urgente eu declaro que eu preciso falar uma revolta minha. Ao retornar ao meu estúdio, ao nosso, eu me deparo com algo aqui que eu vou mostrar pra você, Silvana, você vai falar, não é possível, mas daqui a pouquinho.
1: Daqui a pouquinho temos informações, temos plantão de notícias. É, o Marcelo Rodella nos informa aqui a previsão do tempo pra Bucetinga. Bucetinga está molhada, chovendo muito nesse momento em Bucetinga.
0: Escorregadia, viu, gente? Vamos tomar cuidado, pistas molhadas.
1: E é uma cidade apertada, né?
0: É pequena. Né? Estão tentando aumentá-la, mas é pequena.
1: Exatamente. Não adianta largar. Não adianta largar, forçar a barra.
0: Sabe por quê? Aí vem o prefeito, vai querer fazer algo maior do que a cidade comporta, aí vai dar, olha, bom.
1: Muito bem. O Eduardo Matias diz que hoje é aniversário do time mais antigo do Brasil em atividade e que não ganha nada há muito tempo. Parabéns, Ponte Preta de Campinas.
0: Oh, por um momento, pensei que era o Corinthians.
1: 126 anos. Parabéns.
0: Mudou a trilha, mudou a intenção, mudou o tom da reportagem. Ontem, um dia aí de day off, eu não vim. Aí volto pro estúdio e me deparo com algo que realmente é preocupante, viu, ô Silvânia?
1: O que que te preocupa, Pedro Quadras, pelo amor de Deus?
0: Até porque você, esse horário, está sozinho aqui.
1: Sim,
0: sozinha.
1: Sim.
0: Se eu não tô aqui pra te ajudar,
1: pelo
0: pra
1: amor
0: te
1: de
0: proteger,
1: pelo amor
0: pra
1: de
0: te
1: Deus.
0: Colocar debaixinho da minha asa...
1: Pelo amor de Deus.
0: Aí você sabe que eu tenho aqui uma iguana, né? Um lagartinho, tá aqui.
1: Tá.
0: Tá aqui.
1: Ok.
0: Até aí tá tudo certo?
1: Tudo tranquilo.
0: Agora, a base... Alguém, eu não sei quem, eu vou tentar puxar pelas câmeras, alguém pegou a base e mordeu toda a base. Tá toda mordida a base.
1: Ô, gente, pelo amor de Deus, tem um cachorro aqui. Não é possível, gente.
0: Você tá vendo ou não?
1: Ô, gente, a gente
0: olha
1: tem
0: aqui.
1: Pelo amor de Deus. Meu Deus do céu.
0: Ô, gente, eu vou mostrar pras câmeras. Atenção, câmera 3.
1: Quem foi o animal?
0: Câmera 3, foca aqui, ó, como diz o Marcelo.
1: Coloca ela aqui, que não
0: coloca
1: tem ninguém
0: aqui,
1: pra operar.
0: Ó.
1: Não tem ninguém pra operar.
0: Ah, não tem?
1: Não tem.
0: Tá, então tá aqui, ó. Toda mordida à base, gente.
1: Não é possível um negócio desse, gente.
0: Quem é que me tira e fica...
1: Imagina o nível de nervosismo dessa pessoa.
0: Então tá aqui, fica aqui o meu protesto. Morderam a base do meu lagartinho.
1: Bom, enfim. Realmente, gente,
0: agora
1: olha...
0: Agora uma notícia agora pra parar o mundo que... Eu não sei se você viu, Silvânia. Saiu essa matéria, inclusive, e foi pra TV, gente.
1: Que matéria?
0: Um absurdo. Um rapaz em uma UPA...
1: Ah, eu tenho ela aqui.
0: Você tem ela aí?
1: Eu não sei se dá pra ouvir o que ele diz, né?
0: É meio um pouquinho... o som não é bom, porque ele tá dentro do Unidade Básica de Saúde.
1: O som não é bom.
0: Não é bom. Mas, gente, a indignação desse rapaz, porque ele não sabe como foi parar lá.
1: Uhum.
0: Ele não entende como foi parar lá. Nós vamos ouvir primeiro a sonora do nosso repórter ou eu falo já o que é?
1: Você pode introduzir o assunto? Introduza.
0: Eu vou introduzir. Gente, um rapaz desesperado em uma unidade básica de saúde, ele começa a gritar porque ele não entende como uma cenoura foi parar no seu reto.
1: Mais uma situação dessas no Pará. Aparentemente, como é que é? O epicentro dessa epidemia está no estado do Pará.
0: No estado do Pará? O que está acontecendo, gente?
1: Alô, Pará!
0: Alô, Pará!
1: Alô,
0: autoridades!
1: Alô, autoridades! Vamos ouvir, então.
0: Alô, nosso ministro da Saúde! Vamos ouvir, vamos tentar. E depois a nossa Silvânia, que ela fez leituras labial.
1: Não desse nível.
0: Né? Não é nesse lábio, né?
1: Vamos ouvir, então, a situação constrangedora.
2: Eu tiro essa porra da minha bunda, cara!
1: Ele fala bastante palavrão, né?
0: É, uma pena. Ó, eu vou pedir pro nosso querido Ailton Noites.
1: Infelizmente.
0: Coloca um pi, Ailton Noites.
1: Né?
0: Na edição.
1: Mas deu pra entender, ele implorando: retira este negócio
0: do meu bumbum.
1: Do meu bumbum.
0: Gente,
1: por favor.
0: Vocês sentiram na voz dele indignação? Você percebe que ele não sabe como é que foi parar.
1: Ele
0: chega falando: eu não sei como isso foi parar dentro de mim. Diz ele que acordou com uma cenoura enfiada no nu. Gente!
1: Cara. Realmente.
0: E olha, posso falar? Existe alguém indignada, que não acreditou nisso, que a partir dessa notícia não sabe nem mais se vai comer cenoura. Que é a pichuca.
1: Mente, é sua cachorra?
3: Ela adora cenoura.
1: Meu amigo.
3: Ela adora cenoura.
1: Ela vai cheirar. Primeiro de tudo que ela vai fazer a partir de agora é cheirar a cenoura.
3: Todas as vezes que
1: dá aquela fungada.
3: Mas até a pichuca, gente, até a pichuca, ela come cenoura em rodelinha. Eu corto como se fosse uma moeda.
1: Exatamente.
3: Agora, o cara me parou com uma cenoura.
1: Realmente é...
3: Gente, assim, vamos tomar cuidado.
1: Até mais, o que me indigna mais é... pra quem viu esse vídeo aí... Ninguém se dispõe a ajudar.
3: Ninguém se...
1: As pessoas olhando o cara sofrendo.
3: Ninguém se mexe.
1: Um negócio entalado dentro dele e ninguém faz nada.
3: Nada, gente. Você vê que as pessoas do lado ali, tem até alguém, que é por isso que eu falo, não tem mais empatia, gente. A pessoa ali, o que que ela faz? Ao invés de ajudar, o que que ela faz? A maioria hoje em dia tá fazendo isso diante de desgraça, que é pegar aqui, ó, o celular e filmar.
1: É isso.
3: Agora ajudar?
1: Ninguém ajuda não, só filma, quer só like.
3: Filma, quer like.
1: É isso aí. Então ficou revolta. Caio, ele tem uma teoria aqui. Dizem que cenoura faz bem pro olho, né? Obrigado, Caio de Arujá.
3: Eu acho que...
1: Obrigado.
3: Obrigado aí, acho que... enfim, tem lógica.
1: Tá farmando aura pelo caneco. Pode ser também, Daniel. Um abraço pra você.
3: Agora, engraçado, quem é que mais come cenoura? Qual é o animal que mais gosta de cenoura?
1: O coelho.
3: Você já viu um coelho com cenoura na bunda?
1: Nunca vi.
3: 5 horas e 22. Sem desculpa, gente.
1: Muito bem. Gente, obrigado, Du. Obrigado. Depende do olho, né, Silvânia? Depende, Pedro.
3: Depende
1: do olho. Um abraço pra você. Muito obrigado pelas mensagens aqui. As pessoas completamente apavoradas com esse surto que tá acontecendo no Brasil, que a gente tá descobrindo. Tá vindo lá do Pará, né?
3: E outra coisa, né, que nós estamos descobrindo. Porque não tem um news. Uma rádio news que coloca isso na mesa.
1: Não tem.
3: Vocês não vão ouvir isso em outra rádio.
1: Não
3: tem. Ah, o rapaz enfiou umas... Não, aqui é a verdade cenoura nua e crua.
1: Bota crua nisso,
3: tá,
1: hein?
3: Tá certo. Bom, enfim, gente.
1: É isso, olha.
3: Fica por aqui o nosso Gibi Eletrônico, o Pulo do Gado, prometendo voltar amanhã, no mesmo horário. Aqui desse lado, Pedro Quadras e nossa querida Silvânia Acre, trazendo as informações. E lembrando, né, Silvânia? Você vai ouvir as outras. Mas quem deu o furo?
1: O furo foi aqui primeiro. Agradecer a sonoplastia do Ailton Noites.
3: O furo foi nosso. Gente, tenha uma ótima terça-feira. Silvânia, obrigado. Tô feliz de estar ao seu lado novamente.
1: Felicidade é toda nossa.
3: Posso te dar um beijo? Três pode, pra casar?
1: Claro. Vem cá. Não é?
3: Bom dia.
1: Ai, gente, cara. Gente, o negócio é difícil.
4: Bom dia.
1: Muito bom dia, Pidôncio Pidunga da Silva.
4: Bom dia, todo mundo. Bom dia. Muito diga bom onde dia. Você vai, que eu vou varrendo. Diga onde você vai, que eu vou varrendo.
1: E vou varrendo, vou varrendo, vou varrendo, vou varrendo, vou varrendo.
4: Vocês estão bem, meninos?
1: Também, graças a Deus, Pidôncio. Os ouvintes preocupados com você também, né? Porque você entrou na dança aí também da suspensão do Homem Vinheta.
4: Engraçado, né? Isso, né, Xadinho?
1: Pois é.
4: Agora me fala você.
5: Eu não tava nem aqui.
1: Pois é. Mas eu posso falar? Na condição de diretor do programa. Meu amigão, você é o primeiro que vai tomar, cara. Você é o primeiro que vai tomar. Então...
4: Eu fiquei indignado porque... Sobrou pra mim, né, Jadão?
1: Sobrou pra você.
4: Sobrou pra mim. Ah, porque você deixou, porque você... Tá bom, gente. Tá bom. Só que aí, quando me chamou, aí é papo de diretor pra diretor.
3: Aí. Aí ali...
1: Aí é no tete a tete.
4: Aí eu falei, ó, vamos fazer o seguinte. Bati assim na mesa, minha mão, ó. Ó, bati assim, ó. Quem é?
1: Não, você que tá batendo.
4: Ah, é. Ô, Jadeu, e falei assim. Agora aqui, ó. Diretor pra diretor. Deixa eu falar uma coisa pra você. O Band Bom Dia... Não dá pitaco, não. Deixa aqui, ó. Bati na bola, bati no...
1: Deixa com o pai.
4: Eu assumi a responsabilidade. Eu quero que vocês reconheçam isso, viu? Vocês dois.
1: Sim. Eu agradeço, inclusive.
4: Bati no peito e falei assim, ó. No Band Bom Dia, mano, eu. Ali, o nosso querido... Aí eu coloquei, né? Como se fosse um advogado também. Coloquei o nosso querido ali, o Homem Vinheta. Ele realmente... Ele não se... Como é que eu posso dizer, usar uma palavra assim? Ele não se empolgou, né? Nada disso. Ele realmente... É uma entrega dele.
1: É isso. Eu veria isso pelo lado positivo. É sinal que ele tá de corpo e alma. Corpo, alma e cueca dentro do programa.
4: Falei isso. Aí eu peguei Eu sou muito de provas. Eu não vou entrar numa briga se eu não tiver provas. Eu não posso tentar defender alguém sem provas.
6: Exatamente.
4: Eu falei, por favor, você tem celular? Tem. Entre agora no celular. Pedi mesmo, Jair. Foi lá, falei, digita aí. Instagram. Foi no Instagram. Digita aí, Band FM. Band, foi lá, digitou Band FM. Falei, vai lá no post onde o meu é cliente.
6: Seu cliente?
4: É advogado mesmo agora?
6: Subordinado, no caso, né?
4: Meu subordinado se empolgou lá. Entra. Aí falei, agora lê os comentários. Aí começou. Ah, ele me representa. Ah, que bacana. É disso que eu quero. Poxa, eu me diverti. Nunca ri tanto. Quase me caguei na calça. Não, tinha tudo isso. Então, quanto nós estamos no argumento, né?
6: Na argumentação.
4: Entendeu? Aí falei, Jadeu, mas falei. E falei assim, ó. Aqui é queixo em pé.
6: É de diretor pra diretor.
4: Eu não posso. Sabia que a postura, a hora que você vai falar alguma coisa, voga muito. Eu não posso conversar com uma pessoa. Ó, olha só como muda, ó.
6: Atenção, gente, atenção. Isso aqui é aula de coaching. Isso aqui pra você que é liderança.
4: Não, ó, como é que eu tô jogado na cadeira. Não, porque. Não. Aqui, ó, postura.
6: Ó.
4: Isso, aqui. Queixo em pé.
6: É aqui, ó.
4: Olho no olho.
6: É aqui.
4: Olho no olho.
6: Exatamente.
4: Aí cheguei e falei o quê? Então, não venha você querer dar suspensão pra ele. Não venha você. Gente, eu tô falando aqui de diretor pra diretor.
6: É isso aí.
4: Vocês estão falando. É o Mugilo mesmo. Cheguei pro Mugilo. E ele só ouvindo, Jadeu, porque ele entendeu o que ele tava
6: que
4: falando.
6: Que momento tenso, hein?
4: Nossa, foi tenso pra você, Pidoncio. Foi demais.
6: Que coisa. Os ouvintes estão reconhecendo aqui. Coitado do Pidoncio, não é provido de beleza, não tem crachá, não tem salário. E mesmo assim entrou no pau por causa do Vinheta. Olha que...
4: Lá ele. Ô, Jadeu, pra encurtar a história, porque essa conversa durou, se eu não me engano, eu saí daqui na sexta, 9 da manhã.
6: Tá.
4: Essa conversa durou. Eu comecei às 9h30.
6: Tá.
4: Acho que terminou umas 10h30 da noite.
6: Meu Deus do céu!
4: Foi.
6: Que reunião longa!
4: E ele só ouvindo. Ele só ouvindo. Foi na hora que ele falou: tô prestando atenção em você. Ouvi tudo que você falou e tomei uma decisão. Eu falei, aí. Vou suspender o Homem Vinheta e você junto.
6: Que beleza, hein? Todo poder de argumentação.
4: Meu, saí daqui 10h30 da noite. Ele só ouvindo, falou, ó, então tá, definido, sai você e sai ele.
6: E olha aí, ó. Ô, seu Severino. Entre, rapaz, entre. Entre, homem.
4: Ô, seu Severino, só um minutinho. Depois, vocês lembram que eu preciso falar um negócio importante pra vocês, hein?
6: Tá bom.

0: Costurando Sul, Costurando Sul.
1: Como é que você está, seu Severino? Bom dia.
0: Bom dia, seu Tadeu, graças a nossa Aparecida.
2: Para com medo de jumenta.
0: Eu já tô falando, Cissa.
1: Vale, homem do céu.
0: Eu gosto muito de Cissa. A Cissa quando pega pra me falar, olha, rapaz, eu quero demais da conta que tu fale o que tiver que falar. Eu falo. Eu falo que eu não posso ficar
1: tu
0: aqui.
1: Tu não tem papa na língua, não, rapaz.
0: Tenho não, viu, seu Tadeu? Tenho não. Eu gosto de prosear. Eu gosto de falar. Eu gosto de dizer que tô aqui pra me expressar.
1: É isso.
0: Virado na febre do rato, na bexiga lixa.
1: Maravilha! Pelo amor de Deus, rapaz!
0: E tu, como é que tu tá, seu Tadeu?
1: Tô muito bem também, seu Severino. Bom tê-lo aqui.
0: Verdade.
1: Eu tenho um cabra raiz, né?
0: Um
1: cabra que não tem medo de nada.
0: Não.
1: Qualquer coisa, você já saca da Viana.
0: Ixi, né? Maria, rapaz, é risca no chão.
1: Tu brigava muito antigamente, seu Severino?
0: Eu fui muito briguento, né? Mas coisa de moleque, né?
1: Sim.
0: Qualquer coisa eu já tava. Rapaz, eu já bolava com cabra.
1: Eita.
0: Não mexa, rapaz. Não mexa com família. Rapaz, eu vou falar uma coisa pra tu. Eu uma vez tava num boteco e tava bebendo uma talagadinha só, né? De cachaça na cobra. Você já entrou na cobra, não?
1: Lá ele. Nunca entrou na cobra, não.
0: Não, mas é. E, rapaz, aí eu tô tomando lá uma talagadinha, tá uma lasquinha de charque. Rapaz, o cabra entrou. Tu acredita que ele entrou? Mas, rapaz, até hoje me arrepio. Como é que eu fico?
1: Olha só.
0: Ele entrou. Olhou pra um lado, olhou pro outro. Falou. Eu vou hoje. Falou pra mim.
1: Tem.
0: Olhando meu olho. Tem. E tinha uns 10 machos.
1: Eita.
0: Na casa do Norte.
1: Uhum.
0: Olhou pra mim e falou: olha, deixa eu falar uma coisa pra todo mundo. E pegou a arma dele, olha.
1: Mentira!
0: Puxou a arma! Ele puxou a arma!
1: Puxou o trabuco!
0: E ele falou assim: ó, eu tô sabendo que minha mulher me traiu! Que a minha mulher me traiu.
1: Tome!
0: E eu vim, ele falando, pra dar fim nesse cabra. Aí eu olhei pra ele e falei, rapaz, tu tá falando que vai dar fim no cabra que saiu com a tua mulher. Ele falou, é, yeah, bravo,
1: é, sim,
0: é, sim.
1: Yeah, yeah, que eu tô, yeah.
0: Eu falei, então se prepara, que vai faltar bala no teu revólver.

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2: Fala, comedor de jumento.
1: Cissa!
3: Um beijo pra Cissa que tá vendendo bolo aí na esquina.
1: Delícia,
3: tá pegando, mano, a garoinha feia
1: não
3: hoje.
1: Não é? Mas olha o exemplo, gente. Já que tu tocou no assunto, Cissa. Eu acho que Cissa deve ter pra beira de seus 65 pra mais. Eu acho.
3: É mesmo? Não parece, hein? Não parece. Tá bem feita, Cissa.
1: Mas tá bem feia?
3: Não, bem feita.
1: Ah, tá, que tá ouvindo.
3: Minha tia Genalva falava assim, quando a mulher era bonita, olha que mulher bem feita.
1: Ó, oh, boa. Mulher bem feita. Vou usar isso.
3: Feita.
1: Mulher bem feita. Ela é uma mulher bem feita. E ela é um exemplo, porque veja bem. Ela tá aqui, na garoa, trabalhando todo dia. Ela tá aqui, tá pra bater do bolo e tudo. Posso falar?
3: Pode falar.
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0: De manhã cedo.
1: Dormindo uma hora dessa.
3: É o quê?
1: Já.
3: Amanhã madrugou. Tá tomando friagem.
1: Eu
3: pra
1: vi.
3: Garantir o pão e o leite dos moleques. Os moleques dormindo.
1: Eu vi que esse zói com a terra de comer.
3: Tu tá de brincadeira, rapaz?
1: Macho, então tem muita gente agora me ouvindo que é exemplo disso, vice. Mas tem que tomar uma atitude. Se a gente não toma uma atitude, gente, se a gente não impõe, que a gente às vezes tem dó do filho, tem dó não sei de quem. Ai, deixa ele, tadinho. Não pode.
3: Tu não tem filho, né, ô Severino? Tu não tem filho, né? Tem filho? Tu tem rebento, tem?
1: Tem.
3: Quanto filho tu tem? Eu não...
1: Ah, pai do céu. Você sabe que me chamavam de gala de ouro, né?
3: Olha, a música acabou até no time certo. Reconhecido. Tu tem quantos?
1: Reconhecido meu. Não, meu.
3: Que é teu.
1: Não,
3: teu.
1: Meu.
3: Que tu acha que é teu.
1: Meu.
3: Tem certeza.
1: Meu.
3: Que é seu.
1: Meu.
3: É.
1: Eu acho assim... Que meu, não, meu.
3: Meu, que tu falou, aí eu que fiz, aí é
1: Cê
3: trabalho
1: fala
3: meu.
1: Fala meu.
3: Seu.
1: Eu faço exame, né?
3: Tem seu sangue.
1: Eu faço exame, aí...
3: É.
1: Não, meu.
3: Seu.
1: Rapaz, eu acho que você... Olha. Mas tu tá falando meu, de meu.
3: Sim, tu colocou a bilola e fez o fio. E
1: acho que oito.
3: O quê?
1: Meu.
3: Que tu duvida?
1: Aí, rapaz, aí já vai. Esses dias mesmo, veio uma mulher com tal que de... Com papel, não que eu vou processá-lo, que nós vamos fazer o exame DNA, porque vamos fazer o exame DNA. E aí eu fui. Não sei nem se vai pro ar. Eu fui lá no Ratinho.
3: Mentira, rapaz, tu foi no Ratinho.
1: Mas aí, quer saber o final?
3: Quero saber.
1: Rapaz, tô eu, a mulher, e ela foi com os irmãos achando que me intimidar. Aí não, porque a gente tava no forró de dito do couro. Vai, bala acabado! Aí, aquela bagunça. Aí, vamos pro exame. Aí foi pro exame, ela toda eufórica, falando que era meu, quero que era meu. E aí o Ratinho chamou o tal do locutor lá, né?
3: Do Sombra.
1: Vai, Sombra! Ok, Ratinho. Nós estamos aqui com o exame de DNA. Fulana de tal fala que o Severino é pai da criança. Daquele dia que eles foram no forró do Dito do Couro, lá em Palmares, Pernambuco. E tudo aconteceu. A nossa querida Raimunda Donato falou que ele pegou ela. Ele fala que não, mas tudo aconteceu. E aí, ele é ou não é o pai? Aí, rapaz, eu falei, será? Será? Aí, Ratinho, vem com os envelopes, Aí falou, vai, Sombra! Ratinho, o Severino que foi acusado por ela, Raimunda Nonata, que disse que engravidou ele lá no Dito dos Couros, o Severino não é o pai. Rapaz,
3: o
4: Ufa, Severino, ufa, essa aí.
1: Rapaz, eu suave igual tampa de chaleira. Falei, mais um pirraio, mais um barrigudinho pra eu sustentar. Mas aí eu me livrei daquela, até porque eu não tinha furado ela, viu? Eu não, não fui eu que furei ela.
4: Não fale assim não, Severino.
1: Não fui eu que furei ela.
4: Mas depois dessa, tu fez vasectomia, né?
1: Oi?
4: Tu fez vasectomia, né, depois dessa?
1: Não, não, mas fiz, mas não foi por querer, não.
4: Não?
1: Foi por querer, não.
4: Ué, como assim?
1: Não, eu tava... Eu não gosto de contar muito isso, né? Eu tava uma vez, fui sair com uma mulher... E ela falou, vamos pra casa. Eu falei, eu fui, né? Chegando na casa dela, rapaz, eu não sabia que a mulher era casada. Ela me falou.
4: Misericórdia.
1: É, não falou. E aí eu pelado. E aí ela, meu marido. Eu pego. Ela falou, pula a janela. Rapaz, sabe aquela janela de madeira?
4: Sei, sei.
1: Aquela guarnição de madeira?
4: Aham.
1: Uhum. E o marido dela tinha batido uns pregos. Pra colocar ali, né, a cortina, essas coisas. E ele colocou em volta de tudo. Colocou a tela de mosquiteiro, de mosquito.
4: Sim.
1: E aqui, tinha um prego desse tamanho de caibro, assim, pra fora. E eu pelado. Eu fui, eu passei uma perna. Ó aqui, a janela. Ó aqui, ó a cena, ó. Eu passei essa perna. Pelado, pelado.
4: Sim, sim.
1: E na hora que eu joguei a outra, o saco enroscou no prego.
4: Ai, que dó, meu Deus do céu. Ai, tchau, Severino, tchau. Ai.
1: Caramba!
4: E nunca mais.
1: Vasectomia forçada.
4: Nunca mais fez filho. Nunca mais. 5h39!
5: Ai, ai, olha.
1: Se picar o bicho come.
4: Severino tem história, viu, rapaz?
1: Tem, cara, esse tem.
4: Severino tem história. Gosto de ouvir as histórias do Severino.
5: É homem como sou.
4: Ai, ai. Legal a historinha que eles fazem antes de mostrar o teste de DNA, é.
1: Nossa rapaz. Senhora, velho.
4: Um abraço pro Thiagão. Ontem foi aniversário dele. Um abraço pra você, meu querido.
1: Parabéns, querido.
4: Cara, os ouvintes estão perguntando da gente no. Lá ele. Da gente no bola. Lá ele. Quando ela estava pra
6: nascer. Então, inclusive, era isso aí que eu ia falar.
4: Tá.
6: Foi bom ouvir te tocar no assunto.
4: Uhum.
6: Que é o que eu falo, né, gente? Eu acho que uma andorinha sozinha não faz outono.
4: Então... Não, não faz verão.
6: Ah, é verão?
4: Não faz verão.
6: Tá.
4: Faz verão.
6: Então, uma andorinha sozinha não faz verão. O que acontece? Enquanto vocês estão, pá, fazendo tal... Ah, cadê o pidonço? Chegou atrasado. Ah, cadê o pidonço? Não sei o quê. Cadê o pidonço? Eu tô me movimentando.
4: Você tá, ó...
6: Então, tô me movimentando. Então, o que é que acontece? Eu tive umas conversas, tal... Pá, daqui, pá, de cá, pá, daqui, pá, de cá, pá, daqui... E conversei, encontrei com Edson França. Inclusive, mandou um abraço pra você.
4: Um abraço pro Edson França.
6: Edson França. Falei, aí, aquele negócio lá que eu pedi pra você ver. Falou, tô vendo. Falei, não demora não, meu filho, que eu vou te mandar embora.

0: Não, Ticaricatica.
1: Ticara Siririca.
0: O podcast lá do...
1: Ticaniquirica. Siririca.
0: Não, não, não.
1: Tiririca.
0: Não. Rapaz.
2: Pera, é... Ticaracatica Cast.
0: É isso aí. Com bola e com carioca.
2: Carioca. Então amanhã, é ó. E posso falar? É a primeira vez e é o primeiro podcast que os três juntos vão estar.
0: É verdade, hein? Inédito.
2: É o primeiro, inédito. Inédito.
0: Inédito, inédito, inédito.
2: Então, amanhã não perde, não. Você que é ouvinte, já anota aí na sua agenda, ao meio-dia. Depois fica gravado, lógico.
0: É.
2: E os meninos vão levar. Vocês estão sabendo que eles vão levar faca, facão, né?
0: Não, não tô sabendo.
2: É, porque depois tem uns cortes. Então...
0: Pô, gente, então, ó, legal, amanhã...
2: Legal, bacana,
0: prestigia
2: bacana.
0: A gente, vai ser bem legal, um papo 10,
2: uhum.
0: Até porque eu sou fã do Carioca, bola, eu vou ter o prazer de conhecê-lo, nunca ouvi, o Carioca eu já não encontrei. Então, inclusive
2: vai
0: amanhã...
2: Vai ser a rinha de risada amanhã, hein?
0: Amanhã, rinha de risadas, vai ser bem legal, gente, amanhã então...
2: Muito bem.
1: No Ticaracatica, Tiririca...
0: Não.

Grazie, belli. Às 5h43, começa mais um programa do Eli.

0: 5 horas e 43, 5 e 43, aqui é a hora de segundo a segundo pra você realmente ficar desesperado. Aqui é a hora de segundo a segundo pra você falar, para de falar a hora que eu tô atrasado. Gente, estamos juntos em mais uma manhã, terça-feira, dia 11 de agosto. E o tempo passa, gente, que coisa louca, que coisa maluca, que coisa maluca. Eu quero direto e no estúdio dar bom dia pra ele, ele já tá lá. Ele já tá lá com as suas mãozinhas balançando, as suas mãozinhas de pão de forma. Bom dia, Tadeu!
1: Muito bom dia, seu Eli, que honra, que prazer. Como é bom ouvir sua voz no começo da manhã, viu?
0: Muito obrigado de verdade pelo carinho. Gente, a minha cabeça, por isso que eu peço pra anotar tudo. Tem um novo patrocinador?
1: Tem, eu já sei qual que é aqui. Eu sabia que o senhor ia esquecer.
0: Por isso que a produção, por isso que, de verdade, parabéns à nossa produção, que não tem, então o Tadeu teve que fazer.
1: Um abraço pra família Limeto, que tá chegando junto com o seu orçamento aí, separou uma verba pra gente, seu Eli.
0: Que bom, gente.
1: Trabalha com pescas.
0: Ai, que gostoso.
1: Com material pra pescas, né?
0: Sim, claro.
1: Um abraço pessoal da família Limeto, é a Limeto Varas que tá chegando com a gente aqui.
0: Gente, muito obrigado de verdade. Inclusive, deixa eu mandar um abraço para todos lá da Lumes Varas. Mas Alimento, gente, chegou primeiro. Desculpa, Lumes. Alô, pessoal. Alô, Vicentinho, Lumes Varas. Eu aviso. Vamos anunciar? Vamos fazer um patrocínio? Aí, não se mexe. Então tá aí a família Alimento. Obrigado pelo carinho. Então, gente, a partir de hoje, entra com a gente. De verdade, oficialmente. Gente, você que é pescador, você que gosta de pescar, você quer presentear um amigo, alguém com varas, gente, Limeto Varas. Gente, Limeto Varas, família Limeto, estão ouvindo, Tadeu?
1: Estão ouvindo a gente, porque é o primeiro dia que tá estreando aqui o patrocínio, então um abraço, família Limeto, muito obrigado pela confiança.
0: Obrigado, gente, muito obrigado. Inclusive, Tadeu, eles vão mandar... Acredito que chega até quinta-feira varas pra nós. Então, obrigado, Limeto Varas! Às 5 horas e 45. Às 5 horas e 45 minutos.
1: Você viu a hora? 5h45.
0: Olha a hora lá! 5h45. Às vezes. A vida nos prepara coisas que, de verdade, a gente nunca imaginou. A vida nos coloca à prova. A vida, ela mostra coisas que, na maioria das vezes, a gente...

0: não está esperando. Coisas boas, coisas ruins. E na maioria das vezes também nós não estamos preparados. Então você que está me ouvindo agora, eu sei que tá o seu sorriso, o que a gente está fazendo aqui em tirar o seu sorriso e estamos conseguindo. Mas às vezes por detrás de um sorriso existe uma lágrima. Por detrás de um sorriso existe uma lágrima escondida, quieta, prestes a rolar. Porque eu sei que você que está me ouvindo agora está com algum problema. Eu sei que você que está ouvindo agora está passando por alguma dificuldade, um ente que está doente, sabe? Falta de dinheiro. Então, parece que o mundo vai acabar, né? Tem pessoas que estão passando por coisas mais difíceis que falam, sabe, ele abriu um buraco no chão. Parece que esse buraco vai me engolir. Parece que eu não vou conseguir sobreviver. Mas a pergunta é, por que eu estou passando por isso? O porquê de tudo isso na minha vida? O que, que eu fiz para merecer isso? O porquê está acontecendo isso? Enquanto muitos sorriem, eu escondido choro. Então, gente, a partir de agora, você que está passando por alguma dificuldade, seja ela qual for, talvez alguma coisa que não tenha solução, mas lembre-se, acredite em Deus, acredite em um ser, acredite na sua fé que tudo vai mudar. E a partir de agora você vai repetir comigo: algo maravilhoso vai acontecer na minha vida.
1: Algo maravilhoso vai acontecer na minha vida.
0: Vamos mais uma vez: algo maravilhoso vai acontecer na minha vida.
1: Algo maravilhoso vai acontecer na minha vida.
0: E três vezes para concretizar, ouvinte junto comigo: algo maravilhoso vai acontecer na minha vida. Amém!
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0: Gente, desculpa até me prolongar um pouquinho na oração, mas é de verdade, eu espero que você tenha recebido esta minha mensagem. Eu fui Eli instrumento para que mandasse essa mensagem para você. Espero que eu tenha confortado um pouco o seu coração. 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
0: 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Gente, às 5h49, bom dia, Eli!
1: Oi, Eli, bom dia, Eli! 11 99991 9197. O Alexandre do Tatuapé tá com a gente aqui. Seu Eli, bom dia. 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
0: 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Bom dia, Eli. Daqui a pouquinho nós teremos aí do Cadê Você?
1: Teremos o Cadê Você rapidinho, expresso, né? Mas teremos também.
0: Então tá. Então vamos lá no Bom Dia Eli rápido também, para que a gente possa dar espaço para o outro quadro. Vamos lá!
1: Muito bem, 11 99991 9197, mande aqui. O tio Marcos está com a gente aqui.
0: Oi, tio Marcos.
1: Falei a frase que você pediu para falar três vezes, minha ex me ligou na hora, deu tudo certo, até que enfim vai assinar a separação.
0: Olha aí.
1: Muito obrigado,
0: olha aí,
1: seu Eli.
0: Olha aí,
1: gente.
0: Olha aí, gente.
1: Olha, chega,
0: certo.
1: Olha o milagre acontecendo. Um abraço pra você, bom dia.
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1: 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Eli Correia.
0: 5h51.
1: Oi, Eli, bom dia, Eli.
4: Bom dia, Eli. Meu irmão fez uma cirurgia e tá com efeito daquela injeção lá, a hack. E aí ele tá conseguindo fazer o 2. Manda uma caixa de supositório pra ele aí, ele quer de gengibre.
0: Gente, olha aí, olha que legal esse testemunho. Porque por causa da anestesia, anestesiou o esfíncter dele.
1: É.
0: E ele não consegue os movimentos.
1: Não tem mais.
0: E não consegue. Então, gente, vai o supositório EPA. E em especial, eu tô pedindo... Eu quero o Paulão Tripé.
1: Paulão Tripé, vai lá.
0: Vai, então vai com o aplicador. O Paulão Tripé vai junto, gente.
1: É isso, um abraço pra você. Muito obrigado aí, viu? Tem um supositório de chouriço? Ainda não sei, não sei.
0: Eu não sei, gente. Nós vamos entrar em contato com o laboratório Analzil. E aí depois a gente traz a notícia, tá bom, gente?
1: É isso. Eli, bom dia, Eli.
5: Bom dia, Eli.
0: Bom dia.
5: A minha esposa tá usando esse supositório aí de capim-canela. Ela só gosta dele, só capim-canela só. Deve ser bom isso aí, né?
0: Ele é bom, gente. O capim-canela, ele é muito bom, até porque as nossas mães já usavam capim-canela. Então, gente, é muito bom também. Esse aí já não é tão, assim, não está em evidência. Mas, gente, se você quiser também, tem o supositório capim-canela.
1: É isso, só capim-canela. Um abraço pra você, meu querido. Bom dia.
6: Eli, e se eu começar a gostar do supositório?
1: Ué, qual é o problema?
6: E agora, o que, que eu faço?
0: Ué, gente...
6: Depois do uso...
0: Ele não tem contraindicações, gente. Você vai ler a bula direitinho, ele não tem contraindicações porque ele é totalmente natural. Ele é feito com ervas, ele é feito com o próprio capim-canela, capim-gordura. Gente, grama também. Sabia que... vocês vão falar grama, grama? Ué, você não vê quando o cachorro tá com dor de barriga, come capim, come grama? Diarreia, dor de barriga, supositório EPA grama.
1: É isso aí, gente. É isso. E num oferecimento de supositório EPA, a gente vai mergulhar agora no túnel do tempo, seu Eli.
0: Também, Tadeu, não posso esquecer, senão eles vão me cobrar a oficina que vai turbinar o seu carro. Você que gosta, você que é jovem, você quer dar uma turbinada no teu carro. Gente, família Simas, gente, um beijo pra vocês. Então, no oferecimento aí de supositório EPA e a família Simas Turbo, vem aí, cadê você?
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0: É sucesso!
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1: Olha, seu Eli, a Carol que tá fazendo o pedido da música de hoje. É uma música só, mas a gente vai atender. Seu Eli, eu queria voltar no tempo do Netinho. Não do Negritude Júnior. O Netinho lá da Bahia.
0: O Netinho da Bahia. Lembra dessa? Às 5h53, Netinho! Um abraço pra ele, gente. Ele ouve, não perde o programa. O nosso Netinho, o eterno baiano, canta e canta às 5h54. É sucesso.
8: Correia. O homem sorriso do rádio.
0: Lembra dessa? Netinho que embalou muitos e muitos casais.
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0: Você tá cantando junto, né? Tá cantando, eu sei.
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0: 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Verdade, gente.
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0: Quanta gente não carregou a menina no colo, hoje carrega o filho dessa menina. Engravidou. É sucesso, gente.
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0: Netinho!
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1: Ai, vontade de namorar ouvindo essa música, seu Eli.
0: Não dá vontade.
1: Não dá vontade.
0: É sucesso, gente. Foi e continua sendo.
1: É isso.
0: Gente. E ao som de Netinho, nosso querido baiano, a gente coloca um ponto final no nosso programa, no programa do Eli, aqui, às 5h55. Gente, muito obrigado! Obrigado por vocês estarem junto com a gente. Tadeu, obrigado por você fazer parte.
1: Seu Eli, eu que agradeço, é uma viagem no tempo. Isso aqui é uma viagem no tempo.
0: E lembrando, obrigado. Gente, um abraço aos nossos patrocinadores. Simas Turbo, Supositório EPA e a nova linguiça que é?
1: Não, é o Limeto Varas também.
0: Alvara! Limeto Varas! Tchau, gente! Família Limeto, tchau!
9: Eli Correia!
0: Tchau!
1: tchau, gente.
9: Um abraço, gente. Um abraço.
1: Ai, gente, acabou, hein?
9: Acabou!
1: Ponto final aqui no Band Bom Dia. Segue a gente nas redes sociais. Eu
9: Segue lá.
1: Soltadeu no Instagram.
9: Soltadeu e também Emerson Franca Oficial.
1: O Ronco já tá por aqui, animadíssimo. Vai já começar tá aqui. Mais Chegou. Uma edição da Hora do Ronco. Vamos lá, Cultura São Pedro!
9: Tá frio!
1: Tá mesmo.
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5: Band, bom dia, são 6:01, gente. 6:01, hora de Brasília. Maravilhosa manhã de terça-feira hoje, né? Juntos aqui, gente, pra animar a sua terça-feira gostosa, na hora do ronco. Vamos querer? Vamos lá?
6: Bora!
5: Vamos com tudo?
6: Só se for agora.
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6: É isso aí, queridão.

0: 2. Bom dia, homem
1: bom
0: vinheta.
1: Bom dia.
0: Bom dia, Pidoncio.
2: Excelente dia.
0: Muito bom dia, senhor Pedro Luiz Ronco.
3: Bom dia, Tadeu. 6:02, é terça-feira, 11 de agosto de 2026.
0: Dia do advogado, olha, seu Pedro. Eu sei que o senhor também tem esse diploma, né?
3: Lógico. Hoje é 11 de agosto, dia do Centro Acadêmico 11 de agosto, da Faculdade de Direito do Largo de São Francisco, da qual me candidatei a ser reitor.
0: Meu Deus.
3: Eram 180 votos.
0: Que coisa, hein?
3: Sabe quantos eu tive?
0: Quantos?
3: Nenhum.
0: Porra, caramba.
3: Então, mas posso ajudá-la aqui. Tem algum problema que o seu advogado do povo, que sou eu, posso ajudá-lo?
0: Você quer meter alguém no pau?
1: É, agora é essa.
0: O advogado doutor Pedro Luiz Ronco está aqui.
3: Tirar do pau também?
0: Também, entendeu? Pode ser. É pensão alimentícia atrasada?
3: Certo.
0: Quer divorciar da esposa?
1: Isso.
0: Do marido?
3: Certo. É, quer colocar o chefe na cadeia?
0: Também. Ai. Caramba, na cadeia.
3: Eu só posso dizer uma coisa que vocês vão entender.
0: O quê?
3: Datavênia.
0: Datavênia começou.
4: Vocês precisam admitir alguma coisa.

0: Band FM, Matheus e Cauã, Ana Prado, admita, um beijão pra Rosângela Rui Ragazzi.
1: Olha!
0: É advogada criminal. Parabéns pelo seu dia, hoje é dia do advogado.
1: Parabéns, é.
0: Tá ouvindo aqui a Band FM, um beijão pra você, Rosângela. Os ouvintes também perguntando qual, em que vara que você tá, o...
1: Foi a vara que você tá, é.
0: Advogado Ronco, se você vive na vara do juiz, né?
2: É. Não, não tô na vara, né?
0: Bom, enfim, dia do advogado Ronco, ele vai ajudar você, tá? Qual é o seu problema? 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Palavra-chave qualquer, Pidoncio?
3: É, já que é advogado, caso.
0: Caso. Escreva caso. Escreveu caso. Camila já coloca você na linha com o advogado Ronco e não vai precisar pagar nada.
1: Nada,
0: viu?
1: Nada.
0: No honorário, não tem nada, não.
1: É.
0: Tudo por conta da Band FM.
1: A prefeitura paga.
0: 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Hoje é dia do advogado Ronco.
4: Girou aqui.
3: Baiano.
4: Deixa girar, já deu.
3: Joãozinho.
1: Girou. Tô pronto.
0: Girou.
5: Mendigo. Namorado. Padre. Papagaio. Pastor. Português.
6: Religião. Profissão.
1: Amigo.
0: Amigo.
1: Amigo, amigo, amigo. Ah, dois amigos conversando.
3: Eita, nós, hein, Humberto? Tamo velho já, hein? Tamo já. Quanto tempo passou e a gente aqui? Que mais você tem medo, queridão? Ficar velho, né? Falou, não. Medo de ficar velho, medo nenhum. Por que você tem medo? Tenho medo de escada, tenho medo de letra pequena, tenho medo de banheiro que tem aqueles...
0: A hora do Ronco! A hora do...
3: Tapetinho que escorrega.
0: Tô começando a ficar com medo de tudo isso, viu?

0: e meia de amor, pelo amor.
1: Cabra, tem que ser bom, hein?
0: Zé de Camargo e Luciano aqui na Band FM, 6:11. Seu Pedro, tem ouvido.
2: Doutor Bombas.
0: Desculpe, doutor Pedro Luizon, com advogado do povo.
1: Do povo.
2: Alô?
3: Alô, bom dia.
2: Bom dia. Quem é?
3: É o Lucas de Sorocaba.
2: Lucas de Sorocaba. Bom, veio ao meu escritório advocatício. Qual o seu problema? Como eu posso ajudá-lo?
3: É, bom dia pra você, bom dia pra todos os meninos aí.
0: Bom dia. Bom,
3: eu quero colocar no pau, mas sem vaselina, o Gustavo Lima.
0: Ué, calma lá, cara. O Gustavo Lima é nosso aqui, hein?
1: É, aquele gato.
3: Sim, eu sei.
2: Qual o motivo de você pretender isso com o Gustavo Lima?
3: É porque dia 10 de dezembro, tucharam no meu... No carro, bateram na traseira do meu carro e o cara não tinha seguro. Eu fiz pelo meu seguro, que é o seguro do Gustavo Lima. Até hoje, não arrumaram meu carro.
0: É, eu não sabia de que ele tinha seguro também.
1: Também não tenho conhecimento.
0: Aí, pra esse tipo de coisa, é coisa séria, de verdade. Certo. O advogado não pode fazer nada,
2: não,
0: né?
2: Não, posso.
0: Pode?
3: Que? Pode.
2: Pode? Ah. Foi o nosso ouvinte que bateu, ainda tem que pagar pro do Gustavo.
0: Exatamente, você tem que pagar.
1: É isso aí.
4: Ah. A hora do ronco.
1: É isso aí.
0: Ora, me respeite.
2: Não fuja.

0: Band FM Boca Louca, que situação, hein? Aqui na Hora do Ronco, 6h15. Seu Pedro, hoje nossa perguntinha qual que é, hein?
1: Ah, hoje é dia do advogado, não é verdade?
0: Estou
1: aqui no meu escritório criminalista para ajudá-lo. Qualquer problema que você tenha, cível também, ajudo. Conte o seu problema e vamos resolver na Band FM na Hora do Ronco.
0: Entra aqui na Vara do Ronco.
2: Entra.
0: 11 99991-9197. Palavra-chave qual que é?
2: Caso.
0: Caso. Escreva caso. Escreveu caso.
1: Se 11... acaso você chegasse no meu bom.
0: 11 99991-9197. Manda aí!
2: Manda!
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5: Rádio do seu jeito, 6h22, doutor Pedro Luiz Ronco.
17: Sim.
5: Data Vênia.
17: Sim.
5: Estamos aqui, eu não faço a menor ideia do que significa Data Vênia, seu Pedro. Me explique, me ensine, doutor.
17: Data Vênia.
5: Data Vênia é o quê?
17: Procure no IA.
5: Muito bem. Tem ouvinte na linha.
17: São aquelas palavras que a gente fala e não sabe o que é.
5: Alô?
18: Alô, posso entrar, doutor?
17: Entre.
18: Posso sentar no seu consultório?
17: No consultório? Bom, vai. Se tiver um lugar melhor, escritório, tudo bem. Escritório, né? Senta aqui no meu escritório de advocacia. Qual é seu nome?
18: Fernanda.
17: Fernanda. Como posso auxiliá-la, Fernanda?
18: Então, eu queria ingressar uma ação, porque assim, meu namorado faz muita propaganda enganosa. Então, tem sedução, tem assédio.
17: Sim.
18: Tem indução aos vícios. Do sexo, da bebida, invasão a domicílio. Ele entra na sexta e só vai embora domingo. Há 3 anos.
5: Entendeu? Há 3 anos que é isso. Ele chega na sexta, vai embora no domingo.
17: Invade tudo.
5: Invade. Né?
17: Ele entra na sexta?
18: Isso.
17: Você quer que ele entre em outro lugar?
5: Não, não! Hora do... Pera aí, calma lá, doutor.

0: sua.
1: Band FM, Marília Mendonça, segundo amor da sua vida. Pois não, doutor Ronco?
2: Você pediu pra você falar da Datagênia?
1: Sim, sim.
2: É, do latim, tá?
1: Do latim, tá.
2: Com devido respeito.
1: Ó, Datavênia, né? Doutor Pedro Luiz Ronco. Hoje, dia do advogado, a gente abriu o escritório de advocacia do doutor Ronco aqui. Qualquer problema que você tenha, ele vai resolver. E, ó, não precisa pagar o honorário.
2: É isso.
1: Também a gente não garante nada, né, doutor?
2: Não.
1: Vamos lá.
3: Ronco. Pois não. Tenho 19 anos, um ano de empresa. Precisei fazer uma cirurgia porque fui jogar bola, quebrei o joelho. E aí eu quero me aposentar. Tem como?
2: Tem. Vou pedir pra ser contratado pelo Corinthians.
1: Parou. Aí sim, hein? Aí
2: vai
1: sim.
2: Vai se aposentar.

0: Band FM, Daniel. Luan Santana. Ela tem o dom de me fazer chorar.
1: Eu te falo.
0: Que triste, hein? Arrebenta com o coração do peão.
2: Ela morde. 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
3: Começa o Aqui a Bola, o Muducão na carrocinha da vida. Apesar de muita gente achar que isso é historinha pra boi dormir, a verdade é que existe sim um exame nacional para novos ninjas realizado no Japão.
0: O exame deste ano foi realizado no último dia 14 de junho e reuniu 131 candidatos. Eles são de todo o Japão e alguns até do exterior, especialmente de países próximos como Hong Kong e Singapura.
3: Eles foram divididos em grupos como iniciantes, intermediários e avançados. No caso dos iniciantes, ganhou um ponto extra quem foi fantasiado de ninja.
0: As perguntas abrangiam conhecimento de história e da cultura ninja, além de um teste de habilidades como arremessar um shuriken, a lâmina em forma de estrela utilizada pelos guerreiros das sombras. Os aprovados ganham o título de ninja e ficam à disposição para um dia, se houver necessidade, serem chamados para montar um exército das sombras.
3: Ainda hoje no Aqui a Bola, homens sentem cenoura e não sabem como ela sumiu. Agora os comentários é de Pedro Luiz Ronco.
1: Ha, ha, ha.
0: Ai, que susto velho, meu cacete, Deus do céu.
1: Que é isso? Ninja.
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0: Pensei que ele ia tocar o Yaha.
4: Ronco.
1: Susto.
0: Ai, que susto.

0: hoje eu tô um veneno. Band FM, Fernando e Sorocaba, veneno aqui na Hora do Ronco. 6h35, seu Pedro. Hoje é dia do advogado, hein?
1: Ah, estou aqui, portas abertas do meu escritório para atendê-lo e salvá-lo de qualquer situação. Conte seu problema que vou ajudá-lo na Band FM na Hora do Ronco.
0: Palavra-chave para se consultar com um doutor advogado Ronco.
2: Caso.
0: Caso.
2: Do acaso bem marcado em carta de tarô.
3: Oh, oh. Meu amor, o seu...
2: É, gente, desculpa, viu?
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2: Manda...
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1: FM é a sua rádio do seu jeito, é a hora do ronco, 18 para 7 agora e tem ouvinte na linha.
2: Tem.
1: Alô?
3: Alô?
2: Bom dia.
3: Bom dia.
2: Qual é seu nome?
3: Maurício.
2: Maurício, muito bem. Senta aí, conta seu problema, como este advogado maravilhoso pode resolver.
3: Ô, ronco, acontece o seguinte. Deixa eu tirar do meu.
1: Tira aí do meu a voz. Tira aí.
4: Tira! Tira! Tira que eu vou falar! Fica...
1: Alô? Tá do mesmo jeito, mas pode falar aí. Fala.
3: Ô, o que acontece?
1: Alô? Alô? Alô? Tá me ouvindo? Nossa senhora, cara.
2: Você tá no Viva Voz, corno?
1: Você tá? Tá no fone? Tira do fone.
3: Eu já tirei do fone.
1: Ah, então tá bom. Ah, então vamos lá. Vamos lá.
2: Então conta o seu problema.
3: Vamos lá. A minha cunhada, meu cunhado morreu tem uns 3 anos.
2: Sei.
3: E agora ela resolveu ficar gostosa. Só que eu tô com medo de cair na tentação, porque ela já deu umas brechinhas pra mim.
2: Ué.
3: Será que eu sou passível de processo?
2: Não, enquanto ela der só brechinha, tudo bem. Se ela der outra coisa, é perigoso.
1: A hora do ronco. Aí já fica complicado.

0: Band FM, Gustavo Lima, bala alojada aqui na Hora do Ronco, 6h47, Homem Vinheta.
1: Primeira aula de inglês pra vocês.
0: Com o teacher Pidoncio Pidunga da Silva.
2: Como é que as crianças se comportaram ontem?
0: Se comportaram bem, sentiram falta, evidente, do professor. A gente colocou as videoaulas que você tinha gravado pra elas aqui.
2: É, tem as videoaulas, gente.
0: Pra elas acompanharem.
2: Se o pessoal quiser adquirir aí, a gente tá... Tem os CDs, né? DVD. E estamos mandando a mídia também via...
0: Nuvem, né?
2: Nuvem, é.
0: É, você manda via...
2: As pessoas estão reclamando, entendeu? Mas aí já não... Eu não tenho nada a ver com isso. Que tá demorando pra carregar. Gente, 4 dias de videoaula...
0: Meu Deus do céu, gente! Realmente.
1: É, mas vai demorar um pouco, né, queridão?
0: Isso quer rasgar dinheiro, viu? Ô, Titi Pidão, você tá com... Oi. Sono, professor?
2: Soninho, tô soninho.
0: Que você tá dormindo pelos cantos aí?
2: Pouquinho de sono. Ah, muita coisa pra fazer, né? Já muita prova pra corrigir. Ó, eu demorei em 10 provas, acho que eu demorei, não sei, talvez umas 5, 6 horas pra corrigir.
0: Meu Deus, mas por que essa demora?
2: Até eu achar alguém que soubesse ler, né? Pra não sei ler. Aí eu achei um rapaz lá. Ele me ajudou, Jadir.
0: Que professor é esse, gente? Os caras não sabem ler. Ó, tem um aluno levantando a mão aqui, Pidonço.
2: Por gentileza, fica à vontade, fica em pé e pergunte.
3: Oi, Pidonço.
2: Oi, filha.
3: É a Valentina.
2: Valentina.
3: Eu quero saber qual que é o significado da palavra dress.
0: Professor...
2: Oi,
0: Valentina, desculpa, o professor dormiu aqui enquanto você perguntava. Cochilei.
2: É, a palavra é...
0: É dress.
2: Isso aí entra muito na nova língua portuguesa.
0: É o quê?
1: O que que é?
0: Não, diga, Pasquale, por favor.
2: Entrando na porque tem umas novas regrinhas que as pessoas que não pegaram, que é, por exemplo, vamos lá. Você tá fazendo um bolo, tá? Errou na quantidade de ingredientes, tá? O que que vai acontecer? O bolo, ele tem que ficar molinho. Nesse caso, não. Ele acontece o quê? Ele endress. Aí, onde entra o lance da língua portuguesa? Que tem um hífen no meio de em.
0: Nossa senhora.
2: Entendeu? And hífen dress.
0: Valentina, meu anjo.
1: Oh, Valentina.
0: É, o bolso passado ponto é em dress, né? Ô, professor, até onde eu sei? E aí você fica à vontade pra me xingar de otário, de burro, de jumento.
2: Nossa, fala logo pra te xingar.
0: Pode me xingar se quiser. Até onde eu sei, dress é vestido em inglês. Tem nada a ver com fazer bolo, com língua.
2: Mas já posso xingar ou não?
0: Pode xingar.
2: Otário. A hora do ronco. Você que pediu. A hora do ronco.
0: Obrigado, professor.
2: Imagina.

0: Band FM, Eduardo Costa começar de novo aqui na Hora do Ronco, 8 para 7 agora, gente.
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0: Hoje é dia do advogado Ronco, sim, hein? Tive que defender, resolver seus problemas jurídicos aí, né? Conte pra gente, 11 999919197.
2: Bom dia, Ronco.
3: Bom dia.
2: Bom dia. Ronco do céu, preciso da sua ajuda.
3: Pois então.
2: Meu marido é muito perfeitinho. Sim. Arruma a casa, arruma que tá quebrado, bonitão. Acho que ele precisava ficar preso. Daí qualquer coisa eu faço visita íntima. Pra que ninguém me roube, melhor deixá-lo preso. O que você acha?
0: Quer dizer, o problema é o marido ser certinho demais aí.
3: Não, caramba, velho. Tudo bem. Só tem um problema, querida. Seu marido vai estar numa cela com 8 outros presidiários. Eles também estão sem ver mulher há 5 anos.
1: É. Ah, Goiânia! Me chama de princesa e vem ser meu amado!

0: Band FM, Maiara e Maraíza, Amado Batista, princesa aqui na Hora do Ronco. Mandar um abraço pro Rodrigo,
1: o Rodrigo
0: de Itupeva. Diz que tava fazendo supino na academia, perdeu as forças ouvindo a aula de inglês do professor Pidoncio. Tá vendo? Atrapalhou o treino do nosso querido amigo Rodrigo.
2: Engraçado, ele não toma whey e eu que sou ocupado.
0: Abraço pra você, Rodrigão.
1: Abraço, velho.
0: Seu Pedro, hoje nossa pergunta qual que é, hein?
3: É, aqui o advogado do povo brasileiro, advogado da torcida brasileira, resolvendo o seu problema na Band FM, na Hora do Ronco.
0: Palavra-chave hoje, Pidoncio.
2: O Jadeu é caso.
0: Caso, mande caso.
3: Vestida de noiva, de véu e grinalda, lá vai Esmeralda casar na igreja.
0: Caso você queira participar, 11 99991 9197, manda aí caso.
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0: 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Agora, seu Pedro, tem mais um cliente na linha, viu?
1: Alô?
2: Alô, Ronco?
1: Bom dia.
2: Bom dia, tudo certo?
1: Certo. Qual é seu nome?
2: Eu sou João Holanda.
1: Certo, João. Bom, já que procurou aqui esse grande advogado, qual é o seu problema?
2: Então, Ronco, eu também sou advogado. Mas... e eu queria estar oferecendo meus serviços aí pro Pidôncio.
3: Eita, pro Pidôncio. Nossa, meu Deus do céu. Aconteceu.
2: É. Então, eu acho que a gente tem que estar processando o Tadeu, não. Você não acha, o
1: Pidôncio? Qual o motivo?
2: Todo dia te difamando?
3: Eu?
4: É. Não, isso, quem tá te difamando é você, queridão. Eu vou
2: ele
4: acionar
2: é
4: meu advogado, que é o Ronco.
2: Ele é o maior especialista em inglês aqui desse Brasil.
4: Aí já deu. Não, não, então vai ser você contra o Ronco. Pidons. Aqui, porque eu vou acionar meu advogado.
3: Então quem é seu advogado?
4: É o Ronco.
3: Então o meu é o ouvinte.
4: É isso aí.
2: Então vamos fazer o seguinte. Posso pôr o Ronco no pau, então?
3: Pro mim, pode.
1: Ó, oh, vai pro pau. Você, o Tadeu e o Pidôncio.
3: Não, pai! Eu não, pô!
4: A hora...
3: vamos resolver na vara,
4: é
3: gente.
4: É eu!

0: Band FM, Henrique e Juliano, amor dos outros, aqui na Hora do Ronco. São 7h08. Bom dia!
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2: Ah, isso aconteceu mesmo no meu escritório de advocacia. Seu Orlando, grande empresário, várias e várias indústrias, imóveis, carros. Veio falar, doutor Pedro Luiz Ronco, por gentileza, estou para me separar da minha esposa, eu tenho muitos bens. Eu gostaria, tendo o senhor como meu advogado, como que o senhor faria a partilha de bens? Eu falei, ó, senhor Bando, fazer um negócio de pai para filho, senhor. Como será a partilha de bens? Eu falei, 50% e 50%. Pô, que legal, quer dizer, 50% para minha esposa e 50% para mim? Não, não, 50% para sua esposa e 50% para o advogado.
0: Você que se lasque.
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0: Band FM, Fred e Fabrício, te amar é meu talento aqui na Hora do Ronco. São 7 horas 12 minutos. Ela chegou, você tá sentindo o cheirinho de perfume dela?
1: Que isso? Ela anda de mobilete.
0: Lindinha.
1: Curte a Gretchen.
2: Imagina ela de mobilete, velho.
0: É.
1: Gosta de chiclete e ama fazer uma bó. Com vocês, Paulette.
3: Ai, bom dia.
4: Esqueceram de colocar aí que eu já fiz amor no Chevette.
0: Ai, você já fez?
4: Já fiz.
0: Como é que é? Qual a sensação?
4: Ai, gente, em primeiro lugar, você tá bem?
0: Tô bem, graças a Deus, você?
4: Dormiu comigo?
0: Tá boa? Desculpa, desculpa. Tá gostosa?
4: Quer ver? Eu vou ficar de pé, olha, olha, olha.
0: Dá uma voltinha.
4: Olha.
0: Dá só uma arrebitadinha, Paulette.
4: Olha.
0: Ai, que mulherão.
1: É isso, gente do céu.
0: Que coisa boa.
4: Ai, bem, graças a Deus. Linda, arrasou nessa jardineira, hein?
0: É.
4: Amei. Usei muito desse macacãozinho, mas eu usava sem sutiã. Sem nada, assim, só macacãozinho.
0: Era muito apertado? Porque dependendo, né, Paulette? Porque, pra quem não sabe, a Paulette, ela é uma moça que tem um quê a mais, né?
4: É uma vírgula no meu texto.
0: Eu diria um P a mais, né? Mas é... E como é que você fazia pra disfarçar quando usava essa jardineira?
4: Ai, a gente tinha um truque, né? A gente tinha um truque, sempre teve um truque, né?
0: Uhum,
4: uhum. Verdade. Gente... Porque assim, as pessoas perguntam, ai, onde é que esconde, gente? É uma curiosidade muito grande, né, das pessoas. E a gente tem vários truques. Tem o truque de salompas. Tem o truque do silver tape.
0: Também tem, né?
4: Aquela
0: também
4: fita tem. Que cola tudo. Sabe o silver tape?
0: Uh-huh.
4: A gente usa silver tape. E uma amiga minha quase morreu.
0: Mentira.
4: Gente.
0: Por quê, Paulette?
4: Ai, porque... Sabe aquela... As bichas antigas? Que não quer aceitar o novo? Ela usava um método tal. E aí ela falou, ai, eu vou continuar usando. Só que a quase morreu. O que aconteceu? O que ela faz? Ela pega uma linha de nylon. Ou senão um cordão de varal. Sabe, de estender roupa? Aí ela pega e amarra na pontinha. Tá me entendendo, né?
0: Tô entendendo.
4: Isso, cara. Perfeita! Perfeita, Mona! Aí pega, olha aqui, ó. Puxa por trás.
0: Tá.
4: E puxa firme.
0: Tá.
4: Pronto, ali já encolheu. Ali já escondeu. Vem por trás das costas e amarra no pescoço. Só que um dia você acredita, minha. O que nunca tinha acontecido na vida dela...
0: O que aconteceu?
4: Não sei o porquê, ela se citou, quase morri enforcada.
1: A Hora do Ronco.
0: Mas que método, hein?
2: Oh, mas que é isso, oh,
0: ainda
2: velho?
0: Bem evoluiu, ainda bem que evoluiu pro salompas, né?
4: É verdade.
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0: FM, Bruno e Marrone, evidências aqui na Hora do Ronco. Próxima atração, oferecer pro... Esse aqui é o nome dele, tá? Lotário. O Lotário tá com a gente aqui e manda um abraço pro Ronco. Falou, Ronco, meu chefe, quer que eu chegue às 7h40 da manhã, mas ele só chega às 9h40. Se eu entrar na justiça, eu ganho por trabalhar mais que ele?
1: Ganha, fundo de garantia.
0: Homem vinheta é hora do quê?
2: Ah, é o momento do Ronco.
1: Ah, nós estamos falando de advogado, né? Muita gente com medo de ir pra cadeia. E não é que um argentino, um alemão e um português foram condenados. Nada muito grave, mas cada um, um ano de cadeia.
0: Meu Deus.
1: Um ano de cadeia. Aí o advogado conseguiu que cada um realizasse um pedido nesse ano. O argentino falou que queria um estoque de vinho de um ano. O alemão pediu um estoque de cerveja para um ano. E o português pediu um estoque de cigarro por um ano. Passado um ano, o argentino saiu da cadeia completamente bêbado. Viva Buenos Aires, querido, quando eu me volvo a ver. Aí saiu o alemão, depois de tomar cerveja durante um ano. Aí o seu saiu português. Fósforo. Por favor, fósforo.
0: Ah, não. A hora do ronco. O cara pediu cigarro sem fósforo.

0: Band FM, Sorriso Maroto, Ferrugem, Grupo Bens a Deus, perdas e danos aqui na Hora do Ronco, Hora do Advogado Ronco.
1: Lembrando que eu sou advogado de primeira classe, primeiro lugar no exame da OAB.
0: É isso. Sabe uma das coisas que eu não acredito? É, quando tem esses julgamentos mais de repercussão, né? O julgamento durou 10 horas. Como você ficar 10 horas ouvindo e falando, gente? Eu não ia me concentrar.
2: Você já jogou tênis?
0: Tênis? Não, nunca joguei.
2: Os caras não ficam não sei quantas horas?
0: É verdade, umas 7, 8 horas
2: e
0: jogando.
2: E é bem pior.
0: Seu Pedro, então hoje, quem? Saúde!
2: Obrigado.
0: Quem quiser se consultar, é só falar com a gente aqui.
1: É, né? Liga aqui pra Band FM que vou resolver seu problema advocatício.
0: É isso. A palavra-chave qual que é?
2: Caso.
0: Caso, manda caso aí. 11 99991 9197 e vem prosear com a gente na Hora do Ronco.
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13: Silêncio! Silêncio do tribunal! Silêncio no tribunal. É, não, tô batendo aqui pra...
14: É o martelinho que ele bateu ali.
13: Pedir silêncio aqui, porque hora do advogado doutor Ronco...
15: Silêncio, ele falou silêncio.
13: Pedi pro secretário aqui, por gentileza.
14: Nosso secretário aqui da mesa.
13: É, tem cliente na linha, doutor.
16: Alô?
17: Alô?
16: Bom dia.
17: Bom dia.
16: Quem é?
17: É a Tatiana.
16: Nossa senhora.
17: É o robô.
16: É o robô. Não interessa o nome. Diga só o problema.
17: Bom, meu problema é a minha irmã. Gostaria de processar ela.
13: Meu amor, deixa eu só te perguntar. Você está no Viva Voz ou no fone ou algo do gênero?
17: Não, eu estou no telefone mesmo.
13: Tá, então a ligação está ruim por natureza.
16: Então pague a conta.
13: Muito obrigado.
16: Qual é o problema com a sua irmã?
17: Bom, a minha irmã agora começou a ver eu dela. Ela sugeriu
16: meu filho que agora sim.
9: Você entendeu,
16: agora
9: Dona?
16: Já tá, tá presa.
9: Gente, o que tá acontecendo com a telefonia nesse país?
16: Pô, telefone fixo, hein?

0: Tarde FM, Luan Santana, abalo emocional aqui na Hora do Ronco. 7h35 agora, Homem Vinheta.
1: Chegou a hora. A hora dele. A hora deste rapazinho.
2: Rapazinho sou eu.
0: É, você é o rapazinho.
1: É você. A hora deste menino.
2: Menino sou eu?
1: É.
2: É você.
1: Você é o menino. E o momento, vamos rir.
2: Eu vi.
0: Você viu.
2: Não, era só para ver que você.
0: Que eu.
2: O doutor foi.
0: Fui.
2: Comprar coisa e não ofereceu para mim.
0: A Camila ofereceu.
1: Ofereceu para mim.
0: O Vinheta disse que não. E eu acredito que o Vinheta responda por vocês dois. É assim que funciona? Ou não?
2: Não.
0: Não é. Você responde por você.
2: É.
0: O Homem Vinheta não te representa em momento nenhum.
2: Depende.
0: Depende. Tá. Tá bom. Então, da próxima vez, eu pergunto direto pra você.
2: Obrigado, Jadeu.
0: Muito bem. Ó, tem mensagem pra você, Pinoncio.
2: Vamos lá.
0: Vamos ouvir.
3: Bom dia, meninos.
0: Bom dia,
3: Ronquinho. Aqui é a Rafaela de Barueri. Pinoncinho, manda um beijo pra mim, seu lindo.
2: Ô, minha linda Rafaela de Barueri. Um beijo pra você. Te amo, viu, sua linda?
0: Muito bem. Beijão, Rafa. Vamos rir, Pinoncio.
2: Vambora, conta aí.
0: É você que tem que contar piada, não eu.
2: Você nunca vai contar?
0: Porque eu não sei quando. Eu não vou fazer um negócio que eu não sei. Eu passar vergonha aqui em rede nacional.
2: Ah, só a gente passa.
0: Aí é problema de vocês.
2: Ô, Jadeu.
0: Fala.
2: Sabe que agora, os índios, eles não tinham como fugir do progresso, da tecnologia, das coisas que estão acontecendo no mundo, né? Hoje você vai em algumas aldeias, você não vê mais o índio. Às vezes eles só se vestem a roupa tradicional deles quando vai alguém visitar.
0: É.
2: Mas você encontra um índio de calça jeans, celular, iPhone.
0: Tem Wi-Fi, tudo.
2: Caminhonete. Tem coisa que a gente não tem. E o índio começou a um cacique começou a dar palestra motivacional.
0: Olha só, velho. Os caras estão...
2: É.
0: Começou.
2: A moda coach chegou lá também. É, e aí ele dava uma palestra maravilhosa, né, Jadir? Eu falava a respeito do veneno do sapo, né? Ele colocava o veneno do sapo como uma analogia da vida, né? E aí ele recebeu um convite pra vir pra Cidade Grande. Ele veio. Jadir, ele veio, só que já viu. Comida diferente. Comeu coisas que fizeram mal pra ele. Ligaram pro pajé. É, chamaram de vídeo.
0: Então, tecnologia mesmo, hein?
2: O pajé atendeu, o pajé tava farmando aura. Aí já deu. O pajé falou assim, ó, faz o seguinte, eu já sei o que que ele tem, é um problema já de infância, só que agora eu vou mudar a receita, vocês fazem o seguinte, 2 ovos e coloca no olho dele. 2 ovos coloca no olho, que aí ele já sabe como é que é o sistema. Beleza, Jair. Passou um dia, ligaram o pajé, falou, pajé, o cacique morreu. Mas como morreu? Vocês fizeram o que eu falei? 2 ovos no olho? Fizemos. Mas na hora que os ovos chegou na altura do pescoço, ele não aguentou e morreu.
0: Meu Deus!
2: Peraí, meu. Aí também.
0: Peraí, hein?
2: Ei, Rafa!
0: Hein?
4: Muito boa, Mesão.
0: Coitado do pajé.
2: Ah, peraí, meu. Coitado, velho.
0: Cara do ronco.
2: Até que ele aguentou bem, né?

0: de FM. Diego e Vitor Hugo, beijei a cura aqui na Hora do Ronco, 19 pras 8 agora, gente.
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0: 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O renomado advogado Dr. Ronco está atendendo você, atende também via WhatsApp, né?
2: Também, é.
0: No 11999919197, a vara aqui do Dr. Ronco vai longe, vai, né? Vai, inclusive, chegar na França.
2: Caramba, que vara é essa?
0: Vai atender aqui um cliente da França. Bom dia.
3: Bom dia, aqui é o Frederico de Nancy, na França.
0: Sim.
3: Eu gostaria dos serviços do Ronco aí para processar a mim mesmo, se for possível, no renomado advogado. Eu acabei perdendo muito tempo aqui quando eu me mudei para o país.
0: Certo.
3: E não fui atrás da renovação da minha senha.

0: Quem está cantando essa música plenos pulmões é a Débora Anacleto.
1: Tá. Olha, Deb!
0: Debinha, né? Não aguentou, pediu as contas, foi embora. Falou, quer saber? Eu não quero mais isso pra minha vida.
2: Ô, Debinha!
0: Debinha, um beijo pra você, viu? Saudade aqui.
2: Foi tá dessa cantando. Pra melhor, né?
0: Foi.
1: Bem melhor.
0: Seu Pedro, hoje nossa pergunta qual que é?
3: Ah, hoje o advogado da torcida brasileira aqui, quebrando galho. Resolvendo seus problemas na Band FM na hora do
2: dois.
0: A palavra-chave qual que é?
1: Caso.
0: 11999919197. Manda caso pra gente aqui.
1: Manda.
0: E venha conversar com o advogado Dr. Pedro Luiz Ronco.
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11: 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Hoje, dia do advogado, 11 de agosto, e a gente está celebrando, trazendo aqui um dos renomados advogados do Brasil, doutor Pedro Luiz Ronco.
12: Alô?
13: Alô?
12: Bom dia.
13: Bom dia.
12: Seu nome, por favor.
13: Rosângela Ragassi.
12: Muito bem. E seu problema, Rosângela?
13: Doutor Ronco, sim. Eu tô aqui, ó, sou advogada e tô com a doutora Berta Reis. Eu quero entrar com um processo contra o Tadeu.
14: Ué?
13: Por invasão e fraude.
14: Ixi, já deu. Aí, ó, toma, invadiu.
12: Eu quero saber qual foi a invasão e qual foi a fraude.
13: Ronco, o Tadeu invade todas as noites o meu sonho, usa de fraude dizendo que me ama e depois de manhã não me manda nenhuma mensagem. Só mandou hoje.
12: Doutora, e você tem, assim, esperança do Tadeu poder... Vamos dizer assim...
13: Tadeu, me chama pra ir aí fazer um programa com você.
11: Mas aí é o Tadeu do sonho. O Tadeu do sonho pode responder por mim? Eu posso responder por ele, doutor?
13: Olha... Você deve. Tadeu, me trate como cláusula pétrea, não medida provisória.
14: Rachada, se coloca, tá?
11: Dá pra ver, né, doutora? O doutor Ron quer falar.
14: Ai, que ódio.
12: Eu quero falar. Doutora,
13: dica.
12: Vou falar. Se a sua esperança é o Tadeu, a senhora vai morrer virgem.
14: Ai, que ódio.
11: Calma, bebê.
14: Não é isso. Ai, que negócio de história essa de sonho? Vai sonhar com... Olha...

0: Band FM, Júlia e Rafaela, medo, aqui na Hora do Ronco. 3 para as 8, Pidoncio, vamos girar a roleta? Vamos lá?
1: Oi.
0: A roleta de piadas, querido.
1: O que que tem?
0: Vamos...
2: Adulto
0: Baiano. Como que é que tem?
2: Joãozinho.
3: Você não tá ligado no programa?
0: Acordar, querido.
4: Mendigo, namorado.
1: Nossa, eu não posso nem cochilar também.
0: Não.
3: Ô, meu querido, eu não por meio do programa.
1: Olha, eu vou falar uma coisa aqui, tem hora que eu olho. Você quer me pedir minhas contas?
0: Não.
2: Medo.
0: Medo. Olha, coincidência, foi o nome da música que a gente tocou agora há pouco.
1: O cara tava no banheiro. Sabe o banheiro de menino, né? Tá aqueles coxinhos de cavalo pra fazer xixi. Aí tava lá e chegou um cara do lado, já deu. Que vai, um do lado do outro, né?
0: É
1: estranho, né?
0: Pois é.
1: E tem uma separaçãozinha pra você não ficar manjando pipi, né?
0: mesmo assim, quem tem boa visão periférica, né?
1: É, meu. Ah. Então, aí o cara tava lá, de repente fazendo xixi, aí ele... Aí ele morrendo de vergonha, ficou vermelho, já deu. Ficou vermelho de vergonha. O cara falou, meu... Para, não fica com... Para esse negócio de vergonha, negócio de medo. Um medo de soltar um pumzinho quando faz xixi. Larga de ser bobo. Até porque não existe chuva sem trovão, mas toma cuidado com um deslizamento de terra.
0: Fica a dica aí.
1: O cara fez uma analogia.
0: Eu entendi.
1: O cara, ele pegou e quis dizer...
0: Deslizamento de terra. Eu sei.

0: Band FM, Edson Hudson, dois corações e uma história na hora do Ronco. 8:02, dia do advogado Ronco tá aqui de plantão.
1: Tá aqui, ó.
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2: Eu queria processar o próprio escritório do Dr. Ronco. Por calúnia.
0: Sim.
2: Porque ele fala que o programa todo dia é das 6 às 9, é 8h40, ele tá parando.
1: É, aí agora todo eu quero.
2: Todo dia
1: ver.
2: No final ele contava uma história, uma piada, agora não conta mais.
1: Aí, ó.
2: Só porque ele tá no bico do corvo, ele não quer mais trabalhar?
1: Ah, peraí também, né?
3: Ô, Suanta, se você trabalhar mais 50 anos, você não vai trabalhar um terço do que eu já trabalhei, tá?
0: Meu Deus do céu! A hora do Ronco!

0: Tarde, FM Péricles, Ana Castela, simplesmente acontece aqui na Hora do Ronco. 8:06, Dr. Pedro Luiz
1: Ronco. Eu não me engano, meu coração é...
0: Bom dia, Nelson! Bom dia, Nelson! Bom dia, Nelson! Bom que dia. Figura fantástica.
1: Ele e mais?
0: É. Gato, né? Vamos convidar ele de novo pra vir aqui falar no
2: vamos,
0: ar?
2: Vamos,
0: vamos. Vamos, eu quero ver essa voz gostosa.
2: Eu aqui, quero né? Também ver ele gostoso.
0: Ô, seu Pedro, hoje é dia do quê, então?
1: É o advogado da torcida brasileira, que sou eu, contando com o seu pedido pra auxiliá-lo, pra tirá-lo da cadeia. Até às 9 aqui na Band FM, na Hora do
0: Ronco. É, outra mentira também, que só vai atender até às 8:10 e acabou, né?
2: É, começa por aí.
0: Começa por aí. A palavra-chave qual
1: que é? Você é diretor?
0: Não sou
1: diretor. Então cala a boca.
0: Tata Vênia vai te catar. É, a palavra-chave qual que é?
3: Sou eu hoje?
0: Cara,
3: começa com ele.
0: Vamos começar do zero.
3: É.
0: Homem vinheta, a palavra-chave.
2: É caso.
0: Caso, manda aí. 11 99991 9197.
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2: É só eu.
17: Tem ouvinte na linha, doutor?
2: Alô?
20: Alô?
2: Bom dia.
20: Bom dia, Ronco.
2: Quem
20: Bom
2: é?
20: Dia, vinheta.
8: Bom dia.
2: É! Qual é seu nome?
20: Joel.
2: Joel. Qual é o seu problema, Joel?
20: Seguinte, eu sofri um acidente de moto alguns tempos atrás numa empresa. Me dispensaram, não me pagaram nada. Só que a mulher do rapaz, assim, que eles se separaram, tudo, eu acabei que ela coloquei ela na vara. Será que eu faço a mesma coisa com ele?
8: É, processou, né?
17: Tem que processar mesmo.
2: Quanto tempo você trabalhou nessa empresa?
20: Um ano.
2: Um ano. E você não recebeu absolutamente nada?
20: Só dela.
2: E dele? Você quer receber dele?
8: Pelo jeito.
17: Você quer?
2: Vou ver se ele quer também.

0: Grande FM Zezé de Camargo.
1: Eu quero falar.
0: Irmão da Lua, amigo das estrelas, pode falar, pode falar.
1: Tem um negocinho aqui que tem um lagartinho e a base dele, alguém tirou e começou a morder aqui, ó. Tá tudo mordido o meu negócio.
0: Pede o pessoal do digital aí procurar nas câmeras. Quem é que tá mordendo aqui um bonequinho?
1: Aqui, ó. Morderam tudo aqui, ó.
0: Parece que foi o cachorro que mordeu, né? Que coisa. É, meu. Vamos procurar.
1: Quem será que é o cachorro da Band?
0: Hein? A gente vai encontrar, hein? Quem senta aí, geralmente, onde você tá, Pidon? Se é o Paulo Gomes, do Estação Band FM.
1: Verdade.
0: Não sei se o Paulo Gomes tá nessa pegada de ficar mastigando boneco, mas, enfim. Vai que, né?
1: Vai. Quase eu falei que eu queria, ó. Ia falar o que ele faz com boneco. Ô, Jadil.
0: Ô,
1: segunda aula do inglês pra vocês.
0: Com o professor Pidoncio Pidunga da Silva.
1: Você sabe, Jadil, que as pessoas às vezes não dão a perna pra torcer, né?
0: O braço.
1: Então, que nem assim. A pessoa que fala isso é realmente a que não sabe nada. Ah, eu já sei de tudo. Não existe isso. Vem. Não existe isso. Então, eu já sei. Chegou pra mim. Ah, Pidoncio, eu já sei de tudo, não precisa da sua aula. Caiu da zebra.
0: Esse é o primeiro que cai do cavalo.
1: Você entendeu?
0: Esse é o primeiro que cai do cavalo.
1: Então é isso, só tem esse recado. Ele tá me ouvindo. Então acho que a partir de hoje ele vai entender realmente que a gente nunca sabe.
0: Nunca.
1: É isso. É que nem eu, papai do céu me abençoa. Eu sei inglês, eu
0: não
1: sei.
0: Não coloca Deus no meio.
1: Vamos lá pra aula, então.
0: Vamos pra aula, então, porque o Carlos...
1: Kirlis.
0: O Kirlis quer saber, professor Pidoncio Pidunga da Silva.
1: Pois não, sou eu.
0: Tá dando bom dia pra você, perguntando como é que está a tua vida.
1: Bom dia, aí já é problema meu. Aí.
0: Caramba, meu. Ignorância com aluno, hein? Meu Jesus amado. Qual é o significado de attorney?
1: Attorney. Poxa vida, tá vendo? E não é uma palavra fácil, né? Mas ela tá envolvida no meio de uma explicação muito, muito básica dentro do... Você só fez rádio e TV já de curso?
0: Sou formado em roteiro de cinema também.
1: Roteiro de cinema. Ó, roteiro de cinema. Você poderia, inclusive, escrever um curta, até porque de você tem que ser curta mesmo, que é falando do humor.
0: Mas
1: você só escreve ou você atua?
0: Não, só escrevo. Só escrevo.
1: Então não é. Não é ator, Ney. Entendeu?
0: Você tá falando o quê? Com o Ney La Torraca?
1: O Ney. O Ney é meu amigo.
0: Ah, o Ney é seu amigo.
1: Então ele perguntou: será que ele atua também?
0: Não é ator, Ney, só escritor.
1: Não é ator, Ney.
0: Onde ele tira isso, velho? Ô, professor, attorney é advogado em inglês. Advogado, advogada, é isso. Não tem nada a ver com atuar, com o Ney. Um abraço. Se o Ney quiser, pode ir embora.
1: Você escreveria um roteiro de curta falando da gente aqui?
0: Posso escrever, cara. Posso escrever.
1: Mas vai dar duas linhas só.
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0: Oh, meu Deus.

0: de ninguém.
1: Band FM Jorge Matheus, o que é que tem aqui na Hora do Ronco? 8h24, Homem Vinheta, que momento é esse?
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3: Aquela velhinha, seus 90 anos, compareceu ao tribunal na frente do juiz, junto com o marido, 92 anos, que ia receber a pena porque ela foi num supermercado e roubou uma lata de pêssegos. O juiz falou, não é possível, minha senhora. Uma lata de pêssego. Quantos pêssegos tinha nessa lata de pêssego em caldo? A velhinha falou, tinha 6. Pois então, a senhora vai ficar na prisão durante 6 meses.
1: Nossa, que coisa.
3: Aí o marido falou, seu juiz, pois não. Eu quero dizer pro senhor também que ela roubou uma lata de ervilha.
1: Meu Jesus!
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1: Não, cara!
5: Existe uma teoria que se chama 90-10, onde uma pessoa tem 90% daquilo que você procura em alguém, só que você foca naqueles 10% que falta. Aí você sai pra rua, se aventura, e realmente você encontra aqueles 10%. Mas não se deu conta que perdeu os 90%.

0: Você. Band FM Maiara e Maraíza 9010. Aqui na Hora do Ronco. Daqui a pouco tem robô aspirador, hein, gente? É um por dia, é um festival de robô aspirador
1: daqui
0: na Band FM. 11999919197. Se inscreve e manda mensagem lá. Fala, Band FM, assim. Eu quero aspirador robô. O que foi, Pidoncio?
2: Já sei que você vai pra notícia.
0: Você sabe? Eu vou pra notícia. Vamos lá, chama a notícia.
2: Vai sozinho, eu não vou.
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0: Bom dia, Babi!
4: Bom dia, Tadeu. Terça-feira e cheguei aqui com as primeiras informações.
0: Simbora.
4: Hoje a Libertadores da América e a Copa Sul-Americana estão de volta. Pelas oitavas de final da Libertadores, o destaque fica para o Fluminense, que encara o Independente Rivadavia pelo jogo de ida às 7 horas da noite.
0: Uhum.
4: Já na Sul-Americana, às 9:30, tem Bolívar e São Paulo. Os jogos da volta acontecem na semana que vem.
0: Perfeito.
4: Falando em futebol, a CBF realiza hoje o sorteio dos confrontos das quartas de final da Copa do Brasil. O evento começa às 11 horas da manhã e vai definir o caminho dos 8 times que ainda estão na briga pelo título. Atlético Mineiro, Cruzeiro, Grêmio, Palmeiras, Santos, Vasco, Internacional e Vitória.
0: E o Corinthians?
4: E tem um detalhe importante aí, tá? Não existe restrição no sorteio nessa fase. Ou seja, pode ter clássico estadual, sim.
0: Tomara que tenha.
4: Os jogos de ida das quartas de final estão marcados para os dias 26 e 27 de agosto.
0: Uhum.
4: Já os jogos da volta acontecem nos dias 2 e 3 de setembro.
0: Perfeito.
4: Um beijo, Tadeu.
0: Beijão, Babi.
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0: 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Ô, Camila, chegou o bolo do Emerson França, hein? Chegou o bolo do Emerson França.
1: Ah, eu quero!
0: Tá lá já esperando, gente. Tá lá na recepção, hein? Atenção, gente. Chegou o bolo. Não,
2: menos felicidade é meu.
1: Ai, amiga!
3: Conta tudo!
0: Papo de amiga! Amiga, me bom dia!
1: Caramba, bom dia, Tadeu, tudo bem?
0: Tudo bem, graças a Deus, e você?
1: Tudo jóia, tudo bem, seu Ronco?
4: Bom.
1: Parabéns ao Emerson, feliz aniversário! É. Eu quero te dizer que eu, sabe, sempre gostei muito de você, eu quero pedaço do seu bolo, beijo. Então, vamos lá pro...
2: Só por isso, eu sabia.
5: Bom dia, Milena, bom dia. Gata, me ajuda aí.
1: Oi, gatíssima.
5: Sabe o que acontece lá em casa?
1: Não. Assim,
5: tudo que meu marido pede, eu faço, tudo que meu marido pede, eu dou. E tem hora que eu não quero fazer. E tem hora que eu não quero dar. O que eu faço, amiga? Eu não sei falar não pra aquele homem lindo, maravilhoso que eu tenho lá em casa. Mas eu queria saber falar não. Você pode me ajudar?
0: Ela não quer dar o que o marido pede, gente.
1: Gente,
0: não,
1: ele não é aquela outra cor. Ah, tá. Ó, então, é que ele é tão gato, né?
2: É, dá ele pra mim.
1: Ai, meu Deus do céu. Ó, mais um pouquinho ele pega. Gente, você tem que olhar pra ele e falar assim. Ele, se é o que eu tô pensando, que é tarefa de casa, não é aquela outra coisa? Então, você tem que olhar pra ele e falar. Ele é gato, mas ele tem dois braços, duas pernas igual eu. Vai trabalhar. Vão fazer junto comigo. Tem que ajudar. É isso que tem que pensar. O que você acha, seu Ronco? Você que é tão gato assim. O que você acha?
4: Eu acho que ela quer dar mesmo.
0: Não, Ronco!
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0: Oh, meu Deus.
1: Ela dá porque ela quer.

0: FM, hein?
1: Band FM, o Panda, eu te seguro aqui na hora do ronco. Seu Pedro, vamos dar uma olhadinha nas redes sociais,
0: vamos,
1: né?
0: Vamos sim, vamos.
1: Saber o que o povo tá falando, no que o povo tá engajando, né?
2: Engaja.
1: Vamos dar uma olhadinha.
0: Engata.
1: Aqui. A Simone tá com a gente. Simone, um beijo pra você. Obrigado pela mensagem. A Adriana também, diz que ama muito a gente, ama muito a Band FM. Beijo. A Yolanda também, como sempre, ouvindo a gente. O Rodrigão, ô Rodrigão.
2: Beijo.
1: Bom dia, pessoal da Hora do Ronco.
3: Oi.
1: É, eu não sei como o seu ronco consegue gostar de água tônica e zero ainda. Que negócio ruim da poxa.
0: Eu só tomo 5, 6 por dia.
3: Caçamba. Ó, oh, já deixa avisado aqui que amanhã, pela primeira vez, atenção, hein? Pela primeira vez, Emerson França, Tadeu Correia e Pedro Zonk estarão no podcast Ticaracatica. Ticaricataca.
1: É, ticaricatica.
2: Ticarissarica.
0: É, não, é titica?
1: Não, é
2: ticaracacica.
1: Ticaricatica.
3: Do nosso querido Bola e também do Carioca. Amanhã é o meio-dia, então já coloca lá pra assistir a gente, que vai ser a primeira vez, talvez única, viu?
1: Ah, vai ser a última, inclusive. É. Vai ser o
0: nosso deles.
1: Eu acho deve ser a decadência deles pra convidar a gente.
3: Né? Dali realmente pra frente vai falir. Não...
1: Dali pra frente é só pra trás, né? Então a gente aguarda só audiência aí amanhã, tá? É... A Suzana tá com a gente também. Suzana, um beijo pra você. E a Andréa Costa também. Bom dia, Ronco. Ronco.
3: Ronco.
1: Eu te amo.
3: Ela falou mesmo, né?
1: Falou.
0: Andréa Costa, eu também te amo. De frente e de costa.
1: Viu? Ronco. Que bonito, né?

0: Calma, tem mais. Calma.
1: Não, pera. Deixa eu falar.
0: De FM, Victor Léo, Nova York, aqui na hora
1: do. Conta na edição isso aí.
0: Pois é, eu vou te contar um negócio. 15 pras 9 agora, gente.
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0: Daqui a pouco tem robô aspirador.
3: Daqui a pouco. É.
4: Bom dia, Ron.
3: Bom dia.
4: O meu problema é que eu queria sair da cadeia. Eu tô vivendo em prisão domiciliar. Saio pro futebol, a mulher quer me brecar. Saio pra beber no barzinho com os amigos, a mulher quer me brecar. Não deixa, meu, não posso fazer nada. Tá difícil, como é que eu faço pra sair dessa prisão?
3: Divórcio.
0: É isso aí. Quase não tem direito a banho de sol, né?
3: Na cadeia você tem tudo isso aí, velho.

0: Band FM, Mari Fernandes e o telefone sem fio aqui na Hora do Ronco, colocando um ponto final nesse programinha aqui, seu Pedro.
1: E amanhã, se Deus quiser, estamos de volta sempre pela Band FM para todo o Brasil com mais uma edição de A Hora do Ronco.
0: 12 para as 9 agora, um abraço para você, Vinhetão.
2: Um abraço, te agradecer a nossa querida Cássia Biagioni, gente sempre, finíssima, sempre nos presenteando. O aniversário foi sábado, mas hoje eu ganho um bolo delicioso.
0: Enfia Cássia, na boca.
2: Um beijo, obrigado, meu amor.
0: Beijo, Cássia. Valeu, Pidão, senhor.
3: Oi.
0: Valeu, abraço.
2: Ah, valeu, vou lá com
0: o
2: meu bolo.
0: Ó, tem que entregar o robô aspirador, tá?
3: Ah, é.
0: Começa você que se inscreveu, nada, mandou mensagem no WhatsApp aqui. Parabéns pra você, Ronaldo Hung. Ronaldo Hung se inscreveu e tá levando pra casa o robô aspirador. Você ganhou!
1: Belo presente!
0: Faça a festa aí, Ronaldo! Ganhar também é um por dia, gente. Tem robô aspirador direto aqui na Band FM. 11 999 1 9197.
4: Se inscreve. Recomenda, Deus!

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0: dia, bom dia. Estamos chegando com a nossa mensagem do dia aqui na sua rádio do seu jeito, no oferecimento da Casa do Enxoval, o melhor preço da região, fundos do Santuário Catedral Santa Terezinha, em Joaçaba. 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Olha, hoje vamos falar sobre um fato que aconteceu alguns meses atrás, né? Todos vão lembrar, quando uma jovem que adorava aventuras saltou ou foi lançada no rope jump. Lembra? De uma ponte para a morte? Saltou confiando cegamente nos cuidados que deveriam ser tomados por aqueles que a lançaram de uma altura de mais de 40 metros. Mas e a corda? Alguém se certificou que estava engatada, alguém verificou se estava bem presa para evitar um acidente, alguém verificou se ao menos havia uma corda presa a ela ali. Infelizmente, a distração e a lançaram sem nenhuma amarra, nenhuma segurança, solta para o fim trágico. Um fato realmente profundamente lamentável. E refletindo sobre isso, eu penso em situações que acontecem em nossas vidas que podem ser comparadas ao se lançar sem se preocupar com a própria segurança, sem se certificar em onde está pisando ou se a corda da nossa segurança está firme. A vida, às vezes, a vida é um salto. Você fecha os olhos, entrega o corpo, entrega a alma, entrega amor e acredita que alguém também fez a parte dele. Acredita que alguém conferiu a corda do seu relacionamento, dos seus negócios, de investimentos. Acredita estar em segurança, mas só acredita. Porque confiar é mais fácil do que desconfiar, né? Então você fecha os olhos e salta. Se joga de corpo e alma, muitas vezes sem conferir se está tudo seguro, confiando a sua vida, seu coração ou seus bens nas mãos de outros. É, a vida também tem suas cordas. Tem gente que entrega o coração sem conferir caráter, entrega sonhos sem medir intenções, entrega segredos sem pesar lealdade. Entrega a própria paz na mão de quem mal sabe carregar a própria paz. E depois que dá tudo errado, simplesmente despenca. Por quê? Porque confiou a vida nas mãos de quem não se importa. Porque infelizmente existem pessoas que sorriem enquanto te empurram, te apunhalam. Existem pessoas que não se preocupam se você vai ficar bem ou não. Existem pessoas que te levantam, mas só para te ver cair depois e quem sabe até tomar o teu lugar. E confiar cegamente é isso, é se jogar, sem se certificar em quem você está apostando as suas fichas. Em tudo nessa vida, sempre tenha o pé atrás, sabe? Tenha o pé atrás para não sofrer as consequências depois, tá? É isso. Porque nem todo mundo cuida, nem todo mundo ama, nem todo mundo tem responsabilidade com a vida que toca, nem todo mundo se pode confiar. O problema é que muitas vezes a queda não mata o corpo, mata a inocência, mata a fé, mata a paz, mata a coragem de acreditar de novo, mata o nosso amor próprio. Por isso, antes de se lançar, seja no amor, seja na amizade, nos negócios, na vida, acorda, veja se está bem, seguro no que está investindo as suas emoções, no que está investindo a sua vida. Assegure-se que existe reciprocidade, verdade, lealdade, porque há quedas das quais, tragicamente, ninguém volta. E há outras em que, mesmo voltando, a alma fica para sempre lá no chão, tá bom? Com todo respeito ao fato acontecido, né? Apenas trouxemos essa mensagem como uma reflexão sobre a vida, sobre os seus desafios. Então pensa nisso e, claro, Se cuida aí, tá? Bom dia.
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0: Vem, vem, vem, vem, vem, vem. E o seu dia vai começar. Bora, bora, bora, bora, bora, bora, bora. Oi. Bom dia, bom dia, bom dia, bom dia, bom dia, bom dia, bom dia, melhores ouvintes do mundo. Bom dia, gente. Acorda. Ó, segunda-feira já ficou lá no retrovisor, né, gente? O motor já aqueceu, a nossa semana acabou de engatar o quê? A segunda marcha, né? Acorda, sacode a poeira e vem comigo, porque hoje é terça-feira, 11 de agosto, e a sua manhã show já está no ar, rasgando a sintonia, valendo, invadindo a sua Band FM com os dois pés na porta. Bora falar a verdade, né, gente? Olho no olho aqui, ó. É, entre nós, essa nossa conversa, esse nosso bate-papo aqui de todas as manhãs. Segunda-feira a gente usa ainda aquela desculpinha de que tá pegando no tranco, acho que a bateria tá carregando, ó, mas não terça, na terça-feira, velho, não tem caô. Não, na terça-feira não tem caô. É, olha no fundo do olho e diz o seguinte: a terça-feira chega assim pra você, ó, no espelho, ô, vem cá. Ô, meu querido, bora produzir, guerreiro? Ah, bora produzir, que o mês de agosto é cumprido e o boleto não tira folga. Ou seja, é o dia oficial de fazer a máquina girar, né? Fazer as coisas acontecerem. Então, levanta essa cabeça, estufa o peito e bora fazer esse dia o melhor da semana. Abraço gigante com força pra você que já tá na correria em Joaçaba, em todo o nosso meio oeste, pra galera que já levantou a porta de aço do comércio, pro motorista que já tá rodando pelas nossas rodovias, pra quem já tá na firma com a primeira, segunda, terceira xícara do café, a sua melhor companhia tá garantida por aqui, tá bom? 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Bom dia. 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Nosso WhatsApp já tá piscando aqui na tela da Band FM, daquele jeito que a gente gosta, né? Então pega o celular, manda o seu áudio, manda o seu alô, manda o seu recado, me conta de onde você tá ouvindo a Band FM, joga a sua energia boa aqui pra dentro e aproveita pra pedir aquela sonzeira que é trilha sonora do seu corre, tá? Ajeita o fone de ouvido, aumenta o volume da caixa, o som da loja, pro talo e joga qualquer problema pra escanteio, tá? Terça-feira é nosso, o astral tá lá no teto e na Band FM, meu parceiro, a música não para. Bom dia, vamos começar com moda boa, vamos! César e Paulinho, Eduardo Corre, a nossa manhã. Bom dia, meu amor! Bom dia, Band FM.
1: Bom dia.
2: Trabalhar.
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0: Para tudo, para tudo, para tudo, para tudo. Vamos começar a bagaça certinho aqui. O que que deu aqui? Para aí, vamos lá. Vou fazer o seguinte. Ô, meu amigão, fala aí você de novo.
5: Bom dia. Bora.
0: Agora sim, agora a abertura oficial tá no teto, tá certinho. E o César e Paulinho vai começar cantando e encantando aqui na manhã da Band FM, tá bom? E eu te espero aqui no 98402-0654. César e Paulinho, Eduardo Costa na nossa manhã. Bora. Bom dia.

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0: 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Bom dia, Henrique Juliano, na nossa manhã, amigo da minha saudade. Bom dia, gente, bom dia, boa manhã pra você. Obrigado pelo carinho, 984020654, o nosso WhatsApp da Band, pra mandar o seu recado, pra nos ajudar a fazer a melhor manhã do Vale acontecer. Papo reto aí, né? Papo reto aí pro nosso clima aqui na região, né? Essa época do ano, né? A gente sai de casa de manhã, parecendo uma cebola, guarda-chuva, sai cheio de camadas, é blusa, é jaqueta, é cachecol. Aí, finalzinho da manhã, começa aí o sol, a temperatura sobe e você tem que sair tirando tudo e carregando aquele bolo de roupa no braço. Bem que hoje não vai rolar isso aí, né? Tá chuviscando e pelo jeito vai ficar assim o dia inteiro, os próximos dias da semana. Mas assim, ó, tem gente que esquece. Eu já falei a história do guarda-chuva, né? É, deixa o guarda-chuva lá na loja, deixa o seu novinho, quando vai sair na volta, tá um todo arrebentado. Ah, se é assim com você também, manda o seu alô aqui no nosso WhatsApp 984020654. 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Bom dia!
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0: É hora de falarmos de previsões astrais aqui na nossa manhã para essa terça-feira. 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Começamos aí com Áries.
2: Áries.
0: Olha, a sorte fica do seu lado com a lua em leão, trazendo boas energias e dinheiro extra, viu? Já o clima familiar fica cheio de vida, graças a Marte. No amor, seu charme vai conquistar corações facilmente, com possibilidades de encontros animados e relação a dois mais tranquila.
2: Touro.
0: Bom dia, Taurino. Bom dia, Taurina. Hoje, Marte energiza seus contatos, promovendo ousadia e empoderamento na comunicação. No trabalho, seu foco garante produtividade, especialmente em negócios familiares ou home office. Para quem está solteiro, o passado pode surgir, mas o desejo por um novo amor fica no ar, hein? Bom dia.
2: Gêmeos.
0: Tudo bem aí, geminiano, geminiana? Hoje, seu lado sociável brilha com a lua entrando em leão e garantindo sucesso nas conexões. Marte, na sua casa da fortuna, impulsiona a sua sorte financeira, incentivando a ousadia para aumentar seus ganhos. No amor, invista na aparência. O coração pode se apaixonar ainda mais.
2: Câncer.
0: Ótima manhã. Hoje, Marte entra em seu signo e traz coragem e ambição para impulsionar sua carreira, enquanto a lua em leão fortalece suas finanças. Aproveite essa energia para conquistar seus objetivos. No amor, seu modo sedutor e ousado promete momentos vibrantes e recompensadores. Aproveite o dia.
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0: Oi, Band, bom dia, tudo bem? Como é que você tá nessa manhã chuvosa da terça-feira? Ligadinha na Band, que bom, que prazer receber você aqui na nossa manhã. Vambora, vamos pra cima, né? Manda o seu alô pra gente no 984020654. Nosso WhatsApp tá bombando por aqui, já tem uma galera por aqui ligando, mandando recado. A Bruna já tá por aqui. Oi, bom dia, povo lindo Band, indo trabalhar sempre em ótima companhia. Manda calcinha de renda do Panda pra iniciar nossa terça-feira chuvosa. Legal, Bruninha, um beijo no coração, bom dia, boa manhã pra você, obrigado pelo carinho, ligado e dando moral pra gente aqui na nossa manhã. Agora vamos com as nossas notícias. As notícias da Band FM, você sabe, sempre mantendo você maravilhosamente bem informado pra sair de casa, pra comentar no grupo da família. Mano, na Rússia, a galera tá alugando companheiro de churrasco, sabia? É, rapaz. Ó, funciona mais ou menos assim. Você paga algo em torno de R$350. O cara passa o dia inteiro com você, toma uma cervejinha, conta umas piadas, assa carne. Se escolher o pacote completo, ele também compra os ingredientes, monta a churrasqueira e organiza todo o churrasco. A única regra lá na Rússia é a seguinte: quando a carne acaba, acaba também a amizade, viu? Ah, mas isso aí não é só na Rússia não, né? Aí, se você quiser de novo, tem que pagar uma outra diária de R$350, auditório. Ah, bacana, né? Eu acho legal, você vai lá, contrata isso aí, a pessoa vai lá, organiza tudo, né? Faz a carne, conta piada, né? Se as meninas do job, por exemplo, agregassem esse serviço, elas iam ganhar muito mais. Tá aí, né? Uma boa ideia de agregar valor ao seu produto, você não acha?
4: Exatamente.
0: Isso aí.

0: mais ninguém. É um sucesso na nossa manhã. Xomande FM, bom dia, bom dia. Ericão cantando o Grupo Raça aqui na manhã, também no Panda e ainda também o Santana. Cara, eu tava vendo aqui uma galera, aí só zapeando no WhatsApp, né? Instagram. Sabe qual é a maior mentira que o trabalhador conta pra ele mesmo aí quando tá no expediente? Ah, vou pegar o celular só pra dar uma olhadinha rápida nas mensagens, meu amigo. Essa olhadinha rápida vira 20 minutos, rodando feed ali de rede social, vendo vídeo de receita que você nunca vai fazer, né? E aí, quando você assusta, o chefe tá passando aí pertinho de você, né? Ah, sei não, hein? Guarda esse celular na gaveta, foca no trabalho pra não acumular e deixa entretenimento por nossa conta aqui da Band FM, tá bom? É isso aí, bora! 9:30 da manhã, gente. 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Bom dia!
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0: 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Olha, o Tribunal Regional Eleitoral de Santa Catarina iniciou a distribuição das urnas eletrônicas que serão usadas nas eleições 2026. Ao todo, 18.860 equipamentos estão sendo encaminhados para 100 zonas eleitorais do estado. A previsão é que toda a distribuição seja concluída em até 13 de agosto. Até agora, 84 zonas eleitorais já receberam urnas e suprimentos. Nos cartórios, os equipamentos passarão por novos testes e serão preparados para a votação. Na véspera da eleição, as urnas serão encaminhadas aos locais de votação em Santa Catarina.
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0: Bora falar de astral agora aqui na manhã, senhoras e senhores, previsões astrais na Band FM com oferecimento da Herbateira Regina, 60 anos, unindo gerações, restaurante, sabor do meio-dia, padaria Agostinho da Manhã, sabor que acompanha o seu dia. Quero falar agora com você do signo de Leão, aqui na nossa manhã da Band FM, Leonino. Leonina, bom dia.
8: Leão.
0: Olha, hoje o céu pede cuidado e introspecção, viu, Leão? Ainda que o trabalho destaque seu talento de forma individual, é momento de respeitar seus limites e focarem no seu bem-estar, tá bem? Seu carisma permanece forte, atraindo admiração e novas possibilidades amorosas. Confie em si e lute pelo aquilo que deseja conquistar.
8: Virgem.
0: Olá, virginiano, bom dia. Hoje, Marte impulsiona a sua vida social, tornando você mais decidido com a Lua chegando em Leão. Cuide da disposição, priorizando uma alimentação leve. No amor, o dia promete diversão em encontros e possibilidades de paquera, além de momentos especiais com quem você ama. Aproveite o dia, tá bom? Bom dia.
8: Libra.
0: Olá, tudo bem? Ótima manhã. Você fica irresistível socialmente, atraindo novas amizades com facilidade. No trabalho, Marte impulsiona seus talentos e dá confiança para conquistar seus objetivos, deixando você ainda mais preparado para brilhar. No amor, o clima é de boas vibrações e possibilidades de encontros especiais.
8: Escorpião.
0: Olá, escorpião. Bom dia, bom dia. Tudo de bom? Hoje o astral fica acelerado, trazendo novas oportunidades de aventura e crescimento. Aproveite para sair da rotina, destacar suas habilidades e conquistar momentos especiais na vida amorosa. Prepare-se para possibilidades incríveis e boas surpresas no romance, tá bom, escorpiãozinho? Bom dia!
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0: Oi, oi! Estamos de volta! Manhã, sou Band FM. Bom dia, bom dia! Chove, chuva, 16 graus de temperatura, uma ótima manhã pra você. Quero mandar um beijo pra Simone, que tá ligada conosco, muito obrigado pelo carinho. Cara, eu tava vendo aí, com essa chuva, né, cara, eu tava fazendo ali a matemática do trânsito, né? Olha só, deixa eu mandar um alô especial pro Guerreiro, que tá no volante agora. Cara, eu admiro realmente essa questão dessa matemática mental que a gente faz no trânsito de manhã, né? Porque assim, ó, raciocina, você tá ali no semáforo, aí você fica calculando, bom, se eu pegar a faixa da direita, aquele caminhão vai me segurar, né? Se eu for pela esquerda, tem a van escolar. É xadrez de alta velocidade, né? Um abraço pra quem escolheu a faixa certa hoje, já adiantou o trajeto, segue na moral, não estressa, usa o retrovisor que a pressa é a inimiga da perfeição, hein? Tá bom, meu camarada? Oi, Thaís, bom dia, boa manhã pra você, obrigado pelo carinho. A Jussiele tá curtindo aqui a nossa manhã. Tudo bem, Jussiele, um beijo no coração, bom dia, uma ótima manhã pra você, tá curtindo aqui a nossa manhã Show Band FM. Manda um beijo pra minha família, especialmente pra minha filha Kathleen, que amo muito, filhona Kathleen, mamãe Jussiele, através da Band FM, mandando hiper mega maxi beijo pra você, tá bom? Obrigado pelo carinho, bom dia, boa manhã, boa na praia.

0: Band FM, a sua rádio do seu jeito, pacote Restaura, aqui na nossa manhã. Aplausos, auditório. Legal, gente. Bom dia, bom dia. Teve ainda aqui na manhã da Band FM, Laona Prado, Escrito nas Estrelas. 15 minutos faltando agora para as 10 da manhã.
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0: 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Conversamos agora com o Sagitário na nossa manhã.
2: Sagitário.
0: Hoje siga seus instintos ao lidar com dinheiro para fortalecer o seu lado empreendedor e aumentar seus ganhos. Com a Lua em Leão, seu carisma e entusiasmo ficam em alta, alterando e atraindo novas amizades. O amor também fica favorável, né? Com possibilidades de surpresas à noite, tá bom?
2: Capricórnio.
0: Olá, Capricórnio, bom dia, bom dia. Hoje, contatos e relações ganham energia e novidades. Sua produtividade no trabalho fica em alta e o dinheiro deve chegar com facilidade. Discrição dá lugar à sedução com atrações fortes para quem está solteiro ou uma noite especial a dois. Aproveite um dia aí, tá bom? Bom dia para você.
2: Aquário.
0: Olá, aquariano, aquariana. Dia de agir, né? Com foco, confiança, impulsionado por Marte, trazendo novidades no trabalho e muita energia para cuidar da saúde. Sua simpatia e carisma podem atrair atenções, favorecendo as conexões. Se gosta de alguém, aproveite para abrir o coração e fortalecer a sua relação.
2: Peixes.
0: Olá, peixes, bom dia. Com Marte e a Lua em Leão, favorecendo o seu sucesso financeiro, o dinheiro pode chegar de forma fácil, né? E ainda há chances de ganhar prêmios no trabalho e sua dedicação é reconhecida e novos caminhos se abrem. Para quem busca amor, o charme está lá, prontinho para conquistar, tá bom? Bom dia, boa manhã.
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Caio Raul na nossa manhã, Show Band FM, bom dia, gente, bom dia. Alguém pediu pra gente, né, o Raul aqui na nossa manhã, a gente adora tocar Raul. Quero mandar um abraço aqui, ó, o Juliano tá curtindo a gente. Juliano, um abraço pra você, obrigado pela companhia, tá bom, fera? Um abraço, tamo junto aqui. Quem mais tá por aqui? Aliás, eu já vou mandar beijos, mas antes dos beijos tem as nossas notícias, né?

0: Muito bem, as nossas notícias incríveis e maravilhosas para você ficar muito bem informado aqui na manhã da Band FM, as nossas notícias extraordinárias. E olha só, mano, eu vou te contar agora que tem um retiro espiritual no Brasil que tá dando o que falar, sabia? É que depois dessa experiência, os caras prometem que todo o seu passado... Na verdade, eu já contei essa história aqui, né? Eu já contei essa história, então tá bom. Meus estagiários estão dizendo que eu já contei essa história. Então me passa outra, estagiário. Tem que trazer notícias, né? Ah, tá. Notícias atualizadas aqui para nossa audiência. Olha, você já imaginou ir para um hospital e fazer um procedimento e sair de lá com uma cirurgia completamente diferente? Pois foi exatamente o que aconteceu. O cara foi fazer uma cirurgia de fimose e saiu de lá vasectomizado. O erro aconteceu no Hospital Público de São Paulo. Quando ele percebeu a troca da cirurgia, o paciente entrou na justiça. E agora, o cara vai receber uma grana milionária do hospital e nunca mais vai poder ter filhos, auditório. Olha, eu não entendi a reclamação do cara, né? Por que que ele reclamou que agora que trocaram lá a cirurgia dele, não vai poder mais ter filho? Imagina só, hein? O cara ia ficar pobre e agora vai receber uma baita grana e não vai precisar pagar pensão, né?
1: Exatamente.
0: Não é tão ruim assim.
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0: Muito bem, 10 horas, 1 minuto, horário de Brasília. 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Muito bem, vamos em frente aqui na nossa manhã com a Camila ligada e mandando um bom dia pra gente. Muito obrigado, Camila. Um beijo no coração. Bom dia pra você também. Quem mais aqui é a Jussara. Tá mandando alusão aqui na nossa manhã. Oi, Jussara. Bom dia. Obrigado pelo carinho. Boa manhã, bom trabalho. Tamo junto. A Kátia tá mandando um bom dia pra gente também. Oi, Kátia. Um bom dia. Jéssica na área. Oi, Jéssica. Quem mais tá por aqui? A Simone. Tá mandando um bom dia também. O Carlos mandou assim, eu também, eu preferia isso, né? Ganhar uma grana e não ter filhos pra ficar pagando pensão. É isso aí, né, Carlinho? É isso aí, ó, te falar. É fácil. Quem tá aqui? Bom dia, Band. Que nosso dia seja abençoado. Hoje meu filho está completando seus 15 anos. Quero desejar feliz aniversário pra ele. Que Deus o abençoe. Sempre dizer que amo muito ele. Toca aquela música, Filho, Herança da Vida. É, e desejar pra ele, o nome dele é Renan. A Elisângela mandando um alusão pro filhão Renan. É de aniversário hoje, Renan. Daqui a pouquinho, parabéns da Band, a gente reforça. A Leide também tá mandando alusão pro mano aí, o Leonardo, que tá de aniversário hoje. O Wesley mandou um recado pra gente aqui. Fala, Wesley, fala comigo na Band. Fera, bom dia, bom dia.
3: Bom dia, PC.
0: Oi.
3: Quem fala é o Wesley.
0: Fala aí.
3: Tamo indo, mano. Fazer entreguinha aí.
0: Vai na mãe.
3: Quero mandar um abraço pro meu sogro e pra minha esposa, Sabrina, e o Pedrinho. O seu Pedrinho tá escutando você aí, que o homenzinho escuta todo dia.
0: Aí sim, seu Pedrinho. Tamo junto.
3: Valeu, meu querido. Aí. Uma ótima semana.
0: Obrigado, meu irmão. Um abraço pra você. Vai na manhã, vai no trânsito, vai na rodagem, levando o som da Band na carona aí. Eu gosto aí, eu fico forte. Quem tá por aqui também é o Altair, né, Altair? Como é que você tá, meu irmão? Tudo bem aí? Um abraço pra você. Bom dia, bom dia, bom dia. Oi, Thaís, bom dia. Me coloca no sorteio dos copinhos, ah, muito bem. Ai, Jesus, Maria José, Noemi na área, bom dia, bom dia. Ai, a Jojo, que pediu pra gente música do Raul, né, Jojo? Beijo no coração, bom dia. Oi, toca em menos e a mais. Pedro Pecado, Eric, Pablo, e manda um abraço para as irmãs Rayane, Vicente, Cailane e Vicente. Valeu, Eric, abraço para você. Cleonice por aqui querendo ganhar os nossos, o copinho lá da Eletro, lá dos nossos parceiros aqui da Band, o Centro de Pinturas Renner. Valeu demais. Muito bem, deixa eu ver quem tá aqui no nosso Instagram. Instagram da Band, tem uma galera por aqui sempre mandando aquele alô, aquele salve. A Daniela tá por aqui, muito bom dia, Dani, beijo pra você. Oi, Thaís, oi, Letícia, oi, Odete, oi, Ivonete, Marcelão, Elda, bom dia, Rosângela, Luciana, Bete, Sueli Pevezan, Cleidiane, que é a mulher, bom dia, bom dia, bom dia. Aqui no nosso facebook.com/BandFMJBA também, o nosso querido Vande tá por aqui, um abraço, Vande, bom dia, Graciela Schuch, Cleusa Panegari, Leila Fernandes, Eliane, Maria, Nil, Ivonete, Juju, Gisele, Paris Pizzaria, Tiagão, Adelina, quanta gente linda, maravilhosa, dando moral, curtindo o PC na melhor manhã do Vale, Band FM. Teve a Terezinha, a Neide também, Maria Helena Cordeiro, legal demais. Ter vocês aqui na nossa manhã, Mana Edson, e aí, é tudo nosso. E a foto do Vandinho aqui estampando a... O Vandinho foi quem ganhou lá, né, o celular. Aí mandaram botar a foto dele aqui. Botar essa foto pra espantar mosquito. O Franciele, pra você, pras colegas de trabalho, bom dia, boa manhã, tá? Franciele Ribeiro, ligado aqui na nossa manhã, junto com as suas colegas de trabalho. Bom dia, bom trabalho pra vocês aí. Muito obrigado pelo carinho da companhia aqui na nossa manhã. 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

0: Sempre, sempre, sempre é muito bom, né? Matar saudades da Eterna Musa Marília, Eterna Musa Mendonça. Aqui na nossa manhã, cantando Bruno e Marrone, né? Se não tivesse ido. Na nossa manhã, Show Band FM, bom dia. 10 e 3, sobe chuva. 16 graus de temperatura, você tá na Band. 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E aí, você tá de aniversário hoje, meu querido? Vai lá, canta aí. É hora.
1: É hora de comemorar o seu aniversário.
0: Aí sim, hein?
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0: Hoje vai. E aí? 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Mariana tá de aniversário hoje, parabéns Mariana, tudo de bom pra você. A Maria Ferrandin também, a Verônica Piccoli, a Cláudia de aniversário hoje, a Rosemary Pedroso, Conceição Modéstia de aniversário, Jason Martinazzo, parabéns. Parabéns pra Josi Sobrinho, para o Oswaldir Padilha, nossa colega, ex-colega de trabalho também, a Juliana Fabrini tá de aniversário hoje, parabéns. Parabéns ao Marino Zanqueta, parabéns aí pro Avelino Dorini Primo, ô Avelino Primo, um abraço, Humberto Aro também de aniversário hoje, né? Parabéns aí aos aniversariantes, tá bem? Quem mais tá de aniversário? Tem recados aqui, ó. Turma que tá de aniversário hoje, a Lady Tília, mandando um hiper mega max beijo pro seu mano, que é o Leonardo Tília, né? É isso? Tá bom. Ô, Leonardo, o irmão mandando um super beijo pra você, tá? E a música do Zezé de Camargo e Luciano, que a energia positiva desse novo dia tome conta de cada um de vocês, é dia de vencer e de fazer o melhor e sorrir, é isso aí. Bom recado, bacana o recado, Lady. Felicidades aí pro Leonardo, tudo de bom. Parabéns aqui também pro filho da Elisângela, que tá de aniversário hoje, o Renan, completando seus 15 anos, né, mamãe, através da Band FM, mandando um hiper mega maxi beijo pra você, tá bom, Renan? Muitas felicidades, que esta data se repita por muitos e muitos anos, né? Quem mais mandou recado aqui de aniversário? Acho que eu recebi mais algum aqui, ó. Vamos ver aqui. Bom dia, aniversário do Leandro Zamonera, é isso? Tá de aniversário hoje? Ô, Leandro Zamonera, um abraço pra você, feliz aniversário, galerinha, mandando um recado aí, desejando muitas felicidades, que esta data se repita por muitos e muitos anos aí, tá bom, fera? Manda parabéns aí pra minha esposa, claro que sim, completando hoje mais um ano de vida, é a Fernanda Parisotto, manda aquela música lá do Panda, Eu Te Seguro, valeu. Quem é que tá mandando esse recado, vamos ver se eu descubro quem é. Ah, o Alan Bruno, ô Alan, como é que você tá, meu irmão, tudo certo aí, fera? Abraço pra você, bom dia, parabéns aí pra esposa, né, que papai do céu abençoe e ilumine cada vez mais, desejando com muito carinho, muita sorte, saúde, sucesso, parabéns
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0: Essa Band FM é a sua rádio do seu jeito. Bom dia, gente. Bom dia. Boa manhã, turma. Turma da Band FM. Aí sim, Simone Mendes. Menos é mais. É, quero usar o alcance gigante da Band FM para tentar resolver um dos maiores mistérios da humanidade, né? Tava agora aqui procurando para anotar aqui os ganhadores, ou o ganhador ou a ganhadora aqui do copo, e procurei caneta, velho. Sumiram as canetas. E é um mistério, né? Pra onde vão as canetas, seja aqui do estúdio, seja aí do escritório? Pra onde? Pra onde? Você coloca a caneta do lado do teclado, né? Vai pegar um café. Quando volta, ó, evaporou. Não é assim? Aí você olha pro colega do lado, ele tá lá mastigando a tampa da sua caneta, fingindo que a caneta é dele desde 2015. Deus livre. Confere no seu estojo aí, ó, se você não é o mão leve das canetas na empresa, hein? O universo tá vendo. Ah, o universo tá olhando, viu, gente? Bora! Muito bem, 10h28 na manhã, hora de Brasília. 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É hora de informação aqui na nossa manhã. Bom dia, bom dia.
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0: 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Olha, um relatório de autoridades de segurança dos Estados Unidos revelou ameaças contra jogadores e árbitros durante a Copa do Mundo, incluindo planos para atacar Lionel Messi. Segundo o documento, o FBI ajudou aí a identificar e neutralizar os riscos. Antes de um jogo da Argentina, por exemplo, um homem ameaçou invadir o estádio com explosivos e um fuzil para atacar Messi. O jogador voltou a ser alvo de ameaças nas redes sociais em outra partida. Cristiano Ronaldo também foi envolvido em episódios de segurança. O relatório também registra ameaças direcionadas à arbitragem após a partida entre a Argentina e Egito. O árbitro François Letichier recebeu mais de 6 mil mensagens de ódio em seu telefone pessoal, levando autoridades francesas a reforçarem a proteção dos profissionais e de seus familiares.
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0: Da vida, Ícaro e Gilmar e Juarez aqui na nossa manhã da Band FM, pedido aí da nossa amiga Ivone, que tá curtindo aqui a manhã show Band FM, muito obrigado. É, o Jair Beixola mandando um recado aqui também, fala aí Beixola, bom dia.
1: Bom dia, bom dia, bom dia, meu grande amigo Paulo César,
0: PC, fala aí.
1: Jair Barbosa, Beixola, do bairro Tobias. Mandou alusão pra toda a galerinha que tá ligadinha aí na Band FM, que é a rádio do meu jeito. Quero desejar uma ótima terça-feira para todos que estão ligadinhos aí na Band FM, no centro de Joaçaba, Luzerna e Vado Oeste. Para todos vocês aí da rádio, da Band FM. Abraço, PC.
0: Valeu, valeu, valeu. Um abraço, fera. Tamo junto aí. Bom dia, boa manhã, 15 para as 11. 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
1: Muito bem, essa manhã FM é a sua rádio do seu jeito, faltando 11 minutos para as 11 horas da manhã, horários de Brasília, gente. Amanhã da Band FM vai ficando por aqui, tá bom? A Milena já vai chegar por aí, vai trazer sempre uma história bacana para você aqui na Band. A Milena sempre tem as melhores histórias para você se encantar e se emocionar, né? Então já ela chega por aí. Hoje a história é sobre um marido que não enxerga o sucesso da esposa. É a história que a Milena vai te contar já aqui na Band FM, tá bom? 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Aqui na manhã da Band FM, 10 para as 11, fica na boa, fica na fé, fica na Band. Segura, cuidado.

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0: bem com você? Muito prazer, eu sou a Milena e começa a partir de agora o nosso Quem Ama Não Esquece. Ah, esse programa que a gente fica tão ansioso, a gente espera tanto, a gente para tudo que a gente está fazendo para ouvir as histórias de amor, as histórias de superação, de paixões, e você acompanha com a gente todos os dias aqui às 11 horas da manhã. Inclusive, se você está aí ouvindo a gente e quer mandar a sua história, tem uma história que você sabe que é diferente, uma coisa que você passou que você falou, nossa, como que eu passei por isso? Eu acho que pode ajudar alguém. Ou eu quero me declarar para alguém, o meu amor foi inusitado, foi diferente. Manda aqui sua mensagem, 11 999919197. Não importa se você não tem nada escrito ainda, a gente começa a conversar e juntos a gente vai desenvolver aqui, tá bom? Na história de hoje, o Alexandre que vem contar a história dele, o Murilo conta a história do Alexandre, né? É o Alexandre e a Fernanda, esse é o nome do casal. E a gente vai ver que quando o sucesso, ó, dá aquela batida na porta, ninguém imagina que ele pode trazer à tona aquilo que estava escondido dentro da nossa própria casa. Alexandre, seja muito bem-vindo ao Quem Ama Não Esquece de hoje.
1: Na Band FM, Quem Ama Não Esquece. Dizem que o orgulho é um dos pecados mais perigosos que existem. E hoje eu entendo por quê. Porque ele não chega fazendo barulho. Ele entra devagar, disfarçado de dignidade, de amor próprio, de justiça. E aí, quando a gente percebe, o orgulho já transformou quem ama em adversário. Eu conheci a Fernanda quando eu era bem novinho. Tinha uns 18, 19 anos. A gente namorou por alguns anos e quando resolvemos casar, a gente não tinha praticamente nada. O nosso primeiro apartamento era só um quarto-sala, sabe? Alugado, com os móveis bem simples. Alguns móveis, inclusive, doados e outros comprados em prestações que pareciam não acabar nunca. Mas na nossa casa nunca faltou o essencial. A gente ria muito, fazia planos, aprendia a ser feliz com pouco. Se sobrasse dinheiro no final do mês, a gente comemorava com pizza. Se não sobrasse, estava tudo certo. A gente fazia uma pipoca, assistia um filme. Era assim. A vida nunca foi de luxo, mas também nunca faltou nada, sabe? Nunca faltou o básico. Durante muitos anos, fui eu quem sustentou a nossa casa. E eu nunca achei isso um peso, pelo contrário. Eu tinha orgulho de ser o homem que colocava comida na mesa, que pagava as contas e que fazia de tudo para que a Fernanda não precisasse se preocupar. Eu trabalhava feito um condenado. Fazia hora extra sempre que aparecia oportunidade, recusava folga, deixava de comprar coisa para mim e muitas vezes engolia o cansaço só para garantir que nada faltasse dentro de casa. E sinceramente, eu acreditava que era assim que seria para sempre. Eu trabalhando, ela do meu lado e nós dois construindo a nossa vida, um degrau de cada vez. Mal sabia eu que uma mudança tão pequena ia virar a nossa história de cabeça para baixo. Quando o nosso primeiro filho nasceu, a alegria veio acompanhada de uma preocupação que todo pai conhece. As despesas aumentaram muito. Fraldas, leites específicos, a consulta. Cada remédio que o médico indicava era uma fortuna. Tudo era muito caro. E o dinheiro que antes dava no limite começou a faltar antes do fim do mês. E foi aí que a Fernanda teve uma ideia. Ela sempre levou muito jeito para a cozinha. Fazia bolos, brigadeiro, torta, tudo, sabe? Qualquer aniversário da família, era ela quem preparava a mesa de doces e todo mundo amava. Era elogio para todo lado. Mas até então, aquilo era só um hobby. E com aquela situação de estar faltando dinheiro para gente, ela decidiu empreender.
2: Amor, isso começasse a vender uns docinhos pela internet, o que você acha? Assim, só pra ajudar um pouco nas despesas de casa.
3: Você acha que dá conta? Porque o Miguel, tão pequeno assim, né, toma muito teu tempo.
2: Mas é justamente por ele. Eu não tenho nada a perder, eu acho que pelo menos eu posso tentar.
3: Olha, Fê, eu acho uma ideia ótima, se você conseguir.
2: Jura?
3: Sim, claro. Olha, eu não conheço ninguém que cozinhe melhor que você. Se você acha que consegue, eu dou maior apoio.
2: Ai, obrigada, Alexandre. Olha, tomara que dê certo, porque eu tô cansada de ver você se matando pra sustentar nossa família.
1: No começo, nada realmente aconteceu. Os conhecidos compravam pra ajudar, mas depois paravam. Até que começou a aparecer uma encomenda aqui, outra ali. Nada grande, mas aquele movimento deixava ela muito feliz, animada, e eu fazia questão de participar de tudo. Quando ela precisava comprar embalagem, eu ia junto. Quando aparecia uma entrega mais longe, era eu quem fazia. E toda vez que ela terminava um bolo ou uma caixa de brigadeiro, eu era o primeiro a experimentar. Eu falava que estava lindo, que estava uma delícia, estava gostoso mesmo, sabe? Não era da boca para fora. Às vezes, antes de dormir, a gente ficava imaginando como seria se um dia aquele negócio crescesse de verdade. Era só um sonho muito distante pra gente, mas era um sonho nosso. E foi aí que aconteceu uma daquelas coisas que parecem roteiro de filme, mas acabam acontecendo na vida real. Um dia, a Fernanda recebeu uma encomenda de uma cliente nova. Era para uma festinha de um ano da filha dela. E ela pediu uns doces diferentes, sabe? Umas coisas decoradas, bem especiais. A Fernanda fez com todo o carinho do mundo. E no dia seguinte, veio o susto. Quando a Fernanda abriu a rede social dela, tinham milhares de novos seguidores. Mas era muita gente. O que aconteceu foi que entre as convidadas da festa, tinha uma influenciadora, até bem conhecida. E essa blogueira amou os doces da Fernanda. Ela gostou tanto que perguntou para a dona da festa quem é que tinha feito e fez questão de postar e marcar o perfil da minha mulher. Olha, foi uma propaganda totalmente gratuita, sem que a gente esperasse, sabe? Sem que a gente pedisse. Pura sorte. Coisa de Deus mesmo, que simplesmente começou a mudar a nossa vida. As redes sociais da Fê enlouqueceram e, de repente, muitos clientes começaram a chegar. Nas semanas seguintes, ela vendeu mais do que já tinha vendido desde que tinha começado a empreender. E já no outro mês, decidiu comprar um forno maior. Aquela influenciadora abriu as portas para Fernanda. Mas foi o talento dela que fez tudo acontecer. Depois de uns 4 meses, a cozinha de casa já nem dava conta de tanta encomenda. Pela primeira vez, desde que a gente tinha se casado, eu senti que a nossa vida estava realmente mudando. Naquela época, eu olhava para Fernanda e sentia um orgulho, sabe? Um orgulho que não cabia dentro de mim. O crescimento, então, foi tão rápido que, às vezes, a gente nem acreditava. A Fernanda alugou uma cozinha maior, comprou equipamentos profissionais e até precisou contratar uma ajudante. Vê se pode. Depois vieram mais 2, mais um forno, mais uma geladeira. As encomendas já não eram só para aniversários pequenos. Ela começou a estudar mais, a se aperfeiçoar e foi chamada para fazer eventos maiores em empresas. Começou a fazer casamento. Era uma coisa atrás da outra e em menos de 2 anos, o negócio que tinha começado lá na nossa cozinha de casa virou uma empresa grande, uma empresa de verdade. Junto com o sucesso, veio um dinheiro que a gente nunca tinha visto na vida. E eu não tô falando que a gente ficou milionário, não, mas a gente não tinha mais preocupação, sabe? A Fernanda passou a ganhar muito mais do que eu, claro. Eu acho que umas 3 vezes mais que o meu salário. Só que, se tem uma coisa que eu preciso reconhecer, é que o dinheiro nunca mudou a Fernanda. Ela continuava sendo a mesma mulher simples, preocupada, trabalhadora, a mulher por quem eu tinha se apaixonado. O sonho dela nunca foi ficar rica.
3: O sonho, sim, era de dar uma vida melhor para nós.
2: Ale, você precisa trocar esse carro. Ele vive te deixando na mão.
3: Mas ainda tá andando, tá bom assim, Fê?
2: Andando por milagre, né? Você merece coisa melhor, amor.
3: Olha, Fê, por enquanto não precisa. Tá tudo bem.
2: Ai, meu Deus, como você é teimoso. Aliás, eu não sei nem por que você fica se desgastando tanto com tudo. Você podia pedir as contas.
3: Imagina, você ficou maluca?
2: Mas você vive reclamando desse serviço. Chega em casa acabado todos os dias. Agora a gente consegue viver só com o dinheiro da empresa.
3: Imagina, Fê.
2: Você pode até procurar uma coisa melhor. Ou até, se quiser trabalhar comigo.
3: Fernanda, eu jamais vou depender do dinheiro da minha mulher. Entenda isso.
2: Aí, tá vendo como eu disse? Você é teimoso. Teimoso!
3: Ela deu uma risada meio sem graça, assim, pra não criar clima, e mudou de assunto. Sabe, só hoje eu percebo que aquela foi a primeira vez que eu machuquei a Fernanda por causa do meu orgulho. Mas naquele momento, eu não estava enxergando isso, pelo contrário. Eu dizia para todo mundo que eu estava feliz pelo sucesso dela. E durante um tempo, eu realmente estava. Só que aos poucos, as coisas começaram a mudar. As pessoas já nem perguntavam mais como eu estava. Só perguntavam da Fernanda, só dela. Até que teve um dia que um homem veio retirar uma entrega em casa e, quando eu atendi, ele perguntou se eu era funcionário da Fernanda, se eu trabalhava para ela. E aquilo ficou martelando na minha cabeça o resto do dia. Foi ali que, sem perceber, eu comecei a competir com a mulher que eu mais amava. É. Até então eu nunca tinha admitido isso em voz alta. Mas foi exatamente isso que aconteceu. No começo eram só uns comentários, pequenas coisas que eu dizia sem pensar, ou pelo menos era isso que eu repetia para mim mesmo.
2: Amor, experimenta esse brigadeiro aqui. Eu mudei a receita, coloquei um ingrediente diferente. Acho que ficou até mais cremoso.
3: Não sei, tá esquisito, tá muito doce.
2: Ué, brigadeiro é doce mesmo.
3: Ah, eu sei, mas eu acho que nesse você deu uma exagerada, viu? Também o pessoal compra qualquer coisa hoje em dia, né? Tá bom.
2: É, eu nem te falei. É, eu recebi uma encomenda de mais 1.000 docinhos, você acredita? 1.000.
3: Você teve muita sorte daquela influenciadora divulgar você, né?
2: Você acha que foi só sorte, é?
3: É, não é isso que eu quis dizer. É que, assim como você, tem muita mulher que cozinha bem. Mas que não dá certo, porque não conta com a ajuda de uma blogueira, como você contou.
2: Entendi. É, baita sorte.
3: A cada conquista da Fernanda, eu acabava arrumando um jeito de diminuir. Se ela comprava um equipamento novo, eu dizia que era gasto desnecessário. Se chegava tarde por causa de uma entrega, eu reclamava que ela só vivia trabalhando. Ela nunca respondia atravessado. Sempre tentava me explicar com calma. Só que eu já não estava mais escutando. Eu só queria encontrar algum defeito. Até que um dia, ela apareceu com uma caixa. Uma caixa de presente. Era um relógio, sabe? Ela tinha comprado um relógio bem bonito. Um relógio mais caro do que qualquer coisa que eu já tinha comprado para mim na minha vida.
2: E aí, gostou?
3: Pode devolver. Pode devolver.
2: Como devolver? Devolver por quê?
3: Porque eu não preciso que você fique gastando dinheiro comigo.
2: Alexandre, pelo amor de Deus, eu só quis te dar um presente.
3: Não, devolve. Sabe, pega esse dinheiro. Compra alguma coisa pro Miguel. Pra mim, não. Eu não gosto de viver às custas da minha mulher. Você sabe disso.
2: Eu nunca quis ser melhor que você. Eu só queria que você comemorasse comigo. Qual que é o problema nisso?
3: Naquele momento, eu achei que eu estava defendendo o meu orgulho. Mas hoje eu sei. Na verdade, o que eu estava fazendo é machucar a minha mulher. Eu estava machucando a mulher que só queria retribuir tudo que eu tinha feito por ela. E o pior de tudo é que eu nem sabia. Na minha cabeça, era ela que estava mudando. Mas na verdade, quem estava deixando de ser a melhor versão de si era eu. Daquele dia em diante, a nossa casa deixou de ser leve. A Fernanda ainda tentava conversar comigo, dizia que sentia minha falta, que eu estava distante, que parecia sempre irritado. Perguntava se ela tinha feito alguma coisa errada e eu sempre respondia que não. Mas fazia questão de demonstrar exatamente o contrário. E qualquer assunto acabava virando motivo para discussão. Ela tentava me incluir em tudo e eu fazia questão de ficar de fora. O problema é que a Fernanda nunca brigava comigo. Nunca. Nunca discutia, nunca levantava a voz, nunca deixava de concordar até comigo, sabe? Ela só ficava quieta. Muitas vezes ficou quieta diante de alguma coisa exagerada que eu tinha dito. Mas eu percebia. Ela cada vez mais ia ficando triste. A mulher que antes me contava cada novidade do dia começou a ficar em silêncio. Parou de dividir as coisas comigo. Parou de pedir a minha opinião. E quando eu percebi isso, em vez de me aproximar, eu pensei, tá vendo? Olha aí. Agora ela acha que não precisa mais de mim. Olha o jeito dela. Não fala mais comigo, não dá satisfação. Eu pensava desse jeito. Eu enxergava a arrogância onde só existia cansaço. Enxergava desprezo onde só existia decepção. Até que numa noite, depois que o nosso filho já tinha dormido, a Fernanda sentou do meu lado no sofá e disse que não aguentava mais. Não aguentava mais viver daquele jeito. Falou que me amava, que nunca tinha deixado de me amar, mas que já fazia muito tempo que eu tinha parado de torcer por ela. Naquela conversa, ela disse que cada conquista dela estava parecendo mais me machucar do que me alegrar. E que ela estava cansada de pedir desculpas por uma vida que nós dois tínhamos sonhado juntos. Olha, naquele momento, eu podia ter pedido perdão, sabe? Entendido e recuado. Podia ter abraçado a minha mulher, podia ter reconhecido que eu estava errado. Mas o orgulho, o maldito orgulho, mais uma vez, acabou falando mais alto. Eu disse que se ela estava tão infeliz como ela estava dizendo, talvez fosse melhor cada um seguir o seu caminho. Acredita? Eu acho que eu disse isso, esperando no fundo que ela implorasse para ficar. Que ela dissesse para mim que eu estava errado. Que tentasse me convencer do contrário. Mas ela não fez isso. Olhou para mim e falou, é isso? Se é isso que você quer. Ela não implorou. Ela não falou mais nada. Alguns dias depois, arrumou as coisas dela e do Miguel. E antes de sair, me deu um abraço. Não teve grito, não teve xingamento, não teve porta batendo. Só teve um homem covarde. Um homem covarde e uma frase que nunca mais saiu da minha cabeça.
2: Eu não estou indo embora porque eu fiquei maior do que você, Alexandre. Eu estou indo embora porque você fez de mim a sua concorrente. Quando, na verdade, eu só queria continuar sendo a sua esposa.
3: Ela foi embora. E levou junto a família que eu passei tantos anos lutando para construir. Foi embora por minha culpa. A Fernanda transformou aquela ideia, aquele sonho, aquela cozinha, numa fábrica que hoje emprega mais de 10 pessoas. E olha, não tem como não sentir orgulho disso. Um orgulho diferente do que eu sentia antes. Esse sim, um orgulho livre de vaidade, livre de egoísmo. Um orgulho que chegou tarde demais para mim. Porque hoje eu entendo uma coisa que eu demorei anos para aprender. Antes de perder a minha esposa, eu perdi a capacidade de ser feliz pela felicidade dela. A gente tinha sonhado junto. A gente tinha muita ideia junto. Era pra gente ter ficado junto. Nunca foi o dinheiro que acabou com o meu casamento, nunca. Nunca foi o sucesso.
1: que acabou com o meu casamento foi o orgulho.

Band FM, é o Sorriso Maroto, Sinais. Aqui no nosso Quem Ama Não Esquece, a história do Alexandre e a história da Fernanda. Olha, Alexandre, eu fiquei muito triste com você, com as suas atitudes. E é uma coisa que nós que somos mulheres, a gente que é independente, a gente que trabalha, a gente sente isso, né? Infelizmente. De uma coisa que parece que é uma competição ali, o homem não pode ser menos que a mulher. É aquela coisa, né? Você até pode ganhar, mas não mais que eu. É uma insegurança que o Alexandre sentiu, né? Uma pena. Só que uma coisa me deixa feliz com o Alexandre. Saber que ele reconheceu e ele viu o quanto ele errou. O quanto ele percebeu que um casal, sim, tem que andar na mesma direção, celebrando as conquistas um do outro, né? Não tem que enxergar a conquista do parceiro como se fosse uma ameaça para você. Tamo junto. Um casal é a mesma coisa, é a mesma pessoa. Se não se sentir vitorioso pelas bênçãos do seu parceiro e da sua parceira, tem coisa errada aí. Tem que começar a procurar ajuda, tem que se policiar nos pensamentos. Se não conseguir sozinho, tem que buscar um profissional para conseguir sanar essa situação, né? Porque senão dá nisso. Senão acontece isso. Você que tá ouvindo a gente hoje, já aconteceu com você alguma coisa parecida? Você tem uma mensagem para deixar aqui pro Alexandre? 11 999 919197. Estamos numa live neste momento no TikTok e YouTube e no nosso Instagram, onde você comenta, onde você participa. E você também deixa o seu comentário no post, comentário esse que eu posso falar aqui. Eu espero você para participar do nosso Quem Ama Não Esquece de hoje, hein?

Band FM, Leonardo Coração Bandido, pelo 11 999919197. Você comenta a história de hoje.

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16: 11:37 agora no ar a nós. Quem ama não esquece. Hoje com a história do Alexandre e da Fernanda. Band FM. Sua rádio do seu jeito, Alexandre, que não soube lidar com os seus sentimentos, né? Quando a Fernanda começou a ganhar mais dinheiro que o Alexandre, quando a Fernanda começou a ter mais sucesso que o Alexandre mesmo fala: nossa, eu tinha que ter apoiado minha esposa. E agora que ele perdeu, ele entendeu que ele errou em suas atitudes. Pelo 11999919197, você comenta a história de hoje.
17: Oi, Band FM. Aqui é a Sirlei, primeira vez participando do programa.
16: Oi, Sirlei.
17: Sobre a história de hoje, eu passei por isso também, sobre ganho, né? Entrei numa empresa, fui indicada pelo primo do meu esposo e trabalhei muito tempo. Aí consegui uma promoção, quando eu consegui uma promoção, no qual eu ganhava mais do que, comecei a ganhar mais do que o meu esposo, achei que ia ser parabenizada, abraçada, nossa, você é competente. Não, você só tá lá porque meu primo indicou. É triste, é dolorido, pois pra mulher. Eu acho que grande parte das mulheres passa por isso.
16: Ô Sirlei, um beijo no seu coração, sinta um abraço aqui, a gente sempre se apoiando, viu, minha amiga? Porque olha, se eu vi um negócio desse te desmerecendo, não acredite nisso. Você pode ter recebido sim uma indicação do primo dele, mas se você tá aí e você recebeu uma promoção, foi, e você sabe disso, mas eu tô aqui pra fixar, foi por competência sua e só sua. A Carol Confeiteira, que também trabalha com doces, tá lá no nosso Instagram, @BandFM, falando: eu, sendo confeiteira, entendo não ter as pessoas que amamos nos apoiando. Em casa, meu marido me ajuda, monta caixa, faz entregas e a cada encomenda comemora e vibra comigo. Ter o apoio do meu marido em minha profissão é a melhor sensação de ter escolhido a pessoa certa. Ai, que bom, viu, Carol?
18: Bom dia, Band. É uma história muito dolorosa, né? Fim de uma família que poderia estar bem.
16: Pois é.
18: E eu me coloco no lugar dela porque eu passei para a mesma situação, lutei, briguei para chegar todo mundo bem.
16: É muito comum,
18: né? Temos duas filhas formadas, tem um apartamento, tem um emprego muito bom.
16: Conseguiu tudo.
18: Mas a pessoa a qual almejei tá do lado, depois de toda essa conquista, não está, pelo mesmo motivo, pelo orgulho, que cada vez que a gente ia crescendo, né, no caso, ia buscando crescimento, ia crescendo os maus tratos juntos. E hoje estamos separados. Cada um seguiu sua vida, mas magoa demais saber que você gostaria de crescer ao lado da pessoa e a pessoa não valorizou. Por puro orgulho.
16: Eu sinto muito por você, viu? Eu sinto muito por você, de verdade. Parece que ficou faltando, né? Parece que não completou, né? Porque você fala assim: poxa, eu queria estar vivendo tudo isso com a pessoa. Eu queria que ela estivesse também saboreando comigo essa vitória, né? Olha, a gente conseguiu junto. E chega na hora, você não vai. Nossa, isso é muito triste. A Rosa Madalena tá falando que não foi orgulho, foi inveja que você tinha dela. Bem fez ela de ir embora. A sua inveja ia atrapalhar o sucesso dela. A Rosa tá lá comentando no nosso Facebook, @BandFM. E eu te convido para comentar também nas nossas redes sociais e no nosso WhatsApp, 11 99991 9197.

0: Band FM, meu Chitãozinho Chororó, Te Esquecer é Impossível. Aqui no nosso Quem Ama Não Esquece, dessa terça-feira, dia 11. Muito bom dia pra você. Muita gente se identificando com a história do Alexandre e da Fernanda. E quando eu digo muita gente, não são só as mulheres que sentem isso dos companheiros, né, dos maridos, namorados. Os homens também passam por esse tipo de situação. 11 999 919197.
1: Bom dia, eu passei por isso com a minha esposa, mas no caso eu consegui contar a minha ex, consegui avançar bem na vida e ela fez o que ele fez aí. Mas, em vez de abandonar minha família, eu preferi ajudar ela a procurar um caminho e crescer mais também e acompanhar o crescimento da família.
0: Ai, que bom. Eu falo assim, ajuda. Às vezes a gente quer dar ajuda. Né? Às vezes a gente está dentro de um relacionamento, a gente percebe que a pessoa está com um problema psicológico, né? Porque isso é um problema psicológico, não conseguir lidar com o sucesso do outro, da pessoa que você tanto gosta, que você deveria apoiar. E aí você vai oferecer ajuda, você vai conversar com a pessoa, você vai tentar ajudar. Se a pessoa não quer ser ajudada, ela te puxa para baixo e você afunda junto. Que bom que a sua esposa, ela quis ser ajudada, né? E que bom que vocês conseguiram. Eu fico muito feliz pela sua família, porque é muito triste ver uma família se desfazendo por uma coisa que deveria ser alegria. Por isso que eu falo, dinheiro, sucesso. Às vezes a gente acha que é tudo, mas parece que às vezes vem e não melhora, piora. Tem que saber administrar, tem que saber levar. E de Cleia tá falando, eu não chamo isso de orgulho, eu chamo isso de loucura. Eu nunca vi uma coisa dessa. Você perdeu a chance de estar junto com a sua esposa, com seu filho, por causa de não aguentar ver que ela ganhava mais que você. Eu, hein? Tem coisas que a gente escuta e nem acredita. Agora viva com o seu orgulho, loucura e seja feliz. Eu só lamento. A Edicléia tá comentando através do nosso Instagram, @BandFM. E você também pode comentar não só pelo Instagram, como também pelo Facebook. A Severina tá falando. Quem precisa de inimigos com um marido desse? Sorte do homem que tem uma Fernanda. Exatamente isso. Eu tava com visitas aqui no estúdio e eram só homens, né? Um grupo aí de 7 homens que entraram aqui para visitar o estúdio da Band FM durante o Quem Ama Não Esquece. Eu expliquei para eles a história e eles assim, nossa, eu tô orando por uma mulher como essa que trabalha e tal. Tem gente que pede, não sabe o que tem na mão, né? E é exatamente isso, né? Quantos homens não gostariam de ter uma mulher que luta, que trabalha, que tá ali para crescer junto, né, gente? Mas nem sempre sabem lidar com essa situação.
2: Boa tarde, Milena, tudo bem? Aqui é a Cláudia. Olha, a situação dessa nossa amiga aí é bem parecida com a minha.
0: Tudo bem, meu amor.
2: Porque eu sou diarista, eu passo roupa pra fora, eu costuro, bordo, faço caldo pra vender no condomínio, entendeu? E geralmente eu nunca sou reconhecida dentro da minha própria casa. E isso dói, dói muito, entendeu? É o que você mesmo disse, a pessoa tem que ser companheiro e não, assim, rivais, né? Tentando competir um com o outro. É triste isso, essa situação. E dói muito você não ser reconhecida dentro da sua própria casa.
0: Dói.
2: Às vezes, um elogio, nossa, muda muito o dia da gente, né? Mas Deus abençoe, que ela vai prosperar cada vez mais.
0: Cláudia, um beijo pra você. Se você não tem elogio dentro da sua casa, eu te elogio. Você faz tudo isso? Você é maravilhosa. Parabéns pela mulher que você é, viu? Muito orgulho de você, minha amiga.
3: Tô mais paciente.

0: Band FM, Alexandre Pires e Alcione, no nosso Quem Ama Não Esquece, Estranha Loucura. Gente, uma loucura mesmo, né, essa história. Uma loucura mesmo que acontece na vida de vários casais. Como a nossa cabeça, ó, manda em tudo. A gente tem que colocar na nossa cabeça aqui. Quando a gente tá junto, é, tamo junto. Vamos na parceria, o que que você quer? O que que te faz feliz? Você tá ganhando? Eu tô ganhando também. É isso, um casal é isso, né? Mas não é tão simples assim. Quando a gente deixa o orgulho e a inveja dominarem, não dá certo, hein? 11999919197, você comenta a história do Alexandre.
1: Bom dia, Band FM.
0: Bom
1: dia.
0: Tudo
1: bem? Aqui é a Andréia da Pedreira.
0: Oi, Andréia.
1: Sim, eu já vivi uma história parecida, muito parecida com a dela. Eu fui casada há 7 anos com uma pessoa que tudo que eu conquistava, nada pra ele era bom. Tudo que eu comprava, nada era bom, nunca... Nunca ficava feliz com as minhas felicidades, com as minhas conquistas.
0: Sim,
1: isso me cansou, me deixava muito triste em saber que ele só se alegrava com as conquistas dele e não com as minhas. Eu fiz como ela, bati a porta, saí e não voltei mais. Eu acho que uma pessoa assim, ela precisa de tratamento. Porque quando a gente casa, nós vira um corpo só, né?
0: É isso.
1: Acho que uma pessoa que faz isso precisa de tratamento, que não é normal. Não ficar feliz com as conquistas das dos outros, aí acaba vivendo sozinho, né?
0: Nossa, é isso. Acaba ninguém. Quem que consegue ficar com uma pessoa desse jeito, né? A gente tá com uma pessoa pra pessoa fazer bem. Se for pra dar problema, pra diminuir, a gente tem que somar. Vai diminuir a gente fica sozinha. A Sol tá contando aqui que viveu uma história parecida, mas pior. Ela falou que ela arrumava trabalho pra sustentar os 3 filhos e o homem que morava com ela, não podia nem falar que era marido, porque não trabalhava, mas além de não trabalhar, ia lá e estragava o trabalho que ela conseguia. Ela falou que ela trabalhava para comprar o básico e ele ainda ia lá e estragava, fazia ela perder o serviço dela, mas que ela nunca desistiu, lutou, passou por altos e baixos e conseguiu conquistar o trabalho dela e sustentar os filhos dela. Nossa, que difícil, hein? Nossa, além de não trabalhar, ainda ia lá e estragava o seu? Meu Deus do céu!
2: Oi, Milena. Oi, Band FM.
0: Oi, é.
2: Por causa desse rapaz, quer dizer que ele errou feio, errou rude, viu?
0: Foi.
2: Deixa eu te contar uma coisa. Isso aí não é exclusivo só das mulheres que passam por isso, não.
0: É, tá? Foi o que eu falei, né?
2: No meu relacionamento, eu e minha namorada, a gente morava em casas separadas. Eu era um simples ajudante de pedreiro. Ganhava pouco, às vezes passava dificuldade, ela me ajudava.
0: Ah, que bom que ela
2: depois,
0: ajudava.
2: Depois um amigo meu me arrumou um trabalho de carteira assinada. Comecei a ganhar um dinheirinho a mais. Depois fui promovido. Ouvido, virei pedreiro. E aí, a cada presente, cada coisa nova que eu comprava pra mim, ela ficava incomodada, irritada.
0: Eita!
2: Até que teve um dia que ela tava passando dificuldade, eu peguei meu vale alimentação de R$600, dei pra ela.
0: Olha
2: aí,
0: que bom!
2: Ficar feliz. Ela olhou pra mim e disse, você tá se achando, né? Por causa desses 600, você tá se achando. Depois de algumas conversas e algumas briguinhas, a gente tá de boa hoje, graças a Deus.
0: Ah, que bom. Eu acho que ela ficou em algum momento do seu crescimento, né? Meio insegura. Mas agora deve estar feliz por você. Que bom que vocês se acertaram. Eu fico feliz por você.

0: Band FM, é Matheus e Cauã, ser humano ou anjo? Aqui no nosso Quem Ama Não Esquece de hoje, tudo bem, Murilo?
1: Tudo bem, Milena, e você?
0: Tudo jóia.
1: Tô dando risada aqui, porque eu tô olhando alguns comentários aqui das pessoas que estão participando com a gente, né? Primeiro que, como é legal quando a gente vê o sucesso de uma pessoa que é importante na nossa vida, que a gente gosta... E como é importante a gente participar desse sucesso, né? Quando a gente não consegue entrar nesse equilíbrio, realmente fica difícil. Ah, o homem tá numa sintonia, a mulher tá na outra. A mulher tá numa sintonia, o homem tá na outra. E é o que aconteceu, né? Eu acho que ele devia ter orgulho, né, da mulher que ele tem dentro de casa.
0: Na hora que você tava gravando lá, você falava assim, fora, Alexandre.
1: Gente, eu falava, que
0: Alexandre,
1: vamos,
0: pelo amor,
1: né,
0: de Deus.
1: Vamos pensar, né, diferente. A gente tá vivendo um outro momento, né? Deixar umas coisas pra trás, gente. Pô, né? Olhar pra frente. Ele deveria realmente ter orgulho do que a mulher dele tá fazendo.
0: Aproveitar junto.
1: É isso. Assim como quando acontece com a mulher também, tem que estar junto com o marido, com, enfim, com o parceiro. Os dois têm que entrar num equilíbrio que é importante pro relacionamento.
0: Vai lá que eu seguro aqui,
1: é
0: a gente
1: isso.
0: Na hora que dá, a gente junta,
1: é
0: e
1: isso.
0: Aí vai.
1: Isso que é bom.
0: Meio dia 11 agora.
1: Vamos então, gente, pro É da Sua Conta, né? 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Boa tarde. 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
2: Dupla, vocês são humanos, mas tô aqui. Tô
1: aqui, tá aqui,
2: alô,
1: tô te ouvindo, agora tô te ouvindo.
0: Oi, Ale!
1: Boa, Ale!
2: Eu ia falar que vocês são humanos e também são anjos.
0: Boa! Obrigado!
1: Boa, Ale!
2: Gente, mas às vezes a gente precisa de um anjinho a mais aí pra cuidar do nosso celular, né? 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
2: 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E amanhã eu tô de volta, meus anjinhos.
1: Fechado. Boa, Ale. Obrigado mais uma vez. Até amanhã.
0: Beijo. É, o nosso Quem Ama Não Esquece também vai ficando por aqui. Você que perdeu essa história de hoje. Nossa, a história tá dando o que falar.
1: Tá dando o que falar e é legal, né? Então comente você também. Se você perdeu a história, a gente reprisa 10h30 da noite. Ou tá lá no nosso YouTube, nas plataformas de áudio também, para você conferir todas as nossas histórias.
0: Certo? É isso.
1: Beijo, Milena. Até amanhã.
0: Um beijo. Até amanhã.
1: Beijo, gente. Até amanhã.

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11: Ótima tarde pra você, meio-dia 21. Ai, chegou aquela hora tão gostosa. 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
11: Ô, Mi, que hora é essa? Que hora é essa? A hora que você pede a sua música. É aquela música que faz você ficar feliz toda vez que você ouve. Ou que faz você ficar arrepiada. Ou te faz chorar também, né? Lembrar daquele momento que foi, assim, único, especial na sua vida. E esse momento eu quero que você compartilhe aqui com a gente. Compartilhou? Ah, pronto, sua música tocou. 11999919197. Vem, manda sua mensagem, vem.
13: A música que eu gostaria de escutar Eu Fico Assim Sem Você, da Adriana Calcanhoto. E eu dedico ao meu filho Júlio César, que cantou para mim no Dia das Mães.
11: Ai, que coisa linda.
13: E toda vez que eu escuto, eu lembro dele cantando na escolinha. Hoje ele tem 19 anos e continua sendo meu príncipe.
11: O amor da
13: minha vida.
11: Pra sempre,
13: beijo,
11: né?
13: A todos.
11: Um beijo, meu amor. Que lembrança mais gostosa, que lembrança mais linda. Eu vou tocar pra você lembrar daquela carinha dele cantando pra você. Um beijo, minha linda.

0: Band FM, é o Felipe e o Rodrigo, ignora aqui no Minha Música, Minha Vida. Qual que é a sua música preferida? Aquela que mexe com você? 11999919197. Cadê sua mensagem aqui, hein?
1: Não saia daí, já já tem muito mais músicas aqui na Band FM. 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
18: Meio-dia 42, agora é hora de tocar a sua música. Aqui na Band FM você ouve a música da sua vida. Na sua rádio, do seu jeito.
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18: Ai, quando eu escuto essa música, gente, me dá assim uma sensação de que eu tô naquele dia de novo, sabe? Eu sinto tudo de novo. Não tem música que leva a gente pra aquele momento tão especial? É só a gente fechar os olhos e aquelas lembranças maravilhosas daquele momento, daquela situação ou daquela pessoa que a gente tanto gosta voltam a acontecer pra gente. Você tem uma música assim também? Uma música especial? Uma música que faz você lembrar de uma pessoa ou de alguma coisa que você tanto gosta? Ai, me conta aqui, vai. 11 999919197. Você manda sua mensagem e participa do Minha Música Minha Vida e eu toco sua música pra você.
20: Oi, Mi, tudo bem? Bom dia. Oiê. Bom dia, Band FM.
18: Tudo bem?
20: A música que eu queria ouvir é O Dia Que Eu Saí de Casa, com Zezé de Camargo e Luciano. Lembro muito da minha mãe. Quando eu vim embora de Minas pra São Paulo, foi a última vez que eu vi ela. Estava passando ela essa música e ela chorando, vendo vir embora. Depois disso, nunca mais eu a vi. E porque ela faleceu. Obrigado, amo vocês.
18: Ô, Ronaldo, um beijo pra você. Eu vou tocar sua música agora, viu?

0: Band FM, pelo amor de Deus, é o Jorge Matheus com Matheus e Cauã, Gaivota, que música linda pra encerrar muito bem o Minha Música Minha Vida de hoje. Agradecer a você que ficou durante todo o Minha Música Minha Vida com a gente, pediu sua música e você que ainda não ouviu sua música aqui, continua pedindo, tá bom? Porque agora a pedida é outra. Ah, é? 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É, além de limpar, ele ainda passa pano. Sabe quem tá levando o robô aspirador hoje? 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E você que não ganhou ainda, fica triste não. 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Manda sua mensagem pelo 999919197. Você tem que deixar a frase assim, ó: quero robô aspirador da Band FM. E pronto, você já concorre, tá bom? Tô indo nessa. Um beijo, Divo. Beijo, Diva.
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E aí, turma, tudo certinho, gente? Tudo numa boa, como é que vocês estão aí? Estamos chegando, estamos pintando por aqui, né? Com o nosso companhia Band, a partir de agora, que a gente viaja, que a gente mata a saudade, que a gente relembra de músicas que marcaram época na minha, na sua, na nossa vida. Você sabe que é muito, muito, muito bom a gente fazer isso, né? Então sejam todos muito bem-vindos, um prazer estar aqui junto com você pra gente fazer parte dessa vibe gostosa aqui no nosso Super Companhia Band, no oferecimento de Auto Sem Multimarcas de Percal, transformando ambiente, supervisa. 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Você sabe que a gente viaja e mata a saudade, né? E você tá afim de matar a saudade de alguma? Então bora, manda mensagem pra gente, 984-0206-54, e bora matar essa saudade juntos, né? Eu daqui, você daí, e a gente começa com o som do Titãs. Flores, sejam bem-vindos. Uma ótima tarde de chuva, hein? Terça-feira.

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1: Aí o som do Zélia Duncan e Frinjá, né? Exagerado, tocando pra gente aqui na nossa super programação. 1:13, hora oficial de Brasília. Você conferindo aqui o nosso companhia, aquele momento que a gente viaja, que a gente mata a saudade junto com você até as 2 da tarde.
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1: Bora, gente, bora, 16 minutos. Seguimos por aqui nessa tarde de terça-feira de chuva aqui no vale mais bonito do nosso planeta, né, rapaz? Chuvinha, chuvinha caindo. A previsão, de fato, marcava isso pra essa semana e praticamente a semana toda aí de tempo fechado, né? 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Seguimos por aqui na tarde mais gostosa do Rádio Band FM, a sua rádio do seu jeito, o som do LS Jack.

0: o som do Cidadão Ken Pinhal rolando pra gente aqui na programação, né? Música linda, linda, linda. Mora 31 minutos, hora oficial de Brasília, você conferindo aqui o nosso super pra você, começando sempre as tardes gostosas da Band, né?
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0: Pra você até as duas.

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0: Muito bem, gente, muito bem, muito bem. Falando de esporte, bora 33 minutos, 1:33, no oferecimento de Remotor, retífica de motores, a força que move o seu motor. 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Deixa eu começar falando de esporte hoje, falando do Joaçaba Futsal. O Joaçaba Futsal tem compromisso hoje aqui no Centro de Eventos da UNOESC, tá? Então o Joaçaba Futsal tem compromisso hoje. E é o seguinte, ó. Hoje tem, inclusive, vai ter novidade em quadra, hein, gente? Ó, desafio vai ser contra Marcílio Dias, 19h30, no Centro de Eventos da UNOESC, pela Série Prata do Campeonato Catarinense, tá bom? Então, dia hoje de torcedor se fazer presente, marcar sua presença, né? Nesse confronto em casa, pela Série Prata, 19h30, repito, no Centro de Eventos da UNOESC contra o Marcílio Dias. E hoje vai ter a estreia do Dimas, né? Dimas já vestiu a camisa do Joaçaba Futsal. Ala pivô Dimas, tá de volta. Então, boa sorte pro Dimas, boa sorte pro Joaçaba Futsal nesse compromisso hoje no Centro de Eventos da UNOESC. Ontem teve Série B do Campeonato Brasileiro, Goiás 1, Londrina 0, tá? Hoje, dia 11, terça-feira, tem Copa Sul-Americana e tem Libertadores América, né? E tem Série B do Campeonato Brasileiro também. Série B, 19h30, tem Avaí e CRB pela 21ª rodada da Série B do Campeonato Brasileiro. Pela Copa Sul-Americana, 19h, tem Boca Juniors e Deportivo Recoleta, oitavas de final, né? E também 21h30, tem Brasileiro em Campo, Bolívar contra o São Paulo. Pela Copa Libertadores da América, 19h, tem Fluminense e Independiente Rivadavia. 21h30, Estudiantes contra Universidade Católica do Chile, tá bom? Então são os compromissos hoje de Sul-Americana, Libertadores e também Série B do Campeonato Brasileiro. Gente, foi feito os sorteios aí da Copa do Brasil, né? Pra fase de quartas de final. E rapaz, pasme. Ó, isso é mais difícil que acertar na Mega Sena, rapaz, né? Três possibilidades de clássico, né, que teríamos aí na Copa do Brasil, e deu as três possibilidades de clássico. Se você fizesse uma fezinha aí para fazer aposta, eu duvido que alguém iria falar todos esses cruzamentos, né? E acabou dando. Internacional e Grêmio, Cruzeiro e Atlético Mineiro, Palmeiras e Santos, ou seja, só aí três clássicos, né? E aí, o único que não formou clássico, Vasco e Vitória, eram ambos que estavam sozinhos, né? Um baiano e um carioca. E acabou dando baiano e carioca os demais. Clássico gaúcho, clássico mineiro e clássico paulista. Os primeiros confrontos, dia 26 de agosto já, hein? Internacional e Grêmio, Cruzeiro e Atlético Mineiro, Vasco e Vitória, Palmeiras e Santos, dia 2 de setembro, as partidas de volta, Grêmio e Inter, Atlético Mineiro e Cruzeiro, Vitória e Vasco e Santos e Palmeiras. 1:36, informação do esporte na tarde da Band.
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0: 1:37, bora seguir por aqui viajando, matando saudade. Daryl Streets.

0: Essa é Viagem no Túnel do Tempo, viajando, matando saudade com você, né?
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3: Seguir, né, gente? 10 minutinhos, voltando pras duas. Chuva caindo aí fora, hein? Pedrão abriu as torneiras, rapaz. A sua rádio do seu jeito. Bora curtir essa tarde de terça-feira de chuva, né? Se proteja, né, gente? Guarda-chuva, aquela coisa toda. Não vai se molhar aí pra não pegar um resfriado. Estamos naquela época delicada.

pegar água gelada aí com esse frio, rapaz. Então tome cuidado aí, tá bom? E bora seguir por aqui na nossa super viagem do Túnel do Tempo.

0: Tá aí o som de funk, né, pra gente fechar.
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0: A nossa programação de hoje aqui do nosso Companhia Band, super terça-feira. Hoje dia 11 de agosto, né? Hoje dia 11 de agosto. 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Não vai embora não, fica com a gente porque já tá pintando o nosso programaço.

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3: Muito bem, tá começando o nosso programaço aqui na tarde da Band FM nessa super terça-feira, hoje dia 11 de agosto de 2026. Hoje é o dia 11 de agosto, é dia do estudante, dia do advogado. Parabéns aí aos estudantes, né? Todos os estudantes de todas as classes, né? De todas as seja ensino fundamental, ensino médio, você estudante de universidade, você estudante de cursinho, você estudante de qualquer coisa que você esteja aprendendo, tá? Então, parabéns a todos os estudantes aí. Bacana? E parabéns a todos os advogados hoje, considerado oficialmente 11 de agosto, o dia do advogado. Bacana? 2:05, tá começando essa vibe gostosa pra você ficar junto com a gente a partir de agora até as 16h com o programa. Eu, particularmente, fico com você até as 3, né? E às 3 eu vou te fazer companhia pra gente ficar junto, trazendo muita coisa legal, muita música bacana aqui na nossa super, super, super, super tarde gostosa da Band FM, terça-feira, com essa chuvinha caindo aí fora, né, rapaz? 13 graus a temperatura, pichote, chega mais.

0: Maravilha o som de Marília Mendonça, Maiara e Manaíza, 10 corações tocando pra gente, que na nossa super tarde da Band FM, gostosa pra gente curtir, né? O nosso super programaço até as 4 da tarde, te fazendo companhia, né? 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
0: 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O Banco Central informou que a inflação ao consumidor desacelerou nos últimos meses, mas ainda permanece acima da meta de 3%. Na ata da última reunião do Copom, que reduziu a Selic para 14% ao ano, o Banco Central citou pressões provocadas pelos gastos públicos e por choques de oferta, como a alta do petróleo. Diante das incertezas e das expectativas de inflação acima da meta, a autoridade monetária adotará cautela e não sinalizou qual será a decisão na próxima reunião, marcada para 15 e 16 de setembro. Segundo o Banco Central, os juros elevados já apresentam efeitos na desaceleração da inflação. Informação, notícia na tarde da Band.
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4: Bora seguir, turma, 2:26. Sigamos por aqui na Super Tarde de terça-feira, você participando, 984020654, viu? A sua rádio do seu jeito, 984020654, no telefone. Você participa sempre aqui na nossa tarde gostosa da Band. Léo Foguete canta pra gente, 2:26.
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0: E aí, fala mal de mim, oi vida, Alexandre Pires, tocando pra gente aqui na tarde da Band FM, 2:39, 2:39, você ligadinho, curtindo com a gente, bom demais, né? 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
0: 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Parabéns aqui pra turma que tá feliz da vida hoje, dia 11 de agosto, né? Robson Zampieron tá de aniversário hoje, parabéns. Ana Carla também comemorando aniversário. Dulcineia, alô Dulce Martins, aniversário hoje. Parabéns a Elis Minoso também recebendo o nosso carinho especial. A Juliana Fabrini, ó, Juliana, nossa ex-colega aqui, né? Trabalhou durante muitos anos com a gente aqui. Ju, parabéns! Muitas felicidades, muitos anos de vida, né? Então, pra toda essa turma que tá feliz da vida recebendo o nosso super carinho, o nosso abraço especial. É seu dia! Parabéns pra você, feliz aniversário!
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5: Bora seguir, né, gente? Bora seguir na tarde, 2 horas e 44 minutos. Você curtindo com a gente, uma ótima tarde pra você que tá aí trabalhando, levando a gente de carona, passeando, cortando as BRs, trabalhando, né? E você que tá aí no seu serviço, no seu ponto, no seu point, tá com o radinho ligado com a gente, tá com a Alexa, enfim, né? Não importa, é importante a gente estar junto, a gente não atrapalha em nada você, muito pelo contrário, a gente faz render muito mais o seu trabalho aí. Bacana? Safadão!
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0: Aí o Marcelino e Vetinha tocando pra gente, Conto da Areia também aqui na nossa super programação. Teve o Sorriso Maroto, teve a Isa, Zezé de Camargo cantando pra gente, Wesley Safadão, esse super bloco de músicas, 3 horas, 1 minuto. Vou fechando por aqui a minha participação, tá, gente? Já, seguido aí, Vitor PC, que dá sequência aqui a nossa super tarde da Band FM, o nosso super programaço na super terça-feira.
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0: A sua rádio do seu jeito, 3 horas e 4 minutos. PC já pinta por aqui, tá, gente? Tá numa missão, uma missão. A missão 007. Mas já ele pinta na área por aqui, tá bom? Só pra contrariar.

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5: 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Candidatos ao governo de Santa Catarina, João Rodrigues do PSD e Jorginho Melo do PL, devem ter os maiores tempos de propaganda eleitoral no rádio e na televisão nessas eleições. A estimativa aponta 3 minutos e 33 segundos para João Rodrigues e 3 minutos e 29 segundos para Jorginho Melo. A diferença é de apenas 4 segundos. Na sequência aparece Gelson Meriz do PSB com 2 minutos e 29 segundos, Ralf Zimmer do PRD com 27 segundos. A divisão oficial ainda será definida pelo TSE em reunião com os partidos marcado para o dia 20. O horário eleitoral começa em 28 de agosto e segue até o dia 1º de outubro. Em Santa Catarina, 4 candidatos de partidos que não atingiram a cláusula de desempenho não terão tempo de propaganda. 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
3: Muito bem, segue por aqui a tarde da Band FM, 12 minutinhos faltando para as 4. A sua rádio do seu jeito, programaço Fernando em Sorocaba.
4: Sejam bem-vindos, galera.

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0: Muito bem, turma. O PC foi na missão 007, não voltou ainda, né, rapaz? Estamos aqui na sequência aqui do programaço, finalizando, portanto, aí o programaço de hoje, nessa tarde, super tarde aí de terça-feira, tá bom? Já já pinta aí o nosso Toca Todas aqui na tarde gostosa da Band.
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0: Maravilha, gente. Tá no ar, então, o Toca Todas para você que curte com a gente aqui na programação da Band FM. 4 horas e 3 minutos para a gente, literalmente, tocar todas junto com você aqui na super tarde gostosa. Começando, Henrique Juliano.

0: Muito obrigado, senhoras e senhores.
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0: Boa noite, Ribeirão Preto!
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1: 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Na disputa pela presidência da República, o candidato Lula do PT deve ter maior tempo de propaganda eleitoral na televisão. A estimativa, baseada nas alianças anunciadas até agora, aponta 5 minutos e 31 segundos para Lula. Flávio Bolsonaro, do PL, deve ter 4 minutos e 20 segundos. Na sequência, aparece Ronaldo Caiado, do PSD, com 2 minutos e 2 segundos, e Augusto Cury, do Avante, com 36 segundos. A divisão oficial ainda não foi divulgada pelo Tribunal Superior Eleitoral. O horário eleitoral gratuito começa em 28 de agosto e segue até o dia 1º de outubro, 3 dias antes do primeiro turno. No rádio será das 7 às 7h25 e do meio-dia ao meio-dia e 25. 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
8: Aí, Júnior.
1: Maravilha, gente. 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O Sicredi, né, gente? 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Júnior César, cheiro de culpado. Aqui no Toca Todas.

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Tamo aí, César Menotti, Fabianetti, Wilson. Sensacional aqui na programação da Band. Você vem na Bruna Marrone, calma aí, coração. A Era Maraísa, narcisista. Tudo bem, gente? 24 minutos faltando agora para 5 da tarde. Horário de Brasília, a gente segue por aqui trazendo o melhor da música para você que tá sintonizado na programação da Band. Manda o seu alô pra gente. E o nosso Toca Toda segue por aqui, viu? 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Segue aqui, Toca Todas, na Band FM, a sua rádio do seu jeito. Uma ótima tarde para você.

0: Fortaleza.
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0: Band FM, Marvila, camisa 10, recente demais. Mário Fernandes, telefone sem fio. Gente, 17 faltando para 5, tá bom? Robson Ramos tá chegando por aí com a Super 6 e o nosso Toca Todas amanhã de volta com o Sicredi, onde seu dinheiro rende o mundo melhor. 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Obrigado pelo carinho, ótima tarde para todo mundo, a gente se fala. Fica na boa, fica na fé, fica aqui, ó, na Band FM.
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7: Boa, gostei. Eu sou o Robson Ramos, estou aqui na Band FM. Bora Pueblo! Aqui pra cima, sempre, como sempre, na Band FM é bem melhor. 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
7: Tocam agora, a gente separou pra você na Super 6 o moletom exclusivo da Band FM que todo mundo quer ganhar. Tá aqui, ó, moletom da Band Lindão pra te aquecer neste inverno. Tem preto com laranja, off-white com verde e off-white com caramelo, e você escolhe a cor do seu jeito. Quer ganhar? Então vem com a gente, participe aqui, vem pelo nosso WhatsApp, pelo nosso telefone, anote a sequência das músicas aí. A música 1 da Super 6 é o Luan Santana, Clone. A 2 é Bruno Rosa com Murilo Rufi, Atriz Demais. A música 3 é o João Gomes e o Pablo, Vou Te Procurar, I Love You Baby. A música 4 é Diego e Vitor Hugo, Beijei a Cura. 5 é a Simone Mendes, Direitos Iguais. E a 6 é o Tiaguinho, Pensamentos Intrusivos. Qual dessas 6 músicas você gosta mais? Vem no WhatsApp da Band FM, o número é 11 999 919197. O telefone da Band FM é 11 3743 1313. Você participa de todo o Brasil. Escolha qual dessas 6 músicas você gosta mais, porque é isso que vale. Aí a mais pedida a gente toca de novo. Boa sorte.
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0: João Gomes com Pablo, vou te procurar, I Love You Baby, a música 3 da Super 6, valendo de presente pra você o moletom exclusivo da Band FM pra te aquecer neste frio, com preto com laranja é uma das cores, off-white com verde a outra, off-white com caramelo a outra, você escolhe a cor do seu jeito, são lindonas, você vai ficar na dúvida ainda, hein? Vem, participe aqui pelo WhatsApp da Band FM, 11 999 919197, telefone da Band FM que é 11 37 43 13 13. Escolha qual dessas seis músicas você gosta mais, porque é isso que vale. Aí, a mais pedida a gente vai tocar de novo.
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0: FM, é o Thiaguinho. Sim. Pensamentos intrusivos, a música 6 da Super 6. Resultado vem já já, escolha a sua.
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0: Band Notícias é com a Babi. Ô, Babs, conta aí, vai.
2: Oi, Robson Ramos. Oi. Tô de volta aqui na Band FM com outras notícias. Hoje a Libertadores da América e a Sul-Americana estão de volta. Pelas oitavas de final da Libertadores, o destaque dessa terça-feira fica para o Fluminense, que encara o Independente Rivadavia pelo jogo de ida às 7 horas da noite. Já na Sul-Americana, entre os brasileiros, às 9h30 tem Bolívar e São Paulo. Os jogos da volta acontecem na semana que vem. E falando em futebol, o Corinthians anunciou hoje através das redes sociais que Memphis Depay não é mais o jogador do time. Em nota, o clube afirmou que decidiu não renovar o contrato do atleta, única e exclusivamente em consideração à saúde financeira da instituição. Memphis disputou 79 jogos pelo Corinthians e conquistou 3 títulos: Paulistão, Copa do Brasil em 2025 e Supercopa Rei em 2026. Um beijo, Robson. Já já eu volto.
0: Valeu, Babi. Até mais.
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0: Quem se deu bem foi o nosso amigão Wilson Ferreira Marques Pessoa. Alô, Wilson. Parabéns pra você, rapaz. Você ganhou. Parabéns, Wilson. Seguinte, você tá levando pra casa o nosso moletom exclusivo da Band FM pra te aquecer nesse frio. A coleção 2026 do moletom, hein? Você vai poder escolher preto com laranja, off-white com verde, off-white com caramelo e escolhe a cor do seu jeito, tá bom, meu velho? Parabéns, Wilson, só passar aqui na Band FM pra retirar, estamos te esperando por aqui também, tá bom? Obrigado a todo mundo que participou, tá na hora da gente ouvir a vencedora. O Wilson votou na música 2 e ganhou a música 1.
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0: Sorriso Maroto com Ferrugem e o grupo Benza Deus, Perdas e Danos, aqui no fim de tarde da Band FM. Um beijo pra Elza, que diz que adora a Band FM, tá ligada todo dia e quer ganhar presente. Quem também veio por aqui foi a Rayara, que já mandou mensagem aqui, já tá se inscrevendo. Rayara Fernanda, tá ligada aqui na nossa programação, já pediu música também. Obrigado pelo carinho com a turma aqui, viu, meu bem? E um beijo na Alexandra, que também tá ligadinha por aqui nesse fim de tarde da terça-feira. O que você tá armando pra amanhã ou pra hoje à noite, Ana? Conta pra gente aqui, vem no WhatsApp da Band FM, vamos trocar ideinha.
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0: Band FM, que é o Smith, Era Uma Vez. Fim de tarde da Band FM, com a Ângela, que tá curtindo com a gente aqui. Quem também veio foi a Josiane Santos. Tá mandando um beijo aqui pra turma da Band FM também. Ó, tá aqui só querendo os presentões da Band. Todo mundo vem atrás, não é? É lógico, a rádio que mais dá presentes em todo o Brasil. Luiz Felipe também tá na área. Tá todo mundo esperando o Band ao vivo que tá chegando.
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8: Fala, gente! Boa noite pra todo mundo. Tudo certo aí, né? Eu sou o Robson Ramos aqui pela Band FM. Bora, gente, animadíssimos. Aqui pra cima sempre, como sempre. FM é bem melhor.
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8: Sejam todos bem-vindos ao show.
13: Pra começar bem, a gente vai começar assim, ó.
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8: Enquanto isso, nós vamos cantar e vamos.

Band FM, inclusive de sábado e domingo. Curta com a gente as músicas que você adora em versão de show. Tá pronto o Band ao vivo da terça-feira, que tem Eduardo Costa, tem Menos Mais e começa.

0: Simples, a música é do Pixote, Beijo Doce, tocou no Band ao vivo, show no seu rádio, aqui da programação da Band FM. Tatá, vem pra cá, meu bem.
1: Tudo bem, corajoso, boa noite para as corajosas.
0: Olá, minha corajosa, boa noite para as corajosas.
1: Corajosos.
0: Os corajosos todos também.
1: Todo mundo aqui na Band FM.
0: Exatamente, tudo corajoso.
1: A minha amiga corajosa já tá aqui, ó.
0: Pode chamar, por favor.
2: Meu microfone tá...
1: Ana Maria, é só enroscar, Ana Maria.
0: O que você fez? Cuidado.
1: Não, rola mais.
0: Tá caindo. Você vai quebrar, vai cobrar do seu dinheiro isso aí.
2: É, né?
0: É. Ó lá.
2: Olha aí.
0: Ó lá. Quebrou mesmo.
2: Tá vendo?
0: Ai, gente, chama lá, chama o João. Chama o João.
2: Enfim, eu fico
0: João vai te dar uma bronca.
1: Fica assim.
0: Tá. João vai te dar uma bronca.
2: Vamos lá.
0: Vamos lá. Você tá bem, Ana Maria?
2: Tô bem, menino.
0: Dá pra falar, não tem problema.
2: Dá
0: pode então, falar assim mesmo.
2: Né?
0: É, e aí, hein?
2: E aí?
0: Pô, de novo passou você fazendo palestra. Não aguento mais. Eu vou ver você
2: palestra,
0: fazendo palestra.
2: Até hoje eu não vi minhas palestras.
0: Você assistiu o seu programa hoje?
2: Hoje eu não me assisti.
0: Você não se assistiu?
1: Grave e vai embora, né?
0: Sua. Olha, é o seguinte. Já tem Estação Band FM. Deixa eu ver o que temos hoje de presente para todos. Hoje tem o Big Copo Térmico da Band FM. Aquele grandão. 1,2 litros. Você bota água, suco, refrigerante, chazinho. Pode pôr chá gelado.
2: Ah, é bom, né?
0: Não é? Ou quente, porque é térmico.
2: É bom.
0: Tudo na temperatura ideal pra você. Vem ganhar aqui, participe com a gente no Estação Band FM. Daqui a pouco a Tatá vai contar uma história.
2: Ah, é?
0: Finalmente se casou.
1: Finalmente.
0: Cristiano Ronaldo.
2: Olha!
0: Finalmente.
2: Rapaz. Jogador português.
0: E aí, eu sei, detalhes a Tatá vai contar depois.
1: Vou contar, porque é uma história que... Nossa, você tava esperando isso acontecer.
2: Agora eu não tô acreditando.
0: Quanto custou a aliança?
2: Uhum. Agora eu não tô acreditando.
0: Agora, a questão é, depois de 10 anos, né?
1: 10 anos.
0: E aí, a gente tem aquele hábito, né, Ana Maria? Quando a pessoa namora 10 anos, fala que tá enrolando.
2: É. Uhum.
0: Tá enrolando a moça. Tá enrolando o rapaz, 11, 12 anos, 13 anos.
2: Uhum.
0: Já vi casal que casou depois de 16 anos.
1: Meu Deus.
0: Pô, já tava casado, né?
1: Já tava casado.
0: Enfim, você já enrolou alguém, já foi enrolado ou enrolada por alguém? Qual o tempo máximo que você namorou aí? Conta pra gente.
1: Na Maria não enrola ninguém.
0: Ah, e aí aquilo, se casou depois dessa enrolação, conta. Se não deu, se acabou não casando e terminou, conta também.
2: É.
0: Ou não precisa ser sua história, pode ser de alguém.
1: Pode ser de alguém que você
0: irmão,
1: conhece.
0: Irmã, da tia, lógico. Qualquer pessoa que passou por isso.
2: Teve
0: 10 anos, 12 anos, 13 anos.
2: Teve um moço que me enrolou 20 anos.
0: 20 anos, Ana Maria?
2: 20 anos eu esperando ele separar, ele não separou.
1: Ah,
2: já casei 5 vezes e nada.
0: E ele tá casado.
1: É. Olha, agora deu certo?
2: Não.
0: Quem sabe um dia, né?
2: Quem sabe.
1: Tá bom.
2: Agora eu não quero também, né? Tô bem com o Fabinho, viu? Será que ele ouviu?

0: Eduardo Costa ao vivo no Show da Band.
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0: gente. Obrigado, hein? Obrigado pelo carinho que você tem com a Band FM todo dia. Tá terminando a Band ao vivo, que volta amanhã, 6 da tarde, na Band FM, com show no seu rádio. E daqui a pouquinho tem a estação Band FM. É zoeira liberada. Vem zoar com a gente.
1: Tchau, seus lindos!
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0: Estação Band FM no ar. Olá, Paulo Gomes.
4: Oi, gente. Oi, Biteto.
5: Animado, ele.
0: Nossa, mãe, ele é, tudo né? bem?
5: Animado.
4: Ah, tá, me abraça,
0: tá aqui.
4: Brasil.
0: A gente vai abraçar você. Ana Maria Brisa tá aqui também, Paulo. Ah, tá tudo aí. Hoje é terça-feira.
5: É
0: 11. 11 de agosto.
5: Hoje é terça?
0: Terça-feira.
5: Hoje
0: 11
5: é 11?
0: 11 de agosto. Hoje
4: é 11.
0: Pelo amor de Deus.
4: É
0: 11. De agosto.
5: Terça é 11?
4: Só é 11.
5: Não, só
0: hoje
5: pode
0: é terça,
5: falar que é 2026.
0: É
5: mentira.
0: Não, 26.
4: É. Não,
0: hoje
4: 26.
0: É dia do Pindura em São Paulo.
5: Ah, é? Que é isso?
0: Pessoal lá do Centro Acadêmico 11 de Agosto, vou ser meio culturete agora.
5: Que intelectual ele.
0: Centro Acadêmico 11 de Agosto, da Faculdade de Direito do Largo São Francisco, a mais antiga do Brasil, tinha mania de, no dia 11 de agosto, ir lá no bar e pendurar a conta. Aí ninguém pagava conta.
5: Foi aí que começou isso?
0: Foi.
5: Ah, foi ali?
0: Estudante de Direito.
5: E pegou no Brasil inteiro, né?
0: Pelo jeito, tem fora daqui também,
5: tem,
0: não sabia.
5: Tem fora.
4: Todo lugar existe isso.
0: Mas já deu briga, porque teve os caras que queriam continuar fazendo isso, moda
4: gente.
0: Passou e dava briga. Não,
5: não
0: dá.
5: É.
0: Pendura
5: não dá,
0: aí pra
5: gente.
0: Mim. Vocês estão bem, gente?
4: Tudo ótimo.
0: Ó, presente
4: perfeito,
0: hoje
4: perfeito.
0: É Big Copo Térmico da Band FM exclusivo. Tá aqui pra você com a marca da Band, pra você dar aquela ostentada também. E é o seguinte, Tata vai contar, Paulo Gomes.
4: O quê?
0: Ela descobriu. Cristiano Ronaldo casou.
4: É, ué.
0: Finalmente casou. Com a Georgina Rodrigues.
4: Mas peraí. Azul. Finalmente casou? Eles não eram casados?
0: Não, eles eram namoro.
5: É uma longa história de 10 anos.
4: Era só... né?
5: Era test drive.
0: Isso. 10 anos depois.
5: 10 anos.
0: Daí que a gente pensou,
5: depois.
0: Na 10 anos de casa. O pessoal fala quando demora 10 anos, porque tá enrolando a noiva.
4: Não, mas não tenho dúvida.
0: Ou noivo.
5: É.
0: Então a gente quer saber de você,
5: aqui.
0: Se você foi enrolado, enrolou alguém.
5: É.
0: Ou se alguém que você conhece enrolou. Tem uma pessoa que diz que o irmão dela com 20 anos pra casar com a cunhada.
5: Então, olha.
0: 20 anos!
5: É.
0: Tem gente que separa com 20 anos.
5: Tem.
4: Você esperaria todo esse tempo pra casar?
0: Então, conta pra gente aí. A gente quer saber histórias. É. De repente você casou depois de 15 anos, deu certo.
5: É, pode
0: eu
5: ser.
0: Eu conheci um amigo que ele ficou 12 anos namorando. Aí casou, ficou 6 meses casado. Tempo que você separou.
5: Gastou tudo na mão.
0: Gastou uma grana. É, então gastou.
4: Ai.
0: Fala pra gente aí. 11999919197. Manda áudio.
5: Manda.
0: Ou escreva lá ao vivo pra falar ao vivo com a gente.
4: Gostei.
0: Aqui também.
4: Manda.
0: Que a Luísa te quer.
4: Eu gostei.
0: Manda. Certo?
4: Eu gostei.
0: Você gostou? Então vai. Você tem destaque pra hoje?
4: Cara, eu tenho de um famoso que já eu vou falar quem é.
0: Ah, não acredito.
5: Sim, eu gosto.
0: Não, é sério?
5: Eu acho
0: demais
5: isso.
0: Eu já falei
5: isso.
0: Que vai falar de Cris.
5: Vou falar de Cris e Georgina.
0: Cristiano e de Georgina.
4: E eu vou falar do Brad Pitt.
0: Do Brad Pitt?
4: Do atorzão.
0: Que Brad Pitt?
5: O
0: Brad Pitt anda aprontando?
4: É. Não
0: olha.
4: Aprontando, mas... Ele é um gato?
0: Tá.
4: Aí
0: ele é,
4: né?
0: É. Ele é.
4: Você pegaria
0: esse
4: ele?
0: Não, tá.
5: Não, porque eu sou casado.
4: Não, se não
0: fosse... Eu
5: falei isso aqui.
0: Eu pegaria mesmo casado.
5: Eu já falei essa semana aí.
4: Você ouviu o que ele falou?
5: Ah, pegaria?
0: Pegaria mesmo casado.
4: Ele falou.
5: Totalmente.
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0: Jorge e Matheus, com Matheus e Cauã Gaivota, aqui no nosso Estação Band FM. Primeiro temos um ouvinte pondo em dúvida a palavra de Thaís Lima.
1: Ui, é. Manda!
2: Fala que não pegarei o Brad Pitt, ela falou que não pegarei o Brad Pitt porque ela é casada. E o marido dela também deve estar ouvindo, né? Ela não é maluca.
0: Tá vendo? Ou seja, se ele não estivesse ouvindo, ela falaria que pegaria.
1: Ó, deixa eu falar uma coisa pra você, meus corajosos que estão ouvindo Estação agora. Eu sou caipira, mas eu não sou tonta.
0: Então, você vê como é que é?
1: É assim. Não, ele é pegável, eu não vou dizer que ele não é pegável.
0: Isso, você só não falou que você pegaria.
1: Eu não pegaria porque preciso respeitar,
3: claro,
1: né?
3: Exatamente.
0: O protocolo.
3: Eu também não ia falar que eu pegaria o marido da Tatá, sendo que ela...
1: Exatamente.
4: Mas Ana Maria.
1: Ana Maria. Mas Ana Maria a gente conhece, né?
0: Mas ele é pegável, o marido da Tatá?
3: Deixa pra lá.
1: Muito.
5: Boa noite, meus amores do Estação. Olha,
1: muito.
5: Meu sogro levou 50 e algumas coisas de anos pra casar 20? Com a minha sogra. 50? Aí imagina, né? Filhos, netos, bisnetos, tá tudo no casamento. Lá. Beijo, Paula da Cidade Tiradentes.
1: Ah, precisa contar essa história no Quem Ama Não Esquece, né?
0: Mas aí também já é casal, né? Você viu? A minha mãe foi assim, minha mãe e meu pai casaram em 1994. Estavam juntos desde 1969.
1: Uau!
4: É mesmo?
0: É, casamento
1: olha.
0: Mesmo só
1: olha
0: em 94.
1: Olha que interessante.
3: Rapaz,
0: as pessoas iam postergando.
4: Ah, vai ficando, vai ficando.
0: Vai ficando, foram vai ficando. Vai alguém ficando. Falou, casa aí.
4: Fala aí.
0: Que
3: eu vou falar?
0: Ah, é a Tatá que vai falar.
4: É a Tatá que vai falar?
0: Doideira, é a Tatá.
3: Quer que eu fale, então?
0: Não, é a Tatá.
3: Não é rapidinho.
0: Então fala você.
3: Não é rapidinho.
0: Era a Tatá, mas tudo bem.
3: Então vai ser a Tatá, então.
1: Não, fala.
4: Não, peraí, é quem que vai falar?
1: Deixa a Maria falar.
3: Okay.
1: Talking.
0: Pronto,
3: aí, ó, ganhei.
4: Então vamos lá, ó. Vou falar do Brad Pitt.
3: Brad Pitt.
0: O que aconteceu com o Brad Pitt?
3: Que o Brad Pitt falou que vai ensinar os jogadores de futebol a simular falta melhor.
0: Por quê?
3: Ele acha porque que ele é um ator, né?
0: Ah, ele acha
3: e
0: que ele
3: aí os jogadores,
0: mal.
3: Como ele é um ator e ele domina a arte de fingir, que o ator tá fingindo, né?
0: Sim, claro.
3: Né? Então, os jogadores, eles tentam fingir a falta.
0: Verdade.
3: E aí ele falou que vai começar pelo Neymar, inclusive.
0: Ah, é?
3: Ele falou que vai começar pelo Neymar.
0: Do nada ele mandou essa?
3: Do nada ele meteu essa, né? Mas aí, eu não sei, vocês acham que os jogadores precisam disso?
0: Tem alguns que são bem atores, viu?
3: É.
0: Tem.
3: Eu acho que o Neymar é muito bom.
1: Nossa, o Neymar é demais, gente.
4: Não, faz tempo que ele não faz o filme. O Brad Pitt faz falta, velho.
0: Faz.
3: É, né?
4: Faz tempo que ele não faz o filme. Faz falta.
1: Faz falta.

0: Band FM Zé Felipe com Ana Castela, sua boca mente, aqui no fim de tarde da Band FM. Você continua mandando uma mensagem falando aqui de enrolação no casamento, viu?
1: O pessoal tá enrolando demais.
0: Enrolando demais. E deixando história pra contar pra gente aqui. Ó, vamos falar em história pra contar? Conta uma. Essa aqui é essa história daqui que eu ainda não abri, por isso que eu não sei qual é. Agora
2: é, cara, tem um Paulo ator. Gomes, né?
0: É. Renato Scarpa. Renato Scarpa é um ator brasileiro. Ele não é aquele. É um cara que vocês já devem ter visto em novela e tal. Ele faz aqueles papéis mais segundo patamar da novela. Aparece e tal. E ele viu um desabafo dele provocar uma reviravolta numa apresentação dele no teatro. O Renato, no último dia 2 de agosto, domingo da outra semana, foi para as redes sociais e postou um desabafo depois de sua peça 7-1, uma comédia boa para cachorro, levar apenas 4 espectadores ao teatro.
2: Ai, coitado.
0: Sendo que 2 eram amigos dele.
3: Olha.
0: E as outras ele. 2 pessoas eram a primeira vez no teatro.
3: Rapaz.
0: Aí ele postou um desabafo, falou que tava muito triste, que o teatro é mal divulgado, que as pessoas não vão no teatro no Brasil.
3: É, não é
0: que
3: fácil.
0: Não sei o quê, que ele queria isso, enfim. Postou lá e deixou postado. Na apresentação seguinte, que foi domingo agora, dia 9, pra quem tá no bandfm.com.br, tá aí o Renato Scarpa. Na apresentação do dia 9, que foi esse domingo, 90 pessoas foram pra sala. Numa sala que cabe em 300 espectadores.
2: Boa.
0: Então não ficou vazia.
2: Uhum.
0: Né? Scarpa, que tem participações em algumas novelas, papéis menores, então fez uma postagem desta vez para agradecer o apoio do público que compareceu e convidar mais gente para ir ao teatro assistir sua apresentação. Ficou feliz o Scarpa.
2: Faltava divulgação.
0: E ele fez uma divulgação boa.
2: Tá vendo?
3: É.
0: Desabafou, o pessoal falou, vamos lá ver o cara. Vai. E gostaram da peça.
3: Aí, ó. Tá vendo?
0: É uma comédia.
1: Como é que é o nome da comédia?
0: 7-1, uma comédia boa para cachorro.
1: Ué, mas 4 pessoas só deve ser ruim para cachorro, né, velho?
0: Depois foi 90.
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0: Band FM, Marcos e Belucci. Pena que você já namora aqui no nosso Estação Band FM. E aí, mano?
1: Salve, salve, salve. Da hora.
0: Da hora.
1: Vocês estão suave?
2: Fala aí.
0: Suavão.
2: Tranquilão.
1: Então aí, ó, a Tatá aí, ó.
0: É, você viu?
1: Você viu, Ana Maria? Que a Tatá, problema é dela. E...
2: Que isso, Ana Maria?
3: Cavalo. Não, você quer falar com ele do jeito que ele fala? Eu não vou falar do jeito que ele fala. Tranquilão.
2: Ó, oh, falou.
3: Não sei o quê.
0: Pronto, mas
3: falou.
0: Tranquilão e é tranquilo de falar.
3: Pumba e pai no seu
0: pai. Não precisa.
3: Timão mas... e pumba.
2: Ela tá falando
3: falar.
2: Tudo, entendeu? Timão e pumba.
1: Não, não, não. Firmeza. Não, cada um é cada um.
3: É, cada um.
2: É
3: cada
2: isso
3: um.
2: Aí.
1: Não, cada um.
2: É isso.
1: No seu quadrado,
0: tá.
1: Certo?
0: É isso,
1: e,
0: né?
1: E é isso, mano. É isso, porque...
3: Não, porque o quê? Que essas coisas suas que você fala aí, né? Você deve ser uma pessoa que não tem nem planejamento na vida.
1: Que isso?
0: Que isso, Ana Maria? Você,
1: calma aí. Calma aí, né? Assim também, Ana Maria.
4: Agora porque... prova pra ela o contrário, vai lá.
1: Não, não pior que eu vou dar razão pra você dessa vez, Ana Maria. Não, eu planejei minha vida até 2012, que o mundo ia acabar. Agora sou só no improviso.
0: Faz tempo já.
1: Tô só no improviso agora, pai. Enfim, desenrola.

0: Band FM Marília Mendonça, infiel aqui do nosso Estação Band FM. Infiel parece ser coisa que Cristiano Ronaldo não é, pelo menos nos últimos 10 anos.
1: Não, não é. Não tem nada
0: certo?
1: Disso.
0: Certo, tá.
1: Maravilhoso.
0: Maravilhoso.
1: Maravilhoso.
0: Maravilhoso?
1: Ele é maravilhoso.
2: Tá. Ele é. Tá. Ele é.
1: Não é, não é um atleta maravilhoso?
0: É um atleta.
1: Um exemplo?
0: Na acepção da palavra.
1: Meu ídolo, Cristiano Ronaldo.
0: Cristiano
1: é meu
0: Ronaldo.
1: Ídolo.
0: Ronaldo.
2: Ele é o quê? Gostoso?
3: Ai, meu Deus. Fala, menino.
1: 41 anos.
0: 41, tá bem.
1: Disputou a Copa do Mundo agora. Atletão, a gente não tem o que falar
0: e
1: dele.
0: E se deixar, joga mais uma
1: e
0: com
1: se
0: 44.
1: Se não parar, se não falar pra ele, fica quieto, ele vai.
3: Menos,
1: gente, até que enfim ele casou com a Georgina.
0: Pois é, eu também, igual o Paulo Gomes, eu também achava que ele já era casado.
1: Não, faz tempo. Não, sabe o que acontece? A Georgina, ela era atendente de uma loja de grife, aquelas motos de loja chique e tal, rica.
0: Era no Brás a loja?
1: Não.
0: Ah, não?
3: Não.
1: Caso, não,
3: Robson. Loja
0: não. Não tem loja de grife no Brás?
3: Lógico que não.
1: No Mas Brás? Ela era atendente dessa loja.
0: Sim.
1: E ele era cliente. E ele se encantou por ela.
0: Oh.
1: Aí vamos jantar, vamos sei o quê. Ela foi começar a namorar.
3: Tá vendo?
1: E aí ela foi morar com ele, porque na verdade ela foi ajudar, inclusive, a cuidar dos filhos que ele teve.
3: Sim.
1: Ele teve filhos de barriga solidária, né? Tem o Cristiano Júnior também.
3: Bem.
1: E ela sempre cuidou da família.
3: Tá vendo?
1: Só que ela tem na Netflix uma série com o nome dela. Sou Georgina.
0: Sim.
1: Que
2: é mesmo?
1: É maravilhosa.
3: Nossa.
1: Que mostra a vida dele, dela.
0: Ela
1: e
0: já
1: aí,
0: assistiu, só dá
1: eu
0: tá
1: assisto tudo deles. Eu adoro os dois. Adoro
2: é
1: o canal do YouTube
2: é
1: do Cristiano.
0: Eu entendi.
1: Ele é muito bom, ele é muito bom. E aí, nessa série, ela fala, ah, ele não me pede em casamento, com aquela carinha de tipo assim, eu quero casar, né? E ele falou assim, olha, a gente só vai casar quando der aquele clique.
0: Ah,
1: a hora
0: então
1: que der
0: que
1: o clique, a gente casa. E esse clique aconteceu no dia de hoje!
2: Olha aí, meu Brasil!
1: Que
2: olha
1: aconteceu. No dia 14 de agosto do ano passado, ele deu um anel de noivado pra ela.
0: Sim.
1: Tá? 27 milhões de reais.
0: Meu Deus.
1: Tá bom pra você?
2: É muito dinheiro,
0: Robson? Você tem certeza que não é 27 mil?
1: Não.
3: Não, Robson. Não é o
2: explica
3: nosso.
2: Pra ele, Ana.
0: 27 milhões.
3: Isso aí você acha no Braz, 27 mil, né?
0: Ah, pior que acho. Tá caro.
1: É, e aí os dois casaram hoje. Não sei o valor da aliança, mas é uma aliança discreta, não é nada bababá não. Discretinha, bonitinha. E o casamento aconteceu hoje no civil de uma forma muito, muito discreta, o que eu achei estranho. Porque eu acho que vem aí um casamento no,
0: deve ter.
1: Na igreja, aquela pompa toda, do jeito porque eu preciso ver.
2: Em Portugal.
0: Vai ter alguma coisa assim. Na beira-mar, lá,
1: tem
0: sei
1: que
0: lá.
1: Tem que ter, sabe?
3: Ela merece.
1: Porque, os dois geram muito dinheiro.
0: Cara,
1: geram muito.
0: Se tiver,
1: cliques.
0: Eu vou. Eu juro.
3: É.
0: Eu vou.
2: Eu vou.
0: Ó, cara,
1: vamos,
0: eu vou. Pego o avião e vou.
1: Oito
0: nem que eu não
1: minutos.
0: É. Eu fico lá longe, assim, olhando, mas eu vou.
1: Em 8 minutos, a publicação tinha mais de 1 milhão de curtidas.
2: Eita! Meu Deus.
0: E era só a mãozinha com a aliança, né?
1: Só a mãozinha com a aliança, bonitinho os dois.
0: Essa aliança deve ter custado uns 30
1: custou
0: milhões.
1: Custou muito.
0: É. É simples,
1: agora vamos combinar uma coisa. Georgina ficou 10 anos esperando esse casamento. Mas ficou 10 anos no bembão, né?
3: É.
0: Ficou.
2: É.
1: Casada com ele lá na casa.
0: É. Mas será que funciona igual agora, 10 anos depois?
1: Que isso?
0: Eu treino
3: não,
0: muito.
3: Não, porque assim, né? Um tanto de mulher que espera uns pés rapados aí.
2: Cuidado pra ficar esperando o clique, muito clique. Dá um clique na cabeça.

0: Band FM, Bruno Diegues com um sorriso maroto. A música Clique, a música do Cristiano Ronaldo com a Georgina. Um vamos eleger. Olha o que a vinheta na cabeça. Pode falar, Tatá.
1: Não, você sabe que a gente tá falando aqui da Georgina e do Cristiano Ronaldo? Ele tem um negócio de cabeleireiro, de cabelo, que nasce cabelo. Não sei se é produto ou se é salão. Que é ela que cuida.
0: Uma técnica?
1: É, salão de beleza e tudo mais, que é ela que cuida.
0: Paulo Gomes. Ah lá, Paulo Gomes.
1: Vai fazer crescer de novo.
0: Bora. Daqui a pouco a gente vai contar que um avião não decolou por causa da birra da criança. Birra da criança é uma desgrama, bicho.
2: Ah, é?
0: Você que tem criança, cuide da birra.
1: Certeza que era neto meu.
2: Será?
1: Ah, só pode.
0: Não decolou o avião, birra.
1: Certeza.
3: Não decolou. Pera aí, bicho. Ô, louco, estação Band FM, meu. Ô, louco, volta já.
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14: E aí depois de direita e esquerda, fala qualquer
15: vai,
14: frase,
15: vai,
14: qualquer
15: frase. Vai.
14: Você pegou um churrasco? Tá no vem dia churrasco. 14, né?
16: Não.
14: Ou é dia 20?
16: Que você não, não, por que você tá falando
17: Brad
16: isso?
17: Pitt dia 14.
14: Vai... Dia 14.
16: Brad Pitt.
17: Vai ter não, churrasco? Eu venho dia 14.
14: Vem dia 14.
16: Ela vai embora mais cedo, por causa do churrasco.
14: Não,
16: ela tem um encontro com a família do Cristiano Ronaldo.
18: Do Flávio?
14: Ah, é. Isso, exatamente.
18: Ela o Flávio deu churrasco.
9: Mentira?
17: Deu.
18: Deu picanha? Pro jornalista.
9: Maminha?
18: Não, ele levou uma bandejinha com picotadinha assim, com Coca-Cola. O jornalista.
17: Ai, que fofo.
9: Vontade de comer um doce, não tinha doce. Também tem doce aí.
18: Não vi, depois o vídeo não mostra mais do metrô.
17: Eu faço um pavê de pêssego, vou trazer pra vocês. Faço.
18: Do quê?
17: Pavê de pêssego.
18: É bom pavê de pêssego?
17: Doce de senhora, né? Eu só faço doce de senhora.
9: Mas é pavê ou pra comer?
17: Não, é para
19: comer. Estação Band FM.
18: Eu tava só esperando. Estação Band FM no ar para todo o Brasil. Você curtindo com a gente aqui, esperando Big Copo Térmico da Band FM de presente também. Cristiano Ronaldo casou-se com Georgina Rodrigues.
14: Depois de 10 anos depois. Mocota, hein? Mocota.
18: Ele enrolou ela, mano?
14: Ô, mocota, hein, mano?
18: Ele enrolou?
14: Pra caminhar, então. Deu enroladinha, né?
18: E aí, por causa de Cristiano Ronaldo, nós chegamos a este tema incrível, que é a enrolação antes de casar. O ouvinte participa. Se quiser falar ao vivo, escreve aí ao vivo que a gente bota você no ar.
20: Meu primo namorou 12 anos. Meu casou. Deus. Mó festão. Coisa mais linda. Ficou casado 2 meses.
18: Meu
20: pediram anulação. É, morar junto não é fácil, não. É. Enquanto tá ali, te pego de final de semana. É. Te beijo quando eu quero, tá bom. A hora que chego, pega pra capar.
18: É.
20: Ó, deu certo, não. Beijo, gente. Aqui é a Joyce de Santo André.
18: A hora que tem que, né, mostrar que funciona.
14: Tá no festão,
18: você,
14: né?
18: Você mostra que funciona só de sábado é uma coisa, né, Paulo Gomes? Quarta-feira é duro.
17: Eu tenho um amigo que tá namorando faz 14 anos.
18: Ah, é?
17: 14 anos.
14: Rapaz.
18: E, tipo, perspectivas dessa vida.
17: Nenhuma, pelo jeito.
9: Tá enrolando
17: dele,
9: bem.
17: Eu quero falar o nome dele.
18: Você quer falar?
17: Quero falar o nome dele.
18: Pode ficar tranquila, porque não sou eu.
9: Exposed.
18: Você vai falar?
17: Eu vou falar.
18: Agora?
9: Fala.
17: Agora.
18: Qual é o nome?
17: Emerson França.
18: Ah, o Emerson tá enrolando ainda?
17: 14 anos.
9: É verdade. Rapaz.
18: Vamos rapidez.
9: Mas
18: aí.
9: Ele é enrolado, né?
18: Não, e outro, daqui a pouco tá fazendo 70 anos.
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0: defendo Henrique e Juliano, amor dos outros. Estação, essa desculpa é fácil, né?
1: Ah,
0: essa
1: fácil, tava, né?
0: Essa é clássica.
1: É o inimigo que tá me pegando.
0: É, então olha, isso é o que serve de desculpa qualquer coisa.
1: Sei.
0: Olha aqui, Estação Band FM tá no ar, Paulo Gomes, para todo o Brasil. Aê. Você falando sobre enrolação. Alô? Alô?
2: Alô?
0: Oba!
2: Alô.
0: Tudo bem?
2: Tudo bem, Robson? Beleza?
0: Tudo jóia, quem tá falando aí?
2: É, o Hernandes de Osasco.
0: Hernandes de Osasco.
2: Buzininha.
0: Muito, como é que é?
2: Conhecido como Buzininha.
0: Buzininha, Buzininha.
1: Por que Buzininha?
0: Tá, fala com Buzininha.
1: Ô, Buzininha.
2: É. Oi, Tatá, tudo bem?
1: Tô bem, e você? Fonfon, por que que te chamam de Buzininha?
2: Eu sou motorista de ônibus, adoro buzinar na rua. Buzina mais que motoboy, mano.
1: Você tá no ônibus agora,
0: você
1: não,
0: tá
1: né?
0: Você tá no ônibus agora?
2: Não, eu acabei de chegar no Terminal São Bernardo, agora eu tô chegando aqui.
0: Então, faz... Terminal São Bernardo, você faz a linha grande, pô.
2: É, faço Osasco São Bernardo.
0: É o linha seletiva. Né? É o especialzinho lá?
2: É o seletivo,
0: É o seletivo, tá?
1: São Ramos sabe tudo, gente. Chique.
0: Ah, sou busólogo, pô.
1: Ele é busólogo.
0: É o Gurubu Pungá.
2: Isso, aí, você galera. Conhece, hein?
0: Ah, a gente conhece.
1: Ele sabe tudo, sabe tudo.
0: Então tá bom.
2: É, Paulo Gomes, oi.
0: Aí, ó, fala com o Buzininha.
2: Manda um abraço. Manda um abraço pro Paulo Gomes. Paulo Gomes,
3: fala aí.
2: Ô, aê, você tá bem? Como é que você tá, Paulo?
3: Eu tô bem, mano. Faz, dá uma buzinada aí. Bibi.
2: Ah, pera aí.
0: Pera vai buzinar agora, mesmo, vai lá.
2: Vou buzinar agora aqui, ó.
0: Buzina aí. Olá, rapaz. Ô, Paulo Gomes, nós vamos lá no Terminal São Bernardo pegar esse ônibus e vamos até Osasco, bicho.
3: Bora,
0: é três
3: então.
0: Dias de viagem.
3: Bora, não. Então.
2: Ai. Bem-vindo.
0: Ana Maria Brisa, fala com Buzininha.
4: Você tá bem, Buzina? Tá bem mesmo?
2: Tô bem, maravilha, Aninha.
0: Ô, Buzininha, quem é que você conhece que enrolou alguém? Ou foi você que enrolou?
2: Não, fui eu, Robson.
0: Meu Deus.
2: Enrolei minha esposa pra casar com ela, foi 4, 5 anos aí.
0: Ah, tá bom.
2: E aí a gente casou, separou.
0: Que isso?
2: Reparei de novo, agora a gente casou. Só que a gente casou não, a gente voltou, né?
1: Com a mesma mulher?
0: Você foi pra outra mulher, terminou e voltou com ela?
2: Terminei e voltei, meu.
0: Rapaz, agora... tá, dá um quem ama isso aí.
1: Gente, que ela tem de especial, Buzininha?
2: Ah, sei lá, viu?
1: Não, você tem que saber.
3: Eu já sei que tem.
1: O quê?
3: Demorou pra casar, mas não demorou pra apertar a buzina, né?
0: Apertar a buzina.
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0: deixar com vocês.
1: Mas meu coração.

0: gostoso. Já?
1: Você já cheirou, na Maria?
0: Já abracei o cheiro, já senti, mas não sei qual é o cheiro.
1: Chocolate.
2: Chocolate.
1: Nossa. Sabe aquela época? Não sei se vocês lembram, aquela época que lançou shampoo de chocolate.
3: Lembro.
0: Não, eu sou desligado disso aí. Teve isso?
1: Teve, teve uma época.
3: Tem gente que põe o shampoo no sorvete, Robson.
1: Nossa. E aí, acho que ele foi fazer um show e eu fui fazer alguma coisa no show, né? Fui trabalhar, né, no show. E ele tava cheirando chocolate.
0: Caramba, é boa essa, hein? É. Vou me ligar na próxima que eu for, vou dar um abraço pro Alexandre.
1: Dá uma cafungada nele, vê se ele tá com
0: o cheiro. Vou dar uma cafungarada. Vou lá.
4: Boa noite, Robson Ramos, Ana Maria, Tatá. Eu me casei em 1 ano e meio. Fiquei casada há 17 anos e me divorciei. Mas eu tenho uma conhecida que estava morando junto, muito feliz, por 12 anos e resolveu se casar. Depois do casamento, ficou junto só 6 meses. Sempre assim, e teve, né, a separação.
0: Gastou muito dinheiro. Já tava pra terminar. Era isso. Agora, se ela casou em 1 ano e meio, ficou 17 casada e terminou
3: depois. É um amor.
1: Você sabe o que parece isso? Que? Quando a pessoa tem aquela portinha no comércio que lota.
0: Isso.
1: Lota. Isso. Aí é sempre lotado. Ele fala: não, vou aumentar, né? Pra receber mais gente. Ele aumenta, ninguém mais vai no
0: ninguém
1: comércio.
0: Ninguém mais vai. É mais ou menos,
1: parece isso, também acho
0: que
1: parece? É por
0: aí. Melhor deixar do jeito que
1: deixa
0: tava.
1: Deixa a portinha,
0: né?
1: Deixa a portinha pequenininha.
0: Ô Gomes, conta aí.
3: Olha, eu vou contar uma coisa agora, mas eu vou dar já um spoiler do futebol, viu? Da bomba do dia.
0: A bomba do dia, a gente vai falar dela já.
3: Já, hein? Corinthians desiste da contratação de Memphis Depay, mas
0: Hoje de manhã.
1: Eu não aguentava mais essa história.
0: O Stab desde manhã já tinha falado que eu vou tomar uma decisão, tomar uma atitude.
3: Se realizou lá no final da tarde, depois nós vamos falar. Coringão, ó, pulou fora.
0: É uma boa do São Paulo também pra falar já.
3: Então tá muito bom. Mas agora eu vou falar, sabe de quem?
0: Fala!
3: Quem? Vitube. Ela ainda está por aí, Robson.
0: Garoto.
1: E não toma banho, né?
0: Vitória dos tubos.
3: Então, lá no BBB ela ficou famosa por não tomar banho.
0: Isso, eu tomava banho.
3: Mas pelo jeito ela vai à depilação. Porque ela contou um episódio.
0: Olha só que.
3: Que ela estava lá pra fazer a sua depilação. Ela falou isso nos stories, né?
0: Ela foi a um local.
3: Isso, na clínica. Você vê seu
0: depilatório.
1: Sim.
0: Depilatório?
1: Isso.
0: Uma clínica de estética.
3: Depilatório. Aí ela tava, disse que tava lá, né? Do jeito que veio ao mundo, deitadona lá.
0: Precisa ficar assim?
3: Precisa.
1: É de franguinho, de
0: Mas não é só a perna que depila?
3: Não.
0: Ela tirou os restos também?
3: Então.
0: Entendi.
1: É depilação total que chama.
0: Total. Então, aí total tem que ficar sem nada.
1: Tem que ficar meio franguinho.
3: Aí eu não sei se ela tava de ser franguinho, mas enfim. Ela tava lá. Aí a depiladora do nada fala assim pra ela: você não é a Vitube?
0: Nossa, depois de 2 anos. Ela peladona lá.
3: Eu te acompanho, te assisto há tanto tempo. Vira aí de costas agora pra gente fazer o de trás, vai.
2: É porque...
0: A Vitube entrou no lugar.
3: É o que ela contou.
0: Passou na recepção, sentou na cadeirinha pra esperar, foi atendida, entrou na sala, ficou pelado, deitou na maca, depois de meia hora, falei,
1: você não é Vitube?
2: É porque...
1: Primeiro... Eu falava que não.
2: Você falava que não.
3: E ela falou que morreu de vergonha. Ela falou, morreu, gente, imagina, cara.
1: Eu falava que não, não sou, não.
2: Imagina, gente.
3: Mas, enfim, já foi reconhecida alguma vez na hora?
0: Mas depois que virou, terminou?
3: Ah, sim, mas ela ficou com vergonha.
2: É porque assim, ela tava olhando pra baixo, né? Pro Priquito.
0: Foi por ali que ela...
2: Só que ela foi ver a cara da Vitube. Entendeu? Aí que ela reconheceu.
0: Eu achei que ela reconheceu por ali.
2: Aí quando ela... Não é? Priquita.
1: Priquita.
2: É, menina. Aí
3: que ela levou um passarinho.
2: A série vai voltar.
3: Eu não entendi. Levou um passarinho.
1: Falou Priquito, sério.
0: Isso aqui tem que ter sentimento. Diz. História pra nós, pai.
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0: Ativa FM, Wesley Safadão com Rei Vaqueiro Displicente. Daqui a pouco tem desafio, mano. Três palavras pro mano rimar. Você vai ver, alguém vai mandar priquito aí.
1: É.
2: Será?
1: Cara, eu não entendi levar o passarinho na clínica, né? Pra que isso?
0: Passarinho? Ah,
2: é história.
0: Nossa.
3: Mas eu não entendi porque ele falou priquito. Não entendi porque ela falou priquito.
2: É, porque eu mexo com essas coisas aí, periquito, papagaio.
0: Não começa a explicar muito, não dá errado.
2: Pra lá.
0: Mas, ó, três palavras...
3: Eu tenho passarinho também em casa.
2: É, né?
3: É, porque em casa tem.
0: Tem?
3: Tem.
2: Claro. Você acha que ela não tem pinto em casa?
0: Não, tem, tem periquito. Não,
2: pintinho,
0: tem
2: periquito também. É.
0: Papagaio.
2: O filhotinho, né?
3: É. Ó.
0: Ah, olha, você vê como é que é.
2: Não é?
0: Ó, que é isso?
3: Beijo no periquito.
0: Não me assusta com essas coisas.
3: Ué?
0: Olha aqui.
1: Ai, ai, ai.
0: Desafio, ó, mano. Três palavras. Manda agora aqui, ó. 11999919197 para Mano Dilson rimar.
2: Uma hora vamos separar nós duas, viu?
0: Vai acontecer o quê?
2: Uma hora vamos separar nós duas.
0: É?
1: Aí mesmo, tem uma mais doidinha que a outra.
0: Cara, o avião ia sair.
2: Ia
0: sair lá do aeroporto de Vitória, no Canadá.
2: Por que que não saiu, gente?
0: Não saiu. O motivo era dia 6. Agora, quando foi dia 6? Foi...
3: Outro dia.
1: Ah, semana passada.
0: Quinta-feira. Quinta-feira
3: passada. Dia 6, né?
0: Motivo! Uma criança birrenta que se recusou a permanecer sentada e a colocar o cinto de segurança antes do avião decolar. A criança queria ficar em pé.
3: Ela tava sozinha? Não tinha pai nem mãe?
0: Tá, tinha responsável, que não diz aqui se é pai ou mãe, tinha um responsável lá. Tanto esse responsável quanto a tripulação não conseguiu fazer a criança sentar no lugar e pôr
3: Nossa.
0: O cinto. Que? Não conseguiu. E aí o tempo passou, passou aquela coisa toda, tem que tirar esse povo daqui, não vai, infelizmente, não vai mais viajar. Só que aí sai todo mundo. Sai a criança, sai o responsável, sai todos os passageiros.
3: Que alegria, né?
0: E aí todos os passageiros saíram e todas as bagagens. O embarque teve que ser reorganizado.
3: Que bom!
0: Só que aí aconteceu o seguinte. Não teve mais voo porque esse aeroporto fecha depois da meia-noite e meia. E aí não ia mais poder sair o avião porque já estava no limite do horário. Todo mundo teve que esperar. E o outro voo só saiu, isso foi na quinta, né? Só saiu na sexta-feira à noite.
3: Nossa, que lindo.
0: Parabéns pra todo mundo envolvido.
3: Nossa, que ótimo.
0: Rapaz. Que criança, exemplo,
3: que
0: não?
3: Fofa, né?
0: É?
2: Gente.
1: Ah, foi no aeroporto isso?
0: Foi dentro do avião no aeroporto.
1: Ah, mala, hein?
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0: FM, Luan Santana, Sofazinho, aqui no Estação Band FM. Chega aí.
1: Vamos lá.
0: Pegou papel já?
1: Ó, seguinte.
0: O legal é que na semana que
1: tá aqui. A caneta, mas vou pegar.
0: Ah, vai lá. Só porque eu ia te elogiar. E elogiar que você não deu nenhum furo perto da Tatá, né? E só na semana passada que você deu uma enrolada, aquele negócio todo.
1: Não, sem crise.
0: É o que eu falo. Vamos que vamos, pai. É o que eu falo. É, olha aqui, ó.
1: Olha.
0: WS. Sei lá o nome dele aqui. WS. Esse
1: é safadão, é.
0: Esse também meteu uns busão aqui na foto, ó. Deixa eu ver aqui. West Servers. Não, West Service. Ai. Não, ninguém é isso aqui, rapaz.
2: Nossa, que chique.
0: É uns ônibus bonitos aqui, uns Marco Polo.
1: Aí é na gringa.
0: Ai! Pera aí. Não é não, é aqui no Brasil.
1: Aí é na gringa, pai.
0: WS mandou, Juninho, do Juninho, mandou aqui.
1: Tem a ver com o WS, mano.
0: Eu não sei, deve ser.
1: Ele é fã do safadão.
0: Deve ser um. Ah, é o West Service.
1: Os caras metem o lock também, pô, né?
0: Agora que eu tô ligando o nome da pessoa aqui. O ônibus é West Service.
3: Não sei quem é pior aí dos dois, viu?
0: É, vamos lá. O Juninho mandou aqui. Lá, pega aí. Lá. É, West Service Transportes, ele colocou aqui, ó. Busão.
1: Busão.
0: Busão.
1: Busão.
0: Lapada.
1: Ah, tudo fácil.
0: Bagaça.
1: Eita. Bagaça.
0: E eu vou colocar Priquito.
1: É a terceira, pode?
0: Quarta.
1: Vai
0: ter extra hoje.
1: Certo. Vamos lá.
0: Busão, lapada, bagaça e priquito.
1: Vamos lá. Ele vai se enrolar porque é fácil.
0: É, quando é fácil ele fica soberbão, ele erra.
1: Vai.
0: Vamos ver se ele acerta. Vem, mano, Dilson. Vai,
1: vamos
0: bicho.
1: Vamos lá. Presta atenção que agora eu vou rimar. É o mano disso chegando pra improvisar. E eu vou dizer, aqui na improvisada, bagulho vai ser louco, vai ser rima na lapada. Presta atenção que aqui pra eu quê? Solto a voz. Aqui no improviso, mano, cê sabe que é nós. Ó, e eu termino a improvisação. Calma aí que ainda falta rima com busão. É, no improviso nós arregaça. Chama aí nas palavras que nós rima nessa bagaça. E pra não ficar esquisito, quem não gostou da rima vai dar o primeiro.
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0: Band FM, Ana Castela, é que eu não te esqueci. E eu não esqueci de lembrar, ó, nossa, que dia 20 de agosto uau, tem o nosso De Pertinho com ô, Ana pai, Castela.
1: É semana que vem.
0: Cara, é semana que vem.
2: É semana que já vem.
0: A gente tá falando faz
1: já fala
0: tempo.
1: Fala quinta, sem ser semana da outra.
0: Quinta, nas, pronto, já é até mais, a gente dá até pra encher. Verdade, é quinta da semana que vem, ó lá.
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0: 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Tá muito mais arrepiado hoje.
2: Cara, o que você fez? Tá vermelho o seu cabelo.
0: É. Vermelho?
2: As pontas ali, ó.
0: Você passou algum produto?
2: Ah, jovem, né? Tá, pintou o cabelo de vermelho.
3: Ah, é, Ana Maria? Eu tô naqueles dias mesmo.
0: Ah, nossa, mas...
3: ah, o cabelo de cima, deixa pra lá.
0: É, Maria,
3: vamos lá.
0: Você nem tem aqueles dias mais,
3: bebê. É hoje. Vamos lá. Ah, é, né?
0: Acabou já.
3: É verdade.
0: É, faz tempo.
3: Tá bom, é mesmo, né?
4: É.
3: Vamos lá, né? Pensamento de hoje. Olha, e diz que namore consigo mesmo, porque amor próprio é tudo, não é?
2: É.
3: Não é? Só hoje eu terminei comigo umas 5 vezes.
4: Não, nem eu me aguento.
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0: Zé Neto e Cristiano, ferida curada. Uhum. A minha casquinha seca.
1: É.
0: Não é?
1: É.
0: Ferida curada?
1: É.
0: Ah, vem com a gente participar do Estação Band FM. Alô?
2: Alô?
0: Boa noite.
3: Alô?
1: Alô?
3: Alô?
0: Você Salve. Falou pra uma pessoa? Cadê? Tem alguém aqui? Oi, pode falar.
3: Alô?
0: Cadê? Cadê?
3: Alô?
0: Putz, ele tá conversando com o cara do balcão, ó lá, é. Na padaria.
1: Alô?
4: Vamos escutar.
0: Já era.
5: Alô?
0: Ai, opa, ei, opa, opa,
4: Acorda,
0: opa!
4: Menino.
0: Quem tá falando aí?
5: É o Miranda Glauco.
0: Quem?
5: É o Miranda Glauco.
0: Tudo bom, Mirandão? Beleza?
1: Miranda, velho.
5: Beleza, café.
0: O café, cadê o café? Chama o café que ele vai falar café.
4: Não, beleza, tá, tá tudo legal, bem.
0: Tá sabendo bem. É o Robson que tá aqui, pô. O Robson aqui.
5: É o Robson e o café.
0: Ana Maria é Brisa.
3: Eu sou Ana Castelo.
5: Ana Maria Brisa.
4: Oi.
5: Você é uma gênia na tradução do tempo, hein?
0: É. Olha lá, ele, não, tá na, é. Ele tá na brisa
4: você,
0: também.
4: É. E você também.
0: Tá bem.
3: Tudo bem aí, Miranda?
4: Você faz o que da vida, fora fumar?
5: Ô, Tata.
3: Oi. Nossa, ele sabe quem eu sou, milagre. Sabe. Oi.
5: Tata, vem com nós aqui que o Miranda trabalha no aplicativo na lotação. Eu vem com o passageiro aqui, ó.
1: No aplicativo e na lotação que ele
3: Entendi. Rapaz, tá perigoso. Por isso que você tá doidão.
0: Tá perigoso com ele ir embora pra casa.
3: Não, Miranda não é meu parça, não. Né, Miranda?
0: Não. Esse esquema aí
5: com
0: não
5: certeza, dá não. Ô, Tata.
3: Oi.
5: Manda um abraço pro Brito Júnior. É o meu parceiro, trabalha também.
3: Um abraço pra ele,
1: o
3: viu?
1: Brito, pronto. Brito Júnior.
0: Manda um abraço pro Brito.
1: Jornalista. Conseguimos um mínimo de diálogo.
3: Já acabou.
0: Isso, acabou.

0: FM, Lucas Igor, Flash, aqui no Estação Band FM. Vamos de futebol, porque temos campeonatos... Ô, Calvão, vem cá. Semana de torneios continentais.
1: Torneios continentais.
0: Copa Libertadores da América e Copa Sul-Americana.
1: Copa Sul-Americana.
0: Por exemplo, tem jogo agora, pela Libertadores. Fluminense, Independente, Rivadavia.
1: Você acha que eu não sei?
0: Não, e outra coisa, tem que falar rápido, porque a Tatá tá louca pra ir embora pra assistir esse jogo. Diz que ela quer assistir e analisar.
2: É. De quem que é o jogo?
0: Fluminense, Independente de Rivadavia.
2: Verdade,
0: ela vai levar
2: mesmo.
0: A Célia pra ver com ela.
2: Vou levar a Célia.
0: E a Célia é Fluminense.
2: Fluminense.
0: É, tá 0-0 ainda o jogo,
2: tá? Tá bom.
0: Tá 40 do primeiro tempo, 0-0. O São Paulo, cara, você quer dizer que eu tô nervoso?
3: O quê?
0: Eu achei que não fosse ficar, mas eu tô. Bolívar e São Paulo, 9:30, jogo na altitude de La Paz. Nossa, Copa, esse é Copa Sul-Americana.
1: Haja coração, amigo.
0: Não pode perder o outro, bicho.
3: Vai perder,
0: não dá, esses cara, esse vai ter
1: problemas cardíacos. Dorival ainda tá no São Paulo?
0: Ou vai fazer o quê?
1: Não vai perder.
0: Mas não tem como, não tem outro.
1: Não ganha.
3: Altitude, amigo.
0: Dorival não tem outro, não ganha altitude.
3: Mais. Sem altitude.
0: Altitude.
3: Time sem altitude.
1: Dorival não ganha aqui, imagina.
0: Deixa eu contar, altitude, foi amigo. Todo mundo, viu? Porque a torcida do São Paulo acha que tinha que ir só juvenil e os novos. Os contratados.
3: Novinho? Os novinhos?
0: E o resto do time ficar treinando pra enfrentar o Coritiba sábado. Porque o São Paulo tá na pindaíba do campeonato. Mas foi todo mundo.
1: Todo mundo.
0: Provavelmente time completo, normal.
3: Mas vai dar Bolívar.
0: Contra o Bolívar na
3: altitude, Robson.
0: Olha, lá até eu acho, viu?
3: Lá sim. É difícil. Aqui não. Aqui
0: não tem
3: São Paulo
0: ar. Lá não tem ar. Lá não tem ar.
3: É o.
0: Dito isso.
3: De Black, né?
0: Dito isso.
3: Sem
0: 1-0 São Paulo.
3: 1-0.
0: Dito isso, 1-0.
1: O São Paulo sempre começa fazendo 1-0, depois toma
0: virada. Tem acontecido direto.
1: Amigo. É o jogo do Dorival.
0: Hoje vai ser 1-0 só.
1: Será?
0: O São Paulo.
1: Tá. Você acha que você concorda com isso?
2: O São Paulo vai perder.
1: Ah.
0: Que coisa lamentável que tá acontecendo nesse programa agora toda semana. Paulo Gomes.
1: Ah lá.
3: Eu já falei.
0: O quê?
3: Vai dar Bolívar.
0: Para com essas conversas.
1: Olha aí, amigo. Olha aí.
0: Vai perder por quê?
2: São dados, Robson Ramos.
0: Dados da onde?
3: Altitude, cara.
1: São dados.
3: Time sem altitude na altitude? Não tem dono da liga?
2: Não dá.
1: E o Dorival não tem atitude no time.
0: Vamos pro assunto do dia. Sorteio da Copa do Brasil. Aconteceu hoje à tarde lá na CBF.
3: Só clássico.
0: Olha só clássico, hein, bicho?
1: Clássico, amigo.
0: Então, estão nas quartas de final da Copa do Brasil e jogarão Grêmio Internacional.
3: Eu vi.
1: Grenal.
0: Palmeiras e Santos.
1: Olha aí.
0: Clássico paulista. Cruzeiro e Atlético
1: Olha
0: Mineiro.
1: Olha aí, amigo.
3: Olha.
0: Clássico de BH.
1: Clássico Mineiro.
0: O único jogo que não é regional, Vasco e Vitória. Ficaram no último sorteio.
1: Só faltou um Flamengo.
0: Bela disputa, hein?
3: Não tem, nenhum dos dois.
0: É, mas os dois caíram fora. É.
1: Exatamente.
0: Por junto isso que com eu São
1: falei.
0: Paulo.
1: É, por isso que eu falei, faltou. Né? Olha lá.
3: E quem caiu fora do Corinthians é Mendes. Quer dizer, caiu não. Tiraram ele do Corinthians.
0: Tiraram
3: o Corinthians desistiu da renovação no contrato com o Mendes Depay, oficialmente, viu?
0: Você ficou triste?
1: É, amigo.
3: Cara, eu acho que ele poderia ajudar o time, sim, mas é muito caro, né?
0: Eu vou fazer uma pergunta na lata.
3: 3 milhões por mês.
0: Podia.
2: Foi o que a Band pagou pra voltar.
0: Então, podia.

0: Fino do Brega! Vidro Fumê. Eu sempre chamo essa música de O Fino do Brega.
1: Por que O Fino do Brega?
0: Porque ela é a essência do brega. É
1: o bregão?
0: Carro de vidro fumê, essa,
1: não, e o sofrimento
0: essa,
1: dele?
0: Essa, esse boleirão, ele sofrendo.
1: O sofrimento é maravilhoso. Dele dói.
0: Eu falo no sentido positivo do brega. Assim,
1: entendi, não.
0: Sabe?
1: O bregão, é bregão, o
0: bregão caçudo.
2: Eu acho demais.
0: Demais. Vem cá, Manel, chega aqui. Ele vai. Não pode.
1: Não pode.
0: Tchau, Manel, vai embora. Tchau. Vai lá, vai que o seu assessor de campanha tá te chamando lá. Você não pode vir aqui.
3: Eu comento, eu e a Tatá.
0: É, vem você, Ana Maria. O menino não pode entrar. Fala bem que não pode mais, acabou a data. Só dia 15 de novembro.
3: É.
2: Ai, ai, ai.
0: Ô, Paulo Gomes, e aí?
2: Polêmica. Meu? Eu tenho a polêmica de última hora aqui, hein?
3: O que é a polêmica?
2: Após cobrança da conta depois de um date, ex-Miss Bumbum Rosana Ferreira paga valor em 800 moedas. Não acho que o homem tenha obrigação de pagar tudo, mas se era pra dividir, bastava falar na hora.
3: Como é que é?
1: Ele cobrou depois?
3: Uhum. Muita informação, né?
0: Peraí, tipo assim, eles foram no restaurante, veio a conta, ele pagou, mas depois cobrou dela, ó, me dá
2: 40 euros. Ela mora na Espanha.
0: Ah, isso foi na Europa?
2: É.
1: 40 euros?
2: É.
0: Que coisa.
2: Cobrou ele dela. Cobrou? É. Só que ela de birra pagou em 800 moedas. Tá aqui, ó.
0: Cacetada.
3: Rapaz.
0: Nossa.
3: Onde essa mulher enfia tanta moeda?
0: É.
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0: que eu não sou de ligar.
1: Band FM, turma do pagode com menos é mais, investigador.
2: Cara, 800 moedas ela pagou. 800
1: moedas. 40 euros. Eu fiquei tentando fazer a conta, por isso que eu fiquei aqui pensando.
3: É muita moeda.
1: É muita moeda, cara.
2: Cara, que coisa.
1: E ela fez questão de mostrar para o mundo, né, Paulo Gomes?
2: Um saquinho.
1: Saquinho de moeda.
3: Ela tirou foto?
1: Tirou. Júnior Caçaguera. Sabe quem é o Júnior Caçaguera?
3: Não.
1: Nosso ouvinte que ganhou o Big Copo Térmico da Band FM. Ganhou. Parabéns para o Juninho.
2: Aê.
1: Ganhou, menino.
4: Parabéns.
1: Só passar aqui na Band FM pra gente tirar. Vambora?
2: Vamos. Cara, eu quero 800 moedas, Ana Maria. Amanhã.
3: Nossa, legal, que humilhação. Toma aqui, seu pobre. Jogada na cara dele. Assim, seu pobre.
5: Toma.
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0: 0,07%.
1: Índice foi menor que o registrado no mês anterior. Márcia Fernandes.
2: O setor de alimentação e bebidas teve queda de 0,67%. A redução veio por influência dos alimentos comprados para consumo em casa.
0: E vamos falar daquelas ligações que não queremos receber.
1: Brasil registra uma média de 305 mil ligações indesejadas por minuto.
0: Saiba como evitar na reportagem de Graziele Bezerra.
3: O Não Me Perturbe é um desses serviços criados para preservar o cidadão das ligações abusivas.
1: Hoje, na apresentação da Voz do Brasil, Luciana Vasconcelos e Luciano Seixas.
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1: A inflação do mês de julho teve um recuo de 0,07%, de acordo com o IPCA, Índice Nacional de Preços ao Consumidor Amplo.
0: O índice é usado para medir a inflação oficial no Brasil. O resultado de julho representa uma variação de 0,09% em relação ao registrado no mês anterior.
1: Os dados foram divulgados hoje pelo IBGE.
2: O resultado ficou abaixo da taxa de junho, com variação de 0,07% e 0,09% abaixo da taxa do mês anterior. Nos 12 meses encerrados em julho, o índice ficou em 4,44%, abaixo dos 4,64% registrados até junho. O maior impacto veio do grupo habitação, puxado pela alta da energia elétrica. Já o setor de alimentação e bebidas teve queda de 0,67%. A redução veio por influência dos alimentos comprados para consumo em casa. Fernando Gonçalves, gerente do IPCA do IBGE, destacou os alimentos que impactaram no resultado da alimentação.
4: A alimentação no domicílio variou menos 1,14%, com influência das quedas do café moído, menos 2,45%, da cenoura, menos 14,41%, da batata inglesa, menos 19,59%, e do tomate com menos de 29,09%, sendo o tomate o principal impacto negativo no resultado do mês, com menos 0,10%.
2: Já o Índice Nacional de Preços ao Consumidor, INPC, ficou em 0,01% em julho. Em junho, ele estava em 0,14%. O INPC é calculado pelo IBGE com base no rendimento de famílias que recebem de 1 a 5 salários mínimos, sendo o chefe assalariado. Já o IPCA é medido com famílias de rendimento monetário entre 1 e 40 salários mínimos. Reportagem Márcia Fernandes.
0: Apoiar empresas brasileiras impactadas pelas tarifas impostas pelos Estados Unidos.
1: É o que pretende a Apex Brasil por meio de um plano lançado hoje.
0: A ideia é pensar estratégias individuais para cada tipo de negócio e diversificar os mercados para exportação.
5: O Plano de Diversificação de Exportações, elaborado pela Apex Brasil, Agência Brasileira de Promoção de Exportações e Investimentos, pretende atender 5.300 empresas estimadas como atingidas pelo tarifaço imposto pelos Estados Unidos. São companhias de setores como alimentos e bebidas, calçados, moda e máquinas e equipamentos. Além do atendimento individual às empresas afetadas, a iniciativa prevê a conexão com compradores internacionais, como explica Laudemir Miller, presidente da Apex Brasil.
6: Nós vamos colocar as empresas brasileiras frente a frente com compradores internacionais do seu produto em mercados alternativos. Nós vamos fazer isso com feiras internacionais, com rodadas de negócios no Brasil. Nós vamos trazer compradores internacionais ao Brasil e também nós vamos ter uma modalidade de apoio direto a empresas, um apoio financeiro em determinadas ações para elas se prepararem para a exportação.
5: Estão previstas mais de 300 ações de diversificação de mercados em todo o mundo. Entre os mercados alternativos com parcerias na agência estão Canadá, México, Alemanha, Turquia, África do Sul, China e Índia. De acordo com Laudemir Miller, presidente da Apex Brasil, a agência vai investir 210 milhões de reais para colocar as ações em prática.
6: A gente não tem como meta recuperar nos 12 meses os 210 milhões, o que a gente quer é ampliar o número de mercados que as empresas exportam e ampliar ainda mais as exportações do Brasil.
5: A partir desta quarta-feira, as empresas afetadas pelo tarifaço e

0: Interessadas no plano de diversificação de exportações, devem se inscrever diretamente na página da Apex na internet, em apexbrasil.com.br. Reportagem Luana Karen.
1: E produtores de cana-de-açúcar da região Nordeste que sofreram prejuízos econômicos por causa da tributação imposta pelos Estados Unidos ou decorrentes de eventos climáticos extremos têm direito a apoio.
2: Foi publicado hoje decreto que regulamenta a concessão do apoio financeiro.
3: Produtores independentes de cana-de-açúcar da região Nordeste, que tiveram prejuízos na safra 2025-2026, poderão solicitar apoio financeiro. O benefício será de R$ 12,00 por tonelada de cana comercializada, com limite total de R$ 270 milhões de reais em recursos. O apoio é destinado a quem comprovar prejuízos causados pela tributação adicional sobre exportações brasileiras pelos Estados Unidos ou por eventos climáticos extremos. A produção considerada deve ter sido entregue entre 1º de agosto de 2025 e 31 de julho de 2026. Para receber, o produtor precisa apresentar à Companhia Nacional de Abastecimento, a CONAB, a documentação que comprove a comercialização e os prejuízos. Os documentos devem ser enviados até 30 de outubro de 2026. O pagamento será feito pela CONAB por PIX, utilizando a chave CPF ou CNPJ do beneficiário, ou por depósito em conta corrente de sua titularidade. Não tem direito produtores que sejam sócios nas usinas, destilarias ou cooperativas que recebem a cana-de-açúcar. As orientações para envio da documentação e a relação dos beneficiários serão divulgadas pela CONAB em seu site, no endereço gov.br/CONAB. Thaís de Araújo para a Voz do Brasil.
1: Projetos de assistência técnica e extensão rural do semiárido podem ser beneficiados por edital aberto pela Agência Nacional de Assistência Técnica e Extensão Rural, a ANATER, e Ministério do Desenvolvimento Agrário e Agricultura Familiar.
2: São 413 milhões de reais para implementar a adaptação climática na agricultura familiar.
1: Serão selecionados 50 lotes territoriais em 10 estados do semiárido, atingindo mais de 60 mil famílias.
2: A presidente da Agência Nacional de Assistência Técnica e Extensão Rural, Loroana Coutinho, explicou a quem se destina o edital.
4: A gente está falando de agricultores familiares, povos indígenas, comunidades quilombolas, de assentados e assentadas da reforma agrária, de beneficiários do Programa Nacional do Crédito Fundiário. Então, é uma gama de pessoas que são vinculadas ao Programa Garantia Safra e que agora poderão receber estruturação, poderão receber acompanhamento. Então, não é só assistência técnica e extensão rural, é assistência técnica e extensão rural, mas também estruturação da produção. Então, certamente, a gente vai dinamizar esses 56 territórios com muita ação.
1: O prazo para a inscrição das propostas vai até 31 de agosto e pode ser feita a inscrição pela internet em anater.org/editais-2.
2: Produtores rurais que vão declarar o Imposto Territorial Rural podem fazer de forma mais simples.
1: A novidade deste ano é a opção de quitar o imposto na hora, usando o Pix, cartão ou TED.
2: O prazo de entrega da declaração vai até o dia 30 de setembro.
5: O prazo para a entrega da declaração do Imposto sobre a Propriedade Territorial Rural começou nesta segunda-feira e segue até 30 de setembro de 2026. A novidade este ano é que na versão web para pessoas jurídicas e para proprietários de imóveis rurais com área superior a 100 hectares, o pagamento do tributo pode ser feito por PIX, cartão de crédito, TED ou emissão do documento para pagamento. No sistema é possível preencher, transmitir, retificar e consultar declarações sem a necessidade de instalar programas no computador. O acesso é realizado com autenticação gov.br nos níveis prata ou ouro. Contribuintes que possuem muitos imóveis rurais podem ser importados arquivos contendo múltiplas declarações. Para ter acesso à declaração do Imposto sobre a Propriedade Territorial via web, acesse o endereço serviços.receitafederal.gov.br/login. Lá, o contribuinte deve entrar na conta gov.br, localizar o imóvel e preencher a declaração. Daniele Popov para a Voz do Brasil.
1: O Ministério da Saúde e o Serviço Federal de Processamento de Dados, o SERPRO, anunciaram a nuvem soberana do SUS.
2: E o que isso significa? Que os dados do Sistema Único de Saúde vão ser armazenados em uma única infraestrutura nacional.
6: Pela proposta, informações como históricos médicos, resultados de exames e registros de vacinação passam a ser processados exclusivamente em território nacional. A medida atende a parâmetros da Lei Geral de Proteção de Dados e garante a submissão das bases digitais unicamente à legislação brasileira, como explica o ministro da Saúde, Alexandre Padilha.
7: Todos os mais de 5 bilhões de dados da saúde, da nossa Rede Nacional de Dados de Saúde, passa a ter a segurança, a casa própria, aqui no Brasil, submetido às leis brasileiras, apenas a nenhuma lei de qualquer outro país.
6: O Serviço Federal de Processamento de Dados e o Departamento de Informação e Informática do Sistema Único de Saúde vão administrar a infraestrutura. O presidente do SERPRO, Wilton Mota, disse que, além de maior segurança, a nuvem soberana do SUS vai permitir a ampliação dos serviços digitais na saúde.
8: É consolidar uma estrutura robusta, segura e soberana.
6: Com a nuvem soberana do SUS, o Ministério da Saúde espera consolidar a Rede Nacional de Dados em Saúde, onde o paciente terá toda a sua trajetória no SUS em formato digital. Reportagem Nazibrum.
1: E a gente vai falar agora de uma coisa que irrita muito o brasileiro. São aquelas ligações indesejadas de telemarketing, instituições financeiras.
2: O excesso pode até fazer com que chamadas importantes deixem de ser atendidas.
1: E para ajudar o consumidor a se proteger, existem ferramentas gratuitas que permitem bloquear o telemarketing e identificar quem está por trás de números desconhecidos.
9: O Brasil registra uma média de 305 mil ligações indesejadas por minuto, segundo dados do IDEC, o Instituto de Defesa de Consumidores. O número dá ao país o título de líder global em chamadas abusivas. Desde 2022, a Anatel tem atuado para garantir o direito de quem não quer receber esses tipos de chamadas, que no geral são ofertas de produtos e serviços, pesquisas, pedidos de doações ou cobranças. E mais, muitas vezes são realizadas por robôs.
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9: O Não Me Perturbe é um desses serviços criados para preservar o cidadão das ligações abusivas. Ele é gratuito e permite bloquear chamadas realizadas pelo telemarketing de operadoras de telecomunicações e instituições financeiras participantes. Basta acessar a plataforma www.nãomeperturbe.com.br, realizar o cadastro e selecionar as empresas que você deseja bloquear. Outra alternativa é o Qual Empresa Me Ligou. Caso você receba a chamada de um número desconhecido, é possível acessar o site qualempresameligou.com.br e consultar a qual empresa aquele número está vinculado. A ferramenta permite a localização dos canais oficiais de atendimento da empresa e evita que o usuário caia em golpes. A estudante de psicologia Isabelle Reis se queixa dos constantes incômodos provocados pelas ligações cada vez mais insistentes.
13: Recebo muitas ligações pela manhã, muitas ligações pela tarde e agora recentemente eu venho recebendo ligações até pela noite. Então eu não atendo mais ligação, às vezes pode ser até uma pessoa que é conhecida ou alguma coisa urgente, eu não atendo. Assim, meu celular sempre está no mudo, inclusive minha mãe até reclama, às vezes ela me liga ou pessoas da minha vida me ligam e sempre está no silencioso, então se eu não estou com o celular na minha mão, às vezes eu não atendo e às vezes é uma coisa séria.
9: Desde junho de 2024, a Anatel também passou a considerar abusivas as chamadas curtas com duração de até 6 segundos. Desde então, foram realizados mais de 1.200 bloqueios de empresas para a realização de chamadas e quase 40 milhões de reais em multas já foram aplicados.
1: Reportagem Graziele Bezerra.
2: E falamos sobre as ligações indesejadas, muitas vezes feitas para os nossos celulares.
1: Um aparelho que faz parte do dia a dia, sempre ao lado do brasileiro. Por lá a gente faz compras, tem acesso ao banco e aos nossos contatos.
2: Pois então, uma plataforma permite registrar um aparelho celular e emitir alertas em caso de perda, roubo ou furto.
1: É o Celular Seguro, um sistema do Ministério da Justiça e Segurança Pública.
2: A plataforma oferece também a opção de indicar contatos de segurança e comunicar uma ocorrência para bloquear o aparelho de forma simples e rápida.
1: Você sabe como cadastrar o seu telefone na plataforma Celular Seguro? O sistema permite ao usuário registrar o aparelho celular e emitir alertas em caso de roubo, furto ou perda. A plataforma também oferece a opção de indicar pessoas de confiança que vão poder emitir um alerta em nome do usuário caso ele não consiga acessar o sistema. Para usar o Celular Seguro, é necessário fazer o login por meio de uma conta gov.br. O cadastro pode ser realizado pelo aplicativo ou pela versão web da plataforma. Para se cadastrar, basta acessar a plataforma Celular Seguro, escolher a opção Meus Telefones ou Telefones de Confiança e selecionar o aparelho. Depois, basta clicar em Alerta e confirmar o registro. Após a confirmação, será gerado um que pode ser utilizado em eventuais consultas posteriores. A plataforma Celular Seguro também oferece uma ferramenta para consulta de aparelhos usados antes da compra e verificar se determinado aparelho tem registro de roubo, furto ou perda. Para realizar a consulta, basta informar o e-mail, número de identificação único do aparelho celular. O e-mail pode ser consultado nas configurações do aparelho. Priscila Machado, para a Voz do Brasil.
14: Golpistas estão utilizando a logomarca do governo federal para oferecer supostas renegociações.
2: A orientação é não clicar em e-mails, mensagens e links na internet, inclusive em redes sociais.
3: O Ministério da Fazenda alerta para golpes aplicados contra pessoas que procuram renegociar dívidas. Os golpistas utilizam anúncios falsos, e-mails, mensagens e links na internet, inclusive em redes sociais, e usam indevidamente nomes e logomarcas do governo federal para conferir aparência de legitimidade às ofertas. A orientação é ficar atento. A renegociação de dívidas é feita diretamente com as instituições bancárias. O governo não envia links, mensagens digitais ou SMS oferecendo esse tipo de serviço e não mantém sites específicos para renegociação. Por isso, não forneça dados pessoais ou bancários e não faça pagamentos a partir de links recebidos por mensagens ou anúncios. Informações e orientações sobre renegociação de dívidas estão disponíveis no portal oficial do Ministério da Fazenda, no endereço gov.br/fazenda. Em caso de dúvida, procure diretamente a instituição financeira responsável pela dívida e utilize somente canais oficiais. Lucília Araújo, para a Voz do Brasil.
1: A aeronave com sensores de alta precisão está sobrevoando Amazônia, Cerrado e Pantanal para medir os gases que causam o efeito estufa.
2: O trabalho é uma parceria entre Brasil e Alemanha.
15: A aeronave, equipada com instrumentos científicos, está fazendo voos no espaço aéreo brasileiro desde o mês passado. O objetivo é medir fluxos e concentrações atmosféricas de dióxido de carbono e metano, dois dos principais gases causadores do efeito estufa. Os voos se concentram na Amazônia, no Pantanal e em parte do Cerrado. O modelo do avião é capaz de voar em uma ampla faixa de altitude, desde 850 metros até 15 mil metros. O pesquisador do Instituto de Física da Universidade de São Paulo, Paulo Artacho, dá os detalhes.
16: O objetivo principal dessa pesquisa é entender melhor as emissões e o processamento atmosférico de um gás de efeito estufa, que é muito importante, que é o metano. Então, o metano é o segundo gás em importância, em relevância, do ponto de vista de gases de efeito estufa logo depois do dióxido de carbono. E a Amazônia e o Pantanal, em particular, todas as áreas alagadas são fortes emissores de metano.
15: Cerca de 120 pesquisadores de instituições de pesquisa da Alemanha e do Brasil trabalham na coleta de dados. A coordenação é do Instituto Nacional de Pesquisas Espaciais, o INPE, e do Centro Espacial Alemão. Segundo o coordenador da pesquisa, Dirceu Luiz Erdes, os dados vão complementar informações de outros sistemas de observação, validar medições por satélite e aprimorar modelos climáticos.
17: Todos os modelos de IPCC, modelos de clima e tempo, utilizam dados de CO2 e metano. Então, o principal objetivo desse trabalho é validar esses modelos, corrigir o que tiver que corrigir e melhorar as projeções futuras. E também validar os dados satélites. Tem vários satélites hoje, tanto europeus como americanos, japoneses e chineses, que cruzam o nosso território. E eles têm um valor de coleta desses dados. E a ideia desse projeto é coletar os dados in situ, na região, e validar tanto o satélite como os modelos de previsão.
15: A campanha científica deve se estender até meados de setembro. Até lá, serão realizados cerca de 15 voos, tanto durante o dia quanto à noite. Reportagem Luciana Colares de Holanda.
1: Brasileiro de Alimentação Escolar, que une os produtos da agricultura familiar às merendas servidas aos estudantes, foi apresentado a uma delegação da Etiópia.
18: Antes de chegar ao prato dos estudantes, a merenda escolar percorre um caminho que começa muito antes da cozinha da escola. É um modelo que une alimentação saudável, agricultura familiar e políticas públicas. Uma experiência brasileira que desperta o interesse de outros países, como a Etiópia. Como lembrou a coordenadora-geral do Programa Nacional de Alimentação Escolar, Karine Santos.
19: O Brasil coopera com muitos países. Faz parte da programação dessa missão de receber a delegação da Etiópia, demonstrar como isso é levado a efeito até que esse alimento chegue de fato no prato dos nossos estudantes.
18: A visita integra a parceria de cooperação entre Brasil e Etiópia voltada ao intercâmbio de experiências sobre alimentação escolar. Analista de projetos da Agência Brasileira de Cooperação, Paola Barbieri, falou como funciona essa cooperação entre os dois países.
20: O Programa de Alimentação Escolar Brasileiro já tem 70 anos, né, de existência e, assim, pelas inovações que o programa traz, os países, eles têm muito interesse em conhecer como ele é organizado, né, como ele é operado.
18: Numa escola do Distrito Federal, a delegação da Etiópia pôde acompanhar o resultado desse trabalho na prática. Parte dos alimentos servidos nas escolas públicas vem diretamente da agricultura familiar. A produção passa pelas cooperativas e segue para as unidades de ensino, como garante o presidente da cooperativa, Anaildo Porfírio da Silva.
21: A nossa cooperativa associação hoje já tem 72 escolas, então isso ajuda demais o agricultor.
18: O agricultor familiar José Ailton Alves diz que sente satisfação por ter o seu trabalho reconhecido internacionalmente.
22: A gente se sente honrado e gratificado, porque a gente está vendo que o nosso trabalho está sendo visto.
18: Os alimentos produzidos por agricultores familiares, como José Ailton, chegam a milhões de estudantes, como Otaviana Esteves de Deus, de 11 anos.
23: Muito legal essa hora que a gente reúne todo mundo aqui na mesa para comer, conversar, um alimento saudável também, muito delicioso.
18: A merendeira Dilma Costa conta que o sucesso é garantido.
24: Hoje é estrogonofe, hoje vai ser uma loucura, eles vão comer assim, sempre repetem, né?
18: A cooperação Brasil-Etiópia é coordenada pela Agência Brasileira de Cooperação, pelo Fundo Nacional de Desenvolvimento da Educação e conta com o suporte de agências das Nações Unidas. Reportagem Cleide Lopes.
2: E essas foram as notícias do governo federal.
1: Fique agora com as notícias do Poder Judiciário e do Congresso Nacional. Uma boa noite.
2: Boa noite para você e até amanhã.
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0: Você vai ouvir agora notícias do Poder Judiciário.
4: Centro de Estudos Constitucionais do Supremo Tribunal Federal prorroga prazo de inscrições para audiência acadêmica em Belém, no Pará.
5: Relatório do CNJ aponta que medidas protetivas chegam rápido, mas não bastam contra feminicídios.
4: STJ mantém condenação de suposto membro do PCC a mais de 87 anos de prisão.
5: Boa noite, eu sou Arthur Filho.
4: E eu sou Walter Lima.
5: O Centro de Estudos Constitucionais do Supremo Tribunal Federal prorrogou para 16 de agosto o prazo de inscrições para participação na terceira audiência acadêmica regional do projeto O Ensino do Direito Constitucional no Século XXI, Panorama e Perspectivas.
4: O evento será realizado no próximo dia 28 no Instituto de Ciências Jurídicas da Universidade Federal do Pará.
5: As instituições interessadas em fazer exposição oral devem realizar a inscrição por meio de formulário com envio de resumo escrito até 4 mil caracteres.
4: As manifestações devem ter caráter constitucional e poderão abordar um ou mais dos eixos temáticos definidos pelo Centro de Estudos Constitucionais do Supremo Tribunal Federal.
5: Pesquisa apresentada pelo Conselho Nacional de Justiça revela que o sistema de justiça tem concedido com rapidez medidas protetivas de urgência.
4: Mas os dados revelam que ainda é um desafio combater o feminicídio. Fernanda Porto.
6: 53% das medidas protetivas de urgência são concedidas no mesmo dia em que a mulher faz a solicitação. Mas a ação ainda não é suficiente para evitar casos de feminicídios, já que em 57,6% dos casos, as vítimas tinham medidas protetivas vigentes. Os dados são da pesquisa Feminicídio e Medidas Protetivas de Urgência, publicada pelo Conselho Nacional de Justiça. O levantamento foi feito com base em mais de 10 mil inquéritos iniciados e ações penais de primeiro grau ajuizadas entre os anos de 2024 e 2025. Do grupo analisado, 3.449 vítimas, ou seja, duas a cada três mulheres, não tinham medida contra o réu. Já outras 1.669 tinham medida protetiva, o que corresponde a uma a cada três vítimas.
5: Superior Tribunal de Justiça mantém condenação de mais de 87 anos de prisão a suposto integrante do PCC.
4: A decisão é da desembargadora convocada Nilsone de Freitas. Repórter Fátima Uchoa.
7: O réu foi condenado por participação em organização criminosa armada, 5 homicídios qualificados e ocultação de cadáver. Entre as vítimas está uma escrivã da Polícia Civil de São Paulo. Segundo o Ministério Público, o réu é integrante do primeiro comando da capital, o PCC. A defesa pretendia anular a condenação pelo Tribunal do Júri e obter novo julgamento, mas o Tribunal de Justiça de São Paulo negou a apelação, sob o fundamento de que a decisão dos jurados tinha amparo em provas. No STJ, ao analisar o pedido, Nilsone de Freitas destacou que o habeas corpus serve para proteger o direito de locomoção diante de ilegalidade ou abuso de poder, não sendo cabível para rediscutir condenações quando não há flagrante ilegalidade.
5: Justiça Federal suspende reintegração de posse em área disputada por assentados e indígenas pataxós na Bahia.
4: Com a decisão, a ordem de reintegração de posse em favor do INCRA fica sem efeito até um novo julgamento, que só deve ocorrer após produção de prova técnica. Sabrine Menezes.
8: No recurso, o MPF sustentou que os direitos territoriais dos povos indígenas são originários e reconhecidos pela Constituição Federal. Com a decisão, o processo de reintegração de posse do lote 77A, localizado no projeto Assentamento Cumuru-Xatiba, em Prado, na Bahia, deve passar por uma nova perícia para verificar se a área faz parte da terra indígena Comexatibá, do povo pataxó. Em caso de confirmação, os assentados têm direito à indenização e à eventual realocação para outro projeto de reforma agrária.
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5: A você, uma boa noite.
4: E até amanhã.
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10: Eu sou Paula Groba.
11: E eu sou Humberto Pinheiro.
10: E estes são os destaques de hoje do Jornal do Senado, que começa agora.
11: Vai à sanção programa de incentivos à produção nacional de fertilizantes.
10: Avança projeto que define implementação do novo piso salarial nacional para médicos e cirurgiões dentistas.
11: Estatuto do Aprendiz segue para plenário com urgência.
10: Boa noite.
11: Boa noite.
10: Apesar de ser uma das maiores potências mundiais de produção de alimentos, o Brasil ainda depende fortemente de fertilizantes importados para manter a produção agrícola.
11: Para reduzir essa dependência, o Senado aprovou hoje e encaminhou para a sanção presidencial o projeto que cria um programa de incentivo à produção nacional de fertilizantes. A proposta busca aumentar a oferta do insumo produzido no país, reduzir os custos para o agronegócio e, com isso, ajudar a baratear a produção de alimentos. A reportagem é de Alexandre Campos.
12: A principal mudança feita pelos deputados federais aprovada pelos senadores é a autorização para o repasse de recursos do orçamento ao BNDES para abrir linha de crédito para investimentos na produção de fertilizantes e matérias-primas, remineralizadores, bioinsumos e biofertilizantes. O dinheiro poderá financiar plantas industriais, atividades de pesquisa e infraestrutura de integração de polos logísticos. Relatora do projeto, a senadora Tereza Cristina, do PP de Mato Grosso do Sul, lembrou que apesar de ser uma potência agrícola, o Brasil continua dependente da importação de fertilizantes.
13: Em 50 anos nós revolucionamos a agricultura e a produção brasileira. E hoje, este ano, a gente deve passar os Estados Unidos como maiores exportadores de grãos do mundo. E nós vamos fazer essa façanha com terras pobres, presidente, que precisam de fertilizantes. Então é uma loucura a gente não ter até hoje um Proferte da Vida.
12: O texto aprovado, que segue para a sanção presidencial, confere ao Conselho Nacional de Fertilizantes e Nutrição de Plantas a atribuição de avaliar a cada 2 anos a efetividade do programa e definir a mistura mínima obrigatória de fertilizantes nacionais aos comercializados em território brasileiro.
10: E a Comissão de Orçamento aprovou a abertura de créditos extraordinários à União para socorrer vítimas de desastres naturais e para agências reguladoras.
11: Relatora da proposta, a senadora Tereza Cristina defendeu que o instrumento da abertura de crédito seja evitado com mais planejamento. Repórter Raíssa Abreu.
14: A medida provisória aprovada destina R$305 milhões ao socorro de vítimas de desastres naturais, como secas e enchentes, em diversos pontos do país. A relatora, senadora Tereza Cristina, do PP de Mato Grosso do Sul, votou pela aprovação da medida, mas reforçou que o crédito extraordinário só deve ser usado em casos excepcionais.
26: Um país que estação após estação precisa correr para socorrer aquilo que poderia ter prevenido, não enfrenta um problema de imprevisibilidade.

0: Médicos e cirurgiões dentistas podem ter piso salarial de mais de R$13 mil para 20 horas semanais, mas a implementação será gradual ao longo de 3 anos.
1: Foi o que aprovou nesta terça-feira a Comissão de Assuntos Econômicos. Pelo texto aprovado, o piso será implementado em 3 etapas. As informações com a repórter Marcela Cunha.
2: O projeto estabelece piso salarial de R$13.662 reais para médicos e cirurgiões dentistas que trabalham 20 horas por semana. O novo valor de referência vale tanto para o setor público quanto para o privado e deverá ser reajustado anualmente. A proposta também aumenta para 50% o adicional pelo trabalho noturno e mantém nesse percentual a remuneração das horas extras. O texto já havia sido aprovado pela Comissão de Assuntos Econômicos e de Assuntos Sociais, mas recebeu recurso para votação pelo plenário. Foram apresentadas 4 emendas e, por isso, o projeto voltou à CAI. O relator, senador Nelsinho Trade, do PSD do Mato Grosso do Sul, aceitou apenas a emenda que prevê a implantação gradual do novo piso. 40% do valor no primeiro ano, 70% no segundo e 100% a partir do terceiro.
3: A transição confere tempo de adaptação aos empregadores, tanto do setor privado quanto do setor público, e mitiga eventuais impactos negativos sobre o mercado de trabalho.
2: O projeto segue para análise da Comissão de Assuntos Sociais e depois para votação no plenário do Senado.
0: O Senado pode analisar propostas que reduzem o número de dias letivos nos calendários escolares.
1: As ideias foram apresentadas por cidadãos e serão analisadas pela Comissão de Direitos Humanos e Legislação Participativa. Se aprovadas, poderão ser transformadas em projetos de lei. Repórter Herman Kulitz.
4: As iniciativas foram apresentadas por cidadãos pelo portal E-Cidadania. Como receberam mais de 20 mil apoios, se tornaram sugestões legislativas. Agora, a Comissão de Direitos Humanos e Legislação Participativa vai decidir se elas serão transformadas em projeto de lei. André Camargo, autor de uma das propostas, explicou que antigamente o calendário escolar era de 180 dias e não vê prejuízo no retorno a essa quantidade.
5: As 800 horas vão permanecer, né? A carga horária de trabalho vai se manter. O que vai diminuir é a quantidade de dias letivos, para a gente poder se organizar, se reorganizar e tentar ver uma nova saída.
4: Os autores alegam benefícios tanto para os professores, favorecendo a formação continuada e a melhora na qualidade de vida no trabalho, quanto para os alunos, que poderão ter um ano letivo mais dinâmico e focado em um ensino mais eficiente, podendo até diminuir a evasão escolar.
0: E avançou no Senado o Estatuto do Aprendiz, novo marco legal para programas de aprendizagem com regras de contratação de adolescentes e jovens entre 14 e 24 anos, além de pessoas com deficiência em qualquer idade.
1: O texto aprovado pela Comissão de Assuntos Sociais, sem modificações, seguiu com pedido de urgência para votação no plenário do Senado. Repórter Marcela Diniz.
6: O contrato terá duração de 2 anos, podendo ser prorrogado por mais um, e a jornada poderá chegar a 8 horas diárias para quem já concluiu a educação básica. A proposta garante direitos como vale-transporte, férias no mesmo período do recesso escolar para menores de 18 anos e estabilidade para gestantes. O texto mantém a obrigatoriedade de contratação de aprendizes por empresas de médio e grande porte nos mesmos percentuais de hoje, mínimo de 5% e máximo de 15%, de acordo com o número de trabalhadores. Micro e pequenos negócios continuarão com contratação facultativa. Para quem não cumprir a cota, o texto prevê multa de R$ 3.000 por aprendiz não contratado. Em caso de reincidência ou embaraço à fiscalização, o valor dobra. O texto aprovado pelos senadores é o mesmo que veio da Câmara. 5 emendas de plenário foram rejeitadas na Comissão de Assuntos Sociais, entre elas, a que transferia para negociação coletiva regras sobre aprendizagem. O senador Flávio Arnes, do PSB paranaense, lembrou que já existe decisão do STF proibindo esse tipo de acordo quando o que está em questão são direitos de adolescentes.
7: Não se pode discutir mais vagas ou menos vagas. E já existe o tema 1046, que afastou expressamente das políticas de inclusão de aprendizes à negociação coletiva. A empresa pode alocar aprendizes em outros tomadores de serviço, públicos ou privados. Então, várias alternativas foram criadas para se ultrapassar o problema de, eventualmente, uma empresa não poder contratar.
6: A aprovação no Senado é o último passo da análise da proposta no Congresso, mas para virar lei, ela ainda precisa ser sancionada pelo presidente da República.
0: E o senador Paulo Paim, do PT do Rio Grande do Sul, reafirmou o apoio à redução da jornada para 40 horas semanais, sem redução de salário. Segundo ele, mais de 80% dos brasileiros apoiam o fim da escala 6x1.
1: Paim também citou estudos que apontam a possibilidade de criação de 4,5 milhões de novos empregos com a medida. Ao destacar que a proposta já recebeu o aval dos deputados, o senador defendeu que a PEC seja colocada em votação no Senado.
8: Não estamos diante de uma pauta de esquerda ou de direita, de centro ou do governo ou da oposição. Estamos diante de uma pauta dos brasileiros, das famílias brasileiras.
1: Edição de Paula Groba e trabalhos técnicos de Eliseu Caires. O Jornal do Senado fica por aqui. Acompanhe agora as notícias da Câmara dos Deputados. Boa noite.
0: Boa noite e até amanhã.
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10: Comissões declaram nulo casamento de menores de 16 anos de idade.
11: Propostas aumentam o acesso da população às canetas emagrecedoras.
10: Lei votada pelos parlamentares amplia o uso do FGTS por filantrópicas.
12: Boa noite. Uma nova lei mantém até 2030 a autorização para que instituições filantrópicas de saúde utilizem recursos do FGTS, a partir de projeto que passou pela análise dos deputados. Quem explica é a repórter Maria Neves.
13: Já está em vigor a lei que prorroga até 2030 o prazo para que hospitais filantrópicos utilizem recursos do Fundo de Garantia do Tempo de Serviço, o FGTS. Entre 2019 e 2022, a legislação permitia a essas instituições de saúde sem fins lucrativos aplicarem verbas do FGTS, mas a autorização não foi prorrogada. A norma sancionada agora foi apresentada pelo deputado Paulo Pimenta, do PT do Rio Grande do Sul, ainda este ano. O parlamentar apenas recuperou o texto de uma medida provisória do Executivo, que perdeu a validade porque não foi votada pelo Congresso. Ao defender a aprovação do então projeto de lei no plenário da Câmara, o deputado Pompeu de Matos, do PDT do Rio Grande do Sul, ressaltou que a proposta vai beneficiar especialmente as Santas Casas.
14: É uma retomada de uma possibilidade que tinham as Santas Casas de se socorrer do Fundo de Garantia por Tempo de Serviço para suprir as dívidas que têm de financiamento. Segundo consta, a própria Santa Casas já declararam que há uma dívida em torno de 10 bilhões e existe recurso no Fundo de Garantia destas Santas Casas que pode ser lançado mão.
13: O governo estima que a utilização de verbas do FGTS pode reduzir os encargos financeiros das entidades filantrópicas de patamares próximos a 18% ao ano para cerca de 12% ao ano. Para serem consideradas filantrópicas, as instituições devem destinar pelo menos 60% dos atendimentos ao Sistema Único de Saúde, de forma gratuita para a população. Os empréstimos com recursos do Fundo de Garantia vão beneficiar também instituições sem fins lucrativos que atuem no campo para auxiliar pessoas com deficiência e que participem de forma complementar do SUS. Na Câmara, o texto foi aprovado em 7 de julho e logo em seguida, no dia 15 do mesmo mês, os senadores também acolheram o projeto. Da Rádio Câmara de Brasília, Maria Neves.
15: Projeto de Ribamar Silva, do Podemos de São Paulo, atualiza as regras de rotulagem de alimentos. A proposta prevê informações nutricionais mais claras e acessíveis para orientar os consumidores na escolha de produtos.
12: De acordo com o texto de Ribamar Silva, a regulamentação deve estabelecer critérios para destacar o teor de açúcares, sódios, gorduras e outros componentes de interesse para a saúde. O projeto também prevê recursos de acessibilidade, como o sistema Braille e ferramentas digitais para pessoas com deficiência.
9: Saúde.
15: Projetos em discussão na Câmara querem aumentar acesso da população às chamadas canetas emagrecedoras. A repórter Mônica Tati tem os detalhes.
16: 60% dos brasileiros estão obesos ou acima do peso, segundo dados divulgados pelo Ministério da Saúde. Dessas pessoas, um quarto já é considerada obesa. A obesidade geralmente acarreta doenças crônicas, como hipertensão, diabetes e problemas cardiovasculares. São necessárias várias medidas para evitar a condição, como boa alimentação e a prática de exercícios físicos. Mas o uso de substâncias presentes nas chamadas canetas emagrecedoras tem se mostrado eficaz para reduzir o peso corporal e ajudar no controle da obesidade. Para tentar controlar os danos, deputados apresentaram projetos para aumentar o acesso da população a esse tipo de tratamento. O deputado Mário Eringer, do PDT de Minas Gerais, apresentou o projeto de lei que declara de interesse público os medicamentos Monjaro e Zepbound, que utilizam como princípio ativo a tirzepatida. A medida permite que o governo utilize o mecanismo de licença compulsória da propriedade industrial, popularmente conhecido como quebra de patente.
17: A quebra da patente propicia que outras empresas, aumenta a concorrência, possam fabricar esse medicamento, a tirzepatida, e atingir o maior número de pessoas, porque haverá com certeza uma redução do preço. Hoje, o preço do Monjaro e do Zepbound é muito caro, impossibilita qualquer pessoa de classe média alta até, de usar esse medicamento, porque o preço é muito alto. E os benefícios são tão grandes que isso é vantagem para a saúde pública de uma maneira geral.
16: Já o deputado Damião Feliciano, do União da Paraíba, apresentou o projeto que exige a oferta de liraglutida, que tem o nome comercial de Saxenda, e a semaglutida, conhecida por Wegovy ou Ozempic, pelo SUS, o Sistema Único de Saúde. Segundo Damião Feliciano, esses dois medicamentos são reconhecidos mundialmente como eficazes no tratamento da obesidade, mas o preço é uma barreira para a população mais carente. Segundo a Anvisa, a liraglutida auxilia no controle crônico de peso em associação a uma dieta baixa em calorias e ao aumento de exercícios físicos. A semaglutida, por sua vez, é mais uma opção para o tratamento do diabetes mellitus

0: necessidade que nesse relatório que nós vamos aprovar contemple esses setores, que são setores que muitas vezes não conseguem manter o trabalhador na formalidade, tendo em vista os altos custos dos encargos sociais. Mas isso não deve ser fator para que aqui no Parlamento nós possamos avançar e dar fim a essa escala e que homens e mulheres possam ter o direito de conviver com a família, direito ao lazer, direito ao estudo e, com isso, ter uma qualidade de vida melhor.
1: Sidney Leite lembra que a escala 5x2 já existe em áreas como o serviço público, o setor financeiro e parte da indústria. O parlamentar acredita que o fim da escala 6x1 vai contribuir para a redução do adoecimento dos trabalhadores e para o aumento da produtividade no ambiente profissional.
2: Economia. Luísa Erondina, do PSOL de São Paulo, é uma das autoras do projeto que cria o Sistema Nacional de Transparência e Monitoramento de Preços de Combustíveis. A proposta prevê um portal público para consulta em tempo real dos preços praticados em postos de todo o país.
1: Luísa Erondina sugere que distribuidoras e revendedores informem à ANP dados sobre preços, custos e volumes comercializados. Ela acrescenta que o texto estabelece mecanismos para identificar variações abusivas de preços, além de estabelecer sanções administrativas.
3: Ciência e tecnologia.
2: Lucas Ramos, do PSB de Pernambuco, propõe discutir a criação da CID Digital, uma contribuição sobre as receitas obtidas por plataformas digitais com a prestação ou intermediação de serviços. A medida busca estabelecer uma nova forma de tributação para o setor.
1: Lucas Ramos destaca que a proposta divide opiniões e que, por isso, precisa ser debatida. Enquanto os defensores apontam a necessidade de ampliar a tributação, empresas afirmam que já recolhem diferentes impostos e alertam para o risco de aumento de custos e repasse ao consumidor.
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3: Direitos Humanos.
2: A Câmara aprovou o projeto que declara nulo o casamento de menores de 16 anos de idade. A repórter Paula Bittar acompanhou a votação.
5: A Comissão de Constituição e Justiça da Câmara aprovou uma proposta que declara a nulidade em qualquer caso do casamento de pessoas que não atingiram 16 anos de idade, a chamada idade núbil. O texto aprovado exclui artigos do Código Civil que prevêem a possibilidade de casamento antes da idade núbil, como em caso de gravidez, ou estabelecem regras e prazos para confirmação ou anulação desses casamentos. A relatora na CCJ, a deputada Ana Paula Lima, do PT de Santa Catarina, apresentou um parecer favorável a esse projeto da deputada Laura Carneiro, do PSD do Rio de Janeiro, mas rejeitou um outro do deputado Dr. Fernando Máximo, do PL de Rondônia, que pretendia facilitar o casamento de quem atingiu 16 anos com a assinatura de um dos pais ou responsáveis. Atualmente, a lei exige a assinatura de ambos os pais ou representantes legais nesses casos. Ana Paula Lima também destacou que a vedação do casamento de menores de 16 anos encontra respaldo constitucional na proteção à infância e à juventude.
6: A aprovação do meu parecer pela Comissão de Constituição e Justiça, que torna nulo o casamento antes dos 16 anos, não é só um detalhe jurídico, é a Câmara Federal dizendo com todas as letras que esse tipo de casamento nunca deveria ter existido. Uma criança e adolescente ser empurrada para dentro de um casamento significa abandono escolar, gravidez precoce e muitas vezes violência escondida dentro de casa. Fecharmos as brechas que ainda restam na nossa legislação é proteger meninas que sozinhas não teriam como se defender.
5: A proposta que declara a nulidade em qualquer caso do casamento de pessoas que não atingiram 16 anos de idade já pode seguir para análise do Senado, a menos que haja recurso para votação antes pelo plenário da Câmara. Da Rádio Câmara, de Brasília, Paula Bittar.
3: Transportes.
1: Júlio Lopes, do PP do Rio de Janeiro, apoia projeto.

0: contrato que estabelece o transporte público gratuito como um direito universal no país. Na opinião do parlamentar, a tarifa zero estimula o comércio e já é uma realidade bem-sucedida em diversas cidades.
1: Essa é uma ideia disruptiva, uma ideia nova, uma ideia importante, porque muitos países do mundo já estão começando essas experiências, assim como no Brasil. Nós já temos várias cidades no Brasil, mais de 14 cidades brasileiras, onde o transporte é gratuito e gera um movimento enorme na economia, porque você usa o transporte não só para ir trabalhar, mas também para se divertir, para ir cuidar da sua saúde, para cuidar da vida médica, clínica dos seus filhos também, enfim. O transporte gratuito gera um movimento enorme na economia.
2: Júlio Lopes reconhece os desafios para garantir o financiamento da medida, mas acredita que a criação de fontes permanentes de recursos e o uso de matrizes energéticas mais baratas, como o gás natural, podem garantir a mobilidade gratuita sem distinção de segmentos da população.
0: Proposta de Chico Alencar, do PSOL do Rio de Janeiro, prevê passe livre em todos os transportes públicos do país para pessoas com deficiência e doenças crônicas. A ideia, segundo o deputado, é garantir mobilidade e ampliar o acesso a um direito básico.
2: Chico Alencar lembra que pessoas com deficiência e doenças crônicas enfrentam limitações específicas e que, por isso, precisam de tratamento diferenciado no acesso ao transporte. Ele acrescenta ainda que é dever do poder público atender ao interesse coletivo e garantir a inclusão.
3: Então, esse passe livre em todos os transportes coletivos para o portador de doença crônica ou de deficiência é, na verdade, o cumprimento de um direito que a gente quer ver assegurado. É bom lembrar que os serviços de transporte público são uma concessão do poder público e as empresas concessionárias têm que se submeter à legislação mais geral, que é, por definição, voltada para o bem comum.
4: Desenvolvimento regional.
0: Dorinaldo Malafaia, do PDT do Amapá, é relator de projeto que concede a Macapá o título de Capital Nacional do Meio do Mundo. A proposta destaca que a cidade é a única capital brasileira cortada pela linha do Equador, onde o equinócio pode ser observado duas vezes ao ano em março e setembro.
2: Dorinaldo Malafaia deu parecer favorável à iniciativa, ressaltando a importância do reconhecimento para a identidade local. Ele aponta que a homenagem pode fortalecer o turismo de Macapá por valorizar atrações ligadas à linha do Equador, como o Parque Meio do Mundo.
0: Projeto de Márcio Neiser, do Solidariedade, transforma o festejo do Santuário Diocesano Nossa Senhora do Coco da Aparecida, em Loreto, no Maranhão, em manifestação da cultura nacional. A celebração é realizada anualmente entre os dias 6 e 15 de agosto.
2: De acordo com Márcio Neiser, o festejo reúne milhares de romeiros de diferentes regiões do país e representa uma tradição centenária da população maranhense. Na visão do deputado, a proposta valoriza o patrimônio cultural e incentiva o turismo e o desenvolvimento local.
4: Comissões.
0: Rui Carneiro, do Podemos da Paraíba, apresentou projeto que institui a Política Nacional de Integridade Pública e Governança Preventiva. O deputado explica que a proposta fortalece os mecanismos de prevenção de irregularidades, transparência e eficiência na administração pública.
2: Entre as medidas previstas no projeto de Rui Carneiro estão a obrigatoriedade de programas de integridade nos órgãos públicos, com códigos de ética, canais de denúncia e capacitação de servidores. O texto também cria órgão destinado a produzir inteligência, identificar riscos e apoiar os órgãos de controle.
4: Justiça.
0: Projeto de Beto Pereira, do Republicanos de Mato Grosso do Sul, define os critérios para caracterizar o notável saber jurídico exigido para a indicação de ministros dos tribunais superiores e desembargadores. Entre os parâmetros sugeridos estão atuação no magistério e produção científica.
2: Beto Pereira também defende que a titulação de doutor em direito e o recebimento de premiações na área jurídica sejam considerados para as nomeações. Na visão dele, a medida dá mais objetividade ao conceito previsto na Constituição e reduz interpretações subjetivas no processo de indicação.
4: Segurança Pública.
0: Sancionadas pelo Poder Executivo, propostas discutidas na Câmara ampliam a proteção às mulheres.
2: Deputadas apontam avanços com as novas leis do Pix Pensão e de divulgação do Ligue 180, segundo ressalta o repórter José Carlos Oliveira.
5: Deputadas participaram da cerimônia de